0: Agora, com muito carinho, quero chamar para cantar comigo essa linda canção o meu irmão Moisés Cleiton.
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0: Paizinho querido, amado, queremos te render graças, Pai, e te agradecer por estar aqui, meu Pai. Por estar aqui, Senhor, glorificando, exaltando o teu nome. Ó Deus, porque tu és bom, porque tu és o Rei da Glória, tu és o soberano. É o Senhor que tem a última palavra, é o Senhor que determina, é o Senhor que estabelece, meu Pai, o propósito de vitória, o propósito de milagre. Em nome de Jesus, Senhor amado, vai encontro, meu Pai, dessa mulher enferma, desse homem enfermo. Em nome de Jesus, meu Pai, eu quero orar especial pela minha mãe, Senhor amado, que se encontra enferma. Meu Deus, em nome de Jesus, meu Pai, vai passando o bálsamo, Senhor, na vida dela, vai curando, meu Pai, sua vida. Em nome de Jesus, meu Pai amado, toma também tuas mãos, Senhor Manuel. Ó Deus, Manuel ali, meu Pai, nutricionista, meu Deus amado, pediu oração. Ó Deus, ajude ele, Senhor amado, passa o teu bálsamo sobre a vida dele. Em nome de Jesus, meu Pai amado, dê força, dê graça, dê ânimo a ele, Senhor. Repreenda, meu Pai, em nome de Jesus, meu Pai, todo espírito de enfermidade, todo espírito de doença, em nome de Jesus, em nome de Jesus, em nome de Jesus.
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0: Muito bem, são 22:03, ô povo bom! Você está ouvindo o programa Ebenezer Conectados em Cristo. Daqui a pouco tem alô, viu, irmão Léo? E vamos também abrir a linha, né? Você que quer ligar, interagindo, fique à vontade. Também tem o WhatsApp também da rádio, né? Diga aí, Léo, por favor. O WhatsApp da rádio 100.5-8812-1005. Vamos repetir. 8812-1005. Ô, povo bom! Vamos soltar agora os nossos mantenedores. Um abraço aqui que está ao vivo também. O nosso amigo Valdemir, né, conhecido como Doca, irmão Doca, está aqui ao vivo no Facebook e também está ouvindo a 100.5, a líder. Ô, povo bom!
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0: Muito bem, ô povo bom! Quero também agradecer a meu irmão Eri, né? Eu fiquei muito alegre, né, Adriana? Eri ficou, deixou a gente emocionado, um tanto emocionado, né? Ele pediu ao vivo lá para João, né, que estava apresentando o programa na TV Arapuã, e lá ele citou o meu nome, Pastor Gleuber, e a missionária Adriana Campos. Eri, muito obrigado, um abraço. Um abraço cheio no coração aí do meu irmão Eri.
3: Um abraço para todos que fazem também, né? O programa com o João, ali na TV Arapuã, né? Todo o pessoal ali, né? Que tá...
0: Exatamente.
3: Os câmeras.
0: Um abraço, Eri. E também aí a irmã Cleide Gomes, né? Sua esposa. Que Deus abençoe aí a irmã Cleide Gomes, né? A gente tava, Léo, a gente participava do programa do Show da Madrugada com Cristo, do Pastor Luiz de Andrade. Saudoso Pastor Luiz de Andrade. E lá, esse que vos fala, né? Muitos conhecem como Galo de Campina. Eu era o Galo de Campina. Era, ainda sou, né? Que eu não morri, né? Eu sou o Galo de Campina 2, né? Que o 1, ele nunca interagia com o programa. Só o 2, que era eu. Que eu sou vermelhinho, né? Quando eu sou um pouco tímido, fico vermelho. Aí sou o Galo de Campina e Galo de Campina ficou. E a irmã Cleide Gomes é a pombinha branca, né? E a sua filha, a Juritizinha, né? Aí tem a Águia, tem... Né, a Gaivota, tem o BTV, né, tem o Pardal, enfim, os passarinhos, né? Ele tinha esse carinho de cada um que participava do programa. Ele colocava a irmã Irapuru, né, se ela estiver ouvindo aí, um cheiro no coração aí da irmã, o Irapuru, né? Então, cheiro no coração aí, né, das Gaivotas. Ele colocava a irmã Irapuru, né, se ela estiver ouvindo aí, um cheiro no coração aí da irmã, o Irapuru, né? Então, cheio no...

0: coisas, né? Aí ele cantava lá, botava aquele hino lá. Canta, canta, ô passarinho. É muito lindo aquele, né? Aquele hino. Então, fazia parte desse programa, né? Programa Show da Madrugada com Cristo. Era do pastor Luiz de Andrade, né? Então, louvado seja o nome do Senhor. O irmão Carlinho de Cabedelo também, né? Ele fazia, participava, né? Enfim, eu fui muitas noites pessoalmente pro programa e também ligava de casa, às vezes não podia ir por um motivo e outro, mas estava lá no programa Galo de Campinas. Meu irmão Eri gosta muito, né? Quando ele, o Galo tá em todo canto. Sou eu, né? Quiseram despenar o Galo, viu, Léo? Mas o Galo tá vivo aqui, para a glória de Deus, né? Um cheiro no coração! Esse é o meu, é o seu, é o nosso programa, Ebenezer Conectados em Cristo! Daqui a pouco tem o teu alô, hein? Tô esquecido, não. Vamos agora escutar um louvor, né? A linha tá liberada, se você quiser ligar, fica à vontade. Tem o WhatsApp também para você interagir, né? O WhatsApp da rádio tá aqui, anotei aqui, ó. Eita, glória. 988-12-1005. Eu falei 988-12-1005. Esse é o WhatsApp, vou falar mais uma vez. Esse é o WhatsApp da rádio 100.5, a líder. 988-12-1005. E para ligar, pastor, para a linha, é o 3229. Vou falar bem devagarzinho, que você já vai pegar a caneta, né? Vamos lá. 3229-1005. Eu falei 3229-1005. Cadê o povo, hein? Povo de Santa Rita, né? Cadê Bilzinho? Cadê João Batista? Missionária Bia, né? Cadê esse povo, hein? Pra ligar pra cá, né? Que sempre ligava pra cá, João Batista, era Bilzinho de São Miguel do Taipu, né? Cadê esse povo? Será que estão dormindo? Meu Jesus amado.
1: Tá dormindo.
0: Vamos ouvir o louvor de Adriana Campos, né? Qual é, minha filha? Diga aí, qual é que você quer ouvir? Vamos soltar aqui para os nossos ouvintes. Vai ser lindo! Lembrando que esse hino é muito lindo, né? Esse hino é forte demais. Vamos lá.

0: Muito bem, são 22 horas e 15 minutos, ô povo bom! Quero agradecer aí todos os caminhoneiros, né, que tá aí nos dando carona, todos os taxistas, o pessoal que faz Uber, Banquete no Deserto, que fica aí, né, ligadinho na 100.5, a líder, né? Fabão aqui também já mandou um ok aqui no WhatsApp, um abraço Fabão, um abraço aí Nega, né, estamos aqui ao vivo, né? Fabão e Nega Magazine, né? Tá aí ouvindo. Eu quero agradecer a você que faz Uber, 99, e Drive, né? Todo mundo que tá aí, alternativo, né? Um cheiro no coração de todos vocês aí. Ô, povo bom! Muito bem, amados. Quero agradecer também o carinho imenso, né? De todos os rádios ouvintes. Você que tá aí no pé do rádio ou com o celular ligadinho, né? Agora é só clicar no Google, né, Léo? E aí assiste, né? Brasil e Mundo, né? Pelo o site da rádio, né? Liga aí, Léo, o site da rádio para o nosso ouvinte aí. Pronto, a FM Líder, você vai no Google, ao vivo, a 100.5, você já vai entrar direto de toda a parte do Brasil. Inclusive, né, quero mandar um alô carinhoso para seu Farias, né? Seu Farias, logo ali, Léo, no Ribeirão, Pernambuco, né? E a irmã Luísa, bem pertinho, né? Ribeirão, Pernambuco, ali, o pastor Romeu, né, a irmã Adriana, que faz bolo também aí, a confeiteira, né, que tá morando aí também. Um cheiro no coração de todo mundo aí de Ribeirão, Pernambuco. Ô, povo bom! Muito bem, amados, eu quero mandar um alô também especial para o pessoal ali da UAI, né, o pessoal aí da UAI, né, Flaviano, né, Carla, Júlia, dona Juliana, meu, quase me engasguei, Juliana, Manuel, Daniele, Socorro, né, Socorro Cozinheira, Socorro da, né, que é da a psicóloga, Alene, Neto, Ingrid, Magdala, né, os porteiros James, Elias, Marlon, né, Graça e Dinha aí, ô povo bom, e também tem outro aí que eu não sei o nome dele, né, mas um cheiro no coração também dele aí. Deus abençoe aí, que Deus fortaleça cada um de vocês, né? O irmão Hélio também tá no Colégio do Sul, a irmã Cida, Colégio do Sul 2 aí, né? Também a pastora Ana, né, Adriana? Manda um alô pra ela aí, pastora Ana e pastor Josué, da igreja Raí de Jessé, aí em Tibiri, ela vai estar agendada, já está, né? Vai estar não, já está agendada, né? Diga aí, Adriana.
1: Estamos agendados lá para o Congresso de Mulheres, deixa eu dar uma olhadinha aqui, hein? Congresso de Mulheres, dia
0: 19?
1: Dia 12 de novembro.
0: Dia 12, muito bem, dia 12. 19 é outra agenda.
1: É o 13º aniversário do conjunto Coluna de Fogo.
0: Muito bem, na Igreja Raiz Jessé, Tibiri 2. Inclusive, você, pastor, você, pastora, você, missionária, que quer uma pregadora de mão cheia, daquela mesmo que não engole fogo, não, viu? Aí convide a Adriana Campos, ela prega, ela canta, né? Se você quiser convidá-la para sua igreja, olhe, o fogo desce, olhe, o céu desce ou a terra sobe. Mas Deus usa ela, né? Em congresso de mulheres, de mocidade, que você quiser, né? Ela tomou conta de mocidade lá na época que ela passou um tempo na Assembleia de Deus Missão, né? Passou um bom
1: tempo.
0: Foi
1: criada.
0: E foi criada na Assembleia de Deus Missão. Na doutrina, né, irmão? Na doutrina, né? Vamos ser direto, né? Na doutrina, né? Doutrina, igreja tem que ter doutrina, né? Então, convide ela, né? Diga aí, Adriana, o contato aí, diga aí o contato. Ó, o pessoal quiser lhe agendar
1: ou no Instagram. O contato aí pra agenda, pode ir no Instagram, que lá tem meu e-mail, lá tem meu WhatsApp, é cantora Adriana Campos Oficial, ou então 839-8911-7451.
0: Repita que o pessoal já foi pegar a caneta.
1: 839-8911-7451.
0: Muito bem, agenda para todo o Brasil, viu? Que você quiser convidar ela, eu garanto a você que você não se arrepende não, que ela tem 43 louvores já gravados no YouTube e nas mídias sociais, né? E também ela prega, tem Deus dá ela unção de pregar e olha, coisa para Deus, você não se arrepende não. Então, está precisando de uma pregadora? Convida a Adriana Campos. Está precisando de uma cantora? Convida a Adriana Campos. Ah, eu quero conhecer mais os louvores de Adriana Campos. Vai no YouTube.
1: YouTube.
0: O YouTube lá tá Adriana Campos Oficial. Você vai ouvir lá os 43 louvores gravados. de autoria dela, viu? Não tem negócio de esse negócio de ai aí, como é o IA. Não tem, IA. Não, é, não tem IA, não. O IA é joelho no chão, é oração, jejum, e Deus dá a letra para ela. E ela, no estralar de dedo, ela faz a letra. Ela tem mais de 200 hinos para gravar no caderno. É 200 ou é 2000?
1: 200 louvores para gravar. 200,
0: né, meu Jesus? Então,
1: ainda tem.
0: Tem muita
1: próximo,
0: coisa
1: o próximo ainda. Louvor da sequência, que nós vamos gravar, já está separado, é Preciosa Joia de Valor.
0: Meu
1: Ele
0: Jesus.
1: Conta a história de um jovem de hoje, né, que já está afastado dos caminhos do Senhor. E eu oro muito pela vida dele. E Deus me deu essa letra e ele nem sabe que Deus ali, através desse louvor, já está falando com ele na volta dele. E eu orei muito. E Deus disse para mim, você vai gravar o seu próximo louvor, que você vai gravar, entrar em estúdio, Preciosa Joia de Louvor, e você vai cantar. E esse louvor vai entrar e tirar a revolta, tirar as mágoas.
0: Vamos ouvir o ouvinte? 3229-1005, alô!
2: A glória, paz do Senhor! Deus. Oh, glória!
0: Falo com quem?
2: Com sua mamãe.
0: Ah, mamãe, eu povo bom!
1: Nem conheceu.
0: Eu já ia mandar um alô pra ela, mas porque aqui nos estudos a gente fica, né? Só, a voz muda um pouco.
2: De Adriana Campos, quem manda é ele.
1: Ô, glória, quem bom, manda é ele.
0: Já tem hino, já dá agulha aí que mamãe, né? Mamãe Maria dos Prazeres, minha mamãe, né? Graças a Deus tá aí na linha, ao vivo, para a glória e honra do Senhor, né? Orei por ela ainda agora, né, mamãe? Ouviu a oração? Mamãe? Desligou. Alô?
1: Desligou.
0: Então, quer ligar para cá? 3229-1005, né? Participa, né? Pede a tua oração. Daqui a pouco tem a palavra poderosa, né? Que Deus vai falar ao coração. Hoje sou eu, pela misericórdia. Na terça-feira que vem, a Adriana. E assim vai. Um dia ela, uma terça-feira ela, uma terça-feira eu. E assim a gente vai interagindo, né? Quero mandar um alô também. Muito bem! 3229-1005, alô!
2: Ouvi, meu filho, a oração, viu? Obrigada.
0: Amém, mamãe. Obrigado. Amém. Cheiro no coração.
2: Glória a Deus.
0: Deus abençoe a senhora aí, seu Léo.
2: Tá bom.
0: Amém. Então, daqui a pouco, né, tem a palavra poderosa, a palavra de Deus.
1: Você sabia também.
0: Tem um quadro, você sabia, né? Então, vamos fazer o seguinte. Vamos soltar os mantenedores logo. Aí em seguida a gente vem com o quadro Você Sabia? E em seguida a palavra de Deus. Pode soltar os mantenedores.
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0: Muito bem, são 22 horas e 26 minutos. Ô povo bom, estamos ao vivo no Facebook, né, com Ana Queiroz e nosso irmão Valdemir e Maria Ferreira, né? Que Deus abençoe vocês aí no Facebook. Gleuber Félix é o meu Facebook, se você quiser interagir, assistir, né? Você está aqui no Facebook, Gleuber Félix. E está aqui o quadro Você Sabia, com a nossa cantora, compositora, Adriana Campos.
1: A paz do Senhor a todos que estão conectados aqui no programa. E agora nós vamos ao quadro Você Sabia, aquele momento curioso, né? Onde a gente vai cavar fundo quem é quem. Meu. E o que eu acho interessante aqui, que eu vou falar, é sobre Raabe. Aqui nos diz assim, que após a queda de Jericó, Raabe casou-se com Salmo, um líder ou príncipe da tribo de Judá. E com ele teve um filho chamado Boaz, que se casou com Ruth, tornando-se tataravó do rei Davi e ancestral direta de Jesus Cristo. Então, Raabe, ela foi tataravó do rei Davi. Você sabia? Louvado seja o nome do Senhor. Eu acho muito lindo quando a gente começa a pesquisar a família, né? Que coisa linda. Deus usa Raabe ali para guardar os espiões que foram espionar a terra, né? Porque eles precisavam saber onde eles iam pisar, né? A gente não pode querer atacar os nossos inimigos de todo jeito. Tem que ter uma preparação. E ali ela foi usada por Deus para ajudar os espiões, né? E após aquela queda das muralhas, Deus, ele se compadece da família de Raabe, dá aquele livramento, deixa um sinal da casa, a casa dela protegida, não foi ao chão, e ela casa realmente. A gente pensava que era só coisa de novela, mas não foi. Ela realmente casa com um Salmo, que tem um filho chamado Boaz. Aí Deus traz Ruth também, de uma terra idólatra, casa-se com o filho de Raabe e Salmo, e ali eles também têm um filho, né? Tem um filho, e esse filho começa a ter outro filho, e ela é tataravó do rei Davi e ancestral direta de Jesus Cristo. Então, Raabe, ela tem também uma linhagem com a família de Jesus. Então, essa aí é a nossa curiosidade bíblica.
0: Inclusive, Adriana Campos e todos os ouvintes, ela era cananeia e se converteu ao Deus de Israel.
1: De Israel.
0: Que coisa linda, né? Sim. O muro de Jericó, isso, todo foi abaixo. Todo, né? É. Só onde estava a casinha dela que ficou em pé.
1: Só a
0: família. Uma corda de escarlate, né? Uma corda vermelha pendurada na janela. Era o sinal que Salmo tinha prometido a Raabe, que voltaria, que pouparia sua família e a ela, e ela já era convertida ao, isso, Deus de Israel.
1: E a, né, curiosidade maior é essa, ela foi tataravó do rei Davi. Essa realmente eu não sabia, mas eu gosto de pesquisar família por família do povo da Bíblia. Então, achei essa curiosidade e achei muito importante passar para vocês. Então, a Bíblia não é ler. A palavra de Deus diz, examinai as Escrituras. Ler, você pode ler um bom livro, não é verdade? Você pode ler um documentário na internet, mas a Bíblia não se lê. Se examina, porque é lá onde você vai aprender realmente o caminho certo da verdade, e também aprender quem é quem. Porque quem era Raabe? Raabe foi a mulher que escondeu os espias, mas por trás disso também tem uma história na vida dela. Não é só isso. Tem muita coisa aqui na vida de Raabe que você também pode pesquisar e pode aprender. Então, hoje a nossa curiosidade foi essa. Raabe foi a tataravó do rei Davi e da linhagem direta de Jesus Cristo.
0: Você pode ligar para cá, para o 3289-1005, ou para o WhatsApp, né, que é o 8812-1005, e dizer, né, a sua opinião. Ah, que coisa, não sabia, eu gostei, né? Que curiosidade maravilhosa, né? Então, momento curioso. É, enfim, você pode ligar para cá também e dar a sua opinião, ok? Pedir sua oração, né? Então, amados, vamos dar mais um alô aqui, né? Quero dar um alô para minha mamãe, né? Quero dar um alô para a missionária, minha irmã Gerlande, né? Missionária Salete, a irmã Kate. Será que ela está dormindo, a irmã Salete?
1: Eu acho que sim.
0: Parece que disseram que
1: ela está. Ela está dodói, com conjuntivite, a irmã Salete.
0: Ajude ela,
1: gente. Então, os olhos nessas alturas, passa ela está dormindo.
0: Passa o teu bálsamo sobre os olhos da irmã Salete, Pai. Em nome de Jesus, todo mal.
1: O louvor pedido,
0: queima,
1: né?
0: Jesus. Olha, e também a missionária Bia, né? Agora chegou na missionária Bia. Porque tem que mandar um alô para a missionária Bia, né? Para seu Bira, né? A vizinha dela aí com as crianças.
1: Aparecida,
0: né?
1: Bela.
0: Aparecida, Bela. A irmã também Lude tá na escuta, né? Cassiano, as meninas aí, Fátima, né? Um cheiro no coração de todos vocês aí, né? Também um abraço aí pro pastor Jocino, né? Ele teve a semana passada, nos trouxe no aplicativo, né? E eu lembrei dele, né? E o irmão Carlinho de Cabedelo, pastor Ivanete, né? Cadê o pastor Ivanete? Tá ouvindo? Será que ela tá ouvindo?
1: Pastor minha? Ivanete, cadê a senhora?
0: Meu Deus.
1: Dê um alôzinho pra cá.
0: Venha qualquer dia aqui, mulher. As portas tá aberta pra senhora dar uns tiros aqui, mas a sua comitiva, né? Aí, pastora Márcia também, mas o pastor, o nome dele?
1: Edmilson.
0: Edmilson também, um cheiro no coração aí, de todos aí do ministério de vocês. Pastor Josué, ô povo bom, pastor Moisés, né? Pastor Paulo,
1: pastora Sueli.
0: Pastora Sueli, ô povo bom! Muito bem, amados, vamos agora, o momento da palavra de Deus, né? Rosimere Silva também está assistindo, Deus abençoe, estamos ao vivo na 100.5, a Líder, com o programa Ebenezer Conectados em Cristo. Muito bem, tenho aqui uma palavra de Deus, eu tenho certeza que Deus vai falar ao teu coração, tanto você que está na live, como você que está na rádio ouvindo, né? Enfim. É aqui no livro de Mateus, capítulo de número 8, e o versículo 23 ao 27, né? Um texto bastante conhecido, que vai falar sobre Jesus acalma a tempestade. Um alô também aí para a missionária Josete, né, de José Américo, e o seu esposo, irmão Severino, né, que está na escuta aí. Também um alô para todos aí os moradores do Califórnia, Parque Califórnia, Flórida, né? A gente mora aí no Esplanada, um cheiro no coração dos porteiros, de segurança, né? Ô povo bom! Muito bem, hora da palavra de Deus. Jesus acalma a tempestade. E entrando ele no barco, seus discípulos o seguiram. E eis que surgiu uma grande tempestade no mar, de modo que o barco foi coberto com as ondas. Ele, porém, dormia. E vindo até eles, os seus discípulos, acordaram-no, dizendo: Senhor, salva-nos, estamos perecendo. E ele disse-lhe: Por que temeis, ó gente de pequena fé? Então, levantando-se, repreendeu os ventos e o mar, e fez-se grande bonança. E os homens se maravilharam, dizendo: Que espécie de homem é este, que até os ventos e o mar lhe obedecem? Pai querido, Pai amado, diante da tua palavra, diante da tua vontade, estamos aqui para, Senhor, glorificar o teu nome. Fala conosco, meu Pai, aquilo que precisamos ouvir. Em nome de Jesus, meu Pai, que o Senhor venha falar aos corações, essa mulher que precisa de uma palavra, esse homem que precisa de uma palavra, essa mulher que precisa de um socorro, esse homem que precisa de um socorro, em nome de Jesus, em nome de Jesus, em nome de Jesus, fala que nós estamos aqui para te ouvir, Senhor da Glória. Então, queridos, eu estava aqui meditando, olha só que interessante, era comum se levantar a tempestade. Era comum que os ventos se levantassem. Mas nessa tempestade algo tinha de interessante. Jesus estava no barco. Outras tempestades que se levantou, outros ventos que se levantaram, Jesus não estava lá. mas nessa tempestade Jesus estava. E eu quero dizer para você, como profeta de Deus, nessa noite, que essa tempestade que você está enfrentando, que você está passando, lave a sobrecomenai, Deus está no barco contigo. Olha como Deus fala. Deus está contigo nessa tempestade. E do mesmo jeito que ele estava nessa tempestade com os discípulos, com os pescadores, ele está contigo no barco, nessa tempestade da tua vida, nesses ventos que se levantaram, que você está chorando, que você está dizendo, não está com vontade nem de viver mais. Olha Deus falando. Mas Deus está no barco. E ele acalmou essa tempestade de Mateus 8. E ele vai acalmar essa tempestade da tua vida. Essa pessoa que te feriu, essa pessoa que te machucou, essa pessoa que te desonrou, essa pessoa que quer ver a tua queda, Deus está dizendo: vou eu acalmar a tempestade. E essas pessoas que querem ver o teu mal vão ver a tua vitória. Essas pessoas que querem ver a tua queda vão ver você para cima. Então aguarde a surpresa de Deus, porque ele está no barco. Nem o vento, eita, camaia sobrecomenai, elebe aí canto de rai. Nenhuma tempestade, nem um vento, nem um maremoto é páreo para Jesus de Nazaré. A Bíblia diz lá em Mateus 28:18, Jesus disse: é-me dado todo o poder no céu e na terra. Então o poder está nas mãos de Jesus. Não é o vento, não é o mar, não é o diabo, não é a palavra goreira, não é a palavra contrária, não é oração contrária, não é meia dúzia de pessoas que quer te ver para baixo, que quer ver a tua, eita, lavar sobre raio, a tua tristeza, a tua amargura, não. É Jesus que diz: aleluia, sou eu que acalmo essa tempestade. Então muitos vão ver, vão ficar de pé para ver a tua vitória, vão te aplaudir de pé. Olha Deus falando com alguém aí, eca, mas sobrecomenai, alguém vai te aplaudir de pé, eita glória, alguém vai te ver, aleluia, na bonância, na sobrecomenai, alguém vai te ver, aleluia, na fortaleza de Deus, porque Deus tem fortaleza para ti, ô glória, ele coloca você debaixo das asas dele, nem o vento, nem a tempestade, nem o mal, nem o inferno vai impedir o plano de Deus na tua vida. Então, o que é que vai acontecer no final? Vai ter festa, vai dar tempo e vai dar certo, né? Foi o que aconteceu aqui. Os discípulos se maravilharam, irmão Léo, e disseram: que espécie de homem, olha, e os homens se maravilharam, dizendo: que espécie de homem é esse que até os ventos e o mar lhe obedece? Esse é Jesus de Nazaré, o que não perde nem empata, só ganha. O que usa menino, mas não é menino. Ô glória, o que confunde a terra para dar vitória, né? Em que sentido, pastor Gleube? É ele que dá a ordem, ele que dá, aleluia, o decreto assinado, é ele que manda, como vamos louvar daqui a pouco o hino aí, vamos ouvir, quem manda é ele, né? Não é isso, Adriano?
1: Quem manda é ele.
0: Quem manda é ele, não é o vento que vai mandar, não é a tempestade que se levantou, não é essa luta que você está travada, não é essa prova que se levantou contra a tua vida, que vai te ver amargurada, que vai te ver amargurado, é Deus que determina o teu sucesso. E eu quero dizer para você se alegrar, vai chegar a tua vez, vai chegar a tua hora, aleluia, nada está perdido. Quando Jesus está no barco, nada está perdido, quando ele está acalmando os ventos e a tempestade. Você lembra de Elias? Ameaçado por Jezabel, fugiu para uma caverna. Engraçado que Jesus não chegou lá, Deus não chegou lá com barulho, com terremoto, não, ele chegou lá na brisa, porque ele sabia que Elias já estava assustado, com medo. Quem sabe você está assim nessa noite, escondido numa caverna, com medo de tudo, com medo de todos, por causa de uma ameaça, por causa de uma palavra maldita. Olha Deus falando com alguém aí. Mas Deus está dizendo: sai da caverna, ô glória. Quando Elias escutou um suído de um vento, um sonido de um vento tranquilo, calmo, aí Elias disse: esse aí é o meu Deus. E Deus falou para Elias: Elias, sai da caverna. Eita, vem aqui fora que eu quero ter uma conversa contigo. Ô, Glória. Chega cá, Elias. Quem te mandou entrar na caverna? Eita, olha Deus falando aí. Quem te mandou entrar na caverna? Não, porque a tempestade e tal. Irmãos, Deus é maior do que a tempestade. Jesus é maior do que essa prova que tu está passando. Jesus é maior do que essa luta, essa batalha travada. Ele despedaça corrente, cadeado. Ele que abre porta emperrada. Ele que dá ordem na justiça para te dar vitória. Ele que faz um milagre na tua vida. Tranquiliza o teu coração. Nada está perdido quando Jesus está no barco. Então, nessa noite, creia. Ele está no teu barco. E eles se maravilharam, irmão Léo, dizendo: que espécie de homem é este? Que até os ventos e o mar lhe obedecem. Que espécie de homem é esse? Por quê? Porque nenhum homem na face da terra foi capaz de acalmar uma tempestade. Só Jesus. Então esse homem, Jesus de Nazaré, que entra na tua casa, que entra no teu casamento, que entra no meio da tua família, nos teus filhos, ou glória, nos teus pais, para dar vitória, para acalmar essa tempestade, ou glória, para tirar o teu filho do vício, para tirar a tua filha do vício, para tirar o teu pai do vício, das cartas, do jogo, da bebedice, né? Para repreender o mal, é Ele que acalma a tempestade. Então fica com essa palavra, né? É Ele que acalma a tempestade. Ele que tem o poder de libertar, de curar e de salvar. Muito bem, quem manda é Ele. Vamos ouvir aí com Adriana Campos. Ô povo bom!

Senhor reina para sempre, estabeleceu seu trono para julgar. Ele mesmo julga o mundo com justiça, governa os povos com retidão.

0: Muito bem, são 22h46, ô povo bom, estamos aí com o Jota Cordeiro vindo aí no pé do rádio, um cheiro no coração, Jota Cordeiro ali que é de Espírito Santo, né, tá ouvindo, né, um abraço, Léo tá mandando um abraço, Jota Cordeiro, venha cá, a porta tá aberta, né, venha cá também participar do nosso programa, né, Léo tá mandando aquele grande abraço, né, um cheiro no coração aí, e todo mundo aí das praias, né, Adriana, Conde, Jacumã, Cabedelo, Costinha, Praia de Lucena, Praia de Tambaú, Bessa, Cabo Branco, ou é muita praia, Praia da Penha, né? Todo mundo ligadinho aí na 100.5, pessoal aqui de Santa Rita, Marco Moura, Eitel Santiago, Tibiri 2, 3, Tibiri 1, né? Um cheiro no coração, ô povo bom! Vazia Nova, né? Também tá ligadinho, ô povo bom aí, pessoal de Espírito Santo, Mari, Sapé, né? Ô Glória, muita gente ligadinho, pessoal de Itabaiana, pessoal ali da cantora Severina ali, São José dos Ramos, né? Pessoal de Pilar, pessoal de São Miguel do Taipu, meus primos, eu tenho mais de 40 primos aí de São Miguel do Taipu, um bocado de galego lá, um cheiro no coração de meus primos aí, né? Tem uns 40 primos lá, para a glória de Deus, né? E amados, eu sou grato a Deus por fazer esse programa, né? A pastora Aparecida aí de Cabedelo tá ouvindo, pastor Joilto, né? Um cheiro no coração aí desse povo bom, né? E enfim, amados, é muita gente, né? Pra gente interagir, agradecer de coração a você que tem dado audiência, né? Quer ligar pra cá? 3219-1005. Quer interagir pelo WhatsApp? 8812-1005. É o WhatsApp da rádio, né? Para a glória de Deus e honra do Senhor Jesus. Né? Então, amados, eu agradeço a Deus de coração, né? Pelo que Ele tem feito na minha vida. Essa trajetória desde 1994, né, que eu tô caminhando com o Senhor Jesus, ia ser mormo. Eu tinha convidado os mormos, né, para ir na minha casa, eu tava meio perdido no mundo, e ali eu decidi ia ser mormo. Mas uma semana antes deles na minha casa, eu aceitei Jesus na esquina, né, e procurei uma igreja, me firmei. Quando os mormos chegaram lá em casa, eu disse, olha, eu peço perdão a vocês, mas eu já aceitei Jesus como meu Salvador e eu estou caminhando para a igreja. E foi interessante, né? Porque eu queria me libertar, né? Eu queria sair daquela vida que eu estava, uma vida de droga, uma vida errante, de bebedice, né? Enfim, o mal que eu fazia era a mim mesmo. Não matei ninguém, né? Enfim, mas o mal que eu fazia era a mim mesmo. Minha mãe sofria, meu pai sofria, chorava, né? Por eu ser um homem daquela forma, viciado, né? Bêbado. Mas Jesus me libertou. 1994, 18 de maio de 1994, estava eu numa esquina no meio da rua, entregando a minha vida a Jesus como meu Salvador. Saiu das minhas costas um peso do tamanho de um saco de cimento, 50 quilos, e ali Jesus me libertou na hora, para a glória de Deus. Fumava duas carteiras de cigarro por dia, e hoje, mais de 30 anos, né? 34 anos, né? Tá vendo aí? Meu Jesus.
1: Também toma café, né?
0: Tá vendo aí? Apoio. Pronto, o cafezinho, eu tomo um cafezinho de manhã com pão, né? Ou com bolacha, né? Mas durante o dia, à noite, não, porque eu não tenho um hábito. Né? Eu só tomo de manhã, agora de manhã eu tomo com pãozinho cafezinho assado, com a torradinha. Meu Jesus, já tem gente com água na boca aí, irmão Léo.
1: Meu cafezinho, ninguém
0: tira. Ô povo bom, muito bem, não posso nem falar muito.
1: Vamos
0: de comida.
1: Vamos para o próximo hino da sequência?
0: Vamos lá.
1: Deixa eu falar um pouquinho sobre esse louvor, né? É bom as pessoas ouvir e saber o que está ouvindo, né? Este louvor profetiza, que está na sequência.
0: Mamãe gosta,
1: né? Deus me deu esse louvor. É quando eu perdi a capacidade da visão, né? Chegou uma época que eu não via mais. Então foi uma fase muito difícil para a minha vida. Eu fui desenganada por dois médicos, né? Não tinha jeito para mim, não tinha óculos para mim. E a gente se submeteu a uma cirurgia. E ali naquele meio, quando o médico deu o preço da cirurgia, eu olhei para os bolsos. E eu vi que não tinha condições, que dali realmente eu ia cegar de vez, né? Não ia ter mais jeito. E eu estava chorando na cama, Nesse tempo, meu esposo fazia aplicativo e chegava muito tarde. Eu aproveitava esses momentos para orar. Ficava ali na cama orando. E Deus me deu esse louvor. Acredita e profetiza. Foi a palavra só que Deus disse para mim. Quando eu disse para ele, agora, como que vai ser? Eu não tenho essa quantia, a gente não temos como conseguir. E Deus só falou isso para mim. Acredita e profetiza. Então esse louvor nasceu, né, dessa fase. Onde eu ainda estou numa fase ainda difícil com a visão. Mas agora tá, tem um remendozinho.
0: E engraçado, rapidinho, sem cortar, você já cortando, né? É, eu dei o título para ela. Profetiza, ela fez a letra, de galeta com tu. Aí ela foi brigar com o anjo, né? No bom sentido, né? Orar a Deus para Deus dar a letra. Aí Deus falou e deu esse hino maravilhoso.
1: Acredita e profetiza.
0: Então profetiza.
1: Porque pra gente profetizar, a gente tem que crer, né? Que tudo vai dar certo. Então vamos ouvir.
0: Ofereça a minha mãe esse hino aí, né? Profetiza aí.

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Muito bem, são 22 horas e 57 minutos. Ô povo bom, amados, olha, gratidão, né? Gratidão a vocês aí que tá ouvindo o programa Ebenezer, né? Eu sei que esse programa tem alcançado, né, um bom número de pessoas, né? Hoje é o quinto programa hoje, né? Que estamos aqui, né? Quinta, terça-feira que nós estamos aqui. E graças a Deus que as pessoas têm compartilhado. Olha, o pastor Gleber voltou. Olha, o pastor Gleber está com o programa de novo na 100.5. E as pessoas, graças a Deus, elas têm escutado o nosso programa. Olha, gratidão a você que está nos ouvindo. Gratidão a você que está compartilhando. Gratidão a você que está aí orando por nós, né? Porque, olha, não tenho palavra para agradecer esse Deus por esse espaço, né? Para quem não sabe, meu pai foi locutor, né? Meu pai foi um grande marco, né? Ele foi um âncora, né? Ele que criou uma difusora, né? Muito antes de eu nascer, né? Era a difusora Verdes Mares, né? Mas eu me lembro, quando não crente, eu era tímido. Meu pai dava discursos, né? Em aniversários, em festas, e ele tocava em mim assim para falar alguma coisa e eu sempre me escondia. Mas graças a Deus que quando eu me converti, Deus tirou essa parte, né, de timidez, né, essa parte de vergonha, de ser vergonhoso, né? E hoje, graças a Deus, eu puxei o dom dele de falar numa rádio, num programa, num carro de som, né? Enfim, até em TV também já tive lá em alguns programas de TV para anunciar algumas eventualidades da igreja, nosso ministério, né? Então, louva a Deus por tudo, né? Louva a Deus por você, né? Por você que tem orado por mim, orando pela missionária Adriana. Nós precisamos de oração, viu? Ore por nós, né? Porque não é fácil, né? Só Deus mesmo para nos segurar. E eu quero dizer para você que só quem tem raiz para suportar o que a gente suporta. Só quem tem raiz, né? Então cuidado com pessoas que fazem acepção de pessoas, que quer ser melhor do que o outro, cuidado, que fala mal do pastor, que fala mal, cuidado com essas pessoas, né? Não adianta, porque isso aí não vai dar em nada, né? Deus, ele escolhe quem ele quer, Deus, ele escolhe para fazer a obra dele, né? Então, louvado seja o nome do Senhor Jesus, por tudo que ele tem nos feito, que ele tem nos apresentado, né? A gente, como eu falei, desde o primeiro programa que a gente fizemos aqui, a gente não tinha nenhuma expectativa de fazer esse programa, de voltar a fazer o programa. Mas foi Deus, né? Porque algumas pessoas profetizou, até a missionária Bia também, que está ouvindo, ela profetizou que eu ainda ia voltar a fazer o programa de novo na rádio, né? Eu disse, irmã Bia, eu não sei não. Vai, pastor Gleb, vai sim. E para a glória de Deus, a irmã Ivanete está ao vivo aqui no Facebook. Deus abençoe, irmã Ivanete. Glória a Deus. Então, amados, para a gente é uma alegria imensa. A gente, olha, é como se a gente não estivesse aqui. É como se a gente estivesse sonhando, né? Sonhando. Mas glória a Deus que aprove a Ele nos trazer para cá, para a glória de Deus, né? Então vamos orar, agradecendo a Deus, né? Agradecer a você. Quer ser mantenedor do programa? Quer ser patrocinador do programa? Liga para mim. É o 991-450273. Ou se não, manda um zap, que é melhor, porque com esses telefones que liga, a gente, né, pensa que é engano, alguma coisa assim. Então manda um zap para mim, 991-450273, e a gente vai ter o prazer de fazer a propaganda do teu negócio, da tua loja, da tua fábrica, em nome de Jesus, amém? Cheiro no coração aí, pastor Ivanete, lá de Cabedelo, Camboinha, né? Tivemos ali a semana passada, foi o fogo desceu, não foi, pastora? O nome do Senhor foi glorificado. Olha, quer visitar a pastora ali em Camboinha, depois da Comac, é Comac, Adriana? Ali na rua da Comac, ali à direita da Comac, lá no finalzinho da rua, tá lá a pastora Ivanete, lá com o seu ministério, uma mulher de Deus, né? Para a glória do nome do Senhor Jesus. Vamos orar em nome do Senhor Jesus, para a glória de Deus. Agradeço a Deus pelo carinho, amém? Paizinho querido, paizinho amado, queremos te louvar, te agradecer, Pai,
Ó Deus, por estar aqui nesse programa, nessa rádio abençoada, vem abençoar, meu Pai, todos os rádios ouvintes, vem abençoar, meu Pai, o de perto e de longe, os internautas, ó Deus, aquele que nos dá carona no seu carro, ó Deus amado, taxista, ó Deus, o que faz aplicativos, o que faz alternativo, os caminhoneiros, ó Pai, aquele que motorista de ônibus, Pai, em nome de Jesus, Pai, todos, meu Pai, dai vitória, dai graça, Senhor, sobre eles. Em nome de Jesus, meu Pai, te louvamos por mais um programa Ebenezer Conectados em Cristo. Ó Deus, te agradeço de todo coração. Gratidão, em nome de Jesus. Ó povo bom!

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2: Clube da Madrugada e a hora certa, 1:03.

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3: Clube da Madrugada e a hora certa. 2h

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2: Muito obrigado. Estilo de Lisboa.

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3: Elimar Santos, meu amigo.

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2: 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Clube da Madrugada e a hora certa. 2h59.

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1: Clube da Madrugada e a hora certa, 3:04.

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Clube da Madrugada e a hora certa, 3:43.

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1: Clube da Madrugada e a hora certa, 4:01.

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1: Segura, meu irmão Jorge Altinho, essa vai pra você.

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0: circular diariamente, não só no mês de outubro, pelo menos 3 vídeos de 30 segundos sobre novembro azul, outubro rosa, entre outros meses coloridos.
1: Fabiano, esse assunto que você traz hoje aqui nessa bancada é tão, mas tão importante. E vale salientar, não adianta colocar iluminação também, não adianta colocar nas manchetes se as mulheres também não tiverem acesso a fazer os exames, a fazerem os tratamentos, a terem
0: mas
1: esse primeiro cuidado.
0: Mas sabe por quê, Fabiano? Força isso acontecer.
1: Força acontecer.
0: Fortalece esse pedido.
1: Mas que durante todo o ano também, essas mulheres tenham acesso. Eu vejo o Laureano. Nesse mês agora, o Hospital Laureano sempre faz, por tradição, um mutirão de atendimentos e um mutirão de exames. Por tradição, por todos os anos, a gente sabe que sempre o Laureano faz. Mas não adianta fazer só no outubro, que seja os 12 meses do ano, que as mulheres tenham acesso a fazer exames, que as mulheres tenham acesso a ter atendimento médico. Sabe por que eu falo isso, Fabiano? Porque quem não tem plano de saúde hoje, aqui na Paraíba...
0: Não, até quem tem plano de saúde também está sofrendo.
1: Eu ia chegar lá. Quem não tem plano de saúde enfrenta a dificuldade de conseguir um atendimento com um especialista. Quem tem plano de saúde passa 6 meses, 7 meses esperando por uma consulta. Então não adianta só colocar a cor rosa, fazer a analogia, se a gente mulher, e eu me incluo também, não tem acesso ao atendimento, não tem acesso às consultas, os exames. Então tem que se reformular também esse pensamento e o governo tem que também dar estrutura, a saúde tem que dar estrutura para que essas mulheres tenham acesso a fazer os exames preventivos. Porque esse é o objetivo do Outubro Rosa, é a prevenção. E só tem prevenção se tiver, primeiramente, atendimento.
0: Concordo, concordo. Mas aí, perceba, e aí eu faço um desabafo. Ô, Rudinei, esse país aguenta eleição ou eleições, como queiram, de 2 em 2 anos?
2: Não.
3: Olha, o que isso é... nocivo para o país é nós estarmos observando que estamos agora no fim e meio de um processo, ou seja, a eleição para os governos estaduais foram decididas, mas ficou a eleição ainda para o governo federal. E aí nós sabemos que quando isso terminar no próximo dia 22, nós teremos outro processo que vai começar automaticamente. Então tudo isso tudo isso de alguma forma ele movimenta o Brasil positivamente de uma forma, mas ele traz muitos prejuízos por outro lado. Então é importante essa sua avaliação. Eu daqui a pouco tenho uma avaliação.
2: Para mim só traz prejuízo, Rodinei, sendo bem sincero.
0: Tá na hora.
2: Porque
0: tá
2: a cada dois anos, sabendo,
0: tá na hora de unificar as eleições.
2: Porque a cada 2 anos é a mesma ladainha.
0: Tá na hora de unificar as eleições. Dá mandato de 6 anos para todo mundo
2: apostar
0: aí.
2: O quê? Resolvido, né? Quer apostar resolvido. O quê? Vamos fazer o seguinte. Daqui a pouco tem um entrevistado aqui. A gente acabou, fazem 2 dias que acabaram as eleições, isso. Certo? A gente vai tratar exatamente 2 dias após a eleição, já a eleição do ano que vem. Quer apostar o quê? Tá na hora de unificar isso, porque não é só o prejuízo financeiro que movimenta o Brasil. É parar o país para fazer...
1: Detalhe, e tem um detalhe, Adinei. Se você puxar, e aí eu tô no seu baú para guardar segredo, todo mundo sabe. Os deputados que estavam em campanha, quantas vezes eles iam para a Assembleia Legislativa discutir os temas que estavam lá parados por falta de quórum?
0: No dia em homenagem às mulheres... No dia da mulher, sabe quantos homens tinham na sessão da Assembleia? Você sabe, Nini?
3: Pouquíssimo.
1: Cicinho estava lá.
0: Dois. Cicinho Lima e João Gonçalves.
1: Pronto. Aí tem o esvaziamento das pautas. E até a eleição agora foi estadual para deputado. Até na Câmara dos Vereadores de João Pessoa tiveram que reajustar os horários porque não estavam conseguindo ter quórum. Ou seja, para tudo, minha gente, para tudo. E as pautas de interesse da população ficam barradas por causa da cada 2 anos da eleição.
2: E é muito fácil, unifica os mandatos. Um mandato de 6 anos para presidente da República, um mandato resolvido. De 6 para senador.
3: E mata tudo num dia só, né?
2: Sem reeleição.
1: E a abstenção das urnas também ia diminuir, porque, venhamos e convenhamos, tem gente que já não suporta mais ter que estar indo de 2 em 2 anos.
0: Não, meu amigo, é um negócio
1: enfrentando
0: assim...
1: Enfrentando fila...
0: É um negócio assim inacreditável.

0: Eu queria entrar em outro assunto.
1: Sim.
0: Nós estamos começando uma das campanhas mais sujas, mais sorrateiras, mais islameada até do que a de 2022 da história desse país. E, meus amigos, é todo o tipo de fake circulando nos WhatsApps, no Instagram, e impressionante que são de ambos os lados. E aqui, Rudinei, um conselho para quem quer a boa informação, que eles se informem de fontes oficiais. Pelo menos, mas tem fontes oficiais que tem lá. Tem, mas eles não vão divulgar mentiras. Eles assumem sua parcialidade, mas não podem mentir. Eu ontem recebi mensagens de gente grande do PT da Paraíba dizendo que Flávio Bolsonaro ia congelar a aposentadoria, que Flávio Bolsonaro ia
2: taxar o PIX, acabar com a escala 6x1, acabar com o cinema,
0: diminuir o salário do Bolsa Família. Minha gente,
2: faça isso não.
0: Paciência, amigo. Paciência e paciência. Como também tem contra Lula.
2: Com certeza, é o que mais tem.
0: Tem contra Lula. Agora, imagine o que vai acontecer. E aí eu dou como certa a vitória de Flávio. Eu não sou bobo, nem sou bobo nem burro.
3: Eu acho até que ele aumenta a diferença.
0: Dois. Mas aí você vai ter, imagine aí, 1º de janeiro de 2027. Flávio Bolsonaro, presidente da República, e Alexandre de Moraes, presidente do Supremo Tribunal Federal.
2: Eita, vixe, mano.
0: Ambos envolvidos no caso Master até o talo.
3: Vixe.
0: E aí, amigo, vai todo mundo dar as mãos para escapar. Não vão fazer o impeachment. Esse negócio de impeachment, não vão fazer
2: eu
0: nunca. Sabe
2: acho.
0: Por quê? Porque vão fazer um acordão. Tu escapa daqui que eu escapo
2: de
0: lá.
2: Já começou, já. É muito assintomático. Débora do Batom e Regina semi-aberto.
0: Eu acho
2: é muito
0: que
2: sintomático.
0: Vou brincar aqui.
2: Brasil não é trabalhadores, não.
0: Eu acho que Alexandre de Moraes está arrependido de não aceitar aquele pedido de Bolsonaro para ser vice dele. Acho que ele se arrependeu tanto.
3: Tinha resolvido um problema, né?
1: O interessante é que é porque é o seguinte...
2: Só uma brincadeira também. Até o advogado de Alexandre de Moraes, Misael Silva, não está mais usando, não.
1: Ele está se escondendo, né, Misael?
2: Ontem mesmo eu fui dormir que estava precisando desligar a mente. Eu gosto de colocar... Misael, eu estou fazendo a propaganda gratuita aqui para você. Eu gosto de colocar no canal de Misael no YouTube.
1: É verdade.
2: Assisto 1, 2, 3. A última que ele fez agora em Fortaleza, muito massa. Mas em nenhum momento dos vídeos, nem Misael mais quer ser o advogado Alexandre Moraes.
3: Quem consegue?
1: Mas, rapaz,
3: é argumento pra ser o advogado dele.
2: Tá, ele colou no mala e cuia agora, e ficou no mala e cuia, esqueceu o Moraes.
3: Eu tinha anotado aqui pra falar hoje, e é parte por dentro dessa pauta aí, parte um trecho do que Fabiano levantou e um trecho do que a gente debate agora. Vamos lá. É só fazer uma avaliação de que na política, e nós trabalhamos nesse meio há muito tempo, e aí também nos bastidores do que envolve a articulação política, quando se tem uma coisa, Fabiano, e você sabe muito bem, quando se a palavra tendência aparece no cenário. E eu não falo a tendência quando diz assim, alguém está tendenciando para fulano. Não, eu falo de uma tendência, às vezes... estadual, às vezes municipal, e eu quero me reportar agora para a tendência nacional. Só para a gente contextualizar. Nós temos os casos do STF, os envolvimentos com o Banco Master, e quando a tendência de uma nação, quando a tendência de um povo, quando a tendência de uma eleição, ela começa a ser... evidenciada, não tem quem segure. E aí, independente dos atores, quando a tendência ou quando o rio começa a correr para o mar, amigo, ninguém segura.
0: Inclusive, tem um dingo, o primeiro dingo de Lula que ele ganhou a eleição, tinha um trecho que dizia isso, né?
3: Isso, ela...
0: Não dá para parar um rio, quando ele corre para o mar, não dá para parar o Brasil, quando ele quer votar.
3: Pronto. Virou, isso, né? Aí foi, foi de quem?
0: Lula 2002.
3: Agora, isso foi uma tendência. E agora eu jogo essa tendência para 2016, 2026. É uma tendência de direita no Brasil que não tem fato novo que segure. Essa é a verdade. Me desculpe a fraqueza.
1: Não é, Rodinei?
3: Não tem fato novo que segure.
0: Tudo do Rio de Janeiro. Já tinha para aparecer de
3: fora. Já aconteceu. Já aconteceu. Banco Master.
0: Tudo.
3: O Banco Master... A pecha de Banco Master pegou em um e não pegou em outro. A pecha...
0: Aliás, o que é que o Brasil pensa? Está todo mundo envolvido nessa porra?
3: Está todo mundo envolvido. Então, o que acontece?
2: Olha, aqui é que eu quero trazer. Não vai votar por escândalo de corrupção. O brasileiro vai votar por sentimento de economia.
3: Isso é...
0: Se o brasileiro não votasse por escândalo de corrupção, não teria elegido Lula, reelegido em 2006, pelo Mensalão, e não tinha... eleito Lula.
3: Então faz-me rir. Como é que tá a tese que eu tô defendendo aqui? E eu quero somente pontuar, só pra gente entender.
1: Sim.
3: Quando a tendência, ela, não sendo redundante, quando a tendência tendencia, não tem quem segura, não tem cristão no mundo que segura. Sabe por quê? Porque você vê, aí você fala, fulano de tal no Banco Master. Sim. Fulano de tal no Banco Master. Fulano de tal, eita, esse aqui eu não voto porque Vorcaro ligou pra ele. Aí Vorcaro ligou para Nicolas Ferreira. Ele foi o mais votado no seu estado.
1: E ele sabia que Vorcaro não prestava, Rudinei?
3: Ele sabia que Vorcaro era um santo. Dayana, não é hora de empunhar a bandeira.
1: Não tô botando
3: não é hora de empunhar a bandeira. É hora de falar em tendência. O que eu tô dizendo é que...
1: Não, Rudinei, isso não existe, não.
3: Foi hora de Flávio Bolsonaro conversar com o Vorcaro e pedir 134 milhões. E eu não vou tirar ninguém do meu, não. O que eu vou dizer é que teve. Da esquerda, teve uma porção gigante.
1: De quê?
3: Está em lamear. De ligações, de pedidos, de favores com Vorcaro.
2: Dino também teve reunião com o Lula?
3: De Mendonça a Alexandre de Moraes.
2: Mendonça, Cássio Nunes, Moraes.
3: Ei, deixa eu concluir.
2: Tem muita gente.
3: Vocês querem levantar
0: a bandeira?
3: Eu não quero levantar a bandeira.
2: Contrário.
3: O que eu estou dizendo aqui,
2: tá parecendo que a bandeira é do contrário.
3: É quando a tendência...
0: Ele está fazendo um comentário imparcial.
3: O que eu estou dizendo é que a tendência... Quando a tendência...
1: Fala do escândalo do INSS, Rodinei, também. Volta aí nessa, na linha.
0: Deixa eu terminar. Pera aí, Jacelino.
1: Pode comparar com a Jacelino. Minha amiga.
3: Coração tranquilo. O que eu tô dizendo é que quando a tendência... Eu tô falando de política, não. Vocês não entenderam ainda. Fabiano entendeu. Eu não tô falando de política, não, rapaz.
0: E nem como torcedor.
3: Eu não tô falando disso, não. Eu tô falando de articulação política. Quando a tendência... ela tendencia num processo político, não tem cristão quem segure. E aí, eu ontem fui para uma pelada de futebol com meu jogador na terça-feira, e aí algumas pessoas falam, isso aqui, eu disse, rapaz, Rudinei, o que é que você acha? Aí o cara veio querendo, Zé, que eu desse a resposta que ele queria. Você não acha que Lula vira o jogo? Eu disse, eu perguntei, é para responder... Ele disse, Eu disse, olha, a diferença aumenta pro Flávio Bolsonaro. Aí disse, como é que é, rapaz? Ele disse, a diferença vai aumentar pro Flávio Bolsonaro. Não, mas tem isso e aquilo. Esqueça isso. Eu estou falando de articulação política e quando há na eleição uma tendência. A tendência é que a Paraíba elegeu o deputado federal mais votado do estado, um de direita, Cabo Gilberto.
0: Estadual.
3: Estadual, Nilvan Ferreira, um de direita. A Assembleia só tinha 3 deputados do PL, agora tem 6. Isso é quando a política mostra uma tendência. E quando mostra uma tendência desse jeito, amigo...
1: É porque a tendência é de mudança.
3: Não tem quem segure.
0: Que ele tá dizendo.
3: Não tem quem segure.
2: Ele está dizendo que o Brasil já escolheu. E ele
3: já escolheu, mas você não estava deixando eu dizer. Não, olha, não tem... Não tem fato novo. Não tem fato novo hoje, amanhã, depois. Fala um negócio.
2: Concordo, Lula botou todas as balas de prata na mesa.
3: Pode botar bala de prata, de diamante, de ouro. Ó, Lula botou.
0: De pedra turmalina, que é a mais cara do mundo.
3: Lula diminuiu o valor de taxa de blusinha.
1: Bolsa Família.
3: Aumentou a Bolsa Família. Amigo, pode fazer.
2: Acabou até o imposto de renda, acabou o BET.
3: Deu um bicudo nas BETs.
1: Só bastou, olha. Olha, Rudinei, deixa eu dizer uma coisa
3: adiantou,
1: pra você.
3: Adiantou a torcida do Flamengo,
1: só bastou,
3: adiantou alguma coisa.
1: Não, mas uma coisa já teve um reflexo. Olha, só bastou na segunda-feira, após a eleição no domingo, que a economia aconteceu o quê? O dólar caiu, o mercado começou a reagir positivamente. E aí, quando eu trago pra cá e trouxe antes, Rudinei, eu tava falando, porque todos estão sujos. O impacto disso foi tão grande, minha gente, que em menos de 48 horas, não foi coincidência, não. Alexandre de Moraes, Gilmar Mendes, que tomaram decisões, começaram a fazer o seguinte: ei, vamos rever aqui nossas decisões.
3: Ei, Lula ontem criticou o STF, Daiana. Lula ontem criticou o STF.
1: Olha,
3: o marqueteiro disse: homem, corra ali, pega um microfone, critica o STF pra ver se vira o jogo.
0: Inclusive, disse que não tinha como num país um subministro do Supremo Tribunal Federal ser rico.
3: Isso deu para entender.
0: Já no flow.
3: Deu para entender.
0: E aí, deixa eu dizer outra coisa. Como a economia do país se comportou logo após Flávio Bolsonaro chegar no segundo turno à frente? Tudo melhorou. O juro caiu. O dólar foi para R$5.
1: R$5.
3: Nós não sabemos.
2: O povo no Paraguai está tudo comemorando.
3: Nós não sabemos qual é o que vai ser da administração. Sim. Aí é uma incógnita.
2: Concordo.
3: O que vai ser da administração. Mas que a tendência...
0: Ele tem falado no Ministério Técnico.
3: Ei, a tendência está fazendo a mudança no mercado ou não? Você acabou de dizer.
0: Tá, claro.
3: Então, amigo, quando é a tendência, ela sai da política, ela vai para a economia, ela vai para todo o cenário. Por isso que eu digo. E finalizo meu comentário em dizendo, quando a tendência ela começa a ocorrer dentro do processo político, não tem quem mude o processo.
1: Verdade.
3: Não tem quem mude o processo. Na minha visão, está decidido o processo do próximo dia 21.
0: Muito bem, deixa eu trazer... Ei!
1: Eu estou respirando aqui, Dai. Porque eu tava justamente aqui, ele falando sobre isso, e eu me recordando, sabe... De Débora, né? Débora,
0: a do batom,
1: que tava até um dia desse lá, a presa, injustiça, assim, botou só um nome, minha gente, um nome, na estátua, um nomezinho com batom.
3: Defenda, não.
1: Deixa eu dizer, não defendo,
3: Rudinei, aquilo é ilegalidade.
1: Você não falou, eu não tô defendendo ela, não, deixa eu dizer uma coisa pra você, mas eu vou lhe perguntar. A pena, a forma com a qual ela foi julgada, foi coerente com um textinho escrito assim?
3: Não, aí a dosimetria foi errada.
1: E aí?
3: A dosimetria foi errada. E como foi errada uma porção de coisa no Brasil? Tá, ei, Daiana, tá errado no Brasil uma porção de coisa.
1: De A a Z. E eu não vou dizer que não. E o bom disso tudinho, agora, sabe o que é agora? Pode... É porque Moraes, ele sentiu... O peso das urnas, que as urnas falaram e deu para escutar, sabe aonde? Até lá no Supremo. E não foi coincidência o que está acontecendo aqui não, viu, Ednei? Porque justamente, tanto ele como o Gilmar, eles começaram a rever as suas próprias decisões. E o que me acha, sabe, interessante também, é que um filho que estava proibido de ver, de falar com o próprio pai, Agora, em menos de 48 horas, vai ser revisto isso. É interessante as coisas aqui nesse país, não é, Rudinei?
3: Totalmente, totalmente. Olha, ilegalidade, ilegalidade não falta nesse país. De parte a parte. Eu quero, olha, aqui, se a gente for pesar uma ilegalidade e um erro de parte a parte, amigo, é todo mundo, não é todo mundo sujo, é todo mundo lambuzado. Lambuzado.
2: Concordo com você. Tem batom na cueca de todos que é lá.
3: Tem batom
2: você
3: na cueca, pra batom. Tem batom vermelho. Olha, tem batom amarelo, verde.
2: Aqui, dentro do STF, você olha pra André Mendonça e Cássio Nunes, indicado pro Bolsonaro, batom na cueca. Você olha lá pro outro lado, a turma do Xandão, Gilmar Mendes, tudo com batom
3: vermelho. Batom vermelho.
2: Você vai pro Congresso, batom na cueca. Falaram que teve renovação, sim, que não sei quantos do PT não foram, mas também da direita do Sertão também não foram, tudo com batom na cueca. Quer que eu cite um? Presidente Nacional do Progressista, Ciro Nogueira, batom na cueca não foi.
3: Então, viu, meu irmão, tem sujeira pra
2: você. Viu o vídeo de Ciro Nogueira?
3: Viu o vídeo de Ciro Nogueira dessa semana? Você viu o vídeo
2: chorando
3: dele?
2: Chorando.
3: Não, chora não, rapaz, com as menininhas. Eles votaram, 2-2, você não viu não?
0: Não era só eu,
3: que eu tô dizendo, amigo, tinha muita gente. Não, mas ele falou de Ciro Nogueira.
0: Mas tinha paraibano.
3: Tinha paraibano. Sim, mas agora o que eu tô dizendo é que presidente do partido.
2: Ele manda esse vídeo aí no direct.
3: De um lado, de outro. Em todo canto tem, amigo.
0: E o marido de Patrícia Bravanel deitando no chão, rolando. Mas deixa eu comentar um negócio aqui engraçado. Vocês lembram do comentário que eu fiz ontem sobre os secretários da prefeitura de João Pessoa?
1: Parou a Paraíba.
0: Entregarem os cargos a Léo Bezerra.
3: Tem um cristão que tem coragem de entregar, não?
0: Deixa eu te dizer uma coisa. O que foi de secretário que foi para o Instagram ontem mostrar serviço.
3: Foto com o Léo.
0: Ei! Olha aí o secretário Marcos Alves, da Cultura.
1: Diga
0: isso. O Léo. Todo mundo foi lá.
2: Rapaz, Cícero, calma.
1: Eu nunca vi. Não, menino, no ar.
0: Eu nunca vi.
2: Calma, Cícero, calma.
0: Era gente mostrando serviço. Era secretária até da mãe de Pantanha mostrando serviço.
3: Sabe quantos vão entregar?
0: Nenhum.
3: Zero! Vão acabar constrangidos.
0: Agora deixa eu te dizer.
3: Você bagunçou o negócio ontem.
1: Ele foi sincero.
0: Porque é o seguinte.
3: Mas você fez. O que você fez se faz?
1: Se faz sim, Rudinei.
0: Você quer apostar uma coisa comigo
3: não,
0: agora?
3: Você quer apostar?
1: Léo tem que fazer o governo com a cara
3: não,
1: dele.
3: Não, ele vai fazer.
1: Como?
3: Mas, rapaz, ele mandou o
1: público
3: legal.
1: E não tá certo, não, Rudinei.
3: Ninguém entrega. Fique
1: indelicado pra Léo chegar e começar a exonerar o pessoal.
0: Anote o que eu vou dizer hoje.
1: Tem que fazer assim, Rudinei.
0: Anote o que eu vou dizer hoje. Dia 1º de janeiro, todos os secretários do governo do estado irão entregar cartas de demissão para deixar o governador à vontade para escolher.
1: Que é o correto.
3: Tu acha que vai precisar disso? Ou tu acha que Lucas vai canetar mesmo e baixar aquele velho decreto?
0: Acho que não.
3: Eu acho que ele baixa o decreto.
1: Não, mas é oportunidade.
3: Mas escuta só. Agora a legislatura é outra. Agora, na verdade, o processo é outro. Ali o mandato, até 31 de dezembro,
1: sim,
3: Lucas assumiu o mandato de João Azevedo. Isso. Agora, a partir de 1º de janeiro, é um mandato agora da nova diplomação.
1: Sim, mas
3: não,
1: entenda,
3: é, não é o mesmo
1: mas
3: mandato.
1: Mas entenda, não. Mas não é um governo de continuidade? Sim. Ele não disse que era daqui para melhor,
3: não, ele
1: dá para frente?
3: Olha, Lucas
1: então,
3: vai deixar
1: seguinte,
3: muita gente.
1: O que
3: vai.
1: Fabiano está dizendo faz sentido por quê? Porque é questão de ética dos próprios secretários deixar com que
0: talvez
1: tenha governabilidade.
0: Talvez vocês não lembrem. José Serra era prefeito de São Paulo. Se desincompatibilizou para disputar o governo do estado. E o vice até então era Gilberto Kassab. E que secretários alguns não respeitavam, alguns vereadores. E acho que se você procurar aí, viu, Vinícius, no YouTube, ele foi para um posto de saúde e uma pessoa deu um grito dizendo que faltava medicamento. E ele teve uma postura de também rebater, de gritar, de colocar o dedo em risco. Foi aí que ele ficou conhecido. Que, opa, o prefeito de São Paulo é outro. Vamos para Luciano Agra?
1: Vamos.
0: Qual foi a medida que Luciano Agra fez para dizer: eu sou prefeito de João Pessoa? Vocês lembram? Minha memória que me lasca como diria Luiz
1: Otávio.
0: Eita,
1: agora eu tô puxando.
0: Mandar tratorar o Aeroclube de João Pessoa.
3: Sim, sim. Foi verdade.
0: De noite.
3: Passou por cima.
0: Passou por cima e todo mundo agora.
3: Caterpillar.
0: Todo mundo disse que.
3: Ah, destruiu o asfalto, fez tudo.
0: O prefeito é esse? Então, Léo tem que falar com dureza. Ó, mesmo. O presidente da Câmara Municipal, o Dinho, fez um desabafo, falou sobre a injustiça e tal, anunciou que não vai mais disputar o mandato de vereador. E cobrou reunião com o prefeito publicamente.
1: Foi.
0: Publicamente. E quero saber meu tamanho. Se eu fosse Léo, rebatia esse amigo. Quem marca reunião com o vereador é o prefeito. Não é o vereador que tem que cobrar reunião publicamente com o prefeito.
3: E Léo agora vai ter que resolver o problema de Dinho, hein?
0: Não, eu estou dizendo o seguinte.
3: Tá,
0: você acha que é certo um vereador publicamente cobrar audiência com o vereador? Pai, publicamente não pode. Isso tem que ser de bastidor, prefeito. Eu preciso conversar com você. É a coisa mais natural desse
2: mundo. Ele tem um número do telefone.
3: Rapaz, porque ele manda mensagem. Tem um problema. Eu tenho uma frase que eu escutava essa frase.
0: Léo atende todo mundo. Todo mundo. Ó, me chegou aqui, só um comentário, só pra quebrar aqui. Olha o comentário que chegou aqui pra você ver o fumo. Você sabia que Lucas Ribeiro venceu Cícero e Efraim em todos os bairros de João Pessoa?
2: Eu vi aqui o recorte.
0: Olha. Todos os bairros.
1: Olha mesmo.
2: Tu é doido.
0: Meu amigo.
3: É algo surreal, né?
2: E sabe qual bairro que deu mais voto a Lula na Paraíba?
0: Bancários. É, Bancários.
1: Olha aí.
2: É onde tinha o comitê, sabe de quem? De Ricardo Coutinho.
0: Exatamente.
3: Olha, minha somente pra gente
1: deixa
3: contextualizar.
1: Deixa eu só mandar um abraço aqui. Rapidinho. O Francisco de Jericó, ele tá acompanhando a gente, sabe de onde? Caicó, no Rio Grande do Norte. Opa. Mandou uma mensagem.
3: Terra aqui, do queijo.
1: Mandou uma mensagem aqui agora no WhatsApp do programa.
0: Aonde?
1: Em Caicó, no Rio Grande do Norte.
0: Não, é Caicó, terra do boné.
3: Ei, meu filho. É
1: tanta também, gente querendo um boné, né?
3: Rapaz, esquerda é bom, esquerda é de onde? Caicó.
0: Rapaz, eu acho que é de Soledade aqui. O povo fala muito.
3: Não. Só, no Rio Grande do Norte, o queijo bom é Caicó. Aqui é bom de Solidade, aqui é bom de Pombal. Né?
1: Tanta gente querendo. Ei, tanta gente querendo um boné, né, Fabiano?
0: Você já parou naquele mini shopzinho ali, em São Bentinho?
3: Rapaz, ali é bom demais.
0: Tem uma.
3: É o queijo do Betinho.
0: Não, tem Betinho. Eu não conheço. Mas você, olha, deixa eu lhe dizer.
3: O queijo
0: primeiro
3: bunda
0: que o caba chega, ele já bota. É bom
1: pra
0: descontrair.
3: Sabe quem é? Lá de São Bentinho, você pediu o queijo de lá,
2: minha amiga. Quem?
3: O vereador Rômulo Dantas.
0: Bebi até um deixa café. Deixa eu te dizer.
1: Rômulo, cadê o queijo?
3: Rômulo, manda o queijinho aqui pra gente, Rômulo.
0: Primeira coisa, o caba chega lá, ele coloca logo um café bem quentinho. Tira logo uma lapa de queijo.
3: Ave Maria. O caba chega no Betinho, o caba chega no Betinho. Tira um pedacinho que ele vai me testar aqui. Ele tirou dessa costura do meu
1: queijo. Olha, estamos na vice-liderança, na audiência lá de Campina Grande, nesse exato momento. Bora subir?
0: Vamos, se Deus quiser. Bora subir. Deixa eu me contar a história. Não é só isso, não é só a manteiga da terra
3: não,
0: de
3: não
0: lá.
3: Não, é brincadeira não.
0: Lá tem um doce de banana, tem um doce de caju.
3: Ainda tem Dona Maria da Rede lá na frente.
0: É moral. Um abraço. E ele nos assiste, sabia?
3: É,
0: eu cheguei lá com o Zé Maria, não, ele não assistia não, eu pedi pra ele assistir.
3: Um abraço, Betinho.
0: Aí ele foi, só vou assistir todo dia no YouTube, eu não vou mentir.
3: Olha, você tem esse detalhe aí.
0: Eu cheguei lá com o Zé Maria, quase...
3: Fala assim, queijo, eu bebi um gole de
0: quase,
3: café.
0: Quase que nós não tínhamos mais espaço na mala. Era queijo com força. Eu e Zé Maria botamos pra torar em Cajazeiras.
1: Eita!
0: A gente levou pra Cajazeiras. Olha, nós paramos pra levar pra Cajazeiras.
3: E pra trazer.
0: E levamos pra voltar pra João Pessoa.
3: Olha, eu quero.
2: 8 horas, acaba fazendo negócio.
3: Olha, escuta só. Eu tava falando sobre essa questão do vereador presidente Dinho.
1: Sim.
3: E eu tinha uma frase que desde a infância eu carrego. Meu pai dizia isso. E eu acho meu saudoso pai. E uma frase que a gente escutava muito no passado dizia assim: às vezes é preciso partir para sentir o quanto seria bom ter ficado.
1: Eita.
3: Isso é
0: profundo. Não entendi o que ele falou.
3: Isso é profundo na política e eu quero traduzir isso para esse caso de Dinho D'Alto, presidente da Câmara de João Pessoa. Dinho vem dizendo há tempo que era a última dele e falou ontem novo que é a última dele para vereador. Mas tem hora, amigo, o cara tem que refazer os caminhos. Tem hora que o cara tem que dar um passo atrás. Eu já dei um passo atrás. Eu na minha vida já dei um passo atrás. Você já deu um passo atrás?
1: Quem nunca?
0: Eu já dei até 10 mesmo.
3: Não é? Então, Dinho, eu vou dizer a você, querido.
1: Querido.
3: Considere e dê um passo atrás. Porque, vamos lá, na eleição de deputado, isso é daqui 4 anos. Se Dinho não for candidato a vereador ou a vice-prefeito ou qualquer coisa nessa eleição de 2028, ele vai passar, Fabiano, um vácuozinho de 2 anos, pelo menos, sem mandato. Isso é prejudicial demais para o processo eleitoral dele próprio, vereador Dinho. Eu acho que essa postura de ter dito que não ia mais para estadual, ele tinha muita chance, sim, de ganhar para deputado estadual, muita chance, e reduziu muito a quantidade de votos pelo fato dessas posições judiciais, mas eu acho que está na hora de refazer a rota. Eu acho que ele deveria mudar esse discurso de dizer que não vai mais, que foi a última, decorrente. E outra coisa, viu, Ednei, Dayana e Fabiano, ele tem argumento para voltar atrás da decisão. Ele tem argumento, porque se não tivesse tido o problema que ele teve na justiça, ele tinha sido deputado estadual. E ele agora tem argumento de dizer, olha, com o problema judicial que nós tivemos, fomos prejudicados no processo eleitoral, e aí eu vou reconsiderar e vou ser candidato novamente à Câmara de João Pessoa.
0: Faltou humildade a Dinho.
3: Faltou humildade.
0: Olha, Dinho aprendeu política. E aí,
3: um cara humilde, né?
0: Não. Ele aprendeu política com um dos políticos mais jeitosos. Aliás, era o último político da safra dos políticos de verdade. Romo Gouveia era uma energia. Verdade. Ele ia para 10 batizados no sábado, mas 10 batizados pro domingo. Era jeitoso, todo mundo gostava
1: atencioso
0: dele.
1: Atencioso com todo mundo.
3: E
1: né?
3: Daí ia bater em Guarabira e pegar ali em Capoeira com a gente. Não, é brincadeira,
0: que acontece,
3: não.
0: Dinho aprendeu tanto com ele e agora tá sem seguir as regras do seu mestre.
3: Pois é, eu acho que ele.
0: Olha.
3: Erra muito nesse sentido.
0: Com cuspe e com jeito. Né?
3: Eu sei da história. Né?
0: Você revela de qualquer sujeito. Tá certo?
1: Ô, Fabiano.
3: Mas você concorda comigo ou não?
0: Em gênero, nome graus, como diz o Matuto.
1: Olha, deixa eu trazer só uma informação aqui para o ouvinte. Vocês sabem que a gente trabalha com multiplataforma. A gente tá ao vivo nesse exato momento também, Fabiano, pelo Instagram da FGTV. Então você que tá ouvindo na rádio, tá lá no Instagram, também estamos ao vivo pelo YouTube, pelo streaming e também a partir de agora pelo Instagram da FGTV. Estamos aqui, ó, ao vivaço, ó, no Instagram também da FGTV.
2: Quem é que tá lá pra internet? Tem como ou só é?
1: Tem sim. Manda sua mensagem no nosso Instagram e também lá no YouTube, que eu quero mandar um cheiro pra vocês.
2: Pera aí que eu tô indo lá, que você vai lendo um e o outro. Essa audiência é top.
1: Manda um cheiro.
2: Somos agora, sabe quanto, Dayana?
1: Quantos?
2: 456 ao vivo de forma simultânea. A maior live do Rádio Jornalismo.
3: Olha, deixa eu abraçar aqui, meu querido Renan Carvalho.
2: Oh, glória a Jesus! Renan, aleluia!
3: Renan Carvalho foi meu.
2: O homem agora que vai levar a 700.
1: Ó, deixa eu mandar um cheiro pra Isaquiel, que tá acompanhando, Jordan. Tem muita gente acompanhando a live nesse exato momento e acompanhando o programa.
3: Renan Carvalho foi meu produtor por muito tempo na TV Mídia lá em Guarabira, na época que eu residia lá. Um cara do bem e um profissional de alto quilate. Inclusive, trabalhou com produção na Globo. Globo Nacional. Um abraço, meu querido. Renan Carvalho, obrigado a você, querido, pela audiência. Estamos acompanhando agora.
2: E na nossa audiência no YouTube, um abraço aqui especial para Cinelli e Cristina. Está todos os dias aqui. É uma audiência qualificada. O Marcos Vitos, a Maria das Graças, o Danilo Oliveira, o Irinaldo. Deixa eu ver mais aqui. Quem chega?
1: Deixa eu ir para o YouTube da, olha, da MRTV.
2: O José Vicente.
1: Pri Lima.
3: Vai dizendo pausado, porque essa já passar até amanhã dizendo nome de gente.
2: Sérgio Menezes, a Maria das Graças, já falei aqui,
1: o Pedro
2: Moreira,
1: Severino,
2: o Wilson, Rangel Júnior, meu hater favorito. Te amo, Rangel.
1: Ó, a Damiana Araújo, o Roberto, que tá acompanhando a gente lá de Itambé, no Pernambuco.
3: Um abraço, Roberto.
1: Um cheiro pra vocês. Pedro Severino, um abraço pra você. Obrigado pela audiência, Pedro. A Juliette Silva, que tá acompanhando o programa. Ela era da região de Campina Grande, pela MRTV.
0: Campina Grande.
2: Ei, o Adriano tá dizendo aqui, abraços para o casal Ed e Dai, para o Coronel Rudinei e para o Capitão Fabiano.
3: Olha, oh, é. Oito em ponto na Paraíba.
0: Vocês seguem.
2: Tássio Romero de Pombal.
1: O Francisco, tem aqui também no Instagram, minha gente.
2: Vamos o dar Cachorrão e o Jordão Bezerra tá dizendo aqui que você parou lá em Santa Terezinha, comeu um queijo com ele e não agradeceu, não.
0: Quem?
2: Jordão Bezerra. O queijo lá de Santa Terezinha. Cadê ele?
0: Ele trouxe pra mim, não foi?
2: Oi.
1: Oh, é, recebe?
0: Agradeci. Jordão, eu tenho que agradecer a muita coisa.
1: Muito? Teve conosco na cobertura, fez a região de Patos,
0: meu nome,
1: né?
0: Nome para você, meu irmão, é gratidão. Outra informação, em Campina também, o governador Lucas Ribeiro ganhou em todos os bairros.
2: Mindy.
3: E você tem alguma dúvida disso? Não?
0: Rapaz, eu não vi tanto fumo na minha vida, tanto.
3: 8:01 após o intervalo, tem Tibério Limeira, novo deputado estadual no PSB da Paraíba. Foi o primeiro no PSB, viu?
2: Debutante na Assembleia Legislativa, faz tempo que não dá uma entrevista, doido pra quebrar o silêncio, daqui a pouco tem polêmica.
0: Na Assembleia Legislativa, mas, todavia, um cara com muita experiência, né?
3: Foi vereador de João Pessoa.
0: Não, secretário de várias pastas. Foi o cara que comandou, que iniciou, que plantou a semente. E aí o que me mata a minha memória, que me lasca a minha memória, o orçamento democrático na Paraíba. Dois, assumiu e deu um show naquela dos empréstimos.
3: Prender Paraíba.
0: Deu um show no Empreender
3: Paraíba. E
0: foi o Paraíba.
3: Coordenador da campanha de João Azevedo em 2022.
2: E outros detalhes, simplesmente elegeu a mulher mais votada da história de João Pessoa, Jailma Carvalho.
3: E o que foi agora em 26, já era para ter sido em 22, porque Tibério tinha um mandato garantido em 22. João Azevedo disse:
2: segure.
3: Segura um pouquinho, quatro anos para frente, você vai coordenar a minha campanha e 4 anos para frente
2: ele
3: você
2: vai dizer candidato. Se valeu a pena agora ou não.
3: Após o intervalo, ele
1: responde. Meu coração.
0: Muito bem, tudo isso e muito mais. Daqui a pouco eu vou colocar o ex-presidente também, rapidinho, do PT da Paraíba, Adalberto Fulgêncio, para falar sobre uma outra proposta de Lula, que eu acho interessante, mas eu quero ouvir do ex-presidente do PT, tá?
3: E hoje ele assume um cargo importante,
0: que é,
3: né?
0: Contra a... Mas ele vai falar como petista, certo. Não como agente do governo.
3: Certo.
0: O fim do como é que se chama? Do monopólio do Uber. Eu acho importante essa fala. Vai ser rapidinho, tá? E a gente volta já já.
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0: 8:11, é 8:11 na Paraíba, de volta do O Paraíba Boa, maior audiência do rádio. 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
4: Aqui, acolá, em todo lugar. Já por aqui o deputado eleito Tibério Limeira. Mas antes de chamar Tibério, eu estou na linha com o ex-presidente do PT na Paraíba, que ontem teve uma nova ação, uma nova proposta da campanha do governo Lula, que eu acho muito importante, que é o fim do monopólio da Uber e iFood. O que é que o governo Lula quer fazer e vai fazer se for reeleito? Acabar com o monopólio da Uber e do iFood. A proposta é criar um aplicativo público para pegar melhor os entregadores, motoristas e, ao mesmo tempo, deixar de sufocar empresários. Por exemplo, entregadores vão receber por entrega com valor mínimo garantido e não mais por rota, como acontece. Motoristas, vamos acabar com esse assalto que leva cerca de 30% do valor pago. Estabelece um teto no máximo de 10% para as taxas cobradas. Tecnologia. O Brasil tem um sistema de pagamento mais moderno do mundo, o Pix. Temos plenas condições de implantar um aplicativo público e acabar com esse monopólio. Mais justiça para quem trabalha, um Brasil que funciona para todos. É uma espécie... Deixa eu trazer já o boa tarde dele, o bom dia dele. Adalberto Fulgêncio, seja bem-vindo, ex-presidente do PT da Paraíba. Bom dia.
5: Fabiano, bom dia a todos que fazem aí o seu programa e os rádio ouvintes. E também dá um abraço aí no vitorioso Tibério, que reforça a bancada progressista. E que eu acho que é importante a vitória dele para uma recomposição de forças políticas da Paraíba, que é um segundo ponto pós-segundo turno. Estou à sua disposição. Ou você já quer que eu já entre nesse debate aí sobre...
4: Eu queria que o senhor falasse sobre essa proposta de campanha de Lula. Tá. E o que seria isso? É uma espécie de... como é que se chama? É uma espécie de... Me explica aí como é esse projeto, para que eu possa entender.
5: A primeira coisa, Fabiano, é o seguinte. Eu fui coordenador da campanha de Lula em 2002. Portanto, eu sou um homem, um senhor de 62 anos, analógico. E a campanha de Lula, agora em 2022, ele tem que perceber que o mundo mudou, os eleitores mudaram, a sociedade mudou, graças a Deus. E o mundo digital é muito presente. E o mundo digital, ele não se resume só à tela do celular. Essa proposta do presidente Lula e do candidato Lula e do governo de Lula vai dialogar com esta nova realidade. Então, sair lá de 2022, sair lá de 2002 também e dialogar com essa realidade. Então, tem muitas pessoas hoje, pessoas de bom coração, legítimas, que querem crescer na vida e que não necessariamente querem um diploma. Elas acham que querem investir no seu crescimento pessoal, no seu pequeno negócio, no seu empreendedorismo, e isso é um fato. Isso não é coisa só do capitalismo ou só de quem é direita.

0: espécie de estatal, não é isso?
1: Na verdade é público, ele tem estatal, vai ser igual ao PIX.
0: É estatal, é estatal, é uma estatal no caso.
1: Estatal, estatal, o governo, é do governo, o governo vai dar de graça. Ninguém para usar o PIX, que tem outras plataformas de pagamento. O cartão de crédito é uma plataforma de pagamento. É, e tem outras plataformas, mas que você paga taxa de administração. No caso do PIX, a gente já tem uma experiência que ninguém paga nada, né? E concorre com os grandes cartões. Tá aí o Trump querer maltratar o PIX. Por quê? Porque o PIX concorre com o Visa, com a Mastercard, etc, etc, etc. Agora nós vamos ter uma plataforma, né, virtual, uma plataforma de graça, pública, estatal, que o entregador vai aderir a essa plataforma, o empresário vai aderir à plataforma e vai ter taxas de administração pequenas. Ela vai ser de graça, não vai ter nenhuma taxa pelo uso. O empresário, por exemplo, não vai pagar nada. Ele paga uma taxa ao iFood. Hoje, com essa plataforma nova, gratuita, pública, não vai pagar nada. E a mesma coisa vai ter uma plataforma para concorrer com a Uber. A Uber explora, tem casos de cobrar do uberista 50%, 40%. Então vai ser, no máximo, 10%. Então, essa plataforma pública, ela vai cobrar pela sua manutenção, no máximo, 10% do uberista. Com isso, você vai dar uma sobrevida, vai dar mais descanso, vai dar mais possibilidades de ganho e de lucro àquele que verdadeiramente trabalha, que no caso do uberista é o motorista, e no caso do iFood é o entregador, que é, na maioria das vezes, motociclista, e o empresário, que paga também uma taxa administrativa. E isso vai concorrer com o iFood e vai concorrer com a Uber. Ah, mas a Uber não vai acabar, ela baixa. Então, a ideia, Fabiano, é fazer concorrência. Ora, se a Uber quiser ficar no mercado, ela vai ser obrigada a baixar a taxa de ganho dela. Então, é essa a proposta que dialoga com aquelas pessoas que são muito próximas ao PT, são pessoas justas, trabalhadoras, pessoas que querem crescer na vida, que têm sonho, né? Que se acordam cedo e que a gente está dando nesse segundo turno, a gente está reconhecendo alguns erros e está dizendo, olha, queremos dialogar com esse pessoal, queremos nos colocar à disposição dessas pessoas que trabalham o dia todo e que merecem e têm sonho de crescer.
0: Presidente Adalberto Fulgêncio, ex-presidente do PT, sempre presidente. Prazer recebê-lo aqui, bom conhecer essa proposta de perto, essa estatal que vai, que vai ser criada para que cuide e tire a monopolização. Forte abraço, querido.
1: Obrigado pelo espaço, essa ideia de fazer a concorrência. Ou a Uber vai ser obrigada, no mínimo, a se ajustar aos preços e aos valores da estatal que o governo Lula e o presidente Lula vai colocar à disposição de todos os entregadores do país e todos os uberistas. Um abraço aí para Tibério e vamos à luta, Tibério. Se temos chance de virar sim, se a gente dialogar com aquelas pessoas que votaram na gente em 2022 e deixaram de votar agora, voltar a dialogar com essa pessoa, a gente tem chance de virar sim. E mais ainda, não é abstenção, viu, Fabiano e Tibério? A abstenção é igual. Não vamos andar nessa onda de abstenção. A disputa está em quem mudou o voto de 2022 para 2026. Na Paraíba não foi João Pessoa, nem foi Campina Grande, foi o interior. Vamos trabalhar nessa perspectiva, não tem a menor dúvida que a gente vai virar esse jogo no segundo turno. Muito obrigado, Fabiano.
0: Obrigado. Vamos lá começar com o nosso entrevistado, o deputado estadual eleito Tibério Limeira.
2: Tibério.

0: 8h20 na Paraíba.
1: Pode rolar.
0: Tibério Limeira, deputado estadual pelo PSB da Paraíba, foi o 40.000, 46.731 paraibanos. Porque o outro, para completar 732, foi o dele. Bom dia.
2: Bom dia, Fabiano Gomes, bom

0: Bom dia, Rudinei Araújo, Edinei Oliveira e Dayana Lucas. Também agradecer aqui a Ingresson Derzi, Venilson Azevedo, José Fernandes, Ito Alves, Daniel Almeida, Ana Beatriz e Pedro Afonso, toda a equipe aqui do O Paraíba Boa. Parabéns aí por essa estrutura de comunicação, Fabiano, que vocês estão construindo, de muita qualidade, levando informação de qualidade para o povo da Paraíba, e feliz de estar aqui na minha primeira entrevista após a eleição de 2026.
1: Tibério, feliz por retomar o mandato do Legislativo, pouca gente lembra, mas você foi vereador de João Pessoa e eu acho na época um dos mais votados.
0: Sim, eu fui o 11º mais votado para deputado estadual, para vereador fui o oitavo. Na época, tive 5.399 votos em 2016 aqui em João Pessoa. Pois é, estou feliz sim, Fabiano, acho que encerrei um ciclo importante depois de passar por diversas secretarias no governo do estado. Entre o mandato de vereador e essa vitória agora, eu passei pela Secretaria de Desenvolvimento Humano durante o primeiro mandato do governador João Azevedo, coordenei a campanha do governador João Azevedo e agora terminei minha passagem na Secretaria de Administração do estado. Então estou feliz de poder agora estar de volta à disputa eleitoral, vencendo e vencendo bem, sendo o primeiro, o deputado mais votado do PSB, integrando também uma bancada que a gente chama de uma bancada mais progressista também na Assembleia Legislativa, e agora vou dar minha contribuição no Parlamento do Estado.
2: Ô Rudinei, Fabiano, só uma intervenção rápida, porque a gente precisa também registrar os efeitos da campanha. A gente sabe que Tibério é um nome muito fácil de se vender na Paraíba, mas a campanha dele, me corrija se eu estiver errado, foi liderada por três agências: a Ginga, que é da Natália Rezende, não é isso? A Insigne, do Tunico, e o Paulinho Bandeira, além da Virtu, que é a de Rômulo Oliveira.
0: É isso mesmo.
3: Ele dividiu os espaços, né? As competências dentro do sistema.
2: Agora, se bem que essas três agências tiveram algo fácil a fazer. Vender Tibério é fácil.
3: E aí, vamos a um parâmetro importante, para a gente até frisar. Tibério Limeira, eu disse isso na introdução, Tibério teria uma eleição garantida em 2022. E a pergunta que eu deixo agora. Como foi o sentimento naquele momento, em 22, de que você tinha uma eleição praticamente garantida? Isso aí, até a classe política colocava isso como certo. E você foi, de certa forma, entre aspas, obrigado a ter um pedido, né, um pedido justo de João Azevedo para você coordenar a campanha. Você recuou e adiou por 4 anos esse momento que a gente está vivenciando agora.
0: É exatamente, Rudinei. Quem estava próximo a mim naquele período de 2022 sabe que eu nem pensei duas vezes quando fui convidado pelo governador João Azevedo para coordenar a campanha, permanecer à frente da Secretaria de Desenvolvimento Humano e não disputar a eleição de 2022. Então, eu jogo muito pro time. Eu sou filiado ao PSB.
3: Mas talvez não tivesse sido uma decisão fácil, porque você poderia estar jogando uma condição que era real naquele momento de um futuro para frente, que podia não acontecer, né?
0: E era real, mas você veja como é bom a gente jogar pro time e manter a coerência. Porque aqueles que não mantiveram a coerência, que traíram exatamente os companheiros que ajudaram em duas campanhas agora, né, na eleição de 2026, foram derrotados. Então, assim, o retrato da eleição de 2026 mostra muito isso. Então, eu acho que eu sou muito guiado pela minha coerência e pelo projeto político. Eu estou no PSB desde 2003. Não é de 23, né? 2003. Há 23 anos. Eu tenho 41. Estou no PSB desde os 18 anos de idade. Então, você veja bem o que é construção política. Uma construção onde eu comecei como militante do partido, passei por diversos espaços de direção do partido. Hoje, inclusive, estou como secretário-geral do PSB do estado da Paraíba. Mantive minha coerência, entendi que naquele momento o líder do nosso time, que é o governador João Azevedo, estava me pedindo, estava me fazendo um pedido, e eu, como um integrante do seu time também, não tinha outro caminho que não fosse aceitar esse pedido, por mais difícil que fosse, inclusive, com a eleição ali bem próxima no horizonte. E tanto estava certo que deu tudo certo ainda nessa caminhada. Ganhamos a eleição de 2022, assumi a secretaria de administração do estado. Acredito que ajudei muito também nas entregas que o governo pôde ofertar ao povo paraibano nesse segundo mandato, entre 2023 e 2026, e fui coroado, graças a Deus, com uma grande vitória no último domingo, a partir do trabalho que nós apresentamos à Paraíba, a partir do projeto que a gente faz parte, e agora darei minha contribuição lá na Assembleia Legislativa.
2: Ô, Tibério, falando a respeito de espaços, porque pouca gente percebeu alguns movimentos que ficaram claros também nessa eleição de 2026, já de 2028. Cito dois exemplos, Zezinho Botafogo, que você liderou a campanha junto com a vereadora Jailma, que inclusive tiveram votações maiores do que a eleição anterior. São movimentos que a gente percebe que há uma construção para 2028. Mas antes de antecipar 2028, eu quero falar especificamente a respeito desses espaços. Com essa nova formulação, você agora com broche, tendo puxado votações importantes como a de Jailma e a de Zezinho, que friso mais uma vez, foram maiores inclusive do que a da eleição passada, como é que vai ser essa sua reestruturação hoje com o governo Lucas? Porque a gente sabe que você é de continuidade do projeto do PSB, mas quem hoje está no comando da Paraíba é o Progressistas. Como é que está esse diálogo com o governador Lucas?
0: O diálogo ele já vem de muito tempo, porque o Lucas não é um estranho para nós, né? Muito pelo contrário, é um parceiro, é um amigo, é um companheiro que está dando conta do recado, entendeu a construção liderada pelo governador João Azevedo, entendeu o projeto que a gente estava construindo, o tamanho disso, e tanto é que virou um gigante na campanha, verdade seja dito, isso dito pelo próprio João Azevedo, naquela mensagem lida por Lucas na coletiva de imprensa após a vitória no último domingo. Então, assim, a gente vai seguir com a construção, porque Lucas foi o nosso vice-governador, eu, inclusive, como coordenador da campanha, participei daquele processo onde o PP acabou indicando, o Progressista acabou indicando o Lucas como vice-governador. O governador Lucas participou de toda a nossa campanha, né, das caravanas, de todo esse processo, e eu acompanhei tudo isso. Depois participou de toda a construção do governo, né, de todo o processo, tanto dos momentos bons de celebração e de entregas, a exemplo do Centro de Convenções de Campinas, enfim, de tantas obras e ações que nós entregamos, Hospital da Mulher de João Pessoa, entre outras ações, como também dos momentos desafiadores, porque num governo, é claro, tem momentos desafiadores também. Então, ele veio construindo, ele não chegou ao cargo caindo de paraquedas, ele veio construindo esse projeto junto, se inteirando disso, absorvendo os números do governo, absorvendo a importância que esse projeto tem tido para o povo da Paraíba, principalmente para a população que mais precisa. E agora ele segue como governador desde o dia 2 de abril de 2026. A vitória vai o reconduzir a partir de 1º de janeiro para mais 4 anos de mandato. E é um parceiro, um companheiro. Mudou a filiação partidária do governador, mudou de João Azevedo, que era PSB, para Lucas Ribeiro, que é progressista, mas o projeto segue o mesmo. E foi isso que foi dito, inclusive, durante a campanha. Lógico, agora a gente não vai parar no tempo. O próprio slogan da campanha também dizia, é daqui para melhor. Então, é claro que a gente quer manter os avanços que nós conquistamos e avançar ainda mais. E eu estarei lá na Assembleia, integrando a bancada de situação, integrando a base do governo Lucas Ribeiro lá, disposto a defender esse projeto, a aprovar as matérias que são importantes para a continuidade desse projeto e, ao mesmo tempo, ser um timoneiro da linha de frente também do governador Lucas lá no Parlamento Estadual, para que a gente possa garantir que esses avanços conquistados, eles permaneçam e a gente conquiste ainda mais avanços para a Paraíba.
3: Ô, Tibério, foram 46.732 votos e, mais precisamente, em João Pessoa, 14.774, na cidade que você conhece por demais e que você fez justamente os seus primeiros passos estadualmente falando. Qual é o reflexo que você tira a partir de agora desses quase 15 mil votos na capital? E aí pode-se somar os seus votos aqui em cada capital com os votos de Jailma, com os votos do próprio Zezinho. Isso vai dar um bolo gigante. O que já se tem, eu sei que é tempo até ainda de estar indo nas cidades comemorar e agradecer os votos, mas fica já um parâmetro para a eleição de 2028 aqui na capital. Qual é o retrato que você começa já? Eu sei que você já começou a formatar isso de uma forma até básica, eu sei que aí isso vai ser ampliado, mas para o novo cenário de 2028 aqui na capital, com essa votação grande que Lucas teve aqui, foi o primeiro colocado vencendo o próprio Cícero, e a votação do seu grupo político, eu falo do núcleo que você desenhou para a campanha aqui na capital.
0: Bom, essa votação, em primeiro lugar, renova meu compromisso com João Pessoa e minha responsabilidade. Eu sou pessoense, sou nascido aqui em João Pessoa, nasci e moro até hoje no bairro dos Bancários, na mesma casa. Então, assim, vivi minha vida toda aqui em João Pessoa. Essa cidade me ensinou muita coisa e me ensina todos os dias.
3: Casa de esquina, pinta o muro.
0: É, exatamente. Me ensinou e me ensina todos os dias. Então, claro, quando você... A gente meio que entabulou um projeto de partido nessa eleição. Quem acompanhou os nossos últimos eventos, nós fizemos uma plenária no Cabo Branco. Na terça-feira que antecedeu a eleição, eu, Jailma, Zezinho e João Azevedo, com a participação também do nosso candidato a senador Nabuco, que infelizmente perdeu a eleição, mas nós fizemos uma plenária de PSB, dizendo assim, João Pessoa, o PSB segue vivo, segue forte e tem muito o que dar a essa cidade. Então, quando você soma a minha votação com a de Jailma e a de Zezinho, vai para quase 35, 36 mil votos aqui em João Pessoa. Então, assim, é um patrimônio que a gente precisa cuidar com carinho, pegar a votação do governador João também, que foi primeiro lugar aqui em João Pessoa, mesmo depois de ter sido traído pelo ex-prefeito, que acabou sendo terceiro colocado aqui em João Pessoa também, e pelo atual prefeito da cidade.
3: Eu já entendi o recado.
0: E pelo atual prefeito da cidade. Então, é claro que isso demonstra a força.
3: Já entendi o recado. Você falou há momentos atrás do evento lá do Cabo Branco, patrimônio do PSB, traição do prefeito Léo. Então, quer dizer que o candidato a prefeito do grupo do governo aqui em 2028, daqui a 2 anos, será do PSB da Paraíba?
0: Eu acredito que essa é uma construção muito possível, claro. O PSB vai primeiro lugar. Primeira missão do PSB agora é trabalhar na campanha do segundo turno da reeleição do presidente Lula. Óbvio, isso já foi um chamado do governador, do nosso senador João Azevedo. Depois a gente precisa sentar, avaliar os resultados e sentar para projetar, lógico, a disputa de 2028. E o PSB mostrou com a votação de João, de Jailma, de Tibério, de Zezinho, enfim, a votação desse grupo, que a gente pode chamar de um PSB mais orgânico, que o PSB segue vivo e segue forte.
3: E se o Brasil lhe convocasse para ser o candidato, eu sei que é prematuro pensar nisso, você vai ainda assumir o mandato de deputado estadual, mas é possível, aí eu não quero saber, você não vai dizer se vai ou se não vai, mas é possível que, se for convocado, você possa pensar na possibilidade de disputar?
0: É possível que o PSB primeiro escute João Azevedo, que é o nosso maior líder e foi o grande vitorioso dessa eleição. Eu acredito que João Azevedo terá um papel fundamental, assim como teve em 2026, na sucessão, na disputa de 2028 aqui da capital. Então, é fundamental que a gente possa sentar com o nosso presidente estadual depois da campanha para começar a pensar nesse cenário de 2028. A ordem agora é focar na campanha do presidente Lula, que é
4: o
0: nosso
4: Tibério
0: presidente.
4: Tibério é de grupo, né? Tibério é um homem de grupo. A sua história mostra que você é alinhada com o grupo. Mas também a gente sabe que João está representando, está lá no Senado, vai estar no Senado, mas a gente sabe que você é a pessoa também de João aqui. E aí, a pergunta de Rudinei, para toda a Paraíba ficar clara aqui, é se o grupo, se João Azevedo chamar Tibério, Tibério, vem cá, eu quero você. Tibério tá pronto?
0: Esse é um debate que vai ser feito. Se eu acredito que, primeiro, essa definição sobre a posição do PSB em 2028 vai passar por João Azevedo, volto a dizer. Ele foi o grande vencedor dessa eleição, João Pessoa, junto com o nosso governador Luan Azevedo.
2: Primeiro ponto, comandante João Azevedo.
0: Vai passar por João Azevedo. Depois, se ele escalar qualquer jogador como líder do time para disputar onde quer que seja a posição, é claro que os jogadores... Lógico que os jogadores têm que estar prontos. E eu, como integrante do projeto, estou pronto também para qualquer missão que o governador João me der.
3: O que é que ele quer dizer? Que a prioridade é, se João quiser deixar um pouquinho Chico Mendes lá tomando conta e vim para ser candidato. Se João disser, não, eu vou ficar aqui mesmo, aí ele vai escalar alguém. É isso que você quer dizer,
4: e
3: né?
4: E ele tá pronto. Entendi
2: exatamente
4: entendi.
2: Isso.
3: É desse jeito, olha aí.
0: Vocês são bons analistas e fazem a leitura correta do cenário.
2: Você falou a respeito de traição. Hoje, e inclusive citou o nome dele, Léo Bezerra. Léo Bezerra hoje está sentado na cadeira de prefeito João Pessoa, fez uma aliança com republicanos, e Hugo Mota, durante esse apoio, ele deixou bem claro que o apoio de Léo a Nabuco passa por 2028 e o Republicanos vai estar com Léo. Se chegar esse cenário aqui em João Pessoa, a gente sabe que, olhando para a eleição de 2024, houve muito isso. Um exemplo é Santa Rita, onde o governo apoiou um candidato, esteve com outro, etc. Se chegar esse momento de embate entre Republicanos e PSB, como é que você vai reagir a isso?
0: Eu acredito que o presidente Hugo Mota vai ter que rever reavaliar. É, quem sou eu para dizer se ele vai reavaliar ou não, mas eu acho, como um bom observador, como um observador privilegiado do cenário, que é o deputado Hugo Mota, uma águia da política, tanto é que é um paraibano que hoje preside a Câmara dos Deputados, com menos de 40 anos de idade, então tem uma capacidade de liderança formidável, enfim, é uma liderança nacional hoje, assumiu esse compromisso, claro, mas eu acredito que ele assumiu o compromisso com base no
3: resultado.
0: No resultado, com base numa contraprestação,
3: digamos assim. O senhor está dizendo que se Léo não deu o resultado, Hugo Mota deve reavaliar a rota com Léo? É isso que o senhor está dizendo?
0: Eu acredito que exatamente coração. Isso.
3: Olha aí, olha aí! Eita. Ou seja, o senhor está dizendo que Léo Léo não entregou aquilo que Hugo esperava e o senhor acha que
0: Hugo pode reavaliar? Se o combinado para 2028 era o apoio à reeleição do atual prefeito, mas tendo o atual prefeito entregue um bom resultado ao pai de Hugo, ao senador Nabô Vanderlei, isso não aconteceu.
5: A campanha de Nabô foi esvaziada aqui em João Pessoa?
3: O senhor acredita que Hugo vai reavaliar esse compromisso com o Léo?
0: Não, aí eu já não sei. Eu acredito que ele vai, não. Vamos reformular. Eu acredito que ele deve reavaliar.
5: Então, olha, aí eu vou...
0: Se eu fosse ele, eu reavaliaria. Era isso.
5: Eu aprofundo na pergunta. Então, o Léo não entregou aquilo que era necessário para Nabô aqui em João Pessoa?
0: Os resultados estão aí para todo mundo ver.
3: Isso vai dar polêmica.
4: Ai, meu coração.
5: Então eu vou complementar. Tem outro, como a gente já citou aqui, tem outro integrante importante desse processo de 2028, que é o próprio Progressistas. Lucas Ribeiro, ele mostrou isso, vencendo em todos os bairros. Eu não estou falando de um, não. Ele venceu em todos os bairros da capital. E fazia tempo que um governador não vencia isso. O próprio João Azevedo passou por isso aqui em João Pessoa. Uma chapa, PSB e Progressistas. Tá pronta?
0: Aí a gente está antecipando muito ainda o cenário de 2028.
5: Não, é só leitura.
0: Vamos fechar pelo menos o segundo turno de 2026. Então... Mas é claro que num cenário em que o governador, nosso senador João Azevedo, é o líder maior do PSB, foi o mais votado como senador em João Pessoa. O nosso governador Lucas foi o mais votado na cidade toda e em todos os bairros. É claro que esses dois atores vão sentar para trabalhar 2028. Como vai ser a composição de chapa? Aí tá muito cedo pra gente falar sobre isso.
3: O senhor acha que Cícero se precipitou a ter deixado a prefeitura da capital?
4: Ai, meu Deus.
3: O senhor acha que ele deveria ter repensado? Cícero achava que o spoiler era dele, de fato, e não era do grupo?
0: Isso eu disse quase há um ano atrás, né? Eu acredito que foi uma decisão mal pensada, talvez... ou mal avaliado por ele mesmo, ou os conselheiros que estavam ali ao redor o incentivaram a tomar uma decisão impensada, com base num retrato atual do momento, daquelas pesquisas daquele momento. Mas a gente fazia a leitura do cenário como um todo, a potência que era o governo, o fato de que o governador João não deixou dúvida em nenhum momento que seria candidato ao Senado e que entregaria o governo ao governador Lucas, que seria naturalmente candidato à reeleição. Então, isso já estava escrito. Sim. Infelizmente,
3: Cícero subestimou o Lucas Ribeiro.
0: Subestimou o projeto como um todo, né? E outra coisa, a incoerência acabou também cobrando um preço. Porque Cícero acabou se aliando exatamente com aqueles que não queriam que ele fosse prefeito por duas vezes, que estiveram no palanque oposto, em 2020 e em 2024. Quem estava no palanque de Cícero em 2020 e 2024 éramos nós, era o PSB, era o Progressistas, era todo esse time que ganhou a eleição. Que ganhou a eleição em 2026. Então, infelizmente, por uma decisão mal avaliada, mal pensada, ele acabou sofrendo o resultado e foi terceiro lugar. Teve menos votos em João Pessoa do que o deputado federal Cabo Gilberto, e teve menos votos da Paraíba também do que o deputado federal Cabo Gilberto, só para fazer um paralelo entre um candidato a deputado federal e um candidato a governador, que já tinha sido prefeito de João Pessoa quatro vezes e senador da República.
4: Como você citou o Cabo Gilberto, agora eu vou puxar um pouquinho para a gente falar um pouco dessa questão da direita e da composição na Assembleia. Hoje são 6 cadeiras. E aí, como é que Tibério vê esse fortalecimento da direita na Assembleia Legislativa e também na Câmara Federal? Como é que vocês reagem a isso?
0: Eu acredito que é algo que nós do campo progressista vamos ter que sentar ainda para maturar muito, principalmente depois que terminar o segundo turno. Mas ele é reflexo do movimento que aconteceu nacionalmente. Ele não foi um movimento isolado que aconteceu na Paraíba. Todo mundo imaginava, quando fazia conta, o PL aqui na Paraíba com 4 ou 5 vagas, né? E aí eles acabaram conquistando a 6ª vaga.
3: Isso. Fizeram 3 na última eleição.
0: Fizeram 3, mas eu digo, 6. Quando você fazia a projeção com base na nominata que o PL tinha apresentado para a disputa de 2026, todo mundo, quem trabalha, quem está no meio político, acaba fazendo projeções. Não, o PSB faz 3, o PL faz... enfim, todo mundo dizia 4 ou 5 e acabaram fazendo 6, dentro dessa onda. Sim. Por exemplo, João Pessoa ficou dividido ao meio, né? Lula ganhou por 4 mil votos aqui na capital. Então, isso acabou fortalecendo as candidaturas do PL. O deputado eleito Nilvan Ferreira teve quase 80 mil votos, né, no total. Então, e acabou puxando Valber Virgulino, que talvez sem a votação do Nilvan não fosse.
3: Não chegaria.
0: Não faria essa sexta vaga. Então, assim, isso faz parte desse movimento nacional que aconteceu, de fortalecimento da direita, que aconteceu não só na Paraíba, aconteceu também em outros estados do Nordeste e pelo país. Tá, o PL contas. Saiu de 90 e poucos deputados para 120
4: mas
0: poucos.
4: Mas 28 eles estão aí se preparando, porque então, minha pergunta foi para essa.
3: Então,
4: porque
3: o senhor entende que isso é uma tendência, né?
4: Outra coisa, em 28 eles já estão se preparando para isso, para a questão da prefeitura, e aí eu ia dizer, e vocês do PP e do PSB não estão já fazendo essas tratativas também,
5: deixa
4: não?
5: Deixa eu fazer então conta, vamos lá. Hoje a federação...
0: A gente tá no terceiro dia após a eleição, então. Nosso foco ainda...
5: Deixa eu pegar esse gancho, porque você tava falando de conta, e o que me mata é minha memória, eu começo a fazer contas. A União Progressistas e União Brasil, a Federação União Progressistas, fez 10 deputados estaduais. A Federação PT, PV, PCdoB fizeram 5. O PSB fez 3. Você já tem metade da casa. E do outro bloco tem o Republicanos com 8, o PL com 6 e o MDB com 4. São os outros 18.
3: Não, lembrando que Republicanos é da base, né?
0: Se fosse dois blocos.
5: Não, mas deixa eu dizer.
0: Lembrando que Republicanos faz parte da base do governo.
5: Isso é isso que eu vou dizer. Porém, tem os dois biênios prometidos aos Republicanos. Com um bloco de 10 do PP, com 5 do PV, PT, PCdoB e 3 do PSB, vocês são 18. Não está na hora de dividir esses dois biênios aí, não?
0: Ah, esse 2028 está longe. Esse daí vai ser 1º de fevereiro de 2027, essa eleição.
5: É a mais próxima que você pode
0: comentar. É claro que naturalmente as movimentações começam, mas eu vou lhe ser bem sincero, Rudinei. Esse é um debate que ainda precisa ser muito amadurecido, né? Eu como tô na minha primeira eleição como deputado estadual, nem comecei a falar sobre essa questão e acho que deve ser amadurecido junto com a base do governo, porque você falou aí, eu acho que primeiro você tem que sentar progressistas, federação PT, PV, PCdoB, PSB e republicanos para tentar chegar num denominador comum. Para depois falar com os partidos que estão na oposição. Então, assim, eu acredito que essa questão, se tá muito ou se tá pouco, enfim, tudo isso tem que ser construído numa mesa, com a participação, inclusive, do governador Lucas, que naturalmente vai ter interesse em ter uma bancada forte, unida, bem estruturada para fazer a defesa do governo dentro da Assembleia.
1: Vamos chamar Márcio, nosso tá pedindo parceiro, isso. Nosso companheiro. Lá de Campina Grande.
4: Ele tá esperando.
3: Tá pronto, Márcio?
1: Tá. Alô, minha Campina Grande. Ó, que coisa. Olha o drone do Márcio aí, ó.
3: Drone do Rangel.
1: Campina Grande, que nos dá nesse instante a segunda maior audiência no YouTube. Dentro de todas as emissoras de rádio que retransmitem o nosso programa.
5: E João Pessoa, somos a maior, viu? Hoje, agora estamos simultaneamente com 412 pessoas na maior audiência do Rádio Jornalismo Paraíba.
1: Ô, Paraíba Boca, cadê Márcio na tela? Olha a elegância do homem, ó. Botou pra desmoralizar.
3: Aquele jacaré deu uma mordida em mim.
5: Esconde teus blazers, vê se Rudinei.
1: Alô, Márcio Rangel, seja bem-vindo, querido. Prazer recebê-lo.
6: Bom dia, Fabiano. Bom dia, Tibério. Bom dia, Rudinei, Ednei e Dayana. Bem, eu tava acompanhando parte da entrevista do Tibério. E eu não poderia deixar de participar aqui rapidamente também para fazer até, Tibério, uma pergunta meio clichê, mas muito voltada para Campina Grande. Você terminou enxergando nessa eleição que só João Pessoa, que só centralizar atenções a João Pessoa não seria uma estratégia muito inteligente, e foi ampliando bases. Aqui em Campina, eu até me surpreendi semana passada, eu vi até que você tinha um comitê ali ao lado do Parque do Povo. Eu queria que você me dissesse o seguinte: como é que essa dinâmica de dividir essa votação, essa participação no interior, pode também ter te ajudado a conseguir esses números importantes que garantiram a sua eleição? E só para aproveitar, Fabiano, depois das 8 horas da manhã, aí só dá nós, viu? Porque os informativos aqui de Campina Grande no rádio, tradicionalmente, só vão até 8 da manhã. Apenas uma emissora de rádio, que é a mais antiga, a Caturité, continua de 8 às 9, mas no digital, aí sim vocês já estão literalmente papando tudo. Tibério, bom dia para você.
0: Bom dia, Márcio. Então, eu acredito que uma campanha para deputado estadual deve ser construída para além da nossa cidade natal, ou da cidade onde a gente tem mais força de atuação. Eu fui vereador em João Pessoa, mas eu passei mais tempo exercendo o cargo à frente de secretarias de Estado do que como vereador em João Pessoa. Então, isso me fez também construir pontes, amizades, parcerias fora de João Pessoa, em outras cidades do Estado. E eu aproveitei, naturalmente, essas construções que foram acontecendo durante a minha passagem pela Secretaria de Juventude, Esporte e Lazer, do Empreender Paraíba, Secretaria de Desenvolvimento Humano, Secretaria da Administração e pela própria coordenação da campanha do governador João Azevedo em 2022, para estruturar parcerias e apoios dos municípios. O que me permitiu, por exemplo, ter uma votação onde eu fui o segundo mais votado, com 6.200 votos em Guarabira, que é uma cidade onde a gente reforçou muito a nossa atuação nos últimos tempos. Eu fui o primeiro colocado em Mataraca, com quase 1.400 votos. Fui o segundo colocado com quase 2.000 votos lá em Pirpirituba também. Enfim, isso daí, com base nas construções, durante as minhas passagens pelas secretarias de Estado, e naturalmente enxergando que em uma eleição estadual é importante você diversificar as bases também, até porque você não joga sozinho, né? Existem adversários, então é fundamental que a gente possa se espalhar pelo Estado para não correr o risco de ser minado em uma, duas bases só e isso acabar comprometendo a eleição.
3: Olha, já que você falou, você deu o gancho aí para Guarabira, é possível agora que esse recado que foi dado agora em 2026 sobre Guarabira, por exemplo, Lucas Ribeiro fez uma votação, coisa nunca vista na cidade, e venceu lá todos os candidatos. O candidato de Leia era Cícero. E Lucas Ribeiro teve uma votação estrondosa na cidade de Guarabira, sendo o primeiro colocado. E aí Cícero foi o terceiro lá, o candidato da prefeitura de Guarabira. E você foi o segundo colocado, ultrapassando a margem de 6 mil votos de um candidato apoiado pelo grupo Paulino. Esses números de Guarabira, os números de Tibério e os números de Lucas, podem ser reflexos para a eleição de 2028.
5: Calma, você responde essa depois. Após o intervalo comercial. Porque os toscanos lá também eles chamaram de forasteiro.
4: Eita, isso
5: tá na hora de responder, viu?
3: Isso Zé? Vai ser recado para 28 após o intervalo.
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12: De volta no O Paraíba Boa, pela 100.5 FM Líder no YouTube, é só procurar FGTV PB e também nas nossas redes sociais, que nós sempre fazemos recortes no Instagram para você acompanhar os momentos mais polêmicos das nossas entrevistas, comentários. Daiana, fala aí, todas as nossas redes, sempre nós colocamos os recortes.
17: Estamos ao vivo agora pela FGTV no Instagram.
12: Redes sociais.
17: No Instagram. Estamos ao vivo agora no Instagram da FGTV e no Instagram O Paraíba Boa.
12: E para você acompanhar os vídeos, eu estou falando do recorte sobre
17: a Instagram da
18: FGTV. Arroba programa O Paraíba Boa e arroba fonte83.
17: FGTV PB. que são os dois agora que estão ao vivo e também e os recortes em tempo real.
18: Além do Fonte 83.
17: Além do Fonte 83, que é o nosso portal de notícia e de informação, que você fica bem informado sobre política, sobre tudo, o dia todo.
12: Eu vou liberar vocês para fazer as perguntas a Tibério, porque como eu me afastei e não ouvi as perguntas, eu não vou ficar aqui perguntando se eu não sei o que foi perguntado, né?
17: Mas posso fazer uma?
8: Não, ele vai responder primeiro.
12: Ele falou que se não for, viu, Venils? Ele falou que se não for João Azevedo, o candidato a prefeito é ele.
8: Agora, deixou entender.
12: Não, deixou entender. Por isso que eu digo, não é bom porque não estava no estúdio. Né? Mas eu acho que o melhor nome do grupo para disputar a prefeitura. Chama-se Ronaldo Guerra.
17: É sério isso?
12: Ô, Paraíba!
8: 8h57!
12: Ronaldo é querido.
8: A pergunta foi sobre.
18: Ai, ai.
8: Guarabira. Os números que Tibério e Lucas Ribeiro tiveram na cidade foram algo nunca vistos nos últimos tempos sobre uma candidatura de oposição. Lucas conseguiu ser o primeiro lugar disparado em Guarabira e Tibério passou dos 6.200 votos lá na Rainha do Brejo. O que isso fica de recado, de sinal para 2028 na cidade?
14: Primeiro que, Rodinei, foi uma resposta do povo de Guarabira à fraquíssima gestão da Prefeitura Municipal e também à atuação que já vem deixando há muito tempo a desejar da deputada estadual que representa lá, que diz que representa a cidade. Porque você veja bem os números. O nosso candidato, Lucas, nosso governador Lucas, teve 19.647 votos. O candidato da prefeita, 4.378. Olha a diferença. João Azevedo, nosso senador, que não foi apoiado pela prefeitura, 18.631. E Nabô passou 4 meses, nosso senador Nabô, passou 4 meses amargando ali a terceira colocação em Guarabira, enquanto só estava engajada lá a prefeita na sua campanha. Quando nosso time entrou, Nabu foi o segundo colocado lá em Guarabira, com 13.474 votos, enquanto o veneziano teve 10.975.
8: A chapa majoritária do governo do estado ganhou toda lá.
14: Nosso time fez bonito lá, porque nosso governador teve essa excelente votação, nossos dois senadores também, nosso deputado federal, Ranieri Paulinho, teve uma votação histórica lá, 12.483 votos, foi o primeiro colocado disparado para deputado federal e eu tive, fui o segundo colocado, mas tive uma votação excelente, 6.200 votos, não sendo um filho natural de Guarabira, né?
18: Porque você foi chamado de forasteiro.
14: Fui chamado de forasteiro, eles vão ter que aguentar agora o forasteiro trabalhando muito na cidade e nós vamos trabalhar muito em 2028 para tomar a prefeitura com o nosso time.
18: Eita! Menino, depois dessa...
17: Fiquei até sem falar.
8: Foi direto,
17: pronto.
18: O forasteiro vai tomar a prefeitura.
12: Eu já entrevistei aqui Evazio Bezerra. Essa pergunta é polêmica. Eu entrevistei aqui Evazio Bezerra quando falei sobre a indicação do prefeito Léo Bezerra pelo PSB. E ele lhe acusou de boicotar esse nome, de tentar em plenárias se colocar como candidato a vice-prefeito de Cícero, de queimar a candidatura de Léo. Evazio disse isso aqui, eu acho que Dayana lembra.
17: Lembro.
12: Que o nome preferido é o seu para ser vice. Você arquitetou um trabalho para barrar a indicação de Léo e o senhor seu indicado.
14: É o seguinte, Fabiano, na verdade isso nunca aconteceu. O que aconteceu foi que eu abri um debate em 2024 sobre a possibilidade do PSB não ir automaticamente para o apoio à reeleição do prefeito Cícero naquela época. Não foi nem discutido questão de vice, porque desde segundo ano da primeira gestão de Cícero, que o PSB começou a não se sentir contemplado pela forma como era conduzido e pelos resultados que estavam sendo entregues à população. Eu falo do PSB, não de João Azevedo, né? Mas a militância, as pessoas que compunham o partido. Então nós abrimos um debate com o plenário do segmento do PSB naquela época para discutir a possibilidade de não irmos automaticamente no primeiro turno nesse apoio. Mas sobre a questão de vice, eu nem disputei, nunca desejei esse posto e Léo foi reconduzido a essa condição diretamente pelo nosso líder, João Azevedo. Quando João Azevedo disse assim, não, a gente já discutiu, mas minha posição é pelo apoio à reeleição do prefeito Cícero e pela indicação, pela manutenção do vice-prefeito Léo na chapa, na chapa majoritária em 2024.
8: Os números mostram que estava certo.
14: E como retribuição, ele ganhou uma traição. É, agora, na campanha ao Senado, sem ter o apoio do prefeito Léo para o seu projeto de senador.
12: Clilson Júnior.
8: Um abraço, Clilson.
12: Alô, do blog do Clilson, né? É BC1, é isso?
8: Isso, BC1.
12: Manda o endereço, Clilson, para a gente divulgar aqui.
8: BC1, o blog entende, do Clilson Júnior.
16: O senhor entende que aquele pensamento que o senhor tinha sobre a construção da chapa da reeleição de Cícero, o senhor acha que o senhor tinha razão quanto ao movimento que o senhor achava que o PSB deveria ter feito e não fez?
14: E eu disse exatamente isso na época, nas discussões internas. Eu disse, olha, na medida em que o PSB facilita demais, já dá isso como automático, a manutenção da aliança e a recondução, sem fazer um debate, sem mostrar também as dificuldades que a gente vinha encontrando ao longo daquele processo, vai fortalecer a reeleição e é muito provável, eu antecipei essa leitura, é muito provável que esse time aí se volte contra nós em 2026.
8: Porque isso,
14: um prefeito da capital reeleito facilmente, né, acaba que abre as portas para uma possível candidatura ao governo do Estado, porque isso é histórico aqui na Paraíba. E ao mesmo tempo, a gente já tinha um candidato natural. Naquela época, já se vislumbrava. Porque o governador João Azevedo, hoje nosso senador, nunca deixou nem dúvida, desde 2023, 2024, passando por 2025, de que não seria candidato ao Senado. Ele sempre afirmou com todas as letras que seria candidato ao Senado. Ele nunca nem fez um jogo ali de blefe, que às vezes as pessoas fazem na política, deixando a entender que poderia não ser. Ele sempre disse que era candidato. Então, se ele era candidato ao Senado, era natural que Lucas Ribeiro, nosso governador hoje reeleito estrondosamente no último domingo, fosse o candidato à sucessão. Então, assim, na medida em que a gente facilitou, a gente abriu as portas para que o nosso adversário se apresentasse. Graças a Deus, a postulação dele não foi bem aceita pelo povo da Paraíba, tanto que a própria cidade de João Pessoa, que o elegeu prefeito por 4 vezes, o deixou em terceiro colocado aqui no último domingo.
12: Muito bem, agradecer aqui a sua presença, agradecer pela escolha de falar aqui pela primeira vez. Eu tenho certeza que essa renovação da Assembleia com sua chegada será uma grande chegada. Você é um parlamentar, como vereador, foi um parlamentar excelente. Não tenho dúvida que, como deputado, a casa ganha, a Assembleia ganha um deputado qualificado, um deputado que defende causas que ajudam a população. Obrigado de coração, Tibério Limeira.
14: Eu agradeço, Fabiano, agradeço também a Ednei, Dayana, Rudinei, Zé Fernandes, todas as pessoas aqui da equipe. Prazer estar aqui participando. Parabéns pelo trabalho que vocês fazem e a gente está à disposição para voltar, se Deus quiser, agora para falar sobre mandato, sobre os desdobramentos aí de 2026, 2027 e os trabalhos que virão.
12: Só para terminar, deixa eu registrar hoje o aniversariante de nossa equipe.
17: Do time,
12: o motora Silvano. Foi. Silvano, que é nosso motorista, cidadão de bem, calmo,
8: educado,
12: disciplinado.
17: Veste a camisa da empresa, sabe?
12: Silvano,
17: dedicado.
12: Que Deus lhe dê muitos anos de vida, paz, saúde, harmonia. Você é um cara muito especial para todo mundo, um cara muito bacana. Às vezes faz uma raivinha, mas ele passa.
17: Tenha paciência com a gente, Silvano. Tenha paciência com a gente,
12: Ninguém
17: Silvano.
12: Ninguém é perfeito. Então, Silvano, parabéns pra você.
14: Ei, dito isto, o cara que não faz raiva a ninguém, né?
17: Não. Silvano, tem a paciência com o Fabiano.
8: Deixa brincadeira.
12: Quem é no mundo que não faz raiva a alguém?
17: Eu.
12: Faz nada. Um abraço para aí. Obrigado pela companhia, obrigado pela audiência. Até amanhã, se Deus quiser.
14: Frisando sempre, Jesus é bom o tempo todo, Jesus é bom. Beijo,
17: cheiro,
14: até amanhã.
17: Meu povo.
8: Tem mais.

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2: Maria, bom dia, meus irmãos e irmãs, que a paz do Senhor esteja com você. Hoje, nesta quarta-feira, invocando Nossa Senhora Aparecida, convido você a acessar o site www.padrereginaldomanzotti.com.br.
3: Em nome do Pai, do Filho e do Espírito Santo. Amém.
2: Nossa Senhora da Conceição Aparecida, Mãe de Deus, Rainha dos Anjos, Advogada dos Pecadores, nesta manhã a invocamos sendo padroeira do Brasil, de todos os brasileiros. Ó refúgio e consolação dos aflitos e atribulados, Nossa Senhora Aparecida, cheia de graça e de bondade, lançai sobre nós, brasileiros, devotos, um olhar favorável, para que sejamos socorridos por vós em todas as necessidades em que nos acharmos. E de modo particular, nesta manhã, faço o meu pedido. Nossa Senhora Aparecida, padroeira do Brasil, animados e com confiança a vós recorremos, tomando-vos para sempre como nossa mãe, nossa protetora, consolação e guia, esperança e luz na hora da morte. Nossa Senhora Aparecida, padroeira do Brasil, livre o Brasil de tudo o que possa ofender ao vosso Santíssimo Filho Jesus. Nossa Senhora, Mãe Aparecida, preservai-nos de todos os perigos da alma e do corpo. Dirigi-nos, ó Mãe, em todos os assuntos espirituais e temporais. Livrai-nos da tentação do demônio. Nossa Senhora Aparecida, padroeira, fazei que, trilhando o caminho da virtude, possamos um dia ver-vos e amar-vos na eterna glória com teu Filho. Nossa Senhora Aparecida, rogai por nós. Nossa Senhora Aparecida, intercedei por nós. Nossa Senhora Aparecida, fazei-nos dignos das promessas do teu Filho. Pai nosso, que estais no céu, santificado seja o vosso nome. Venha a nós o vosso reino. Seja feita a vossa vontade, assim na terra como no céu. O pão nosso de cada dia nos dai hoje. Perdoai-nos nas nossas ofensas, assim como nós perdoamos a quem nos tem ofendido. E não nos deixeis cair em tentação, mas livrai-nos do mal. Ó Deus, por intercessão de Nossa Senhora, a Virgem Mãe Aparecida, mal. Ó Deus, por intercessão de Nossa Senhora, a Virgem Mãe.

a roupa dos enfermos, as fotos de família. Em nome do Pai, do Filho e do Espírito Santo. Amém. Nossa Senhora Aparecida, cuidai do Brasil, em especial de nossas crianças. Amém.

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As principais bolsas de valores de Wall Street, o S&P 500 e o Nasdaq, operaram em alta, rondando máximas históricas. O otimismo dos investidores é impulsionado por um novo recuo nos preços do barril de petróleo, que voltou a ser negociado abaixo dos US$ 100. O movimento positivo no mercado ocorre em um cenário de queda nos rendimentos dos títulos do Tesouro dos Estados Unidos e com a expectativa voltada para a temporada de resultados do terceiro trimestre, que se inicia na próxima semana. As ações de grandes empresas de tecnologia e inteligência artificial continuam a impulsionar os índices.

Muito bom dia, meu muito bom dia para você que está aí no outro lado. Estou chegando, eu sou Thiago Alves. Vamos para mais uma manhã, né? Hoje é 7 de outubro. Olha, gente, o ano tá voando. Esse ano passou rápido demais, faltando aí, né? Poucos dias para a virada, para a chegada de mais um ano. Que coisa maravilhosa. E aí, como você tá? Você tá bem? Tá tudo bacana aí? Você tá trabalhando, tá fazendo almoço, já tomou café nessa manhã? Me diz aí, hein? Tá no carro, tá transitando, tá na BR, tá no ônibus, tá malhando, tá nos ouvindo nessa manhã? Tá no aplicativo Radiosnet, hein? Tá no site da 100.5? Me diz aí, me fala aí, ó. Vai no zap da gente, 98812-1005. Tá sintonizado na 100.5? Ó, você que está aí no mercado público, você que está na feira, você que está aí em toda a Paraíba, em todo o Brasil nos ouvindo, já manda uma mensagem pra gente, já pede a sua música, porque vem muito som bacana pra gente curtir nessa manhã, tá? Interage. Ó, segunda-feira, feriadão, eu vou estar sorteando, tá? Um almoço especial pra você. Então, se você quer ganhar, ó, já fica ligadinho aí na nossa programação, que daqui a pouquinho eu vou falar do Frangote. 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Então, fica ligadinho na nossa programação. Vamos ouvir o som de Henrique e Juliano, Seja Ex. Começando aí a primeira do dia aqui no programa 100% Você. Daqui a pouquinho vou mandar um abraço e atender os ouvintes que já estão aí mandando mensagem pra gente, tá? Mandando abraço, falando aí o endereço onde que tá nos ouvindo. E muita gente pedindo música já aqui nessa manhã. Daqui a pouquinho eu vou atender o pedido de vocês, tá bom?

0: Bom dia, meu amigo Tiago. E aí, tudo bem, amigo? Aqui é a Adriana da Pia de Areia. Amigo, gostaria de ouvir uma linda
1: Sim,
0: música
1: qual?
0: de José Augusto. O
1: Sim.
0: nome da música é Por Eu Não Ter Me Machucado. Eu falei essa linda música para você, sua linda família, nossa amiga Terezinha lá em Cabedelo, Rodrigo Santa Rita, Robson Costa, você, sua linda família e todos que fazem parte dessa rádio maravilhosa. 100.5. Tchau, amigo. Bom dia. Obrigado, Tiago.
1: Obrigado, viu? Um abraço para você e toda a sua família, o pessoal em Areia, ligadinho aí na nossa programação. Um forte abraço para cada um de vocês. Pede sua música agora no 98812-1005. O programa 100% você só toca as melhores.

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1: Oi, gente! Tudo bem? A gente tá chegando. Oh, delícia! Maravilha de meio de semana. Hoje, quarta-feira. Quartamos, hein? Dia 7 de outubro de 2026. Tá chegando o Dia das Crianças. Você já ganhou presentinho Dia das Crianças? Eu vou ganhar o meu, né? Porque eu sou criança ainda, com certeza. Já pedi pra mamãe e pra esposa. Quero presente o Dia das Crianças. Gente, vamos lá, porque tem notícias dos astros, né? É hora de horóscopo aqui. A gente vai saber quais são os destaques pro meu, pro seu signo nesta quarta-feira. Tudo pronto? Preparado? Preparada? Bora? Alô, você de Áries! Hoje no trabalho pode pintar muito trampo pela frente, o jeito é fazer um esforço para cuidar de tarefas que ficaram pendentes. A boa notícia é que apesar de um ou outro mal entendido, as coisas voltam aos trilhos rapidinho, viu? No amor há sinal de romantismo e boa sorte na paquera logo cedo, mas depois a rotina também pode dar as caras. O número da sorte para vocês é o 23, a cor branco. Marte e Urano sinalizam ótimas oportunidades para encher o bolso hoje, viu, Torinho? Especialmente se você trabalha em casa. Pode pintar a chance de comprar algo para a família. Mas, ó, é melhor não exagerar nos gastos, hein? Você não já viu. A vida 2 conta com muito carinho e altas doses de romantismo. Você tem tudo para arrasar nas conquistas também. O número da sorte hoje para você de touro é o 32, a cor preto. Geminiano, geminiana, hoje pode pintar torta de climão na família pela manhã. Ai, Jesus. Cuidado, hein? Depois vai melhorar. Tudo que envolve comunicação deve correr melhor do que espera no início da manhã. Mas você também terá disposição para aquelas tarefas chatinhas, né? E a chance de resolver numa boa serviço de rotina. Nos relacionamentos, aproveite para relembrar os bons momentos com o par e, ó, controle o ciúme, tá? O número da sorte hoje pra você de gêmeos é o 44, a cor amarelo. Câncer. E você de câncer? Olha, pode receber uma grana que não estava esperando nessa quarta, hein? É, Marte e Urano destacam seus instintos ao lidar com dinheiro, então ouça sua intuição. Por outro lado, hoje as finanças estão protegidas. Depois, raciocínio rápido e boas ideias podem facilitar, né, na hora de lidar com qualquer tarefa, viu? É, a paquera fica animada e o seu charme dará um show à tarde. O número da sorte é o 41, a cor cinza. E assim, ponto final, terminamos o primeiro bloco da previsão astral de hoje, do nosso horóscopo de hoje. Eu volto a qualquer momento e aí falo para você de Leão, Virgem, Libra e Escorpião. Continue com a gente.
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0: navio comercial afundou no Mar Negro, na costa da Bulgária, após ser atingido por drones. A tripulação está desaparecida e o incidente ocorreu a cerca de 112 quilômetros da cidade costeira de Biala, país membro da OTAN. O primeiro-ministro búlgaro, Rumen Radev, classificou o ataque como uma grave violação do direito internacional, em meio a temores sobre ações russas na região. Fontes do setor de navegação sugerem que este pode ser o primeiro ataque registrado na Zona Econômica Exclusiva da Bulgária.
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2: Agora são 9 horas e 53 minutinhos. Estou de volta com o programa 100% Você. Você aí que ainda não pediu seu som nessa manhã, vai pedindo no 988121005. Quero já mandar um abraço aí para as nossas ouvintes e ouvintes, os nossos ouvintes fiéis que estão ligadinhos nessa manhã, tá? O meu amigo Fabrício, aqui na cidade de Santa Rita, lá no bairro de Tibiri, ele está ligadinho na nossa programação nessa manhã. Quero também mandar um abraço especial à Vitória, lá no Itel Santiago. Muito obrigado, viu, Vi? Muito obrigado aí pela sua audiência nessa manhã de quarta-feira. Quartou, o final de semana já está se aproximando, hein? Ó, quero também mandar um abraço para Matheus, ele em Cruz do Espírito Santo, tá ligadinho também, em Sapé, a Emily. Emily, valeu, Emily, pela sua audiência, tá? Vamos ouvir o som de Rick Rene. Eu mereço, né? Eu mereço.

0: Muito obrigado.
1: Tiago Alves, bom dia. Uma quarta-feira abençoada, a miúca da semana. Tiago, é Teresina para Jacaré. Eu quero ouvir, como sempre, o meu cantor preferido, favorito, é Eduardo Costa, Tem Tudo a Ver. Feliz para o meu gatinho Edu, é para Eiro de Manaíra, Adriana em Areia, Rodrigo Capegiano. Vai para você, Tiago, para Robson Costa e todo que faz a rádio, a 100.5. Bom dia, Tiago. Deus abençoe.
2: Obrigado, viu? Obrigado de coração, tá? Um abraço para você e todo mundo aí em Cabedelo, né? A Praia do Jacaré, muita gente de Cabedelo, ligadinho. E essa é a nossa grande ouvinte, grande amiga de todas as manhãs, a Terezinha lá da Praia do Jacaré, onde tem o pôr do sol mais belo aqui de João Pessoa. É ou não é, Tê?
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Aí tem tudo a ver o som do som da nossa ouvinte Terezinha de Cabedelo, Eduardo Costa. E esse é ao vivo, hein, bebê?

0: Você acabou de ouvir o som de Só Pra Contrariar, Mordida de Amor, um sucesso, um fenômeno da música brasileira. O nosso zap continua liberado para você, o 98812-1005. Ó, tem uma informação bacana para ti, tá? 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E vamos mandar abraço pra geral, né? Muita gente nos ouvindo nessa manhã. Vai aumentando, né? Você que tá chegando agora, aumenta o volume do seu rádio, porque aqui só toca música boa, tá? Aqui só tem as melhores pra você aí. Ó, quero mandar um abração aqui pra o Rafael, ele que está na Imaculada. Muito obrigado ao pessoal lá na cidade de Bahia, né? O Marcos, o Guilherme, também na cidade de Bahia, nos ouvindo nessa manhã. Muito obrigado aí pelo carinho de cada um de vocês. Vamos dar um giro agora lá em Mangabeira. Em Mangabeira, o Emanuel tá nos ouvindo nessa manhã. Ele falou: Tiagão, que programação top. Ô, Emanuel, obrigado, cara, de coração aí pelo seu carinho. Quero também mandar um abraço para o Matheus, ele que está lá em Mandacaru, está nos ouvindo nessa manhã, no centro da cidade de João Pessoa. A Neide também está na sintonia, está na escuta nessa manhã. Ó, vamos ouvir agora a nossa previsão astral e vamos para o nosso break comercial. E daqui a pouquinho eu volto trazendo muito mais alegria para você, tá? Me espera aí. 100.5,
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2: Oi, gente! Tudo bem? A gente tá de volta? Com licença, Chuchu. Vamos lá, porque hoje é quarta-feira, já é meio de semana e tem previsões astrais rolando aqui na nossa rádio. Alô, você de Leão! A chance de transformar o seu esforço em algo mais palpável e finalmente conseguir aquele aumento. Se está atrás de uma fonte de renda alternativa, pode pegar alguns bicos para fazer em casa. Você e o par podem se entender melhor se deixar a possessividade de lado, hein? O número de hoje é o 18, a cor vermelho. Olha, se está pensando em definir novas metas e correr atrás de uma promoção, é melhor agir nos bastidores e redobrar o cuidado com a concorrência, viu, ô Virgem? Tudo que envolve comunicação se deve se desenrolar melhor, mais do que você imagina à tarde, inclusive. Mostre suas ideias e invista em um bom papo para se destacar, tá bom? Nos relacionamentos, é sinal de boa surpresa se você estiver solteiro ou solteira. Se já tem um caso, um romance, ele conta com mais animação e pode abrir o coração com o par, hein? O número da sorte hoje, Virgem, é o 45, a cor branco. Libra! Libra, amores! Logo cedo, talvez seja mais desafiador manter o foco no que precisa ser feito. Depois, o seu sexto sentido ajuda a identificar boas oportunidades de encher o bolso. Então, não pense duas vezes antes de investir e batalhar por isso, ok? O romance à distância pede cautela, mas os amigos dão uma mãozinha. A dois, não se isole demais. Número da sorte hoje, Libra, pra você é o 36, a cor é salmão. Escorpião. E você de Escorpião? Amizades podem pintar e ó, ai, tem até risco de briga com um amigo pela manhã. Não se estresse demais que as coisas vão se ajeitar logo logo, tá, Chuchu? O astral é favorável para explorar coisas novas e ampliar seus horizontes também no trabalho. Não se arrisque demais, tome cuidado. Encontro com amigos pode agitar a conquista à noite. Número da sorte para você de Escorpião é o 58, a cor é o lilás. E assim, ponto final, né? Terminamos o segundo bloco aqui do horóscopo do dia. Eu vou voltar ainda hoje para terminar falando para você de Sagitário, Capricórnio, Aquário e Peixes. Continue com a gente!
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O Banco Mundial elevou a previsão de crescimento do Produto Interno Bruto do Brasil em 2026 para 2,1%. A projeção foi divulgada, indicando uma perspectiva mais otimista para a economia nacional. O relatório do Banco Mundial aponta commodities em patamar elevado e exportações industriais resistentes como fatores positivos, mas ressalta incertezas globais, espaço fiscal restrito e juros reais altos como desafio.

Voltamos, hein? Tô de volta. Agora são 10h19, 10h19, 988121005. Esse é o nosso WhatsApp para você pedir a sua música nessa manhã, tá, gente? Ó, interage com a gente, pede o seu som, me diz aí de onde você está falando. Eu quero saber, tô curioso, hein? Qual a cidade, qual o estado? Ó, tem gente aqui de Maceió nos ouvindo, né? O pessoal lá de Alagoas. Muito obrigado aí, tá? Pela audiência aí do Marcos. Ele tá ligadinho, gente, ó, 988121005. Esse é o nosso WhatsApp pra você já aí, ó, pedir a sua música e mandar abraço pra geral. Vamos ouvir agora uma sequência bem bacana, né? Pô, vamos colocar aqui, Victor e Léo, Amigo Apaixonado.

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aqui. Eita, olha aí, gente, você ouviu o som dele, né? O rei do brega pra mim, Reginaldo Rossi, cantando sucesso aí de Roupa Nova, Whisky a Gogó. Agora são 10h31, daqui a pouquinho, Ronaldo do Armazém Paraíba vai estar trazendo informações desse mês das crianças, né? Dia das Crianças é segunda-feira, né, Ronaldão? 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Então, ó, daqui a pouquinho, o Ronaldo, o homem apaixonado, né? O cara que se ajoelha, rapaz, tá de parabéns. Antes de você ir, eu vou tocar Elton John, Nikita, tá? Em homenagem, antes de você falar, viu? Você hoje vai entrar no ar ao som de Elton John, porque você me contou uma história comovente. Eu confesso que esse final de semana eu vou tomar um vinho. Ronaldo, em homenagem a essa sua história que me comoveu bastante, viu, gente? O cara romântico, viu? Não, mas Nikita, viu? Você merece. Vamos ouvir o som de Zezé de Camargo Luciano antes de voltar para casa. Depois aí a previsão astral, nosso comercial, e a gente volta com o Ronaldo ao vivo para todo o estado da Paraíba.

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1: Oi, tudo bem, chuchuzinho? Ô, coisa boa, a gente tá de volta, né? Delícia de quarta-feira, meio de semana. Vamos terminar previsões astrais? Bora? Alô, você de Sagitário! Sagitário! Hoje a boa notícia é que o astral vai ficando bom, melhora, principalmente no decorrer do dia. Você pode se destacar, se prestar atenção em seu sexto sentido, hein? Talvez tenha que ceder um pouquinho mais pela manhã para evitar atritos desnecessários. Um lance à distância pode se firmar, hein? Número da sorte é o 27, a cor cereja. Capricórnio. Marte e Urano sinalizam mudanças. Os trabalhos em equipe devem correr melhor à tarde. Pela manhã, talvez seja um desafio manter o foco por muito tempo. A companhia dos amigos deixa tudo mais leve hoje, viu? À noite, descontração cresce e anima a vida amorosa. Número da sorte hoje, Capricórnio, é o 52, a cor lilás. Senhoras e senhores de Aquário, os relacionamentos contam com proteção de Marte e Urano logo cedo, especialmente com pessoas mais novas. Unir forças com os colegas pode ser uma ótima pedida pela manhã, viu? A boa notícia hoje no romance é que ele logo fica bom, volta aos trilhos e tudo se acerta, tá? Pode pintar uma briguinha com quem ama, mas depois tudo fica bom. O número da sorte hoje para você de Aquário é o 8, a cor azul claro. E você de peixes? Contato com colegas e clientes tem tudo para ser um sucesso. Ó, os relacionamentos em geral estão protegidos hoje, ok? O romance recebe proteção das estrelas também. O seu jeito descontraído pode fazer a diferença na paquera. O número de hoje para você de peixes é o 35, a cor creme. E assim, ponto final. Terminamos o nosso horóscopo do dia, prometendo voltar com vocês amanhã, quinta-feira, no mesmo horário, aqui na nossa rádio. Forte abraço, um beijo, se cuide e até lá. Tchau!
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O secretário-geral da Organização das Nações Unidas, António Guterres, fez uma declaração contundente. Ao recordar os ataques a Israel, Guterres enfatizou que nenhuma circunstância pode justificar atrocidades. A fala do líder da ONU reforça a condenação a atos de violência e a importância do respeito aos direitos humanos e ao direito internacional em qualquer conflito. A mensagem sublinha a necessidade de responsabilização e a busca pela paz.

0: Agora são 10 horas 43 minutinhos em toda a nossa Paraíba. Se não for essa hora no seu relógio, você já cair, né? Já acerta e deixa antenado com o meu relógio, que o meu tá certo, viu? Toda a Paraíba são 10h44 agora nessa manhã. Vamos então voltar nos comerciais aqui ouvindo o som de Batista Lima, Meu Nome. Quem tá pedindo esse som é a nossa amiga Érica, né? Érica lá do Veneza. Vamos ouvir então.
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1: Oi, oi, oi, oi, oi, oi, oi, turma! Tô chegando! Tô aqui, ó, de bem com a vida, no lugar certo e fazendo o que eu gosto. Comunicando, levando alegria e novelizando com você. Sim, o resumo da sua novela favorita passando por aqui a partir de agora. Hoje é quarta, 7 de outubro. E eu, Silva, sempre com aquele sorriso no rosto, porque sorrir não paga imposto. E o novelizando de hoje, claro, começando com a novela das 6 da Plim Plim, A Nobreza do Amor. Hoje, a Alica pensa em como localizar Gendal. Mirinho se coloca à disposição de Gendal. Diógenes repreende Virgínia por ter denunciado Alica e Niara a Gendal. Marta se solidariza com Tereza e Onildo. Tonho sugere que Alica e Niara retornem para Batanga enquanto Gendal está no Brasil. Fortunato, Adonis, Gendal e Mirinho fazem uma varredura pelas terras do engenho atrás de Tonho, Alica, Niara e Omar. Gendal exige que Fortunato feche as saídas de Barro Preto. Onildo e Tonho recolhem pertences e documentos para a fuga de Alica, Niara e Omar. José Zambi prepara o resgate de Dume e Kênia. Alica descobre o registro de uma árvore sagrada de Batanga em uma gruta de Barro Preto. Tudo isso e mais no capítulo de hoje, de logo mais da novela das 6 da Globo, A Nobreza do Amor.
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2: Dez e 53 agora nesse momento, vamos falar com ele, o Ronaldo do Armazém Paraíba. Ronaldão, tudo bem, cara? Fala aí.
3: Tudo bem, Diagão, tudo bem, minha Paraíba, tudo bem, Brasil.
2: Coisa boa. 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
3: Mais uma vez, muito bom dia, pedir só licença através das ondas da 100.5 FM Líder, você na sua casa, no seu carro, no seu trabalho, onde quer que você esteja, que bom estar mais uma vez aqui no estúdio da 100.5. Esse meu amigo, esse meu irmão aí, apresentador desse programa que é um sucesso.
2: Cara, me explica, né? Essa história do romântico, então, é verdade?
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2: 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Vamos agora, 10h58, vamos para o nosso break comercial. E já já eu volto, hein?

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As principais bolsas de valores de Wall Street, o S&P 500 e o Nasdaq, operaram em alta, rondando máximas históricas. O otimismo dos investidores é impulsionado por um novo recuo nos preços do barril de petróleo, que voltou a ser negociado abaixo dos US$100. O movimento positivo no mercado ocorre em um cenário de queda nos rendimentos dos títulos do Tesouro dos Estados Unidos e com a expectativa voltada para a temporada de resultados do terceiro trimestre, que se inicia na próxima semana. As ações de grandes empresas de tecnologia e inteligência artificial continuam a impulsionar os índices.

Agora são 11 horas e 3 minutinhos, estamos de volta aqui à nossa melhor programação de todas as manhãs. Quero abraçar o meu amigo Rafael na Ilha do Bispo. Olha só, quero abraçar também o Marcos Henrique lá no Valentina, no Itel Santiago, Maria, Rosânia. Muito obrigado aí pela sua audiência, tá? Valeu aí, valeu de coração, hein? Olha só, quero também mandar um abraço especial aqui ao Matheus, ele que está em Cruz das Armas, está nos acompanhando em Vazenova, o Marcelo. Marcelão, obrigado aí pela sua audiência nessa manhã. 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Vamos ouvir agora Tô Legal e a Geral, Maurício, né, e Tamires Santana.

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1: Muito bem, voltamos com o segundo bloco de hoje do nosso Novelizando desta quarta-feira. Agora é hora da novela das sete por você. Novela das sete no dia 7. O que você achou? Né? Isso significa o quê? Nada. Gente, hoje na novela por você, todos celebram o namoro de Peixe e Dalila. Vanessa comenta com Junqueira sobre seus planos de armar para que Bela seja demitida. Dalila chama Suelen para uma conversa e explica sua relação com Peixe e as duas fazem as pazes. Vanessa anuncia a readmissão de parte da equipe do hospital e Dalva se irrita. Gabriel tenta se aproximar de Bela. Próspero oferece um emprego a Dalva. Glorinha convida Hannah para ir à casa de Bela. Margot faz aula de balé na academia de dança de Silvia. Pérola e Manuel se emocionam ao falar de seus filhos. Silvia descobre que Hannah está na casa de Bela e vai com Vanessa buscar a filha. Bela flagra Vanessa em seu quarto. Tudo isso e mais na novela das sete da Globo por você, capítulo desta quarta. Daqui a pouco eu volto com Quem Ama Cuida.
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2: Agora na Paraíba são 11:21.

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Um navio comercial afundou no Mar Negro, na costa da Bulgária, após ser atingido por drones. A tripulação está desaparecida e o incidente ocorreu a cerca de 112 quilômetros da cidade costeira de Biala, país membro da OTAN. O primeiro-ministro búlgaro, Rumen Radev, classificou o ataque como uma grave violação do direito internacional, em meio a temores sobre ações russas na região. Fontes do setor de navegação sugerem que este pode ser o primeiro ataque registrado na zona econômica exclusiva da Bulgária.

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3: Legal, turminha do bem! Estamos de volta à reta final do Novelizando. Desta quarta-feira, dia 7, último bloco trazendo a novela das 9 da Globo, Quem Ama Cuida. No capítulo de logo mais, Adriana é rude com Heitor, que prefere se afastar. Nicolau marca um café com Yuri e Liris a fim de descobrir o que os dois escondem. Silvana e Tiago convencem Adriana a apoiar a contratação de Andréia para trabalhar na joalheria. Rafael pede ajuda a Joel para reatar com Andréia. Rapaz do céu, Pilar é avisada por Ademir que Pedro tem boas chances de inocentar Adriana. E ainda, Fernando revela Mau Mau que gosta do rapaz e lhe pede uma chance. Otoniel flagra Elisa e Enéia se beijando. Pedro e Adriana comemoram o parecer do Ministério Público favorável à revisão criminal do processo da morte de Arthur. Tudo isso e mais no capítulo desta quarta da novela das 9 da Globo, Quem Ama Cuida. O Novelizando de hoje fica por aqui. Agradeço a você pelo carinho, pela companhia, pela audiência. Amanhã, quinta-feira, tem mais e eu conto com a sua audiência. Grande abraço e até lá.
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4: Agora são 11 horas e 27 minutinhos, o programa 100% Você fica por aqui. Eu já agradeço de coração a audiência de cada um de vocês. Amanhã a gente tem encontro marcado no mesmo horário aqui na 100.5 FM Líder. Um forte abraço do seu amigo de todas as manhãs, Tiago Alves. Tchau, tchau. Se cuida. Até amanhã, se assim Deus permitir.

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1: Sejam todos muito bem-vindos ao Rádio Jornalismo da 100.5 AFM Líder. Hoje é quarta-feira, dia 7 de outubro do ano 2026. Edição de número 653 do programa A Voz da Paraíba. Você nos acompanha pela rádio 100.5 FM Líder e pelas plataformas do Sistema Unorte de Comunicação. A partir de agora, a informação sem maquiagem e a opinião com coragem. Vamos aos destaques do programa Voz da Paraíba desta quarta-feira. Tudo aquilo que a nossa produção preparou para você ficar bem informado.
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1: Começamos com os destaques da área policial.

encontrado morto dentro de casa no bairro de Mangabeira. O fato ocorreu na madrugada desta quarta-feira, quando a mãe da vítima ouviu pedidos de socorro no quarto em que o casal estava. A polícia foi acionada na rua Beatriz Maria de Oliveira, no bairro de Mangabeira, aqui na capital. As vítimas, Esté Fagundes de Almeida, 27 anos, e Joéverton Fagner dos Santos, 26 anos de idade. Os dois foram encontrados com marcas de arma branca. Bandidos invadem residência em Tambaba, no litoral de Conde, e matam jovem a tiros. A perícia identifica mais de 30 tiros na casa e pelo menos 16 disparos atingiram a vítima. Bandidos assaltam lanchonete na região do Valentina de Figueiredo e atiram no filho do dono do estabelecimento, que tentou correr na ocorrência. Jovem trabalha ajudando o pai no estabelecimento comercial. Os bandidos atiraram nas costas da vítima, que foi socorrida para o hospital e pode ficar paraplégica, pois o tiro atingiu a coluna do rapaz. Jovem assassinado na Ilha do Bispo, em João Pessoa. Segundo familiares da vítima, o rapaz passou 4 horas na mão de uma organização criminosa aqui na capital. Outros destaques do programa Voz da Paraíba desta quarta-feira. Denúncia, meu caro Wellington Souza, que merece aquele BG bem pesado. Denúncia grave na Paraíba. A desgraceira no aumento de tributos. Só sobra para o cidadão. Só sobra para o cidadão. Entidades denunciam um aumento abusivo em taxas de cartórios na Paraíba. Olha, se tem um estabelecimento, se tem um ramo que ganha dinheiro nesse país hoje, em qualquer estado, em qualquer cidade do Brasil, é cartório. Uma certidão, você pega um pedaço de papel, é 200 conto. Quero dar entrada aqui numa certidão de registro, 200 conto. E o pior, agora a partir de janeiro de 27, aumento para torar no pedaço. Um abaixo assinado revela um aumento de carga tributária em diversos segmentos que lidam com a construção civil e o mercado imobiliário no estado da Paraíba. Uma nota divulgada pelo Conselho Regional dos Corretores de Imóveis revela um exemplo drástico do aumento da carga tributária. O registro de cartório, que hoje custa R$ 199,00, poderá sair por R$ 15.000,00 a partir de janeiro de 27. Essa informação está em uma nota publicada pelo Conselho Regional de Corretores de Imóveis. Segundo ainda a nota, atos como desmembramento, remembramento, retificação e georreferenciamento, hoje cobrados a R$ 209,00, poderão chegar a R$ 14.000,00, um aumento de 6.864%. Daqui a pouco eu vou ler a nota completa do Conselho Regional de Corretores de Imóveis e trazer os detalhes. A nota diz que esse projeto que aumentou as taxas de cartórios aqui na Paraíba foi enviada pelo Tribunal de Justiça para a Assembleia. E hoje a gente vai estar entrevistando aqui uma deputada eleita, a deputada Jô. Ontem o deputado Fábio Lopes já fez uma fala sobre isso, disse que vai trazer esse tema para a Assembleia Legislativa da Paraíba. Essa lei, deputada Jô, que foi aprovada este ano e passa a valer a partir de janeiro do ano que vem, com aumento das taxas de cartórios. Daqui a pouco vou trazer mais informações. Agora vamos tratar de eleições 2026. Eleições 2026.
Na próxima sexta-feira, retorna o Guia Eleitoral no rádio e televisão para o segundo turno da eleição presidencial. Flávio Bolsonaro recebe mais apoios para o segundo turno. Recebeu apoio na segunda-feira de Zema, que concorreu à presidência. Ontem, Ronaldo Caiado também anunciou apoio a Flávio Bolsonaro. Os partidos PP e União Brasil ontem anunciaram apoio ao candidato do PL. A candidatura de Lula realinha a coordenação de campanha para aumentar a votação no segundo turno. Um dos focos agora da campanha de Lula é o Nordeste. Ele tenta reverter, aumentar a votação no Nordeste. Eleito para a Assembleia Legislativa da Paraíba, Tibério Limeira afirma que o PSB deverá ter nome para disputar a prefeitura de João Pessoa, mas que agora o foco é ajudar a campanha de Lula. E o programa Voz da Paraíba dá sequência hoje ao quadro com os novos deputados. Nesta quarta-feira, o nosso programa recebe a deputada Jô Oliveira, do PCdoB, eleita para a Assembleia Legislativa da Paraíba. O programa também recebe nos estúdios o ex-candidato a senador na Paraíba, Rinaldo Júnior, do Partido Democracia Cristã. 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

0: 14 agora na Paraíba. Boa tarde, Paraíba, começando o programa desta quarta-feira, aqui já com a presença da deputada Jo Oliveira, deputada do PCdoB. Eu tive a felicidade de entrevistar a presidente do Diretório Estadual do PCdoB, que é presidente da Junta Comercial, Gregória Benário. Já diversas vezes a entrevistei e ela falava muito sobre a questão de Jo, que é um nome já que a gente que trabalha na mídia já conhece, já tentou, né, chegar à Assembleia, já foi muito bem votada, tem um trabalho, tem uma história, e agora chegou a vez de Jô na Assembleia Legislativa. Deputada, muito boa tarde, seja bem-vinda ao nosso programa Voz da Paraíba, aqui pela Rádio 100.5 FM Líder e também pelas plataformas do Sistema Norte de Comunicação. Muito boa tarde.
1: Boa tarde, Marcelo José, tenho a minha satisfação de ocupar essa bancada aqui hoje com vocês. Agradecer a todo mundo que nos ouve, né? Não só aqui, João Pessoa, mas de onde alcançam essas ondas todas. Agradecer a Bianca pelo contato, a Vinícius também, ao Elton, que estão aqui na técnica, dizer do quanto eu estou feliz de falar aqui como deputada eleita, né? Estando vereadora em Campina Grande, mas também deputada eleita agora nesse pleito do dia 4 de outubro.
0: Fale um pouquinho para os nossos ouvintes e quem está nos acompanhando. Quem é Jo Oliveira?
1: Claro, eu sou Jo Oliveira, estou vereadora na cidade de Campina Grande. Me coloquei à disposição para fazer a luta político-partidária e eleitoral em 2016, então esse ano a gente completa 10 anos, né, dessa trajetória em que a gente apresenta o nosso nome em alguns projetos eleitorais. Neste ano de 2016 foi a primeira vez que eu me candidatei como vereadora em Campina Grande, tive 1.544 votos, fiquei suplente, né, não consegui assumir o mandato, mas aí em 2020, quando disputamos mais uma vez, a gente quase dobrou a votação, né, foram 3.050 votos, e aí fui eleita vereadora, a primeira mulher negra eleita naquela cidade, assistente social, filha de trabalhadora doméstica, a ocupar um lugar que eu entendo que tem a responsabilidade de discutir a vida coletiva, não é? Em 2022, eu fui candidata a deputada estadual a primeira vez, a gente não conseguiu o mandato, né? Fiquei primeira suplente, passei 4 anos primeira suplente.
0: Quantos votos teve?
1: Tive 20.785 votos, faltou um pouquinho mais de 700 para que a gente conseguisse fazer essa vaga. Também não foi possível. Em 2024, eu vim para a minha reeleição em Campina Grande como vereadora, eu fui a vereadora mais votada no pleito de 2024, com 5.178 votos. E agora, nessa eleição do dia último, 4 de outubro, eu tive 42.110 votos, né? Então, muito feliz que agora nós realmente conseguimos esse mandato e conseguimos bem, né? Inclusive, assim, mais que dobrando a votação 2022. Então, eu quero, de forma muito especial, agradecer até esse espaço aqui, já que eu estou falando diretamente de João Pessoa, claro que chegando em outras partes do Estado, mas, assim, dizer da minha alegria de não ter sido só a deputada mais votada de Campina Grande, mas como também ter tido uma votação muito expressiva aqui em João Pessoa. A gente teve mais de 11 mil votos, para ser mais exata, 11.070 votos aqui na capital paraibana. Então, sou muito grata a todas as pessoas que saíram de suas casas no último domingo, escolheram o nosso projeto, acreditaram que era possível a gente chegar. E aí, cá estamos. Então, essa sou eu.
0: Jo Oliveira, de Campina Grande?
1: Sou nascida e criada em Campina Grande, na Feira Central, ali nas imediações do IZEA, da FIEP, naquele miolo ali de fermentação da Feira Central.
0: Seus pais também são de lá?
1: Minha mãe é de Juripiranga, ali de pertinho de Itabaiana, mas ela veio para Campina com 20, alguma coisa, 20 e poucos anos, hoje há mais de 50 que ela mora em Campina. Eu nasci em Campina, sou filha de Campina, sou campinense no duplo sentido da palavra.
0: No duplo sentido, não acredito.
1: Sou campinense no duplo sentido da palavra, não tenho dificuldade de assumir meus times, meu time de futebol em especial, né? Sou assistente social, formada em serviço social. Campinense no duplo sentido da palavra, não tenho dificuldade de assumir meus times, meu time de futebol em especial, né? Sou

0: partir de quê e por que PCdoB?
1: Tá. Eu me filiei a um partido político, me filiei ao PT em 2001, quando entrei na universidade, né? Eita, eu disse quando? Vamos fazer conta, olha.
0: 2001!
1: Mas quando eu cheguei no curso de serviço social, foi quando eu conheci o partido político, né? Conheci os movimentos sociais. Eu digo que a universidade ela me abriu portas, assim, que eu não tinha conhecimento. Para além do conhecimento da formação profissional, outras formas de articulação política, né? Então, foi quando eu me filiei ao PT. Passei um tempo, inclusive, filiada ao PT, depois vim para o PSB e, em 2016, quando eu concorri a primeira vez, foi pelo PSB. Mas, assim, eu particularmente não imaginava, Marcelo José, que seria não só candidata a vereadora, mas que poderia estar aqui hoje, inclusive, falando com vocês como deputada eleita. Em sendo mulher, negra, filha trabalhadora doméstica da periferia de Campina Grande, a gente nunca imagina que a política é esse lugar para a gente. Então, eu não imaginei, né, que chegaria a ocupar esse espaço. Ele foi um acúmulo, né? Foi uma consequência de participar de movimentos sociais, de chegar nesse momento em que a gente questiona as nossas ausências nos espaços de decisão política, porque nós somos a maioria da população, né? Nós somos a maioria do eleitorado, ainda somos tão poucas nesses espaços. E, mesmo assim, a gente sai de casa, a gente define a eleição, a gente escolhe representantes, mas a gente não está lá. Eu fui muito provocada, né, por esses movimentos que eu participei. Movimento de mulheres, movimento negro, né, os movimentos todos que eu fui conhecendo e acumulando ao longo dessa minha trajetória política. E aí, lá em 2015, né, um grupo mais próximo nosso, não só de amigos, mas de pessoas que se articulavam em torno da pauta das juventudes, né, das mulheres, começou a questionar. Ó, a gente já atuou na campanha de fulano. Então, essa questão de bastidores, né? No período, a gente tinha feito a campanha de Estela lá em Campina Grande, em 2014. Estela em Campina, no ano, teve 839 votos. E a gente disse, olha, a gente tem aqui minimamente um lugar que a gente entendeu que pode alcançar, então, por que não pensar em transformar isso em uma ação que a gente consiga ocupar uma cadeira na Câmara de Vereadores de Campina Grande? E eu imediatamente concordei, porque eu entendo que o Parlamento também é um lugar importante, né, para que a gente ocupe. Mas aí o grupo disse, não, acho que o nome que pode ser é você. Eu digo, eita, peraí também. Inicialmente, eu tive dúvidas, porque a gente tem, né? Há o receio, a gente nunca veio desse lugar, a gente nunca foi um nome testado, então, como de repente a gente vai ser candidata, né? Então, fui convencida pelos meus a ocupar esse espaço, e aí, no ano de 2016, foi quando me candidatei a primeira vez, e aí tive 1.544 votos. Faltaram pouquinhos votos também para que a gente pudesse assumir o mandato de primeira. Não foi possível, foi quando a gente ficou nessa suplência aí, até poder, de fato, ser a primeira mulher negra eleita em Campina Grande no ano 2020.
0: Quem assume lá em Campina no seu lugar?
1: Agora será, quer dizer, ano que vem, ano que vem vai ser Napoleão Maracajá. Ele já foi vereador em outros momentos, estava comigo ocupando o mandato até o final de 2024, depois daquele processo em que algumas candidaturas foram cassadas em Campina Grande. Ele concorreu à reeleição, não conseguimos, né, pelo número suficiente de votos da chapa, fazer dois. Fiquei a primeira com 5.178 votos e ele, com quase 4 mil, não conseguiu entrar. Mas aí agora, com a minha chegada, com a minha eleição à Assembleia Legislativa da Paraíba, ele assumirá o mandato a partir da primeira terça-feira útil de fevereiro de 2027.
0: Pois é, a sua votação garante dois mandatos, um para a Assembleia e um para ele na Câmara.
1: A gente fazia até essa brincadeira, né? Que a federação, no fim, ganhou porque o PT volta a assumir uma cadeira na segunda maior cidade do estado da Paraíba, que é Campina Grande, e o PCdoB assume uma cadeira, né, a partir da nossa chegada como deputado estadual aqui na Assembleia Legislativa da Paraíba.
0: Qual é a leitura que a deputada eleita João Oliveira faz do resultado dessas eleições aqui no estado da Paraíba, com essa vantagem de Lucas, Efraim ficou em segundo, Cícero ficou muito abaixo do que inicialmente estava se imaginando. Qual é a leitura de João Oliveira? João Oliveira estava participando ativamente da campanha também de governo, como é que
1: claro,
0: foi?
1: Claro, nós estamos, o PCdoB e eu, obviamente, enquanto vereador em Campinas, estamos na base, né, do governo. Foi uma campanha, obviamente, uma campanha de majoritária que é grande, né? Ela tem uma agenda muito, muito pesada, inclusive, diga-se, todas as atividades foram realizadas nesse sentido. A gente focou as nossas campanhas, né? Eu digo campanha de majoritária e a nossa campanha de proporcional juntas. Se somos aliados, se estamos na mesma base, não faz sentido, inclusive, não levar as mesmas campanhas. Claro que nem sempre a gente consegue estar na agenda da majoritária, mas onde estávamos, inclusive, levávamos o nome de Lucas Ribeiro como candidato à reeleição. E eu entendo que esse resultado de Lucas, né, com mais de 60%, com mais de 1 milhão de votos, é resultado direto não só desse trabalho do próprio João Azevedo, né, até porque eu digo que o João era governador, mas Lucas

0: também era vice, estava lá contribuindo com as decisões, acompanhando tudo que era feito. E quando ele assume essa cadeira, ele assume também com uma desenvoltura que muita gente, inclusive, dizia até que não esperava, mas para quem conhece Lucas e sabe como é ele no dia a dia, não foi novidade do que ele, de como ele se empenhou e, acima de tudo, como levou essa campanha, né, com a disposição que teve e o resultado das urnas, eu acredito, é esse reconhecimento da população, inclusive, do que pode ser agora esse próximo mandato, que começará, com certeza, em janeiro.
1: É, quais são as pautas que a deputada eleita João Oliveira vai levar para a Assembleia Legislativa? E tendo em vista que o governador é seu conterrâneo de Campina Grande, o que é que a deputada acha que vai ficar perto de Lucas, cobrar de Lucas para que ocorra na gestão de Lucas efetivamente essas suas pautas, essas suas sugestões, essa sua defesa?
0: Tá. Primeiro, Lucas é uma figura assim, muito acessível, né, do ponto de vista de relações, de contatos. A gente nunca teve dificuldades nesse sentido, inclusive para discordar ou não, né? Mas ele é essa figura muito acessível. Tenho particularmente um carinho muito especial por ele. No que diz respeito às nossas pautas na Assembleia, eu costumo dizer que eu não sou a candidata de uma única pauta. Muito embora a gente trate sobre a questão das mulheres, falar das mulheres negras, falar de toda a diversidade que nem sempre está nos espaços de poder, nós temos um documento que balizou a nossa chegada à Assembleia Legislativa da Paraíba, que foi construída às muitas mãos, né? A gente tem uma carta-programa, uma carta-movimento, como a gente chama, e nela a gente tem algumas propostas do que podem ser feitas e que foi construído com os movimentos sociais, que foi construído com as universidades, que foi construído com as pessoas que acreditaram no nosso projeto e nos permitiram, inclusive, formular esse documento para que a gente traga à Assembleia Legislativa propostas, por exemplo, para a saúde, que leve em consideração a questão da violência obstétrica, questões de educação que leve em consideração a valorização profissional dos servidores, das pessoas que fazem o dia a dia da nossa educação. A gente tem propostas relativas à agricultura familiar, que dialogam tanto com a educação contextualizada, como também o fortalecimento de quem produz, né, a nossa comida. A gente tem propostas para a segurança pública, a gente tem propostas para o meio ambiente. Então, assim, há uma série de questões que foram apresentadas no nosso movimento de escuta, de partilha, nas nossas plenárias, para construir esse documento, para que a gente consiga trabalhar na Assembleia com uma possibilidade de errar menos, né? Porque a gente vem dessa construção. Então, eu espero poder fazer com que essa carta movimento consiga chegar em todos os locais da Paraíba onde ela foi construída.
1: Nós temos a Lei Maria da Penha, deputada João Oliveira, e a gente tinha uma noção de que pudesse frear a violência contra a mulher, mas os números cada vez mais aumentam. O que fazer efetivamente, quem tem essa bandeira, os parlamentares, que seja na Câmara de Vereadores, que seja na Assembleia, que seja na Câmara Federal, até no Senado, o que fazer efetivamente? O que é que a senhora acha? O que fazer para a gente reduzir esse tipo de mácula, né, para a nossa sociedade, que é a violência contra a mulher? Violência de diversas formas.
0: Tá. Primeiro, é importante que a gente lembre que é por meio da Lei Maria da Penha que a gente tem o escancaramento da violência contra as mulheres. Porque antes dela, inclusive, você pagava uma cesta básica e ficava por isso mesmo. A gente não tinha mecanismo de denúncia, a gente não tinha mecanismo de controle, a gente não tinha, inclusive, a responsabilização criminal, como deveria, como acontece hoje, de quem, né, promove a violência contra as mulheres. E algumas pessoas até dizem, né, mas a Lei Maria da Penha aumentou os números. Não, ela escancarou uma realidade que muitas vezes ela fica ali, trancada dentro das casas, que deveria ser esse lugar de segurança para as mulheres, para as crianças que acabam também sendo vítimas dessas violências e para a família de um modo geral, né? Porque a agressão ela é contra a mulher, mas ela afeta todas as pessoas que convivem nessa relação familiar. Uma coisa que o movimento de mulheres sempre coloca para a gente é a possibilidade de apoio e de suporte às mulheres para que elas consigam romper o ciclo de violência e que consigam tocar suas vidas. Muitas mulheres ficam nesse ambiente de violência, e eu quero reforçar aqui, mulher fica na violência não é porque ela queira, é porque ela realmente muitas vezes não tem condição de sair desse ciclo, não tem condições de romper. Então, é importante que a gente fale sobre a autonomia financeira dessas mulheres. Elas têm que ter a condição de se manter, inclusive, para que não fique na dependência econômica desses homens. Elas têm que ter condição de segurança, inclusive, para criar seus filhos, porque a gente sabe que muitas mulheres são ameaçadas na perda dos filhos. Quantos homens não ameaçam, muitas vezes, sumir com as crianças? Quantos, muitas vezes, não matam os próprios filhos, né? A gente viu um caso estarrecedor no começo desse ano, 2026, que eu confesso que eu fico mal toda vez que eu penso nele, né? Um cidadão resolveu matar os dois filhos e se matar usar para penalizar aquela mulher porque pediu o divórcio, sabe? Então, assim, a gente precisa falar sobre isso, do quanto isso é violento para a mulher. Mas, acima de tudo, a gente precisa ter estruturas que deem suporte a essas mulheres. Então, os centros de referência são fundamentais para que essas mulheres saibam que tem um espaço onde elas possam recorrer para uma ajuda socioassistencial, para uma ajuda psicológica, para uma ajuda de auxílio jurídico, inclusive, para que ela possa saber como proceder, como solicitar uma medida protetiva, em que lugar ela pode, inclusive, buscar auxílio. Então, a Lei Maria da Penha, ela é uma ferramenta, inclusive, hoje, que nos permite criar toda essa estrutura para que as mulheres saibam que não estão sozinhas. Claro que a gente sabe que, como toda lei, ela precisa, volta e meia, de ajuste. Em certos momentos, a gente está sempre colocando situações em que a Lei Maria da Penha precisa ser melhor difundida, que ela precisa chegar em outros espaços, que mais mulheres precisam conhecer a lei. Mas é sempre importante que a gente reforce do quanto ela foi fundamental para escancarar um problema que é histórico, que é estrutural da nossa sociedade e que precisa ser levado com a seriedade que envolve a vida das mulheres.
1: A senhora acha que qual é a sua avaliação sobre a gestão de Bruno Cunha Lima? Foi muito questionado no final do primeiro mandato, falou-se até que Romero seria o candidato, que ele estava muito ruim, um cara meio fechado, parece que falta diálogo e tal. Isso é realidade? Porque a gente tem essas informações daqui de João Pessoa. Quem vive dentro de Campina Grande, qual é a avaliação? É claro que a gente leva em consideração, né, a sua posição política, mas, terminada a campanha, não há necessidade de fazer um comentário, uma avaliação que não seja aquela efetivamente que a senhora constata, claro, na cidade. E o resultado da própria campanha, a gente vê isso, né? Que Bruno, muito contestado, teve que ter uma operação lá dentro de Campina Grande para acalmar Romero, para Cássio, enfim, todo mundo chegar, pegar Bruno e dizer, não, vamos ajudar você a pelo menos se eleger, não com aquela popularidade toda, porque eu ainda lembro eu sou de um tempo, não vou dizer também a idade, porque senão o povo
0: Eu já disse a minha, basicamente, então não tem muito problema, Marcelo José, pois agora siga o bonde.
1: Mas eu sou do tempo que prefeito de Campina Grande, quando assumia, já era uma força política no Estado como candidato a
0: governo. Provável candidato ao governo, ao Senado, né?
1: Era uma cidade muito forte politicamente, economicamente. Campina é muito forte. E aí, o que é que está acontecendo em Campina Grande?
0: Marcelo, entenda, e aí a todas as pessoas nos ouvem, falar diretamente aqui a quem está nos assistindo também pela internet, é importante que a gente lembre, eu sou uma vereadora de oposição, mas eu sempre me coloquei desse lugar da oposição com proposituras, então nunca do que eu falar aqui será só oposição pela oposição, mas é importante que a gente saiba que estamos falando de um prefeito que tem 75% de avaliação de péssimo ou ruim. Então, não é necessariamente a vereadora Jô que está dizendo isso, até porque eu nem estou na tribuna e nem tenho a necessidade de colocar isso. Mas, para quem vive Campina Grande no dia a dia, que sabe os gargalos que a gente tem, principalmente na saúde, na limpeza urbana, na mobilidade, tudo isso que requer planejamento, organização e, acima de tudo, saúde financeira, a gente sabe que Campina Grande não tem. Desde o nosso primeiro mandato, quando, inclusive, a prefeitura, à época, fez um empréstimo, inclusive milionário em dólar, né? 52 milhões de dólares, que a gente falou do quanto isso afetaria a vida econômica da cidade, e infelizmente, lá para cá, a gente só tem o agravamento desses problemas. A gente já teve servidores sem receber salário de 2, 3 meses, a gente teve já demissão em massa, a gente já teve protesto de servidor na rua, porque tinha a possibilidade do PCCR ser revogado, a gente teve greves dos mais variados níveis, muito embora a justiça tenha, naquele momento, declarado ilegal, a greve era legítima, porque falava, inclusive, sobre condições de trabalho. Eu, particularmente, sou uma pessoa presente na cidade, não só por ser vereadora, mas até pelo exercício da cidadania que eu exerço, de estar em todos os lugares, e a gente recebe inúmeras denúncias no dia a dia da cidade, e a gente vai em loco, verifica as estruturas, vê as condições de trabalho em que as pessoas estão, muitas vezes insalubres, né? Nas unidades básicas de saúde, nos espaços todos. E aí, infelizmente, não é uma coisa que diga respeito somente a uma área em especial. A gente tem problema, por exemplo, nos centros zoonoses, né, que trata da questão animal. A gente tem problemas todos e muitos em todas as áreas que você for buscar. Então, é uma gestão que realmente não é bem avaliada pela população e que, acima de tudo, é entendida como, naquele momento, 2024, muita gente entendeu que poderia ter uma outra possibilidade de mudança, e a gente quase conseguiu, né? Porque quando levam eleição em segundo turno em Campina Grande, como foi 24, era uma coisa que não acontecia há muito tempo, né? E aí a gente teve uma eleição de novo em 2024 no segundo turno, e aí assim, foi um esforço inclusive que a gente fez, muita gente não esperava aquele resultado da reeleição de Bruno, mas enfim, né? A gente respeita o resultado que saiu das urnas e sabe inclusive que hoje essa figura, ela praticamente padece de alguns problemas de ordem, não só política, mas, acima de tudo, da relação com seus aliados. Eu não posso falar da relação de aliados, porque aliado eu não sou. Eu falo aqui do que a gente escuta nos corredores da Câmara, falo aqui do que a gente escuta nos principais pontos de discussão de Campina Grande, né? Discussão política, como é o Café Aurora, como é o Calçadão, né? Todo canto ali tem os seus lugares de fervilhamento da política, e aí a avaliação são sempre as piores, né? Tanto de quem faz política, como quem está na ponta, e que precisa que a cidade funcione.
1: PCdoB, houve uma dúvida durante a campanha, porque tinham três senadores apoiando Lula, Nabô, João e Veneziano. E, se não me falha a memória, entrevistei até Gregória Benário, que era, não sei se ela está ainda na direção estadual, acho que
0: está,
1: não.
0: Está sim.
1: Está, né? Gregória Benário, muito competente. Em diversas entrevistas falou no seu nome. Entrevista aqui nesse programa.
0: Que bom.
1: Falava no seu nome como um nome que o partido estava apostando para conseguir o mandato de deputada estadual.
0: Isso mesmo.
1: O PCdoB firmou posição com o João e com o Veneziano, foi isso?
0: Isso mesmo.
1: E como é que a senhora viu essa questão de Veneziano? O Veneziano correu, foi muito pressionado no final agora da campanha, porque alguns prefeitos mudaram de última hora em favor de Nabô, mas acabou que Veneziano conseguindo um mandato com muita luta de Veneziano. Como é que a senhora viu essa situação do Veneziano aí no final da
0: campanha? Olha, a gente acompanhou esse processo todo, porque estando na candidatura majoritária, né, na candidatura de Lucas, a gente também acompanhou um pouco, alguns dos nossos apoiadores apoiaram na boa, enfim, até porque fazem parte da gestão, estão em outras estruturas, têm outro entendimento em relação ao próprio Veneziano, ou a João, porque, enfim, né, eram três candidaturas que estavam colocadas no mesmo campo, mas nós, eu digo nós, Jô, PCdoB e tudo mais, tivemos, né, em todos os lugares em que a gente falou, foi sobre a eleição de João e a reeleição de Veneziano, né? Então, assim, não foi novidade para ninguém. O meu apoio a Veneziano, inclusive, foi avisado, foi dialogado com bastante antecedência, acredito que um ano antes da eleição, conversei com as principais figuras que precisariam saber qual seria não só o posicionamento do PCdoB, mas o meu em especial. O PCdoB, inclusive, registrou o apoio em ata de sua convenção, né, para as eleições estaduais, de quem seriam os seus candidatos, tanto para o governo como para o Senado. Então, assim, a gente não fugiu muito do que seria, daquilo que o partido traçou para as eleições de 2026.
1: Deputada João Oliveira, agora o cenário nacional, os senhores e senhoras, principalmente quem conseguiu o mandato, tem muita força para conversar com as pessoas agora, com o eleitor, porque conseguiu vitória, conseguiu um mandato, e isso lhe dá uma... Não é que lhe dá uma legitimidade, porque legitimidade todos têm que disputar uma campanha e vencer ou não, mas lhe dá uma força maior, que as pessoas olham mais para quem conseguiu os mandatos. O que fazer para Lula reverter essa situação? A campanha de Lula, falaram no marqueteiro, Sidônio, teria errado alguma coisa. O que é que a senhora acha que aconteceu que a campanha de Lula não conseguiu terminar o primeiro turno em primeiro lugar?
0: Tá. Eu preciso falar de comunicação, eu não estou falando de estratégia de marketing ou de onde chega o que aposta, porque isso dentro da campanha, obviamente, pode ser ajustado, principalmente na eleição de segundo turno, né? Quem tem o planejamento sabe onde pode ajustar. Mas eu falo em termos de comunicação do próprio governo sobre tudo aquilo que fez. E aí, sem incorrer em crime eleitoral, sempre em que eu passei nos lugares, eu dizia e digo, né, é impossível que uma pessoa que sabe minimamente o impacto que o Pé de Meia, por exemplo, que o Bolsa Família, que o Vale Gás, que tantos programas que foram feitos, executados, colocados em prática, que afetaram milhões de pessoas país afora, ainda tenham dúvida entre Lula e Flávio Bolsonaro. Né? E eu entendo que o fato de só fazer a entrega necessariamente não foi suficiente. Você tinha que comunicar quem estava fazendo. A pessoa tinha que saber que o fato de chegar ao gás, de ter isenção, por exemplo, de quitar as dívidas do Minha Casa Minha Vida e tudo mais, é uma ação de governo. É um entendimento de projeto político e não necessariamente porque foi só uma ação de governo que não tem uma decisão política, sabe? Então, assim, a comunicação ela precisa ser mais eficiente nesse sentido. Quando você, na condição de comunicador, dá informação e dá informação completa, as pessoas sabem que Marcelo José trouxe uma informação que é verídica. Da mesma forma, a gente, na condição de vereadora, quando apresenta um projeto de lei, as pessoas sabem que foi a vereadora Jô que dialogou com fontes A e B e que essa lei, hoje, ela é efetiva em Campina Grande. Então, o governo também precisa acertar nesse tipo de coisa. Precisa dizer o que está sendo feito. Não pode contar só com o entendimento de quem está recebendo a política aqui na ponta, vai entender que é uma ação de governo. Então, assim, eu entendo que faltou muito mais comunicação e que esse tempo de campanha que a gente tem, você sabe que é muito corrida, né? Se uma campanha para a gente que está numa eleição municipal de 49 dias já é sufocante, eu não consigo imaginar isso num processo nacional. Você quase não tem tempo, né, para falar com as pessoas dessa proximidade, de colocar de fato o que foi feito, né? Então, o serviço precisa ser feito antes. A comunicação, aquilo tudo que é preparatório da campanha, precisa vir antes. Eu acho que o problema está aí. Mas eu entendo também que o nosso povo tem a mesma capacidade de mobilização, de convencimento. Esse primeiro turno, assim, a gente viu um show de organização, muita gente se mobilizando, fazendo suas carreatas, fazendo suas atividades. As redes sociais, né, foram tomadas por isso, todo município fez um processo desse lugar, né, colocando as informações, e eu acredito que dessa vez, nesse segundo turno, não será diferente.
1: Deputada João Oliveira, para concluir, 12h39, a deputada tem um outro compromisso no veículo de imprensa aqui na capital paraibana. Ontem um deputado aqui já se comprometeu em ir atrás dessa questão. Está havendo um movimento de corretores de imóveis, de entidades ligadas ao mercado imobiliário, sobre a lei que foi aprovada na Assembleia Legislativa da Paraíba, a lei 14.343/2026. Que foi encaminhada pelo Tribunal de Justiça e que define novos valores dos serviços notariais e de registros públicos no estado da Paraíba. Está havendo um movimento reclamando um possível aumento abusivo nas taxas de cartórios. A deputada está chegando agora, se puder depois se situar nessa questão e puder abraçar também essa causa.
0: Claro, quando eu cheguei aqui, você estava comentando sobre uma lei, inclusive, estou entendendo que ela é recente. Claro, a gente só toma posse em fevereiro, né? Então ainda falta aí pelo menos 4 meses, mas tenho certeza que nós vamos olhar não só essas pautas, porque já tem chegado outras demandas, né? As pessoas pedindo para a gente observar a questão, por exemplo, da cultura, da educação, tem plano disso, plano daquilo, tem muita coisa que a gente vai precisar tomar pé. Então esse intervalo aqui que a gente vai ter entre terminar o nosso mandato como vereadora, né, e organizar a nossa chegada na Assembleia Legislativa da Paraíba, com certeza a gente vai olhar essa aqui também, já anotei. E aí a gente se compromete a dar uma olhada nela.
1: Deputada, será um prazer sempre lhe receber, porque aqui fica pertinho da Assembleia Legislativa da Paraíba. A deputada saindo da Assembleia, anda 5 minutos, está aqui na emissora. Então seja sempre muito bem-vinda aqui, viu, para prestar contas aos eleitores, à população, dos seus projetos, das suas ideias, das pautas da deputada João Oliveira. Muito obrigado, viu, pela presença aqui no nosso programa.
0: Imagina, eu agradeço a você, Marcelo, a todas as pessoas nos ouviram e nos acompanharam também pela internet. Agradecer ao Wellington, a Vinícius, a Bianca. Estamos sempre a postos, né? Ainda enquanto vereadora em Campina Grande, mas a partir de fevereiro do ano que vem, como deputada estadual pela Paraíba. Então, contem comigo sempre.
1: Muito bem. A campinense, Jô Oliveira.
0: A campinense do duplo sentido.
1: Do duplo sentido. Aliás, eu falei mais em um do que em outro. Os 13 anos não me escutem, mas se escutarem, certamente vão ficar satisfeitos, porque a competência de Jô Oliveira ultrapassa a divisão de torcida.
0: Obrigada.
1: Não é não? Hein? Depende. Pro lado dela é uma virtude, né? Para o povo raposeiro é uma virtude, é um motivo a mais. Vamos ao intervalo, a gente volta daqui a pouco. Inclusive a gente vai com informações direto da cidade de Cajazeiras. Vereadores, lideranças e o nosso Diego Amarante, direto de Cajazeiras. A gente volta daqui a pouco.
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0: 12:50 na Paraíba, 12:50. Vamos direto para Cajazeiras. Direto para Cajazeiras. O vereador Alisson Américo de Oliveira, cantor e vereador, conhecido como Alisson Voz e Violão, direto de Cajazeiras, aqui na linha conosco. Meu caro Alisson, muito boa tarde, bem-vindo aqui ao nosso programa Voz da Paraíba, pela Rádio 100.5 FM e pelas plataformas do Sistema Norte de Comunicação. Boa tarde, Alisson.
1: Boa tarde, Marcelo José, todos que fazem a TV O Norte, em nome do querido amigo empresário Diego, que está aqui com a gente. Uma honra e satisfação de ter conhecido através do nosso empresário Ricardo Bandeira, lá de Fortaleza, melhor de Cajazeiras, mas radicado na cidade de Fortaleza, na nossa, essa grande capital. Abraçar o empresário Marco do Mansão, meu irmão Ari da Aquino Corretora de Seguros, Ana Paula e Daniel da Porto Seguros, enfim, a minha mãe amada Inária, minha irmã Aline, meu cunhado Wilton Cadeira. Dizer que é uma alegria participar desse programa de larga audiência, que se Deus quiser, vamos ser parceiros na cidade de Cajazeiras e região, na implantação desse grande sistema na TV O Norte.
0: Ô Alisson, qual é a avaliação que você faz do resultado das urnas aí da cidade de Cajazeiras? Lucas Ribeiro teve, pelo que eu estou vendo aqui, 84% dos votos, 28.307 votos. Efraim teve 12% e Cícero Lucena teve 3,33%. Quais foram os candidatos apoiados aí para o Alisson Violão aí na cidade de Cajazeiras?
1: Primeiramente, agradecer aos cajazeirenses que reconheceram o trabalho do ex-governador João Azevedo, que foi eleito senador, do nosso senador, e do governador atual, o Lucas Ribeiro, que vai assumir novamente mais um mandato para conduzir a nossa Paraíba com muita responsabilidade, muita firmeza. E o trabalho, ninguém vence o trabalho, Marcelo. Cajazeiras, sem desmerecer as demais cidades, mas esse 84% foi de trabalho de obras, obras sem promessas, obras realizadas e entregues. Ultimamente foi entregue quase 60 ruas asfaltadas. Então, para nós é motivo de muita honra e satisfação de ter apoiado Lucas Ribeiro, João Azevedo. Nabu, infelizmente, não chegou lá, mas ele estava perdendo em Cajazeiras e o grupo da prefeita Corrinha fez a gente virar essa votação e ultrapassando o veneziano. Nosso deputado Vini Araújo também foi apoiado pelo nosso grupo, pelo grupo da prefeita Corrinha, que antes eu era oposição, Marcelo, que votava no deputado Chico Mendes. E quando o João se aliou à Corrinha, eu fiz um gesto e naquele momento deixei de ser oposição e ela me convidou para vir com a situação e a gente veio e fez esse trabalho que estamos fazendo até hoje, de trabalhar pela nossa cidade e esquecer o passado, passei uma borracha, porque não existe isso, vamos trabalhar pela cidade. Então, política a gente faz com responsabilidade. Mas foi Júnior Araújo, Aguinaldo Ribeiro, todos eleitos, só perdemos o voto com Nabor. Perdemos, que eu digo, a eleição, mas a gente trabalhou para que ele fosse eleito e aqui em Cajazeiras ele foi em primeiro lugar.
0: Pois é, eu estou vendo aqui que para senador, João Azevedo teve 43% dos votos, 27 mil votos. Veneziano teve 11.500 votos, 18%, e Nabô teve 25%, 15.697 votos. O grupo de vocês votou em Nabô e João.
1: Exatamente. E a prefeita mostra força quando derrota o ex-prefeito José Aldemir, que era a bola da vez, que achava que o grupo da prefeita estava fragilizado, porque ele tinha apoiado ela na eleição passada. E a gente mostrou que o nosso grupo unido seria mais forte na prática. Graças a Deus, a gente tirou mais de 600 votos a mais, o deputado Júnior Araújo, do que o ex-prefeito e ex-deputado José Aldemir, onde não logrou êxito, não ganhou a eleição, e o nosso, graças a Deus, foi eleito.
0: O deputado majoritário federal, Aguinaldo Ribeiro, teve 9.600 votos.
1: Exatamente. Ultrapassando também a votação da passada, porque ainda existia uma conversa que o grupo da prefeita não ia dar a mesma votação a Aguinaldo, e nós ultrapassamos essa votação de Aguinaldo como deputado federal. Rumores existem em toda a campanha, mas a conversa que rola é que o ex-deputado Aldemir não apoiou Agnaldo de Cajazeiras. E sim, fez uma parceria com o Fábio Tairone. E aí a gente, mesmo assim, mostrou força, mostrou garra e determinação e ultrapassamos a votação de Agnaldo da última eleição para essa.
0: Muito bem. Aqui estou vendo aqui também os eleitos, os mais votados na cidade de Cajazeira. Nós temos aqui Nilvan Ferreira, que é da terra, teve 1.001 votos. Nós temos aqui, deixa eu ver os candidatos mais votados de Cajazeira. Lorena ainda teve 224 votos. Cida Ramos teve 245. Sargento Neto teve 230 votos. Nil Mendes teve 8.291 votos.
1: Exato. A gente fica feliz, parabeniza a todos os cajazeirenses que agora têm uma responsabilidade maior de trabalhar por nossa cidade, nossa região, nosso sertão paraibano. Eu quero dizer, da alegria de ter essa vitória maiúscula de Nilvão Cajazeirense, que foi nascido e criado com a gente aqui na Camilo de Holanda. É meu amigo de infância. A gente ficou feliz, não tivemos a oportunidade de votar com ele, porque a gente tinha um compromisso com a prefeita, o grupo da prefeita, Júnior Araújo. Mas tanto o Júnior Araújo como a prefeita e nós vereadores do lado ficamos muito felizes com a vitória de Nilvão também, porque é de Cajazeiras. Sendo de Cajazeiras, a gente não pode ser contra. Então a gente espera que esses deputados que foram eleitos, inclusive Diego Tavares, a família é daqui, a gente parabeniza também, deseja muito sucesso na sua caminhada, junto com o Júnior Araújo, com o Nil Mendes, com esses deputados, o Wilson Filho também, que é da região, lá a Lúcia Sá, se eu não me engano, na recontagem desses votos, ela vai também lograr êxito, que esses deputados eleitos da região façam o que for de melhor para a nossa região. Não faça como os deputados Copa do Mundo, que vem aqui só de 4 em 4 anos, pega os votos da gente e vai-se embora e não manda sequer uma emenda parlamentar para cá. Não destina, não aloca as suas emendas para a cidade de Cajazeiras. Então, meu amigo, eu agradeço de coração. Quero pedir a Deus que me dê a oportunidade de estar aí pessoalmente dando entrevista, mostrando a nossa arte também, a nossa cultura, voz e violão, para que toda Paraíba tome conhecimento, todo do Nordeste, do nosso trabalho também, da parte musical.
0: Alisson, para concluir o nosso bate-papo, qual é o grande pleito? Não são pleitos menores, mas o grande pleito de vocês, das lideranças de Cajazeiras, ao governador Lucas Ribeiro.
1: A gente tem um anseio, e a população nos cobra sempre aqui, é na questão do hospital infantil, onde a gente tem o HUJB, mas não atende as nossas crianças portas abertas. Então, a gente espera que agora os nossos deputados, junto com a prefeita e o deputado Júnior Araújo, inclusive tem emenda de Daniela Ribeiro, para que se realmente, na prática, saia do papel e seja construído esse Hospital das Crianças na cidade de Cajazeiras. Esse eu acredito que é a pauta número um e várias outras que temos, mas nesse momento, nesse instante, porque quando tem uma pandemia, tem como é que se diz? Que chega todo ano, tem aquela doença mais forte, que vem com força, vem a gripe, sei lá, e a gente fica as crianças desassistidas nesse momento, porque só temos o hospital regional, a UPA e o HUJB, mas não recebe o HUJB, não recebe nossas crianças como antes, e a gente fica ao Deus dará, fica todo mundo louco, transferindo para outra cidade, para outras regiões, mas a gente, se Deus quiser, vamos ter o hospital da criança aqui em Cajazeiras.
0: Alisson, me diga uma coisa, quem é que está aí reunido, tratando da instalação, né, de uma possível inauguração do Sistema Norte de Comunicação aí na cidade de Cajazeiras?
1: Estamos nesse momento aqui com o empresário Marco do Mansão, restaurante, o empresário Aradibaque, do Retorno dos Seguros, Ricardo Bandeira, o ex-vereador Raimundo Júnior e Alisson Voz Violão, que tem interesse também em ser parceiro do nosso querido Diego.
0: Alisson, meu amigo, dê um abraço a todos. Espero que possam vir por aqui nos estúdios para a gente bater papo aqui nos estúdios aqui em João Pessoa, viu? Um abraço grande.
1: Abraço, outro abraço, grata satisfação, que Deus abençoe. Seguimos juntos.
0: Um abraço grande, obrigado. Aí, Alisson violão, voz e violão, lá da cidade de Cajazeiras. Então, estão reunidos para a instalação do Sistema Norte de Comunicação lá na cidade de Cajazeiras. 13 horas em ponto agora na Paraíba. Antes de trazer o boa tarde, Rinaldo Júnior, ex-candidato a senador pela Democracia Cristã, cidadão santarritense, candidato pela Democracia Cristã, Marcos Cavalcante está por aqui também, o radialista, nosso amigo. Antes, eu gostaria até de ler essa nota que recebi aqui do CRES, do Conselho Regional de Corretores de Imóveis da Paraíba. A nota diz o seguinte, merece até aquele BG, meu caro Wellington Souza, sobre a questão desse aumento da carga tributária no lombo, nas costas do trabalhador. Porque quem vai adquirir o imóvel vai sofrer, o corretor de imóveis vai sofrer, o construtor vai sofrer e toda a cadeia produtiva, só quem vai ganhar são os cartórios. Eu fico imaginando o seguinte, é um lobby infeliz esse que existe no Brasil inteiro? Por que é que todo mundo fala se aumentar 5 centavos no preço do transporte? Aumenta R$300, R$500, R$1.000 no registro, no cartório e ninguém fala nada. Que blindagem é essa que tem os cartórios no Brasil? Por que é que ninguém fala? Está aqui a nota do Conselho Regional de Corretores de Imóveis. O CRES convoca corretores, familiares e parceiros a assinarem um abaixo-assinado. Parecer técnico mostra cobranças que passam, por exemplo, de R$ 199 para mais de R$ 15 mil. Eu fiquei assustado, eu disse que deve ser um erro. Alguém que fez a nota do Conselho Regional de Corretores de Imóveis errou. Mas não, a nota está publicada no site oficial do CRES, do Conselho Regional de Corretores de Imóveis no estado da Paraíba. Um registro de cartório que hoje custa R$ 199 poderá sair por até R$ 15.690 a partir de janeiro de 2027 na Paraíba. Isso aqui é a nota pessoal do CRES. Esse é um dos exemplos levantados por entidades do mercado imobiliário e da construção civil que estão mobilizados contra a Lei Estadual 14.343 de 2026, de autoria do Tribunal de Justiça da Paraíba, que define os novos valores dos serviços notariais e de registros públicos do Estado. O Conselho Regional de Corretores de Imóveis da Paraíba, o CRES-PB, declarou apoio ao abaixo-assinado e solicita à Assembleia Legislativa a revisão da lei. A entidade convoca os corretores de imóveis e também seus familiares, amigos e clientes a assinarem antes que as novas tabelas comecem a ser cobradas a partir de 1º de janeiro do ano que vem. Diz ainda a nota do CRES. Os números constam de um parecer técnico jurídico elaborado pela consultoria Macedo e Lex, que compara as tabelas em vigor com as previstas na nova lei. Os maiores saltos estão no registro de imóveis, onde atos que hoje têm valor fixo passam a ser calculados sobre o valor do bem. O registro de instituição de condomínio, que custa R$ 199,00, independentemente do valor do imóvel, poderá chegar a R$ 15.690, com os encargos, uma alta de até 7.784%. Atos como desmembramento, remembramento, retificação e georreferenciamento, hoje cobrados a R$ 209,00, poderão chegar a R$ 14.549, aumento de 6.864%. Os valores máximos se aplicam aos imóveis de maior valor, mas, segundo as entidades, mostram a dimensão da mudança na forma da cobrança. Os aumentos também atingem serviços usados por pequenos comerciantes e pessoas físicas. A distribuição de títulos de até R$ 150,00 passa de R$ 1,19 para R$ 30,00, alta de 2.421%. O protesto desses mesmos títulos, instrumento usado para cobrar dívidas de pequeno valor, sobe de R$ 5,96 para R$ 35,00, um aumento de 487%. o registro de atas de reuniões e assembleias de condomínio passa de 129 para 741, além de 74 por fração de 10 minutos excedida, alta de 433%. Já a escritura e a ata notarial para valores de até 20 mil reais passam de 298 para 785, um aumento de 163%. O impacto chega também a quem vai comprar a casa própria e ao cidadão que precisa apenas de um documento. No registro de imóveis, o parecer estima aumento de 50,3% para imóveis de até 100 mil reais e de 68% para imóveis de até 300 mil reais. Faixas que concentram as unidades do programa Minha Casa Minha Vida. A prenotação, etapa que antes fazia parte do próprio registro, passa a ser cobrada à parte, por R$ 177,00 por ato. A segunda via da certidão de casamento, que custava R$ 55,00 em 2025, hoje sai por R$ 136,00, passará a custar R$ 265,00. O documento aponta ainda que a inclusão de fundos e do ISS, do custo final, eleva em cerca de 27% os encargos pagos pelo usuário. Publicada em 15 de abril deste ano, a Lei 14.343 de 2026 revogou a Lei Estadual 5.672 de 92. Observem que pegaram a lei lá de 92, uma lei que tinha, no caso, 34 anos, e por mais de 3 décadas disciplinou as custas cartoriais na Paraíba. A nova lei também adotou como base de cálculo dos atos envolvendo imóveis o maior valor entre o declarado pelas partes e o considerado pelo fisco, critério já introduzido pelo provimento número 100 de 2025 da Corregedoria Geral de Justiça. A lei está em vigor desde a publicação, mas a cobrança das novas tabelas só começa no exercício financeiro seguinte. É o princípio da anualidade, né, no direito. Para o CRES, a principal preocupação é o reflexo desses custos sobre o valor final da aquisição e da regularização imobiliária. Na avaliação da entidade, os aumentos devem afetar principalmente consumidores de menor poder aquisitivo e dificultar o acesso à moradia. Nós tivemos uma legislação, inclusive, em João Pessoa, por exemplo, aquele cidadão que vai adquirir o seu primeiro imóvel, programa Minha Casa Minha Vida. Tem um casal, mora de aluguel, nunca teve um imóvel e vai adquirir o seu primeiro imóvel. Tem uma lei aqui na cidade de João Pessoa que isenta o pagamento de TBI para diminuir, né, a despesa, para desonerar a carga tributária para aquele cidadão mais humilde. Quem vai comprar o primeiro imóvel, minha gente, são os trabalhadores simples. Porque quem tem condições financeiras é uma outra realidade. O presidente do CRES, Rômulo Soares, afirma que quem vai pagar a conta é o consumidor final. Não tenha dúvida disso. Não tenha dúvida disso. Você já tem a reforma tributária. Olha, vocês escutem o que eu estou dizendo aí a vocês. O ano que vem, a carga tributária com essa reforma tributária nas costas de quem presta serviço nesse país vai ser violento, viu? Vou guardar esse vídeo aqui para lembrar a vocês. Escutem o que eu estou dizendo. O que fizeram aí de reforma tributária, nas costas do trabalhador, vai vir a pancada, viu? Quem é prestador de serviço, quem trabalha com prestação de serviço no segmento, se prepare. Então tá aqui. Cada reajuste do cartório reduz o poder de compra da família e pode inviabilizar uma conquista que levou anos para ser planejada, afirma o presidente do CRES. Segundo ele, o CRES decidiu apoiar a mobilização e ampliar o debate junto à categoria e à sociedade. Abre aspas, diz o presidente. Convido todos os corretores da Paraíba a assinarem o abaixo assinado e a levarem esse pedido para dentro de casa, para os familiares, os amigos e os clientes. Essa não é uma pauta só do mercado imobiliário. Quem vai casar, quem herda um imóvel, quem precisa regularizar um terreno ou cobrar uma dívida, também vai pagar mais. Quanto mais gente assinar, mais força temos para levar essa pauta para a Assembleia e ao Tribunal de Justiça. O presidente da Associação dos Pequenos e Médios Construtores de Campina Grande, Wilson Oliveira, também chama atenção para os efeitos sobre o consumidor. Abre aspas, porque ele diz: o que esse parecer mostra é que a lei retirou o teto que existia desde 1992 e trocou uma cobrança fixa por um percentual sobre o valor do imóvel, sem limite máximo em vários atos. Quem paga essa conta não é o setor, é o comprador final. Muitas vezes uma família que já fez um esforço enorme para juntar a entrada do imóvel. O presidente do Sinduscom, Lamartine Alves, destaca o reflexo sobre toda a cadeia de construção civil. O aumento das taxas cartoriais impacta diretamente o custo final da construção e da regularização dos imóveis, encarecendo o produto entregue à população e dificultando ainda mais o acesso à moradia. É um retrocesso que atinge toda a cadeia produtiva, mas quem mais perde é a ponta, do pequeno construtor ao consumidor final. E aqui a gente já vai chegando no final da nota. Para o presidente do Sinduscom, Azaz Mangueira, o peso da nova tabela vai aparecer em cada etapa de um empreendimento. Na capital, onde o mercado de lançamentos é mais intenso, essa conta vai se repetir ao longo de toda a obra. Na instituição do condomínio, no patrimônio de afetação, no desmembramento, na averbação do habite-se, são atos que não transferem propriedade, mas que passam a ser cobrados sobre o valor do imóvel, como se fosse uma venda. Esse custo não fica com a construtora, ele vai parar no bolso final do apartamento, no preço final do apartamento. A mobilização é aberta a toda a sociedade. As entidades pedem que profissionais do mercado imobiliário e da construção civil assinem e compartilhem o abaixo-assinado com parentes, amigos e conhecidos. A nova tabela alcança qualquer cidadão que precise comprar, vender, financiar, herdar, regularizar ou registrar um imóvel, além de serviços do dia a dia como certidões, registros civis e cobrança das dívidas. É, minha gente, um tapa na cara do trabalhador da Paraíba. Essas custas, essas taxas de cartório, elas já são altas. Você que está ouvindo o programa aí, está me vendo aqui pelo canal no YouTube, você sabe disso. Vai lá no cartório, vai pedir uma certidão de casamento, vai pedir uma... Porque muitos procedimentos jurídicos precisam de uma certidão de casamento atualizada. E aí você vai ter que correr para o cartório. Vai lá perguntar quanto é e se prepara para a bomba a partir de janeiro do ano que vem. As pessoas que precisam regularizar seus imóveis. Por exemplo, faleceu o pai, faleceu a mãe, você vai ter que fazer um inventário. Inventário tem que tirar certidão de registro do imóvel, tá certo? E aí quando você vai no cartório é que você vê as taxas desses produtos. São altas as taxas, viu? São altas, eu digo a vocês com sinceridade. É algo que realmente me assusta, como é que cada vez mais a conta só vem para o trabalhador. Só vem para o trabalhador. Os cartórios ficando ricos. Os cartórios podres de ricos. Você vai lá tirar uma certidão, um papel lá. Só porque o cartório é quem guarda essas informações, né? Só por causa disso. Você emite lá a certidão, está aqui a certidão. Quanto? 200 conto, 250, vai aumentar. Se prepare aí. E aí a gente vê a nossa sociedade calada, né? Você não escuta falar na imprensa, você não vê o movimento. Vi agora o movimento do Conselho Regional de Corretores de Imóveis, movimento do Sinduscom. Precisamos levar toda a sociedade a esse problema. Você vai no cartório aqui, Carlos Ulisses, na Epitácio Pessoa. Vai lá agora para tu ver a multidão de pessoas. Você vai em qualquer cartório de João Pessoa, é cheio, amigo, é entupido de gente. Pessoas precisando de um serviço, uma certão de registro de imóvel, às vezes uma certão negativa. Aí quando chega lá, é uma fortuna. Se você vai no rapaz que vende fruta e verdura, Rinaldo, você está comprando lá mamão, laranja, banana, Mas aquele vendedor ali, ele já tirou dinheiro do bolso para ir na Ceasa, comprar laranja, comprar... Teve despesa com combustível, com transporte, para colocar no seu banco ali, e ele vai ganhar um percentual. Se ele compra digamos, uma penca de banana, uma concha de banana, se ele compra a R$4 e vai vender a R$5, ele ganha R$1. Agora, o dono de cartório, não. O cara do cartório está lá. Tem as informações arquivadas, quanto custa uma cópia, se você for numa copiadora? Custa R$1, R$2. E uma certidão. A certidão é um documento que você recebe. É como se fosse uma cópia de um documento numa copiadora. Quanto é? R$200, R$250, R$400. Então, amigo, tem um negócio errado aí. Tem uma blindagem nos cartórios aqui na Paraíba que é um negócio vergonhoso. Você não vê a classe política debatendo isso? Você não vê a sociedade debatendo isso? E a imprensa também não. Eu, sinceramente, não sabia dessa informação. Fiquei sabendo porque eu recebi essa informação do CRES e fui ver a lei. Quando eu fui ver a lei, eu digo, rapaz, isso é um absurdo. A lei 14.343/2026, que foi encaminhada pelo Tribunal de Justiça e foi aprovada. E é lei e vai vigorar a partir do 1º de janeiro do ano que vem. De noite você está comemorando o ano novo, no dia seguinte você está amargando novos preços de taxas nos cartórios de toda a Paraíba. Eu lamento sinceramente. Wellington Souza, vamos ao intervalo, que aí na sequência a gente já vai entrevistar Rinaldo Júnior, que é empresário, empreendedor, cidadão de Santa Rita, tem sua vida, gera emprego, gera renda, movimenta a economia e foi candidato a senador pela Democracia Cristã aqui no estado da Paraíba. Se veneziano com candidato a senador, com gabinete de senador, com toda a estrutura que tem, achou ruim o caba lá nos COI dele, o outro senador lá, que estava visitando os prefeitos e virando voto, virando prefeito, virando tudo. Um caba desse achou ruim, você imagina a Rinaldo Júnior, sem estrutura, sem fundo eleitoral, sem fundo partidário. E a Democracia Cristã lançou o Rinaldo e ele disse, bora, para a luta. Daqui a pouco a gente vai conversar com o Rinaldo, depois do intervalo comercial.
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1: Marcelo José.
3: 13 horas 23 minutos na Paraíba, 1 da tarde, 23 minutos agora. Passamos a conversar agora com o Rinaldo Júnior, ex-candidato a senador na Paraíba pela Democracia Cristã, é de Santa Rita, empreendedor, empresário, está aqui conosco. Rinaldo, muito, muito boa tarde, seja bem-vindo aí com o nosso programa Voz da Paraíba, pela Rádio 100.5 FM e pelas plataformas do Sistema Norte de Comunicação. Boa tarde, Rinaldo, seja bem-vindo.
4: Obrigado, boa tarde a todos que estão nos ouvindo, os amigos também, telenautas que estão nos acompanhando aí no YouTube. E obrigado pelo espaço, Marcelo José. Também cumprimentar o Wellington, que está aqui na mesa de controle, e o amigo Vinícius, que está na técnica.
3: Já colocou aí no seu Instagram a chamada?
4: Já.
3: Quem quiser, sim. Vai lá no Instagram, quem estiver acompanhando pela rádio, vai lá no Instagram e clica que tem o link do YouTube, né?
4: Isso.
3: Assistir pelo YouTube.
4: Rinaldo Júnior, PB.
3: Rinaldo Júnior, como é que foi a sua campanha? Me diga aí, você, no meio dessas férias, no meio de Nabor, João Azevedo, Veneziano, André Gadelha, Marcelo

0: droga, Major Fábio. Deu para conversar com o povo?
1: Deu bastante, né? Obviamente que o nosso partido é um partido pequeno, Marcelo, mas fizemos questão de abrir mão do fundo partidário. Por mais que o partido tenha um fundo pequeno, eu disse, não, vou fazer campanha com recurso próprio, recurso de amigos, para que a gente possa mostrar ao povo da Paraíba, ao povo de Santa Rita, que iremos conseguir conversar com a população, pelo menos de Santa Rita e da região circunvizinhas.
0: E o que é que foi possível fazer? O que é que você sentiu assim, da população? Como foi essa experiência? Você já tinha sido candidato antes?
1: Eu tinha sido candidato a vereador em 2024, na cidade de Santa Rita, onde decidimos ser candidato em cima da hora das eleições. Obtivemos quase 700 votos. E aí decidimos com um projeto maior para o Senado, com a meta e o objetivo claro, levar para a população de Santa Rita, que é uma população tão marginalizada, tão estigmatizada, levar a oportunidade de dizer que Santa Rita podia ter representação, podia ter alguém coragem, com capacidade, preparado para ir num debate, falar o que pensa no meio daqueles grandes leões que estão na política há muito tempo, falar verdades, porque eu não sobrevivo de política, não vivo de politicagem, nunca ocupei um cargo público e bato no peito com honra de dizer que fiz minha campanha sem rabo preso com nenhum político do estado da Paraíba.
0: Rinaldo Júnior de Santa Rita.
1: Nascido e criado na rua Eurico Dutra, bairro popular, estudei no Colégio Cofrague, Colégio Dom Bosco e Rosa de Sarão.
0: E os seus pais também são de
1: Santa Rita? Nascido e criado também. Meu avô, se você conhecer Santa Rita, é seu Zé Elias, da fábrica de rede, ali no Alto das Populares. Minha mãe recepcionista da Flávio Ribeiro e meu pai muito conhecido ali no Alto das Populares porque tinha uma lan house bem grande lá no nosso bairro e atendia toda a comunidade.
0: E Rinaldo Júnior é empreendedor?
1: É, comecei aprendendo com meu avô, que já há muito tempo, minha família é toda comerciante na cidade, minha tia tem um supermercado, meus tios são representantes comercial, eu abri uma empresa de telefonia na Vivo, fui vendedor da Vivo, depois gerente, depois me tornei proprietário da franquia, ali na cidade de Santa Rita, na rua São João, ali bem de frente àquele prédio de Zezuca. E a gente passou um tempo na telefonia, depois migramos para o setor digital, onde eu tenho uma empresa de marketing digital que atende várias empresas do país. E, em parceria com meu irmão, temos uma construtora também, que construímos casa pela Caixa, na cidade de Santa Rita.
0: E aí houve o interesse de ingressar na política. Por quê?
1: Não me senti representado, via muita gente reclamando, muita gente dizendo assim, ah, os políticos que já estão há décadas e décadas nada fazem, vamos dar uma oportunidade ao novo. Só que quando o novo se coloca à disposição, a população não abraça, continua fazendo as mesmas escolhas, esperando resultados diferentes. Como é que pode? Você já tem um político que está ali há 30 anos no poder, certo? Tendo escolhido há décadas e décadas e entregar um resultado diferente. É impossível. Então, coloquei o nome à disposição justamente para mostrar a Santa Rita, a todos os santarritenses, que temos a opção, que é possível fazer um projeto diferente, não só para Santa Rita, mas para toda a Paraíba.
0: A Democracia Cristã é um partido que se situa ali centro-direita, ou direita, né?
1: Exatamente, é um partido de direita, do qual também teve uma chapa para deputado federal, teve uma candidatura a governo que desistiu na última hora, declinou da candidatura, né? Já estava posta, declinou, aí faltando 5 dias para acabar o primeiro turno, mas é um partido de centro-direita.
0: E o candidato a governador, Pedro Coutinho?
1: Sim.
0: Ele desistiu e anunciou apoio a Lucas, né?
1: Isso.
0: O seu posicionamento foi igual dele?
1: Como não, é que não. Esse posicionamento dele foi exclusivo dele, do presidente do partido, do qual eu tenho muito carinho e respeito, por ter dado um filho de Santa Rita, um cara que não tem sobrenome político, a oportunidade de disputar o Senado Federal, mas foi um posicionamento isolado. Para você ter ideia, eu fiquei sabendo pela imprensa.
0: Você não foi comunicado?
1: Não fui comunicado, não fui convidado para debater. Pelo contrário, amanheci com a mensagem de alguns amigos dizendo, olha, o partido vai declarar apoio a Lucas e a coletiva é de 11 horas.
0: Como? Rapaz, não. Por isso que é bom esse tipo de entrevista, que você fica impactado logo com a informação dessa. Espera aí, deixa eu entender o negócio. Quer dizer que na hora de chamar a Rinaldo para ser candidato a senador, fizeram acho que um café da manhã, ó, Rinaldo. Você tem essa missão aqui para você.
1: Na hora de montar a chapa para federal também. Tem uma missão aqui. Em 3 dias a gente montar a chapa de federal. Então a gente correu atrás de candidatos. Coloquei amigos candidatos também que tinham interesse de participar na política.
0: Coloca seu nome em jogo.
1: Coloquei,
0: né?
1: Meu nome à disposição.
0: Suas amizades.
1: Obviamente. Sabendo que para mim é tranquilo colocar o nome à disposição porque conheço meu coração, conheço a minha história, mas é essa decisão de decidir abandonar a candidatura para focar na candidatura de Lucas foi exclusivamente do presidente do partido e do candidato a governo.
0: Como é que você classifica uma decisão dessa, em cima da hora?
1: Mesquinha, equivocada, mas respeito a decisão de cada um. É, cada um trilha o caminho que quer. Eu permaneci onde estava, com os meus amigos, com as pessoas que toparam ser candidato no Democracia Cristã a deputado federal, e fiz a minha escolha de terminar a eleição do primeiro turno sem me definir, porque a gente não tem preço, a gente tem propósito.
0: É, quer dizer, se a candidatura a governador fosse mantida até o final, ajudaria até a sua também, sua ajudaria também.
1: E até reconhecendo que uma candidatura que desiste atrapalha o processo, porque você não tem um palanque eleitoral, você não tem palanque para os candidatos a deputado federal, você não tem tempo de TV, você não tem tempo de rádio. Fundo Partidário fizemos questão de abrir, porque não acredito que o caminho é esse, o trabalhador que já paga tanto imposto ainda bancar campanha de político, inclusive alguns que já estão aí no poder há muito tempo.
0: E o seu futuro? Você vai ficar nesse partido depois desse episódio?
1: Preciso conversar com o presidente Sérgio, me atendeu ontem, foi muito cordial, como sempre. Agradeci pelo fato de ceder a legenda para que eu pudesse disputar, que era um pedido meu para que eu pudesse disputar, para que a gente pudesse mostrar Santa Rita. Tínhamos uma meta muito clara, que era uma meta de ser votado na cidade, de ultrapassar os 4 mil votos. Graças a Deus, obtivemos 5.500 e alguma coisa na cidade de Santa Rita, e em todo o estado, 8.509. Isso sem fazer grandes movimentos, sem ter recurso, apenas conversando com o povo e através das redes sociais.
0: Ediberto Pereira está aqui lhe mandando um abraço, está dizendo, meu senador. Fernando Dutra também, que é professor,
1: sim,
0: escritor, historiador. Fernando Dutra é aquele que tem 5 irmãos militares.
1: É, exatamente.
0: Coronel qual... Dutra, que é meu irmão, diretor do Clube dos Oficiais.
1: Isso.
0: Aí vem o Major Dutra.
1: Isso, comandante da Guarda de Santa Rita.
0: Isso, o Sargento Dutra.
1: Os filhos também, os sobrinhos também, Kennedy Dutra.
0: Fernando Dutra, o homem do batalhão, irmãos militares. Está dizendo aqui, Rinaldo teve uma boa votação, quer dizer, na cidade de Santa Rita, sua terra, você teve aí mais de 5 mil votos.
1: Sem ser conhecido pela população, porque não vivo de política. Como falei, sou empresário, não tenho familiar político e coloquei o nome à disposição, assim, a nível majoritário, pela primeira vez.
0: Fazendo um paralelo com a sua atividade, foi uma construção.
1: Exatamente, um tijolinho, né? Eu digo que o primeiro tijolo a gente colocou em 2024, a gente está colocando mais um tijolo agora para construir essa escada para 2028.
0: Nesse segundo turno, você continua em campanha aí na disputa presidencial? Qual é a sua decisão, seu posicionamento?
1: O meu posicionamento é muito claro, eu sou de direita, iremos sim caminhar com o Flávio, porque eu acredito que não dá para ter resultados diferentes através de vários governos que há aí. E aí, quando eu falo de governo, eu não falo da pessoa específica, eu falo de modelo de projeto para todo o país. E se caso Flávio chegar lá e não fizer o que a população espera, que é uma reforma urgente, entregar a segurança pública, entregar o básico funcionando, em 2030 fazemos o trabalho também de retirá-lo de lá.
0: Pois é, essa questão da violência é um dos calos do governo, porque a gente vê Lula dizer que, né, vai tomar uma medida, que vai enfrentar tal, mas ele esquece que faz 20 anos que ele está lá, né? Ele e o PT estão no governo há 20 anos e a gente, infelizmente, viu a violência avançar assustadoramente no Brasil, viu?
1: Eu vi um vídeo hoje que ele falando sobre obras que estavam espalhadas por todo o país. Obras de 2010, obras de 2006, obras de 2014. E ele esquece que ele que estava nesse poder nesses anos. Então a gente tem que ter uma mudança, o país precisa de mudança. O paraibano, o brasileiro já se preocupava com tantas coisas. A educação que não funciona, saúde que não funciona, e agora em todo o país a gente tem um grande problema, que é o problema da segurança pública. O poder paralelo está instaurado e hoje, infelizmente, a segurança pública não só do nosso estado, mas de todo o país não funciona.
0: Olha, Rinaldo, a gente fala, Marcos Farias e o amigo que está aqui, a gente fala todos os dias sobre questão de segurança pública, questão de violência. Mas só que isso aí foi uma coisa que foi normalizando. Quem está em casa já normalizou. Isso não é legal.
1: Não é.
0: Não é legal. As pessoas estão achando, mataram ali, mataram. Foi... Ontem tinha um rapaz de 20 anos que não estava numa festa, não estava no meio da rua, estava na lanchonete ajudando o pai dele a trabalhar, conseguiu dinheiro para dentro de casa. Chegaram dois marginais, dois bandidos... Né, que ainda tem político que diz, não, foi ele queria só pegar o celular para uma cervejinha. Mas tem político que diz isso. Então, dois marginais que, independentemente de tomar um celular, de tomar um tênis, ou um relógio, ou um cordão, tem que passar um bocado de tempo na cadeia. Essa nossa legislação é complicada. Ah, foi apenas um assalto, e aí o cara acaba passando pouco tempo na cadeia. Mas deveria... Aí foi o que aconteceu nesse caso de ontem. E já há diversos casos na Paraíba. Uma vez uma menina saiu do colégio, e o bandido foi, no gás, e o bandido foi lá tomar o celular dela, ela se assustou, e acabou que ele achou que ela ia pegar alguma arma, alguma coisa, e atirou na menina, matou a menina. Aqui em João Pessoa nós temos diversos casos. O pai de família trabalha. No Cristo Redentor já aconteceu isso. Em Cruz das Armas já aconteceu isso. Santa Rita aconteceu isso. Do trabalhador, está no mercadinho, está na padaria dele, está na lan house, alguma coisa. Chega o marginal. Às vezes fica nervoso com a reação da pessoa. A pessoa não tem experiência. Como é que você vai ter experiência para ser assaltado? Quem tem mais experiência, a técnica, né? Um policial, por exemplo, quando é assaltado, levanta as mãos, que é para acalmar o bandido. Então, quer dizer, você tem que fazer uma cartilha para o cidadão. Olha, quando for assaltar, levanta a mão. Peraí.
1: E isso é muito complicado, né, Marcelo? Porque o que é que acontece? Hoje a população se sente refém. Hoje você vê os comerciantes, não só em Santa Rita, mas em toda a Paraíba, trancafiados. As grades na porta, que parece que foram eles que cometeram os crimes. E até quando isso vai mudar? Hoje a gente pode fazer uma análise muito contundente, Marcos Farias, é dizer que o Congresso Federal foi eleito com uma grande maioria de centro-direita. Vamos cobrar que esses que foram eleitos possam realmente mudar as leis, mudar essas leis para os crimes hediondos, para quem comete crimes possam ficar muito mais tempo atrás das grades.
0: Pois é, Rinaldo, o senhor o anuário divulgou uma informação das 10 cidades mais violentas do Brasil em número de homicídios. E a sua cidade está lá na lista. Santa Rita é uma das 10 cidades mais violentas do Brasil.
1: E eu vou mais além, Marcelo. Quando a gente fala de Santa Rita ser a nona cidade mais violenta do Brasil, eu falo muito também a respeito de ser violentada. Qual o investimento, Marcos Cavalcante, é feito na cidade de Santa Rita para a segurança pública? Quantos representantes Santa Rita conseguiu eleger agora para deputado estadual?
0: Nenhum.
1: A população hoje tem uma grande parcela nisso. Hoje, Santa Rita é a terceira maior cidade do estado, o terceiro maior eleitorado, com mais de 100 mil eleitores, não conseguiu eleger um deputado estadual. Não conseguiu eleger um deputado estadual, federal. Não conseguiu ter uma representação no Senado. Então, vamos olhar para dentro da nossa cidade, vamos olhar para dentro da nossa consciência. Você pega uma cidade como São Bento, que também é uma merecedora, com menos de 10 mil eleitores, conseguiu eleger um deputado estadual. E Santa Rita, com mais de 100 mil, não consegue. Então, é um momento também de reflexão. É um momento de reflexão também da classe política. É muito ego e pouco compromisso e pouco resultado. Se une os nomes, as lideranças, para que na próxima eleição a gente perdeu uma grande oportunidade de ter um deputado federal na cidade de Santa Rita. A gente tinha, Marcos Cavalcante, um nome a disputando dentro do cenário do PP. Hoje o PP fez 3 vagas, fez uma vaga com aproximadamente 50 e poucos mil votos, que Santa Rita, se tivesse se unido, seria eleito, ou talvez o doutor Emerson Panta, ou talvez o nome de Cicinha, que estavam disputando nesse partido. Então, o que é que falta? Ah, não foi eleita a primeira-dama, mas eu faço uma pergunta. E quem foi o deputado federal do prefeito? Ele votou no de casa também? Fez o trabalho para que Santa Rita possa se sair representada? Então, esse é um exercício que não só o prefeito, mas todas as lideranças têm que fazer na cidade de Santa Rita. É se unir em prol de um projeto, é que Jackson possa entregar mais resultado até 2028 e que a cidade de Santa Rita, em 2030, possa ter pelo menos 2 deputados estaduais e um deputado federal.
0: As 10 cidades mais perigosas do Brasil, pelo Anuário Brasileiro de Segurança Pública. Número 1, Maranguape, no Ceará. 100 homicídios para cada... 100 homicídios para cada 100 mil habitantes.
1: Sim.
0: Eunápolis, na Bahia, é a segunda, 85. Maracanaú, no Ceará, terceira, 80 homicídios. Porto Seguro, na Bahia. Olha o nome, Porto Seguro. Deviam mudar o nome para Porto Inseguro, né?
1: Sim.
0: Porto Inseguro e não Seguro. Porto Seguro, 71. Simões Filho, na Bahia, 68. Jequié, na Bahia, 67. Caucaia, no Ceará, 66. Cabo de Santo Agostinho, Pernambuco, 65. Aí vem Santa Rita, Paraíba, 60. E Juazeiro da Bahia com 76. As 10 cidades mais perigosas do Brasil, segundo o Anuário de Segurança, estão aqui. Todas do Nordeste, viu, Rinaldo?
1: Todas do Nordeste. Eu tenho acompanhado essa lista e, mais uma vez, eu reforço que Santa Rita precisa ter representação. Sem representação, Santa Rita não vai conseguir levar essas demandas para o governo estadual e com o governo federal. Aí eu faço a pergunta, qual deputado vai bater na porta do governo do estado para pedir mais policiamento ou operações dentro da cidade de Santa Rita? Qual deputado federal vai abrir a porta do governo federal, lá no ministério, para dizer que Santa Rita precisa de mais investimento? E quando eu falo de investimento para segurança, não é apenas Marcelo José. Em policiamento, não. Segurança é uma estrutura complexa. Passa por educação, passa por infraestrutura, passa por iluminação e passa também por políticas públicas de incentivo para o jovem.
0: Lidiane Natali está aqui. Lidiane Natali. Ela está dizendo aqui, não sei se você vai lembrar dela.
1: Sim, pode falar.
0: Ela diz assim, sou de Santa Rita, sou aquela menina que vendeu o bolo a você na rua. Teve isso?
1: Teve alguns casos, assim.
0: Você compra bolo no meio da rua?
1: A gente compra bolozinho, tudo que a gente compra para levar para casa. Eu tenho uma criança de 1 ano e 8 meses e a gente faz de tudo para chegar em casa e ver ela, o sorriso no rosto. Nada melhor que um doce.
0: Lidiane, um abraço para você, Lidiane.
1: Obrigado, Lidiane.
0: Muito, muito bonito ver isso. Uma criança, né, assim, fazendo alguma coisa para vender. Você encontra adolescentes nos sinais vendendo chocolate, vendendo alguma coisa, né? E, infelizmente, você encontra também pessoas, às vezes até com saúde, pedindo. É um negócio triste esse negócio, essa realidade. E não quero também tecer um comentário pejorativo em relação aos venezuelanos. Mas é uma tristeza, né, que os venezuelanos todos saindo da Venezuela por causa daquela ditadura desgraçada, matando o povo de fome, e o povo vem para cá. Um dia desse eu entrevistei uma venezuelana chamada Gabriela, que ela, quando a gente entrevistou, ela disse, na época, faz alguns anos, ela disse, eu estou tentando trazer minha mãe para cá. Aí quando a gente entrevistou, falei com ela outras vezes, ela disse, já trouxe minha mãe. Aí ela disse assim, você não sabe qual foi uma das maiores alegrias da minha mãe. Aí eu disse, o que foi? Foi no dia que ela chegou e eu acolhi ela na minha casa e nós fomos para o supermercado. Ela ficou emocionada porque nós compramos umas bandejas de peito de galinha, umas 3, e botamos na bolsa e ela chegou em casa chorando, porque lá ela não tinha essa
1: situação.
0: A mulher chorando porque botou 3 bandejas de peito de frango na bolsa para levar para casa para fazer. A mãe dessa venezuelana. Muito triste.
1: Mas quando você fala sobre isso, eu gosto também muito de enaltecer, quando Lidiane falou a respeito da venda do bolo, é que o povo brasileiro, paraibano, o povo santarritense, ele é muito trabalhador. O que a gente acha de pessoas que trabalham 2, 3 turnos, Marcos, é muita coisa, Wellington. O pessoal que trabalha de manhã na sua empresa, trabalha com seja qual for a profissão, e à noite em Santa Rita, em Tibiri especialmente, você vê muitos vendedores ambulantes. Vendedor de docinho, vendedor de bolo, vendedor de espetinho. Então, assim, o povo gosta sempre de reinventar. O que muito complica é essas políticas públicas que incentivam ao povo não trabalhar. E quem trabalha paga porque quem realmente não trabalha. Eu faço uma pergunta à população. Será que é viável a gente manter um modelo que tende a assistencialismo, que é muito importante, mas eu penso de uma forma diferente, talvez como auxílio emergencial? O cara recebe, talvez, aí há décadas, um Bolsa Família, e o que é que está entregando à população? Eu sou a favor totalmente de um modelo, Marcelo, que se capacite essa família, que não retire o auxílio, mas também capacite e dê uma oportunidade de um primeiro emprego. Aí eu faço uma pergunta. Não existe creche suficiente dentro dos municípios, para que essas pessoas que recebam possam ser selecionadas, Marcos, para fazer uma contribuição, para ir cuidar da merenda, para ir capinar. O pai daquela família possa ir fazer uma limpeza urbana dentro de um órgão público do município? Será que a gente não está incentivando demais, Marcelo, as pessoas não querer trabalhar e sim viver de auxílio? Então, a gente tem que rever, e a oportunidade que a gente tem de rever é agora, nesse segundo turno, escolhendo a opção certa. trazendo mudança, e essa mudança é quem se comporta no movimento, nesse momento, da direita.
0: É, a nossa amiga lá de Dona Inês, Silvânia, está aqui em Dona Inês, está destacando que a cidade de Cacimba de Dentro, a cidade de Cacimba de Dentro tem, eu acho que, 17 mil habitantes.
1: Conheço também.
0: Elegeu,
1: as duas cidades.
0: Elegeu um deputado
1: Nelinho estadual. Costa.
0: Nelinho Costa.
1: Ex-prefeito.
0: Elegeu um deputado estadual. E Nelinho Costa, inclusive, foi apoiado pela prefeita lá da minha cidade, Mari. Mari é a capital da minha república.
1: Também conheço Mari, cidade de Mari.
0: Então, a prefeita lá, Lucinha da Saúde, votou nele, apoiou o Nelinho da Saúde.
1: Mas aí eu faço a pergunta. Nelinho Costa. Eu faço a pergunta. Quantos candidatos tiveram na cidade de Cacimba de Dentro? Quantos candidatos tiveram?
0: Eu acho que só ele.
1: Então, existia uma união da população, da classe política, para que pudesse ter um representante. Se Santa Rita fizesse... Eu lembro aí das últimas gestões, aí a gente lembra de Marcos Odilon, quando conseguiu eleger Flaviano Quinto, ele sentou com todas as lideranças para que tivesse apenas uma candidatura. E conseguiu eleger através da votação de Santa Rita. Então, a classe política, uma reflexão. Precisamos sentar, discutir e pensar Santa Rita. E não em pensar projetos pessoais, seja para o lado A ou lado B. E sim a favor do povo, para que a gente possa ter recurso e ter uma voz para representar a nossa cidade.
0: Leandro Soares está dizendo futuro prefeito de Santa Rita. Pode ser? Pensa nisso?
1: Olha, terminamos um pleito agora, a gente obviamente iremos participar do pleito de 2028, e essa decisão a gente vai colocar na mão da população, se será uma disputa na majoritária, se será uma vice, se será talvez uma disputa apenas para ajudar alguns amigos a se eleger. Eu não tenho ego não, o que eu quero é sentar, é debater algo de futuro, algo de melhor para a cidade de Santa Rita. Em 2028, quem vai responder isso é o povo e as pesquisas.
0: E o partido vai ficar no DC ou vai mudar? Pode mudar.
1: Eu sou presidente do DC desde 2016, para você ter ideia.
0: E é?
1: É.
0: 10 anos já.
1: 10 anos no DC. Obviamente que iremos sentar, ver esses movimentos que aconteceram, que foram movimentos individuais, que na minha visão, um movimento egoísta, que a gente tem que sentar com o presidente, analisar, conversar e tirar o de bom dessa história. O que é que vai fazer? Vai ter segurança? Vai ter transparência? Vai ter mais ouvidez para que todo mundo que faz parte do grupo possa ter uma sugestão? Então, a gente vai sentar, conversar com a liderança do partido e decidir se iremos continuar caminhando juntos do partido. Eu não quero sair, porque já estou aqui há 10 anos. É o único partido que eu fui filiado e do qual sou presidente municipal e vice-presidente estadual.
0: Leandro Soares está dizendo, plantei o nome de Rinaldo Júnior aqui em Cacimba de Dentro. Nosso ouvinte está lá em Cacimba de Dentro.
1: Leandro Soares é uma grande liderança que na reta final nos procurou, nos ajudou dentro da cidade de Cacimba. Fizemos até um vídeo para ele. É um cara de posicionamento, do qual chegou para mim e disse, Rinaldo, eu quero só ouvir as tuas propostas. O que é que você pensa sobre a economia? O que é que você pensa sobre o aborto? E também sobre a geopolítica da Paraíba. Conversamos sobre isso, então pronto. Pode ter certeza que meu voto é seu. Pedi um voto, pedi um vídeo, repercutiu esse vídeo na cidade de Cacimba e fez um grande trabalho para a gente na cidade, lá daquela região.
0: Silvânia está dizendo que lá na região agora, dois... Silvânia está dizendo o seguinte, que ela é lá de Dona Inês. Ela está dizendo, Antônio Justino foi o primeiro prefeito a acreditar na candidatura de Nelinho. E ela está dizendo o seguinte, agora aquela região, Brejo, Curimataú, a região tem dois deputados, Maria Porto, que ela é esposa do prefeito de Bananeiras, de Mateus.
1: Se a gente esticar um pouquinho, três, né? Porque Camila Toscano também é da região, né? Brejo ali, Guarabira. Então, é uma região
0: eu,
1: que...
0: Eu acho que Silvânia está dizendo novos, né?
1: Isso,
0: novos
1: deputados. Perfeito. Novos deputados.
0: Nelinho e Maria Porto. Camila já era.
1: E se você junta o eleitorado dessas principais cidades, talvez não chegue o eleitorado de Santa Rita e, mesmo assim, conseguiu eleger 3 deputados estaduais.
0: Essa maioria da Câmara e do Senado de direita, ele surpreendeu, Reinaldo? Como é que você está vendo esse movimento?
1: É um movimento que acontece não só no Brasil, na América do Sul, mas em todo o mundo, né? A gente puxa desde os Estados Unidos essa movimentação, aí vem as recentes eleições na América do Sul, onde amplamente a bancada de direita e a presidência foi feita de direita em alguns países, e não me surpreende, não. A população quer mudança e conseguiu levar mudança justamente através da Câmara Federal e também do Congresso, do Senado Federal, do Congresso num todo. E esperamos que façam valer o voto do povo que realmente quis mudança, quis trazer novos nomes, principalmente nomes de direita, para que a gente possa aí ter um país melhor. Lembrando que se a gente tiver um presidente eleito de direita também, há grande possibilidade de termos 4 ministros do STF sendo indicados pelo um presidente de direita.
0: Pois é, já estão falando aí mudar, né, o procedimento de escolha de ministro do STF.
1: Eu
0: acho, Reinaldo, quando o legislador ele preparou a Constituição Federal, ele não imaginou, primeiro, que o presidente da República fosse estar chamando amigo, sabe, advogado particular para o STF, está entendendo? Porque você se baseia nos políticos mais antigos.
1: É, exatamente. Você pensa, faz um pensamento diferente,
0: né? No nível, né? Você faz a lei pensando que quem vai utilizar aquela lei, que vai ser o presidente da República, é um cara de alto nível.
1: Que vai usar para o povo e não para si próprio.
0: Exatamente.
1: E isso, se a gente agora analisa...
0: Exatamente.
1: E se a gente analisa os últimos presidentes que passaram aí desde o início, né, do reprocesso, da democratização, a gente sabe que alguns fizeram escolhas corretas e outros fizeram essas escolhas do puxadinho. Fizeram do STF um puxadinho da presidência. E uma grande coisa que se espera é que essa nova bancada de Senado Federal, ela possa colocar em pauta, pela primeira vez na história, um processo de impeachment de um ministro do STF. Não dá mais para a gente ter pessoas que estão envolvidas com escândalos de Banco Master, pessoas que estão envolvidas com contratos milionários, tá representando o judiciário brasileiro.
0: Parece que o resultado da eleição já mudou um pouco o ambiente lá no STF, viu? O Careca já arquivou investigação contra Marcos Duval, contra Oswaldo Eustáquio, contra Alan dos Santos. O Gilmar Mendes já arquivou também um pedido de investigação contra Alfredo Gaspar. Né? Alfredo Gaspar ontem já disse que as medidas criminais estão sendo já adotadas contra Lindbergh Farias, que é o paraibano que é deputado federal lá pelo Rio, e contra a Soraya Tronic, né? A Soraya Tronic, que perdeu o mandato de Senado, porque foram eles que, na época, levantaram aquela tese que tinham recebido denúncia, que Alfredo Gaspar era acusado, não sei o quê. Mas parece que no STF já houve uma mudança, viu, Reinaldo?
1: Eu sou a favor, Marcelo, que o palco da Chico tem que dar em Francisco, não importa o lado que seja. Se é da esquerda que está cometendo algum erro, se investiga e se pune. Se é da direita, se investiga e se pune. Não podemos ter bandido de estimação, não. Não podemos cometer o mesmo erro que a esquerda vem cometendo há vários anos. Mas, obviamente, que quando o sapato começa a apertar, né, a primeira coisa que a pessoa faz é querer folgar o cadastro. Eu acho que os ministros já perceberam, a batuta vai vir pesada e estão começando a querer folgar o cadastro do sapato. E espero que os que foram eleitos não esqueçam de fazer o certo e não fazer algo em prol de si próprio ou de seu grupo político.
0: Pois é. Eu aproveito aqui e mando um abraço para Raquel Maroja. Colocou seu nome à disposição do povo de Santa Rita, percorreu, conversou com as pessoas. Não teve uma votação que a gente esperava, mas participou do pleito, participou do processo. E, enfim, eu acho que a cidade de Santa Rita, ela precisa refletir mais no futuro sobre essa questão de prestigiar os candidatos. Você vê isso em Campina Grande, né? Campina Grande prestigia muito os candidatos lá da região.
1: E vamos dar um exemplo que aconteceu com a própria Campina, que é tão grande. Se lançou outro candidato a deputado federal, rachou a votação, não fez nenhum nem outro. Então, a gente precisa ter, principalmente, toda a classe política de Santa Rita, é ter o compromisso. Compromisso de sentar, conversar, dialogar e planejar não só 2028, mas também 2030. Não dá mais não, Marcelo José, para a gente ficar sem representação. Então, se une, elege um deputado estadual, elege um federal, para que Santa Rita possa ter investimento, possa ter emenda e possa ter voz, não só no cenário. Sentar essa mesa para começar, não só o cenário estadual, mas também federal.
0: O que você acha aí dessa bancada? João Azevedo, muita gente dizia antes da campanha o seguinte: João, quando sair do governo, João, muitos vão te abandonar, muitos, né, o cara perder a caneta, né? Mas o fato é o seguinte, que o governador que antecedeu o João era um governador muito violento, perseguia muito jornalista, processava jornalista, tirou do Odésimo do Poder Legislativo, do Poder Judiciário, do Tribunal de Contas, até da Defensoria Pública, o outro governador lá atrás, retirou do Odésimo da Defensoria Pública. A Defensoria Pública é que faz a advocacia para os pobres, para os pobres. E o que é que acontece? Ele tirou do Odésimo da Defensoria Pública. E João, quando assumiu o governo, João colocou em prática o estilo dele. Eu acho que João teve muitos defeitos na gestão dele, mas teve algumas virtudes que merecem, eu acho que causaram impacto na sociedade, é tanto que ele foi eleito senador folgado em primeiro lugar. Então, o que acontece? João Azevedo estabeleceu uma relação boa com a justiça, com o poder legislativo, ele retornou o percentual de duodécimo para todos os órgãos e poderes, poder legislativo, poder judiciário, tribunal de contas, defensoria pública. Então, ele retornou um clima mais saudável com a imprensa. João Azevedo, está entendendo que o governador que antecedeu ele não existia isso, era um cara muito bruto, muito perseguidor.
1: Eu acho muito parecido o estilo dele com o estilo técnico, né? Eu participei do debate com ele, foi até duro com ele em algumas perguntas sobre saúde, mas precisava fazer porque, infelizmente...
0: Na disputa, meu amigo, tem que utilizar o instrumento que pode, meu amigo.
1: É verdade, mas sempre com respeito, duro, mas com respeito, que eu acho que a gente tem que discutir ideias e não atacar o pessoal. Eu acho o estilo dele muito parecido com o estilo de Tarcísio, no estado de São Paulo. É um cara muito técnico, que entregou alguns resultados. Eu gostaria que tivesse entregado mais resultados para a cidade de Santa Rita. Uma grande obra, alguma coisa voltada à segurança, mas a gente precisa justamente disso. Sem representação, não tem quem grite pela cidade, e a gente precisa... Ele foi eleito aí com ampla... Perdeu muitos apoios, mas o povo, o nome já estava... Do trabalho dele já estava enraizado na mente do povo, e o povo foi olhar e depositou esse voto de confiança aí ao Senado Federal.
0: Como o seu governador, eu vou lhe fazer uma pergunta agora.
1: Fica à vontade.
0: Você responda se quiser e puder.
1: Irei responder com certeza.
0: É? Então beba água aí que eu quero ver se você vai responder. O seu candidato governador era Pedro Coutinho.
1: Sim.
0: Ele desistiu.
1: Sim.
0: E você apoiou quem? Votou com quem?
1: Eu votei com Efraim Moraes.
0: E o outro senador?
1: O outro senador, votei com o Marcelo Quiroga.
0: Então pronto, vou perguntar mais nada não. Presidente, eu não vou perguntar.
1: Seria muito fácil para mim chegar aqui e dizer que votei com o Lucas só para tentar agradar, talvez para entrar nesse conchave político que aí existiu entre o DC, seria muito confortável. Mas eu votei Efraim Moraes e votei Marcelo Quiroga.
0: Pois é. Rinaldo, obrigado pela sua presença, viu? Sucesso aí na sua caminhada. Espero que você possa ter êxito aí nessa sua caminhada política, que não é fácil, não é fácil. Hoje em dia as pessoas precisam de ter uma empatia, de despertar, porque tem muita gente que é eleita aí, às vezes, por exemplo, Manuel Buchada, o deputado, foi eleito com aquela ironia, aquela crítica irônica.
1: Voto de protesto.
0: Voto de protesto, né?
1: Mas eu acho...
0: Tiririca, saiu de 1 milhão, teve 5 mil votos agora. Quer dizer, tem hora que cansa.
1: Não entregou o que a população esperava,
0: entregou,
1: né?
0: Não entregou. Tem muita gente que fica fazendo barulho, fazendo auê, mas não tem produtividade, aí cansa. Tem muita gente aí que perdeu, foi eleito, mas perdeu votação. Pode ir, ficou lá na rabeira. Por quê? Porque fica no oba-oba. Uma eleição do oba-oba, o povo vai. Na segunda, talvez. Na terceira, mas não, meu filho. O povo diz, não. É interessante a briga, o auê. Mas é importante você produzir. Se você não tiver uma posição política produtiva para a sociedade não vai querer mais, não.
1: Mas, tendo a certeza, Marcelo, que não sou conhecido por 100% da cidade de Santa Rita, e mesmo assim... aproximadamente quase 5.600 pessoas confiaram um voto a um jovem que não vive de política, que não vive de politicagem. Eu acho que existe a vontade de ter um despertar. Só precisa realmente a classe política se unir de verdade em prol do povo e não interesse pessoal.
0: Eu conversando com o Tavinho Santos aqui, que vem sempre aqui na bancada a comentar, foi presidente da Câmara de Vereadores, foi vereador, foi secretário de João Pessoa e Tavinho...
1: Foi suplente também, né, de senador, né?
0: Foi suplente senador. E Tavinho Santos me disse aqui, Marcelo, eu conheci Rogério Marinho, que hoje é senador da República e coordenador da campanha de Flávio Bolsonaro, conheci ele quando eu era vereador de Natal.
1: E talvez futuro presidente do Senado Federal.
0: Futuro presidente do Senado Federal. Aí eu olhando aqui para você, eu digo, quem sabe a gente não está aqui dentro de um futuro Rogério Marinho, né? Pelo seu jeito, equilibrado, você não aumenta o tom de voz, você não é deselegante, você é assertivo. Então, você está numa caminhada, quem sabe? Como está vindo, viu, Rogério Marinho, vereador, quem saiba, eu não estou vendo um futuro Rogério Marinho aqui.
1: Quem sabe? Se a população assim entender e Deus abençoar, se essa for a vontade de Deus, estamos prontos, estamos trilhando e iremos fazer uma boa política para que a gente possa ter representação, não só para Santa Rita, mas para toda a Paraíba. E como diz um grande poeta paraibano, né? Toda caminhada começa no primeiro passo.
0: É. Obrigado pela presença, obrigado Marcos, obrigado Farias. Farias foi vereador.
1: Sim.
0: É, quantos mandatos?
2: Eu fui um e meu irmão
0: 3. Um e seu irmão 3. A família, 4 mandatos. É, e seu irmão?
1: Meu irmão.
0: Como é o nome dele?
1: Radamés.
0: Radamés?
1: Isso.
0: Radamés, obrigado pela presença aqui. Ei, Rinaldo, um abraço grande, viu? Sucesso na caminhada.
1: Marcelo, muito obrigado pelo espaço. Mais uma vez, cumprimentar o Wellington, Vinícius também, e cumprimentar alguns amigos que estão nos ouvindo e nos acompanhando, Marcos Cavalcante, Marcos Farias, Cristiano Dias, Adriano Souza, o eterno vereador também, Paulo Martins, meu querido Hermínio, Jauíris, Galego, Carlos Galego, Eliú, os Freitas e o eterno vereador também, Naetos Graciano.
0: Muito bem, 14 horas, final do programa. A gente volta amanhã. Amanhã, nosso convidado é Nilvan Ferreira, deputado estadual mais bem votado da Paraíba, mais de 75 mil votos. Nilvan Ferreira aqui no programa. Um abraço a todos. Até lá.
3: Aquele abraço. A Voz da Paraíba agradece a sua audiência. Estamos encerrando mais uma edição do nosso programa. Não esqueça, de segunda a sexta-feira, temos um encontro marcado ao meio-dia, aqui, com a bancada do programa A Voz da Paraíba. Muito boa tarde e até a próxima edição.

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0: De Super Mais, aqui na Melhor. E pra começar bem, está chegando as 10 mais. 10 músicas na sequência, sem intervalo comercial.
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0: Valeu! Obrigado, galera!
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0: Boa noite, Uberlândia! 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
1: Que coisa linda, galera!
0: Obrigado!

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As principais bolsas de valores de Wall Street, o S&P 500 e o Nasdaq, operaram em alta, rondando máximas históricas. O otimismo dos investidores é impulsionado por um novo recuo nos preços do barril de petróleo, que voltou a ser negociado abaixo dos US$100. O movimento positivo no mercado ocorre em um cenário de queda nos rendimentos dos títulos do Tesouro dos Estados Unidos e com a expectativa voltada para a temporada de resultados do terceiro trimestre, que se inicia na próxima semana. As ações de grandes empresas de tecnologia e inteligência artificial continuam a impulsionar os índices.

bem, pessoal, ótima tarde para você. 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

navio comercial afundou no Mar Negro, na costa da Bulgária, após ser atingido por drones. A tripulação está desaparecida e o incidente ocorreu a cerca de 112 quilômetros da cidade costeira de Biala, país membro da OTAN. O primeiro-ministro búlgaro, Rumen Radev, classificou o ataque como uma grave violação do direito internacional, em meio a temores sobre ações russas na região. Fontes do setor de navegação sugerem que este pode ser o primeiro ataque registrado na Zona Econômica Exclusiva da Bulgária.

0: Obrigado.
1: Essa marcou gerações. Quem sabe solta a voz, canta com a gente assim, ó.

0: Muito bem, pessoal, você curtindo aqui a nossa tarde super mais. 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Michele trazendo novidades direto da Help Bahia. Tá apertado? 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É isso aí, Michele. Boa tarde, querida.
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0: 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Valeu pela sua participação. 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Segue a nossa tarde super mais.

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1: Ótima tarde pra você de casa. Está chegando agora aquele momento especial. Final de tarde, claro, com aquele forrozinho das antigas pra gente recordar. Na mais popular do Brasil, sem

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0: Agora são 17 horas em ponto em Santa Rita, na Paraíba.
1: 5 horas.
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0: Lucas Ribeiro abre diálogo com veneziano e sinaliza parceria em Brasília por obras e projetos na capital federal voltados à Paraíba.
1: Cícero Lucena quebra silêncio após derrota, diz que não tem amargura e que vai seguir em frente.
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0: todos os dias construindo e consolidando essa audiência que já é uma realidade. Então, a gente só tem que agradecer a cada um dos nossos ouvintes, das nossas ouvintes, por nos ajudarem a construir essa história, a escrever essa história, a fazer o nosso programa todos os dias, um programa que a gente vai fazendo de acordo com o que a gente recebe de retorno, de feedback dos nossos ouvintes. Não à toa, a gente foi experimentando, até que chegamos ao modelo, ao formato, melhor dizendo, que o nosso ouvinte está acostumado, está habituado e que lhe é melhor acessível. Então a gente faz esse programa com muito amor, com muito compromisso, análise, opinião, a informação, a sua participação, que é o mais importante desse programa. Então, agradecermos esse ano de trabalho que nós tivemos, esse primeiro ano de trabalho que nós tivemos à frente do Conexão Líder, nesse projeto encabeçado por Raquel Maroja, que nos confiou esse horário, que é o horário nobre da rádio na sua grade, o horário que Santa Rita e a região, toda a região, aprendeu a ouvir nesse finalzinho de tarde, comecinho de noite. Lembramos recentemente um ano do falecimento do nosso Jacir Mendonça, que a gente nunca deve deixar de reconhecer, foi quem construiu a audiência desse horário, desde os idos dos anos de 2010, mais ou menos, quando começou com a Fonte e a Notícia, depois o projeto do Jornal 100.5 Notícias, e a gente, então, o sucedendo depois da sua partida, a qual lamentamos muito, e muito honrosamente viemos para o horário e caminhamos todos os dias junto ao nosso público ouvinte, para honrarmos a história de Jacir e da Rádio 100.5 nesse horário das 17 horas, horário, programa, projeto que a gente executa e desempenha com muito amor, carinho e muita dedicação e compromisso com a rádio e com cada um de vocês. Então, o nosso muito obrigado e seguimos juntos, fortes e firmes, rumo a mais tantos anos que Deus nos permite estarmos aqui presentes e fazendo, dialogando com você que está aí do outro lado, às vezes concordando, às vezes discordando, mas é assim que a gente constrói uma sociedade democrática, nos utilizando dos meios de comunicação que nós temos, de chegarmos até as pessoas, ouvindo essas pessoas, no caso vocês, nos fazendo ouvir, e juntos a gente constrói, cada um com a sua opinião, a sociedade que a gente busca, que a gente almeja, de forma democrática, humana e respeitosa, que eu acho que é o mais importante, acima de tudo. Vamos começar por quem? Luiz, boa tarde.
1: Boa tarde, mano. Boa tarde, Caco. Boa tarde a todos que estão ouvindo a 100.5. Essa construção que a gente está fazendo a várias mãos, com a participação direta do ouvinte, com a proximidade com o que há de mais importante para a população, que é a busca de serviços, a busca de trabalho, a busca de ajudar o poder público a trabalhar, e principalmente trazendo e esclarecendo fatos do dia a dia, fatos da nossa cidade, fatos da vida cotidiana. Isso é muito bom, muito importante. Dia 6, né, mano? Nós fizemos
0: ontem. Dia 6. Hoje ontem. É 7, ontem. Ontem foi ontem. Um ano de programa.
1: Ontem fizemos um ano de programa e é tão bom que a gente passou direto, pisou no acelerador.
2: E vocês estavam muito nervosos ontem.
0: Não, não. Pelo contrário.
2: Vocês estavam muito apreensivos.
0: Não sei como.
2: Vocês estão muito tensos.
1: Entendeu? Na verdade, a gente estava gostando era da sua reação.
2: Vocês estão muito tensos.
1: E ontem nós fizemos um bom programa, muitas pessoas.
0: Muito movimentado o programa.
1: Muito movimentado. Muitas verdade. Pessoas gostaram da dinâmica, né? Então é uma fórmula nova também. Sim. Então vamos embora. Vamos lá, Caco.
2: Boa tarde, Luiz. Boa tarde, mano. Boa tarde, ouvinte. Tem gente aqui no Instagram, professora Juliana Veloso, sabe quem é?
0: Daqui de Santa Rita.
2: Ela é de Santa Rita?
0: Sim, Juliana.
2: Foi minha professora na pós.
0: Uma querida, uma amiga da gente minha geração, filho da minha amiga Leda, do nosso querido Machado do Paraibã. Uma amiga, uma grande
2: gente
0: amiga.
2: Boa, Juliana, gente boa. Senhores, Cícero Lucena reapareceu. Viu? Mas antes, deixa eu dizer uma coisa. Um sortudo da Paraíba, de João Pessoa, acertou os 5 números da Mega.
0: No caso, acertou a quina.
2: Acertou a quina.
0: Certo. Dá quanto?
2: R$33.382.
0: É, alguma coisa. 33 contos resolvia muita coisa pra mim hoje.
2: Queria não, Luiz?
1: Eu queria os 3.
0: Que virar 30.
2: R$33.000.
0: Resolvia muita coisa hoje.
2: R$382. Eu queria os 382, já tava valendo. Imagina os 30. Aí, tá bem. Mas vamos lá. Cícero Lucena foi à feira de Jaguaribe hoje. Quebrou o silêncio, disse que não tem amargura.
0: Certo.
2: E que vai seguir em frente. Não tem outra coisa pra fazer.
0: Não tem.
2: Eu, inclusive, se eu fosse ele, eu nem continuava com a ação lá para validar os votos.
0: Não, a ação já está correndo, independente do querer dele ou não, ela já está em fase de julgamento, né? Já tem 4 votos pela suspensão, né? Pelo indeferimento, né?
2: Indeferimento da candidatura.
0: Ou seja, não tem como retroceder à medida do que já está do posto. Já, né?
2: O ex-prefeito João Pessoa e ex-candidato ao governo da Paraíba, Cícero Lucena, fez questão nessa quarta-feira de, na sua primeira aparição pública após a derrota nas eleições. Fez sua primeira aparição. O MDBista esteve na Feira de Jaguaribe, em João Pessoa, onde foi questionado sobre o sentimento após o resultado das urnas. Durante a conversa, Cícero afirmou que está com a sensação de dever cumprido, destacando que esse sentimento lhe proporciona paz e tranquilidade. A declaração ocorreu 3 dias após o primeiro turno das eleições, quando não conseguiu avançar na disputa pelo comando da Paraíba. E Cícero disse que não tem amargura no coração.
0: Na verdade, se a gente for fazer o recorte só da campanha, foram vários erros. Sim. Na campanha. Durante a campanha, foram vários equívocos. Se a gente levar um pouco mais para trás, o erro foi de avaliação. A gente já até falou, o Luiz estava na campanha na época, quando nós discutimos aqui certa tarde, quando nós conversamos sobre o fato de que Cícero havia já nos 33, 35, 37, 35, 34, 36, não passava disso, já havia subido de certa forma, que havia atingido uma coisa chamada platô. Sim. Ou seja, o gráfico subiu e atingiu uma linha reta já há meses que Cícero estava no mesmo percentual dentro da margem de erro.
2: E não sairia
0: disso, né? Rompia a barreira dos 40 e se mantinha nisso. Quando o então vice-governador Lucas Ribeiro ainda não tinha assumido o governo do estado, e pessoalmente, nas aferições que foram feitas, Lucas tinha a menor rejeição dentre os candidatos, dentre Cícero, Lucas e Efraim, inclusive o próprio Pedro, que saiu, apareceu em algumas pesquisas. Lucas era o que tinha a menor rejeição. Então, se nós aqui, em Santa Rita, né, às 5h11 da tarde, do dia 7 de outubro, estamos falando sobre isso, eu não resta dúvidas de que a equipe de campanha de Cícero, que tinha os chamados trackings, que são as aferições diárias, até semanais, que se faz dentro de uma campanha, ou de uma pré-campanha. Se aqui nós temos esse entendimento, que dirá os números que Cícero tinha. Sim. No momento. Cícero atingiu um platô muito cedo, se manteve em primeiro lugar nas pesquisas de pré-campanha, numa linha reta no gráfico, enquanto Lucas aguardava sentar na cadeira com a menor rejeição dentre os pretensos candidatos ao governo. Então, além de não ainda saber a capacidade administrativa da desenvoltura de Lucas enquanto governador, que tem sido excepcional, diga-se de passagem, Lucas manteve o mesmo modelo de governo de gestão de João Azevedo, se manteve próximo de João Azevedo, não à toa fez aquele discurso de vitória direcionado, dirigido a João Azevedo, como ele fez, ou seja, dedicou muito da sua vitória a João, além de ter mantido o mesmo ritmo de gestão de João. Então, o Lucas não deixou a desejar em momento algum desde que assumiu a cadeira, desde que, acho que dia 2, quando o João se desincompatibilizou, no dia 2 de abril, de lá para cá, o oponente de Cícero senta na cadeira com menor rejeição dentre os candidatos, dentre os pré-candidatos. Então, Cícero muito provavelmente mal avaliou a capacidade administrativa de Lucas e o horizonte de crescimento que Lucas tinha, tendo a menor rejeição dentre eles. Uhum. Cícero, por sua vez, com o maior percentual de intenção de voto, era o que obtinha naquele momento o maior índice percentual de rejeição, Caco.
2: Sim.
0: Então são elementos que se levam em conta, isso a gente está falando aqui de uma conta de padaria, ou seja, do básico de uma campanha. Aferir a rejeição, o grau de rejeição e potencial de crescimento de um opositor, a sua capacidade de gerir uma máquina administrativa, como é o caso do governo do estado, gerida hoje, desde abril, por Lucas, tudo isso deveria ter sido levado em consideração. Além do que, quando Cícero disse, esboçou o desejo de ser candidato, a vice-governadoria foi oferecida a Cícero.
2: Uhum.
0: Ele não aceitou. Antes do rompimento total, houve uma tentativa de diálogo de João e Aguinaldo Ribeiro em direção a Cícero, Que reservaram para Cícero um espaço na chapa que ele poderia ter. Hoje, Messinho Lucena, derrotado em uma das cadeiras.
2: Poderia ser o vice-governador.
0: Poderia hoje ser o vice-governador eleito da Paraíba e Cícero prefeito de João Pessoa.
2: Ou Cícero poderia ter sido senador. Eu ainda acho que Cícero poderia ter
0: Não, colado em João. Colado em João, colado em João teria sido senador. Teria tomado a cadeira de Vené, provavelmente. Mas eu ainda acho que era muito mais jogo deixar Messinho como vice-governador, porque não se sabe o que deve acontecer daqui a 4 anos. Lucas pode permanecer na cadeira e lançar Aguinaldo como governador, mas a gente não sabe, de repente a maré muda daqui para lá, alguma coisa aconteça, Aguinaldo reavalia essa posição de ser candidato ao governo, e o próprio Messinho poderia ser o sucessor de Lucas, a gente não sabe.
2: Pois é.
0: Então são vários sis de coisas que poderiam ter acontecido e que deixaram de acontecer pela decisão de Cícero de ter empreendido nessa caminhada rumo ao governo. Há uma tese que diz que naquele último anúncio antes do período de desincompatibilização, quando Cícero reafirmou que seria candidato, há uma tese que diz que Cícero, aquele evento era para Cícero dizer que não era candidato, que ia permanecer na prefeitura. Só que aí um grupo político que já havia migrado para o MDB, que já havia rompido com o governo, com várias correntes,
2: pressionou.
0: Com os Cunha Lima, disseram, olha, a gente veio para cá porque você é candidato. Se você não sai candidato, vai ficar todo mundo à deriva aqui. O MDB, que fez 4 deputados, pode fazer o 5º a depender da computação dos votos de Dinho.
2: Flávio Brasileiro deve estar com medo.
0: Então, houve toda uma conjuntura para Cícero sair candidato. Na décima hora, talvez Cícero tivesse desistido e talvez não desistiu por conta dessa pressão interna dentro do MDB. E aí a gente vê que o resultado, Cícero com 256 mil votos, um homem com a história que Cícero tem, vice-governador em 90, governador do estado em 94 durante os 9 meses, apoiando e elegendo uma chapa inteira completa com Ronaldo, Maris, Humberto e Ronaldo, naquela época.
2: Não chamava de jingle na época, chamava de música de campanha, né? É uma das coisas mais emblemáticas
0: Das mais emblemáticas. Aí, 2 anos depois, assume pela primeira vez a prefeitura de João Pessoa. Sai em 2004, 2006. Sim, aí de 94, de 95 e 96, quando o Fernando Henrique ganha, vence as eleições, é ministro da Integração Nacional. Em 96, entra como prefeito. Sai em 2004. 2006, senador da República até 2014.
2: Você sabe, mudando completamente o que você falou do ministro da Integração Nacional. Você sabe que tem uma história de recriar esse ministério, né?
0: Eu pensei que ia ter sido recriado agora.
1: Não, o ministério existe.
2: Existe, né?
0: Existe.
2: Mas você sabe que é um nome que se começam a falar no meio bolsonarista?
0: Ele foi recriado na gestão de Lula agora.
2: Sabe quem é?
0: Não sei.
2: Cirão da Massa.
0: Ciro Gomes?
1: Mas eu acompanhei hoje a imprensa.
0: Ele já foi ministro da Integração.
1: Eu acompanhei hoje algumas notas da imprensa sobre o Ceará. Ciro, inclusive, não ligou para o Mano para parabenizar nem para Ciro.
0: E anunciou já apoio a Flávio, né?
1: Avisou que ia caminhar com quem caminhou e foi sincero com ele. Então, praticamente PL, né? É. E de uma maneira.
2: Surpreendente, viu?
1: De uma maneira que.
0: Eu também acho.
2: Surpreendente.
0: Eu, eleitor de Cícero desde 98.
2: De Ciro.
0: Sim, de Ciro.
1: De uma maneira que ele também disse que o projeto era para derrotar o PT no Ceará, tirar o PT do Ceará, porque o PT e o Camilo estavam acabando com o Ceará. Quer dizer, ele fez o mesmo discurso de campanha, ele manteve a mesma postura de campanha.
2: Então ele vai apoiar a Flávia.
1: Então para Lula ele realmente não vai. Eu queria só pensar um negócio que é a postura de João Azevedo durante todo isso. Como fiel da balança, como pessoa que estava sentada na cadeira de governador, e poderia ter dito, né, dono de todas as bases, dono de todos os empregos, dono de todas as posições, ele poderia ter dito, não, vamos como critério a pesquisa, como Cícero repetiu várias vezes, que tinha uma pesquisa que levantou o
0: critério
1: nome.
0: Era a pesquisa,
2: e à época, né? a pesquisa realmente apontava para Cícero.
1: Mas João chegou em várias entrevistas, eu acompanhei agendas no Sertão com o João, que as pessoas perguntavam qual era a prioridade. Aí João disse, a prioridade é dar precedência. Quem é a pessoa que tem o direito de ser candidato à reeleição, eu saindo do governo?
0: O governador.
1: O governador Lucas. Só não é Lucas se Lucas não quiser.
0: Eu vi.
1: João dizia isso.
0: O Lucas não é candidato ao governo se ele não quiser.
1: Se não quiser.
2: Sobre esse aspecto...
1: Quer dizer, a questão da pesquisa não se consolidou.
2: João.
0: O próprio João é fruto disso, Luiz.
2: Sim,
0: chegou com 5% em 2018, ganhou com 64%.
2: Bancou, Ricardo bancou.
0: Ganhou primeiro tudo com 64%.
2: João é, em minha opinião, nós temos os três quase a mesma idade. Claro que eu sou o mais novinho da mesa.
0: Sei.
2: Mas...
0: Você é menudo.
2: A gente, hein? Sou menudo.
0: É Paquito. Não, vá, Paquito.
2: Mingau. Mas nós temos uma ideia clara. João Azevedo se revela com a postura mais ética, mais coerente, vista num político na Paraíba nos últimos anos.
0: O que nós dissemos aqui ontem, se Nabô começa essa campanha para o Senado que ele fez, integrado, colado em João, como fez Lucas, que Lucas não descolou de João um dia dessa campanha. Se Nabô começa a campanha colado, grudado em João, em vez de atacar as bases de João, como ele fez no início da campanha, Nabô teria logrado um outro, não sei se teria, não vamos aqui dar uma de achólogos, ou sabe, dizer que Nabô teria ganho uma vaga de veneziano, não estou dizendo isso, mas teria tido talvez bem mais sucesso na campanha se tivesse iniciado a campanha colado em João, tendo João como cabo eleitoral, como fez o governador Lucas.
1: A corrida dele foi ascendente, né? Ele começou crescendo,
0: o problema de nada e chegou a uma coisa. O problema de Nabô é que ele começou, Luiz, uma campanha atacando as bases, tomando o prefeito de João, fazendo um voo solo.
1: Fazendo com que as pessoas que votam em João, por gostar de João, a própria máquina mesmo, a quantidade de funcionários do Estado que existe, tiveram rejeição relacionada a Nabô pela falta dos, por conta dos ataques à base de João.
0: Quando Nabô
1: se deu conta... Mas ele vai atrapalhar meu senador que deu meu emprego?
0: É isso. Quando Nabô se dá conta que era João o cabo eleitoral, a gente viu agora o crescimento, sim, de Nabô quando ele colou em João.
2: E o entendimento é que Nabô demorou. Quando Nabô parou de brigar para tirar voto de João...
0: De fato, João,
2: ele cresceu.
0: Sem entrar no mérito, se está certo ou errado, mas quem era o adversário de Nabô? Veneziano.
2: Pois é.
0: Não era João. Entre João e Nabô, entre João e Vené, o adversário de Nabô era Vené. E se é certo ou se é errado, olha, é política, é xadrez, é conta, é matemática. Então, se ele faz esse movimento que ele fez dos últimos 15, 20 dias em direção a Veneziano, em vez de ter feito a João, faz a Veneziano, desde o início da campanha, colado em João, como fez Lucas, eu acredito que teria tido uma outra realidade de campanha. Nabô demorou muito a evoluir nos números. Ele evoluía no apoio de prefeitos, só que o povo meio que tomou as dores de Vené, Luiz.
1: É.
0: Meio que gerou, é como você está dizendo. Né? É como você está dizendo, meio que gerou aquela raiva.
1: É exatamente isso, porque mexeu com que o camarada já estava na cabeça como líquido de certo.
0: Mas se ele começa a campanha, é como você está dizendo, meio que gerou aquela raiva.
1: É exatamente isso, porque mexeu com que o camarada já estava na cabeça como

0: e isso acarreta em recursos, em representatividade pro Estado, eu acho que excetuando o próprio Efraim, que o próprio Efraim vai querer o distanciamento para manter a sua identificação com o bolsonarismo e com a direita aqui na Paraíba, eu acredito que veneziano é muito mais fácil de se alinhar ao claro, governo do que o próprio Efraim.
1: Claro, claro.
0: Já que já tem João como senador da base. Então eu não vejo, até porque o próprio Vené já foi base de João até 2022.
1: Sim.
0: Então eu não vejo... Vené foi eleito na chapa de João em 2018.
1: Uhum. E assim, eu
0: não acho que há impossibilidade de veneziano se alinhar com o governo, não.
1: Não há pela postura de Lucas.
0: Não acho.
1: Não há pela postura de veneziano. E não há, principalmente, pela postura de João.
0: Eu não acho, não.
1: E, aliás, não foi João.
0: E agora que saíram todos eleitos dessa guerra...
1: Sim.
0: Não tem porquê, sabe, manter uma animosidade.
1: E o próprio Efraim, se mantiver coerente, porque ele também é um senador muito atuante...
0: Sim.
1: Ele, naquilo que for possível, ele deve estar alinhado com o governo do Estado também.
0: Já que a pauta da direita é a segurança tão em alta, por que não carrear recursos para a segurança
1: Exatamente.
0: Do Estado? Né?
1: E aí,
2: existe uma coisa que é pesada. As emendas, elas são impositivas para constarem no orçamento da União.
0: Sim.
2: Impositivas para constarem no orçamento da União. Agora, a liberação é seletiva. A liberação é seletiva. A liberação não é obrigada. Botou hoje, foi aprovada, vai sair de todo jeito. Não, ela é seletiva. Ela é seletiva. Tanto é que a gente não vê, por exemplo, o Cabo Gilberto dizendo: eu mandei emendas de tantos milhões para tal lugar e saiu lá. E teve tal obra. Eu vou inaugurar tal obra junto com as minhas emendas. As emendas são seletivas. E acontecendo o improvável no segundo turno, claro que o governador vai precisar do Cabo Gilberto. Vai precisar do Cabo Gilberto.
1: O que é o improvável?
2: O improvável é Flávio ganhar.
1: Então você.
2: Improvável.
1: Minha gente! Esse é o improvável.
0: Rapaz, não fica rindo bem muito, depois tu não leva uma tromba.
1: Não, eu não tenho problema, não.
2: É o improvável.
1: O improvável é Flávio ganhar.
2: O improvável é Flávio ganhar pelo fato de que...
1: Olha, eu não salvo...
2: Lula tem mais lastro...
1: Eu não salvo as lives que eu faço no Instagram.
2: Lula... Mas...
1: Essa eu vou salvar.
2: Me filme.
1: Peraí, essa eu vou salvar.
2: Me filme.
1: Diga aí, Luiz Vieira, qual é o improvável?
2: Atenção, hoje é dia 7/10/2026. Estamos começando o segundo turno e quero dizer que neste momento o improvável é Flávio ganhar. Pelo poder de arregimentação de Lula. Pelo poder e pela perspectiva de poder que Lula produz e tem para oferecer para os seus aliados. E quero dizer mais, se um camarada que está no governo, que está com a caneta, que cumpre, que dá as emendas, que dá os ministérios, que trabalha com o Centrão, trabalha com a direita, já dá certo, por que eu vou apostar no...
1: Ah, não, calma, não é para pedir voto não, peraí, Germano Costa.
2: Não, eu estou dizendo...
1: Você também concorda com essa análise?
0: Eu acredito que... A campanha de Lula conseguindo tirar de casa aqueles que se abstiveram no primeiro turno, principalmente o eleitorado cujo grau de escolaridade é até a quarta série, onde Lula é majoritário e que é o público eleitor, é parte do eleitorado mais faltosa nas eleições, percentualmente, estatisticamente falando, é o eleitorado cuja escolaridade é até a quarta série, onde Lula é majoritário e onde menos se vota. Se Lula conseguir tirar esse público de casa dentre os 31 milhões que se abstiveram no primeiro turno, Lula estará eleito.
1: Pronto. Tá aqui, eu vou salvar essa live.
2: Salva, certo? E bota pra gente reproduzir.
1: Agora, porque... antes, deixa eu só dizer uma
2: fazer
1: coisa.
2: Uma conjectura.
0: Diga, pode
2: fazer
0: falar.
2: Uma conjectura, não é...
1: Não, tudo bem, não é, só tá
2: não é,
1: aqui.
2: Não é fazer aliança com o futuro, não.
1: Não estou fazendo aliança com o futuro,
2: opinião.
1: Não. Só dizer pra vocês o seguinte, que estatisticamente, o número de abstenções no segundo turno é maior do que no primeiro.
0: Certo.
1: E foi dito ontem aqui que o Brasil, eu disse, eu lembrei que nunca quem foi para o segundo turno perdendo conseguiu virar, e disseram assim, mas ninguém, nenhum presidente nunca perdeu reeleição. Perdeu sim. Bolsonaro na última eleição perdeu.
0: Sim, mas isso foi dito aqui?
1: Foi aqui.
0: O único presidente que perdeu na cadeira foi Bolsonaro.
1: Foi Bolsonaro. Foi.
0: É.
2: Eu não lembro de ter
1: Foi falado. Aqui, ponto do programa.
2: Eu não lembro de ter falado isso, não, porque até porque eu não faço comentários sobre passado e futuro, porque minha memória é terrível. Então já não faço comentários sobre coisa de passado e futuro para não errar.
1: Mas por isso que sua memória é terrível, eu vou deixar aqui.
0: Mas o que Luiz coloca é certo. Lula tem uma capacidade de regimentar, se ele conseguir tocar esse eleitorado que,
1: não,
0: que,
1: eu
0: é
1: acho.
0: Lulista, que é lulista e que
1: eu não acho que Lula é turno, favorito.
0: O povo sai de casa para
2: votar. Ah, você acha que Lula tá se gravando também?
1: Eu
2: né?
1: tô me gravando, eu acho que Lula é favorito.

0: Então você concorda com o que eu falei?
1: Não, eu acho que Lula é favorito. Eu tô aqui, velho, pra achar. Assim, eu cheguei aqui num clima de enterro da gota com a música que eu tava ouvindo. Eu não posso tocar a música aqui no rádio.
2: Que música você tava ouvindo?
1: Você não viu, não?
0: O jingle da campanha.
2: Ah, tá, era o jingle, era verdade.
1: É, assim, eu realmente... Inclusive, a gente tá mandando fazer umas camisetas pro dia 25.
2: É.
0: Beleza.
1: Tá. Na segunda tá bom, eu venho com a camiseta pra cá.
2: Venha.
0: Pode vir, rapaz. Mas tá, aqui é o espaço democrático. Aqui a gente não tem medo do que a gente falou, do que
1: vamos
0: fazer reparo no que vai falar.
1: Agora, olha aqui, Lucas Ribeiro.
0: Agora uma coisa é líquida e certa. A gente tem, nós temos no país pessoas que não querem. Tem muita gente que vota no PT, mas não declara porque não quer ser petista. Eu, por exemplo, não sou petista.
2: Nunca fui filiado ao PT.
0: Não me filiarei ao PT.
1: Você sabe que eu já fui filiado ao PT?
0: Se tiver uma...
2: Então você é mais suspeito do que a gente.
0: se tiver uma algo que eu fale...
2: Nivão foi seja... de PCdoB.
1: Nivão foi de PCdoB.
2: Não, meu irmão, mas isso algum... uma direita... Como é... Manca essa...
1: É não, é porque a gente aprendeu a ler, cara. Deixa eu dizer uma coisa.
0: Se tiver algo que eu fale que seja parecido com alguém do PT... É porque convicções, elas podem ser em diferentes aspectos. Tanto na política, como na região, como no dia a dia. Eu digo aqui, Cato, e mano, me acompanha às vezes também nessa minha fala, de que as pessoas têm diferentes olhares para o que é ética.
2: Sim.
0: Você acha, você tem uma convicção do que é ética, eu tenho uma, mano tem outra, o ouvinte tem outra. Então, tem muita gente que vota no PT, vota no 13, vota em Lula, mas não declara. E tem muita gente que não quer votar no Flávio, por não votar em Lula também, não quer votar no Flávio, e vai ter que decidir nessa caminhada se vai querer... vai votar pelo Ademar de Barros da Nova Era, que é o Rouba Mais Faz, ou vai votar para os Tempos de Chumbo?
1: O Rouba Mais Faz seria com Lula, o Tempo de Chumbo é Flávio.
0: É.
1: Tá. Eu acho o seguinte, sabe o que é que eu queria, na verdade? Eu queria poder votar nos três primeiros colocados.
2: Uma lista tríplice, é?
1: É, porque eu queria votar comendo picanha, dando tiro pra cima no meio do bando de doido. Então seria Lula, Cury e Flávio ao mesmo tempo.
0: Esse é o governo que se propõe ao Brasil, né?
1: Agora, cara, deixa eu falar uma coisa.
0: Essa sua fala é a fala que se propõe a governar o Brasil, né?
1: Não, não é não. Agora deixa eu falar uma coisa muito
0: séria. É porque é o que se dissemina nas redes sociais.
1: Não é. Agora deixa eu falar uma coisa muito séria. A gente teve um episódio, e isso não pode... Esse tipo de loucura não pode ser atribuído a Flávio, como não pode ser atribuído algumas loucuras a Lula, que as pessoas fazem. No interior, eu estava comentando com o Mano aqui antes do programa, numa cidade do Rio Grande do Norte, eu não vi qual foi, um pai, durante a comemoração da vitória, que eu acho que não tenho o que comemorar agora,
0: deu
1: sério mesmo.
0: Deu um revólver na mão do filho.
1: Deu um revólver na mão da criança de 10 anos. Isso é uma loucura, cara. E a despeito de que lado você está. Isso é um absurdo. E assim... Eu não sou um desarmamentista, tá? Não tenho arma e não teria, mas também não sou um desarmamentista, tá? Eu tenho minha opinião sobre isso. Mas é loucura que você dê uma arma, sob qualquer condição, a uma criança de 10 anos.
0: Eu falei aqui
2: não
0: ontem...
2: Não existe
1: isso. Não, isso é loucura.
0: Eu falei aqui ontem que o meu maior medo é violência, é a falta de segurança.
2: Sim.
0: Tanto para mim como para minhas filhas e meu filho que sai de casa para trabalhar.
2: Isso é o que aflige mais mesmo.
0: É o que aflige mais, é a segurança. Então, qual dos dois lados tem a proposta de que nós teremos uma sensação de segurança ou algo a se fazer com a segurança? É o lado de Flávio. Se você digitar propostas de Flávio Bolsonaro, aí 2026, aí vai abrir a página do TSE e vai abrir por temas, por áreas temáticas. Em segurança, ele fala sobre armamento da população, ele fala sobre considerar traficantes como narcoterroristas.
1: Eu concordo.
0: É a agenda da direita. Agora,
1: sim,
0: só que é o seguinte...
1: Mas traficante é o quê, cara?
0: Só que é o seguinte, o fato é o seguinte, Caco, é uma coisa que eu disse ontem aqui e eu quero morrer repetindo. Nós já temos leis para isso. O problema é fazer essas leis darem certo, essas propostas de nominar uma coisa, nominar outra coisa, isso é coisa para vereador que bota nome de rua. Isso não é coisa para quem vai executar de verdade, não.
1: Só um parênteses. Nossa amiga Eliane França está aqui nos assistindo, viu? Deixa eu só dizer uma coisa sobre essa questão da segurança. Um dos candidatos teve 72% dos votos nos presídios.
0: Mas isso é, é o pobre.
2: Que isso quer dizer, cara?
0: Isso é os pobres,
1: cara. E os pobres, cara? No presídio é o quê? É bandido, rapaz.
0: É rico, é quem tá no presídio, né?
1: O Vorcaro tá no presídio.
0: Tá, João, é. Cada um tem seu rico de
1: estimação. Não, vem cá, deixa o Vorcaro quieto.
0: Ei, bora pro intervalo?
1: Bora. Deixa o Vorcaro quieto.
0: 5h32 a gente volta já.
1: Joia.

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0: Agora são 17 horas e 37 minutos.
1: 5h37, telefone liberado, 3229-1005, para você participar, falar no ar. Mande a sua mensagem no 988-12-1005, telefone da 100.5, e assista ao vivo o programa Assista o programa através do YouTube, no canal, você bota canal 100.5, vai estar lá o quadro com a foto, com nós três, a artezinha, você clica e já vai ver cenas aqui do estúdio da 100.5. Vamos ao telefone, ligação no alô.
2: Boa tarde, senhor Luiz Vina.
1: Boa tarde, Biozinho.
3: Baixa o volume do rádio, Biozinho.
2: Oi?
3: Baixa o volume do teu rádio.
2: Sim, mas... Vai abaixar o ferro.
1: Se afaste do rádio, que é melhor. Se afaste um pouquinho dele, fica ouvindo.
2: E agora?
1: Tá ótimo, vá, fale.
2: E agora, melhorou?
1: Ótimo, fale.
2: Um abraço aí pra seu Luiz Vieira aí, né? Toda a família, né? Um abraço pra seu Luiz Vieira. E quero abraçar também o aniversariante do dia, que completou ano, né? 50 anos. Meu amigo Mano Costa. Boa tarde, Mano.
0: Valeu, obrigado.
2: Parabéns, viu?
0: Valeu.
2: Parabéns, meu grande amigo Mano Costa aí, aniversariante do dia aí, né? Completou ano segunda-feira.
0: Foi.
2: E se falar em Mano Costa, quero mandar um abraço para o nosso amigo Eudes Costa, né? Lá em Bahia, né? Um abraço para a dona Célia Costa, né? E mandar um abraço para o nosso amigo Ezequiel Machado, né? Que ontem por aí foi Ezequiel, gente boa. E meu irmão João Batista. E eu quero mandar um abraço para o cantor de brega. Sabe quem é, né? Além de ser locutor e canta bem, o Marcos Adriano, você pode olhar no celular de vocês, no YouTube, tem ele cantando, brega. E quero mandar um abraço para o meu vizinho aqui, né? É o Zé Teixeira, a esposa dele, Dequinha, as filhas, Renata, Graziele, e Arthur Lourenço, e um abraço para Maria do Relógio, Dona Maria Cardoso, e também um abraço para nosso amigo André, né, que é o filho dela, André, né? E também um abraço para nosso amigo Luiz Tibiri, né? E também um abraço para nosso amigo Deir Martim, né? Meu amigo Deir Martim, e lá em Bahia, mandar um abraço para nosso amigo Naldo Cadeirante, e Arlindo. E mandar um abraço aí para meu grande amigo que está na escuta do programa aí, né? O nosso amigo que está na escuta do programa aí, o nosso amigo, ele, né? É o João, que mora lá, sabe onde? Ali, parece que é Marco Moura, né? No Alas Populares, a esposa dele tem, né? E um abraço para nosso amigo Josinaldo de Vazia Nova. E também um abraço para o rapazão aí, um abraço para a nossa amiga Teca.
1: O que aconteceu com Limba. O que aconteceu com o Reginaldo Xixi, que você nunca mais mandou alô para ele?
2: Sim, vou dar alô para ele agora. Porque a Teca ligou mais, né? Mas vou dar alô para ele, para Reginaldo Xixi. É muita gente.
0: É gente
2: com força.
0: Lápis e papel na mão.
2: E atenção, um abraço aí pro nosso amigo Reginaldo Xixi, né?
0: Não acaba não.
2: E agora, lápis e papel na mão. Atenção, meus amigos em Santa Rita, meus amigos em João Pessoa, meus amigos de Guarabira, de qualquer cidade, né? Meus amigos de Alagoa Grande aí, né? De Grande Espírito Santo. Anota aí. 9-9-6-22-31-62, lápis e papel na mão, 9-9-6-22-31-62, é com o senhor, seu Luiz Vieira e Mano Costa, meu grande amigo Caco Pereira.
0: É luta, tá bom, é luta. Luiz.
1: Valeu, grande obrigado. Amigo. Olha, aqui em Santa Rita, nas redes sociais, principalmente do prefeito Jackson, está sendo celebrada a questão da quantidade de asfalto que está sendo colocado nas ruas.
0: Hoje mais uma rua, não foi?
1: De Santa Rita, hoje mais uma rua. O tapete preto está comendo no centro aqui em Santa Rita, em todos os bairros da cidade.
0: Para quem dizia que era uma ação meramente eleitoral, o ritmo eleitoreira, o ritmo continua do mesmo jeito na semana seguinte à eleição.
1: É verdade. E o fato é que eu acho que Jackson foi até comedido durante a eleição e agora está numa atividade muito grande. Aquela área ali, mano, do Alto das Populares, da Praça do Atleta, aí tem a casa de Jackson Silva, locutor, nosso Sim. amigo. Aí tem a casa de Celino mais na frente. Todas aquelas ruas ali, até o sítio do Marinheiro, tudo asfaltado.
0: É show.
1: Tudo asfaltado.
0: É show,
1: um lugar que era difícil de você passar. E hoje tudo asfaltado. É show de bola. Ligação.
0: A rua Pombal, ali atrás da feira, o pessoal reclamava muito de sair com os carrinhos de compras dentro no calçamento. Tudo é um tapete agora.
1: Era a saída da feira.
0: Isso.
1: Aí você saía com num calçamento todo tudo, banguelo.
0: Tudo asfaltado.
1: E hoje asfaltado. Tudo Primeiro asfaltado. De luxo. Ligação no ar, Lua.
4: Boa tarde, Luiz Vieira.
1: Boa tarde, João Batista.
4: Boa tarde, Mano Costa.
0: Boa tarde, João.
4: E Caco Pereira.
3: Boa tarde, Pereira. Querido.
4: Boa, Caco Pereira. Eu já denominei aqui. Você é o contraponto. Né, Caco? É, mas é bom, sabia? Sabia, né? É bom. Um contraponto, né, Lula? E, mano, é bom ter um contraponto, né? Mas esse contraponto aí... Caco, vamos rever aí seus conceitos. Olha, mandar um alô para meus amigos na audiência, Dado das Prata, Preto Velho, Moreno Maravilha, Mário do Gesso, aí do Alto da Cozibra, Galeguinho da Prótese, toda a família dele, tá na audiência, viu? É viciado no Conexão Líder. Também Mandeira Cabral e a nossa conselheira tutelar, né? A irmã Josa, grande casal maravilhoso, né? E doutora Diandra, advogada trabalhista e direito presidencial, é filha de Seixa, toda a família aí na Juarez Távora. E os amigos, Marinha do Relógio, a mãe dela, Dona Maria Cardoso, Isaac e André, toda a família de Marinha, muito grande. E um alô aí para Mariquinha da Rodoviária, Ian e Dedé aí na Panificadora Atlanta, Paulinho da Paz, o Wilson de Tibiri, a nossa diretora Raquel Maroja, e a nossa eterna deputada Estefânia Maroja. Eita, rapaz, esquecendo aqui. Sabe quem me ligou, Luiz? E também escuta vocês ali em Maçangana 3, Luiz. Tu conhece Maçangana 3, Luiz, e Mano e Caco?
1: Conheço, desde pequeno.
4: Olha, Heraldo e Cida. Heraldo e a esposa dele, Cida, ali de Maçangana 3. A audiência ali é fechada, viu? Daquele povoado. A audiência é total, rapaz. Esse trio maravilhoso. Um abraço, boa tarde, meus amigos.
1: Valeu, João Batista. Obrigado pela participação. Telefone liberado, 3229-1005. 3229-1005. Caco, União se reuniu e parece que vai... A tendência é caminhar com Flávio, né?
3: União e PP já declararam apoio a Flávio. Republicanos teria aberto, mas parece que há um entendimento de retroceder e declarar apoio a Flávio. Podemos... A tendência é declarar apoio a Flávio. O MDB deve se manter neutro. Tá?
1: Será que esses políticos terão força de reverter um quadro? Porque o fato relevante que eu quero trazer e quero insistir com ele é o seguinte. As emendas são impositivas para constarem no orçamento. Se nós tivermos um governo que seja contra o governo da Paraíba... Como é que a gente vai ter uma ajuda de deputados e senadores que não poderão mandar direcionar suas emendas porque são de outro espectro político que não o do presidente, se caso acontecer o desastre de Flávio ser eleito?
3: É incrível a capacidade de Luiz Vieira de...
1: Meu amigo, eu levo a frase que eu gosto, é a que Mano lembra de fofinho. Em cima do muro, só gato ladrão.
0: Gato ou ladrão.
1: Como eu não sou gato nem ladrão.
3: Nenhum dos três aqui fica no muro, né?
1: Ninguém fica
3: tá
1: no muro.
3: Tá tudo certo. Tá? Mas assim, eu acho que a resposta à sua pergunta é: será que o governo federal vai destravar, vai autorizar, vai destinar as emendas para Paraíba se o governo não for do mesmo espectro do presidente? É simples. É só Lucas seguir o partido dele. A decisão do partido dele. Dá tempo ainda.
1: Mas tem que fazer isso agora na eleição, né? Então não,
3: nós
1: não
3: queremos apoio. É claro. Não, mas eu sinceramente acho, de verdade,
1: Houve hoje uma reunião no Rio Grande do Norte com a governadora Fátima, e Lucas já estava lá. Com
3: a governadora Fátima, dita a pior governadora da história do Rio Grande do Norte.
0: E que colocou o candidato a governador, o último colocado, no segundo turno com o
3: que ia ganhar. Ela é a força do PT.
0: É, então você tem que decidir quem não presta, é Fátima ou o PT?
3: Ela foi horrível, o governo dela foi horrível.
0: E aí o PT não presta?
3: Veja só.
0: Decida.
3: Não, eu não disse que o PT presta.
0: Ué?
3: Não, eu não disse que o PT presta.
0: Num governo terrível
3: vocês
0: como de fato, o PT coloca
3: vocês
0: o cara no segundo turno?
3: Vocês agorinha estavam dizendo que não são petistas, mas o cara toca no nome do PT, não, vocês ficam todos... Vocês
0: não,
3: parecem porco espinho se fala do PT, minha gente.
0: Fulaninho de Lula, que é o nome do... Eu nem sei o nome do cara.
3: Cadu de Lula.
0: Eu sei o nome de Alisson Bezerra e não sabia o nome dele.
3: Cadu de Lula.
0: Cadu de Lula. Lula esteve recentemente no Rio Grande do Norte. E não sabia nem quem era Cadu. Ele não sabia quem era Cadu.
3: Sim.
0: Aí Fátima, a pior governadora do Nordeste, coloca Cadu no segundo turno contra Alisson, que estava eleito no primeiro turno.
3: Vou repetir. Não foi Fátima, foi a força de Lula.
0: Então decida quem é que não presta. É Lula, é Fátima ou PT?
3: Nenhum dos dois, nenhum dos três.
0: Mas botou o cara outro colocado no segundo turno.
3: Mas isso não significa que são bons.
1: Vamos atender mais um telefone.
3: Ah, bora.
1: Alô. Ligação no ar. Alô. Alô. Você telefone aí, alô?
3: A pessoa ficou com você medo.
1: Não esperou. Olha, você aguarda um pouquinho, porque sempre a gente tem que concluir a ideia.
0: Rio Grande do Norte é terra de Rogério Marinho, né?
3: É. Tem que Rogério Marinho passou mal ontem, inclusive.
0: Foi, teve no hospital.
1: Você inclusive, teve um comentário de Rogério Marinho feito por Cleitinho, governador eleito de Minas Gerais, dizendo que Flávio tinha que parar de ouvir Rogério Marinho, começar a ouvir ele, que sabe o que o povo sente. Tanto é que ele ganhou e Rogério Marinho vai ser apagado da história. Ligação no alô.
3: Nossa. É sério.
5: Alô.
1: Oi, quem fala?
5: Boa noite.
1: Boa noite.
5: Quem tá falando aqui é Graça, da Rua do Colégio.
1: Fica à vontade, Graça.
5: Eu quero agradecer aí pelo ter botado a luz aqui na Rua do Colégio, que estava apagado. E agradecer a todo o pessoal aí da Prefeitura Municipal de Santa Rita. E agradecer também a Jackson, viu?
0: Tudo bem, querida.
5: E uma boa noite e Deus abençoe a vocês todos daí da mesa, em nome de Jesus.
1: Valeu, querida. Olha, é importante que vocês ouvintes continuem pedindo a iluminação pública e sabendo que tem uma programação para ser cumprida, mas continue pedindo a iluminação pública, apontando no seu bairro, na sua comunidade, onde é que é necessário a iluminação pública, porque as equipes podem começar justamente por onde vocês pedem, né? Então vamos continuar fazendo esse pedido, e o telefone está liberado, 3229-1005. Caco, tem alguma coisa? Tem um áudio aqui para colocar.
3: Coloca o áudio.
0: O Teto acabou nem veiculando os áudios.
1: Então, colocar um áudio aqui, o nosso Elias do Padre.
6: Oi, Mano Costa. Quero mandar um abraço aí pra Mano Costa, aniversariou, né?
0: Obrigado, querido.
6: Tudo de bom, mano. Tequinha tá mandando tudo de bom pra você. Parabéns.
1: Ele não vai cantar pessoalmente, não. Tem que cantar.
6: Tá certo. Tudo de bom. Mano Costa, Luiz Vieira, Caco. E hoje vai ter Calcine, Adriano Souza. A Luiz Alves e Leotec das Meninas. Leotec das Meninas. Um abraço aí para a Marinha do Relógio, Mariquinha da Barraca, Wilson Tibiri, Paulo da Paz, Gabriel. Tá certo? Tudo de bom para vocês. Estão na escuta, hein? Elias do Padre.
1: Valeu, Elias do Padre. Obrigado pela sua participação. Telefone, alô.
7: Alô, estou escutando.
1: Opa, quem fala?
7: Aqui é Germano, do Funcionário 2.
1: Fique à vontade.
7: Do programa.
1: Fique à vontade, querido.
7: Eu vendo os comentários aí do PT e de Lula, eu acho assim, o pessoal está se subestimando muito. Lula foi o único candidato que deu o título a Bolsonaro de... Tá no poder e perder o mandato, entendeu? E se subestimar ele, eu tenho certeza que no mesmo tempo ele vai dar o tempo. Porque as entidades, maiores entidades do Brasil, que é o jovem, estão se levantando. E quando o jovem se levanta, eu vou te falar, eu saio de perto. Nossa campanha contando vitória, não. Pode acontecer, isso é fato, entendeu? querer perder, mas eu vou te falar. Se Lula perder, eu sou um sertanejo, hoje moro em João Pessoa há 18 anos, mas se Lula perder, eu vou dizer um negócio a você, a gente perde muito direito. Eu fui um cara que já tinha governo nos... Alô, tá escutando?
1: Estamos ouvindo, você, atentamente, fica à vontade.
7: E já tinha
1: aqui governos... Aqui a gente não interrompe não, aqui quem fala é ouvinte, mete bronca.
7: E já tinha governos, quando eu morava no sertão, eu fui um cidadão que eu tomei banho em banheiro de palha de coco, com piso de pedra. E já tinha governo nesse tempo, mas não enxergava a gente. A gente não era pobre, a gente era miserável, porque você amanhecer, chegar meio dia e anoitecer, sem você ter expectativa de alimentação, você não é pobre, você é miserável. Outra, lá em casa era 11 filhos. Na minha parte, já eram os 5 mais novos, teve dia de a minha mãe dar na gente, a gente dormir com fome, ela não tinha expectativa nenhuma. Mas eu não, quando eu estou falando isso, eu não quero dizer que Lula é o bambambam da história, que tá bom, realmente eu sou aquele autocrítico, preciso de melhorar, claro, mas o maior problema do Brasil não é presidente, o maior problema do Brasil é o Senado e a Câmara Federal, porque é o câncer do Brasil, eles atrasam, eles não deixam que nem o presidente funcione, isso é de plástico mesmo, isso é de muitos e muitos anos que o Brasil não consegue trabalhar por causa deles, infelizmente. Alô, boa noite, era o que eu tinha
1: para dizer. Valeu, amigo, muito obrigado. Eu acho muito lúcido a sua participação. Você veja, se a Câmara tivesse deixado Bolsonaro governar, e vamos dizer aqui, Bolsonaro só queria governar para os ricos, minha gente, todo mundo sairia ganhando, porque se uma empresa onde eu trabalho tem uma diminuição da carga tributária e ela pode investir, pelo menos na qualidade do meu trabalho, eu saio ganhando com isso. É isso que é bom. Ligação no ar, mais uma. Alô.
8: Alô.
1: Quem fala?
8: Boa noite, Luiz. Boa noite, mano. E boa noite, Cacá.
3: Boa noite, querido.
8: Eu queria...
1: Você afasta um pouquinho do rádio.
8: Agradecendo da lança.
1: Opa, foi aonde?
8: Que a mulher da rua do colégio ligou agora. Que é geral, todo dia cobra.
1: Ah, você quer falar sobre isso.
8: Aí vê se ele liga hoje, agradecendo.
1: No caso, você está agradecendo também.
8: Correto.
1: Isso, então tá bom. Tá, joia, obrigado aí. Parabéns aí à Prefeitura de Santa Rita, à equipe de iluminação. Tem bairros inteiros que já estão com iluminação de LED. E zona rural, ali Forte Velho, Odilândia, Lerolândia também, já estão com luz de LED. E isso é muito bom, né? E... como eu falei, o asfalto tem que caminhar para chegar para mais lugares, mas está sendo uma boa levada de asfalto em Santa Rita. Ligação no alô, hein?
9: Boa noite, Luiz Vieira.
1: Aê!
9: É o cara, Mano Costa tá aí?
1: Tá aqui.
0: Fala, carregado.
9: Mano, parabéns para você, eu mandei ontem também, viu?
0: Obrigado,
9: eu
0: não tava no...
9: Valeu. Parabéns, mano, pelo seu aniversário, que essa data se reproduza, meu amigo, por muitos e muitos anos.
1: Obrigado.
9: Deixa a gente dizer... precisa é saúde e paz, que eu desejo. Oi, Luiz.
1: Hoje, deixa eu dizer um negócio a Mano aqui na sua frente, você com você no ar. Rapaz, eu encontrei o Wilson de Tibiri pessoalmente. Pessoalmente, olha, ele falou comigo meia hora, eu fiquei pensando que a bomba atômica ia estourar.
9: Estoura não.
1: O homem é uma bomba atômica. O que ele fala aqui na rádio não dá 10% do que ele pensa de verdade.
9: O que ele fala é... o que eu falo na rua, na
1: hora. Fica à vontade, Wilson.
9: Parabenizar meu amigo Mano mais uma vez. Deus te abençoe, Mano. Deus te dê saúde e paz. E o resto é de coração, como diz o ditado, né? É, meu amigo, eu quero também parabenizar minha amiga Verônica Mota, que a metralha foi tirada, viu, Verônica? Eu era para ter agradecido ontem, mas eu esqueci da minha rua. Foi tirada sábado passado. Que o prefeito Santa Rita tem uma assessora de comunicação, um rádio escuta muito boa. Chama-se Verônica Mota. Era para ter mais, não era, meu amigo? Só tem Verônica, infelizmente, né? Só tem Verônica Mota, era para ter mais. Rádio escuta e mandar pro rádio. E o povo fazer pedido para trabalhar também. Né? Não tem muitos assessores e assessor de comunicação e tem rádio escuta. Então, peço a todos que façam o que Verônica Mota vem fazendo. Eu queria se referir, Mano Costa e Luiz Vieira, à gestão do presidente passada, Bolsonaro. A gente era humilhado, tu sabe, né, Luiz? Mas, mano, só os apaixonados. Capo tá aí também, meu amigo Capo.
3: Luiz.
9: Viu? Desculpa aí não ter falado o seu nome, meu amigo, viu?
3: Não, relaxa, fique tranquilo.
9: É um problema, que você é um show de bola também. É a equipe show de bola de futebol, show de bola da 100.5 da comunicação. Quero lembrar a todos os ouvintes que hoje tem o Jornal da Noite com Adriano Souza, doutor, grande pessoa que voltou para a equipe, não sei se ele veio hoje, e o nosso amigo Aloysio Alves, o controle já sabe, né? É o menino que entende de tudo, né? O nosso amigo no controle aí, aquele menino é o Tec, show de bola. Aí no governo Bolsonaro, acho que o Luiz deve ter muitas boas memórias, e Capo e o nosso amigo Mano, a gente colocava gasolina R$8,89. Verdade ou mentira, Luiz?
1: Verdade. Verdade.
3: Vocês colocaram
1: gasolina? Em alguns estados a gasolina chegou a R$10.
9: Aí o bicho bandido lá que tá preso, não vou falar nem o nome daquele bicho bandido, que tá com a tornozeleira, faltando 3 meses, 1 mês pra eleição, ele colocou a gasolina R$5,89. Quem se lembra?
1: Eu lembro.
9: Pra dar o golpe na nação. Certo? Aí Lula foi, resolveu o problema, a gente comprava quanto uma lata de óleo? R$16,17, R$14,15, R$16,17. Que eu sou pai de família, faço feira toda semana e sei. Um quilo de arroz era R$10, R$12, R$14. Chegou até R$15. Um quilo de feijão, R$12, R$13, R$14. Um quilo de açúcar, R$6. Aí, depois que Lula veio, melhorou muito a situação do pobre. Rico não. Rico só quer saber de rico. Rico não gosta de pobre. Rico só gosta de humilhar o pobre. Não é todo, né, Luiz? Entre aspas, tem alguns que ainda tem pena. É. Que governo Bolsonaro é governo de rico. Qual que ele quer é governo? Sérgio Reis, Chitãozinho, Amado Batista, Leonardo, Zezé de Camargo, que é para não pagar imposto, que essa cambada não paga não, é só nega imposto. Quem paga imposto é a classe média e pobre. Entendeu? Aí fica um caba no rádio defendendo os bandidos desses que Ciro Gomes dizia que era tudo bandido. E nunca prenderam o Ciro, nem se processaram. E o povo vai sofrer, meu amigo. Bolsonaro deu um aumento no dono de governo de R$6 no salário mínimo. Quem se lembra, Luiz?
1: Eu lembro, R$6.
9: Aí Lula veio, cobriu 3 vezes a mais ou foi 4 o valor. Aí o caba defende o marginal desse, como Ciro Gomes de Capamia, que é tudo marginal. É tudo marginal de roubar o copo público do povo.
1: E Ciro Gomes ainda diz, me processe para eu provar?
9: Agora faz que nem o Ciro Gomes me processa, Bolsonaro, que Ciro Gomes não diz. Eu tô falando com o Ciro Gomes. Então, quero parabenizar todos vocês pelo espaço. Hoje tem o Jornal da Noite, às 8 da noite, quem estiver na escuta do programa, os ouvintes. E escutar o Jornal da Noite com os nossos amigos. Quero parabenizar também um vereador de Cruz Espírito Santo, que eu nem conheço, rapaz. Eu vi na rede social aqui, uma prótese. Uma cantora aí, que eu não tô nem lembrado aí, de Bahia, de Santa Rita, da Paraíba. Ele foi na clínica com ela. Repara o que é coração. Febrinha. Nem conheço, rapaz. Um cidadão desse também tem 4 mandatos, merece. Foi na clínica, eu vi na internet aqui, nas redes sociais. E pagou. A mulher tava lá na clínica com ele lá. E ele só saiu de lá quando colocou. E vai comprar outra com outro paciente aí, que eu não sei nem quem é. Então eu queria que os vereadores, em geral, todos os vereadores do Brasil fizessem assim. Não só se lembrasse do povo quando chegasse a campanha, não. Entendeu? E a gente vai sofrer. Vamos apelar esses bandidos não ganhar a eleição. Porque se ganhar, quem vai sofrer é o pobre. Porque a habilitação de graça, gás de cozinha, entendeu? É remédio, tudo. Esses bandidos vão tirar o direito do povo. Muito obrigado mais uma vez. Quem está na escuta é o nosso amigo, os dois irmãos, Bilzinho e João Batista. O rapazão, nosso amigo João Godóia, Piba, o homem da água, o nosso amigo Doca Doquinha, Nanda do Edelícia, entendeu? O nosso amigo Zé Gonçalo está na escuta do programa, e o nosso amigo Luiz da Pai, e o nosso amigo, aquele menino lá do alto, como é o nome dele, que é Paulo da Pai, viu?
1: Paulo da Pai.
9: Então vamos apelar, minha gente,
1: Doca Doquinha.
9: De mudar esse. Doca Doquinha é show de bola, meu amigo. Doca Doquinha nem se fala. É show de bola. Vamos apelar, se Deus quiser, abrir a mente do povo, que é para esses bandidos não tomar o país da gente para jogar aqui contra os Estados Unidos, contra nós. E o outro bandido está lá nos Estados Unidos, perdeu o mandato por quê? Porque aqui ele ia preso. Muito obrigado, meu amigo. Saúde e paz, meu amigo, para você, para o meu amigo Capo, e para você, Luiz. Deus abençoe a toda a equipe.
1: Valeu, obrigado, Wilson Tibiricato. Quer se defender?
3: Me defender de quê, rapaz?
1: Quer se defender ou não?
3: Não, não tenho o que me defender, não. Eu tava olhando aqui as variações, chegou a pouco mais de R$7 no tempo de Bolsonaro a gasolina. Não foi a R$8,89,
1: não. Besteira, né? R$1.
3: Hein?
1: R$1 e 10 litros é R$10, é um litro.
3: Não, meu irmão, pra mim a gasolina é o seguinte: enquanto eu estiver botando R$50 e for R$50, tá bom. Entendeu? O negócio é se eu pedir 50.
1: Eu acho dessa mesma maneira. Por isso que semana passada, inclusive, eu quero aqui, segunda-feira foi. É, eu quero aqui, esqueci de agradecer. Você falou agora, eu lembrei. Por conta disso, dessa prática, eu também tenho, boto R$50, boto mais 50, boto mais 50. Por conta disso, faltou gasolina no meu carro lá na Via Oeste.
3: Eita.
1: Aí lá vai eu subindo com a garrafa, quando eu vejo, lá é um carrão todo com vidro fumê e o adesivo de doutora Jane e o adesivo de doutor Emerson.
3: Eita.
1: Eu digo, e agora que eu não corro? Tu mesmo, pô. Eu digo, agora eu me fudi agora. Aí quando eu vejo, baixo o vidro, Joãozinho do Gás, amigo nosso, Dilu, entra aí que eu te levo, rapaz.
3: E o mesmo?
1: Eu te levo até lá. Eu digo, ô Joãozinho, valeu, beijo. Chega, deu uma, chega, esfriou o coração. Abraço, Joãozinho. Teve a compaixão comigo, né?
3: Até
1: eu fui.
3: A maioria das pessoas. Lá vem
0: o carro chegando e me lasquei.
1: Adesivo, doutora Jana. Não tem ponto de correr. No meio das duas barreiras.
3: É só jogar pro lado.
1: Eu não corro. Mas era um amigo Joãozinho. Que respeitou a amizade, o carinho, o trabalho que a gente já fez junto. E foi muito bom. Foi
0: beleza mesmo.
1: Isso
0: é muito bom, cara.
3: Veja só. Podemos anuncia na quinta-feira se apoia Flávio no segundo turno. Ah, veja o texto. O Podemos anuncia nesta quinta-feira, dia 8, se apoiará o candidato a presidente Flávio Bolsonaro no segundo turno. A decisão será comunicada depois de um café da manhã às 8 horas, no QG da campanha de Flávio. Não era mais fácil dizer que vai comunicar o apoio, não?
1: É.
3: Porque vai tomar café com o cabo, 8 horas da manhã.
1: Ô, Flávio, obrigado pelo
3: obrigado
1: pão.
3: Obrigado pelo café, mas...
1: Obrigado pelo croissant.
3: obrigado pelo croissant, mas a gente vai atrás da picanha.
1: Vai atrás da picanha.
3: Ah, meu irmão, não...
1: Agora são 18h04, vou colocar mais um intervalo rapidinho.
3: Bora.
1: E a gente volta já com mais aqui na 100.5, com mais ouvintes e mais participações através do nosso WhatsApp.

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1: Agora são 18 horas e 10 minutos.
2: 6 da noite, mais 10 minutos. Estamos de volta na 100.5 AFM Líder. Telefone liberado para você participar aqui na 100.5. Deixa eu colocar aqui dois áudios da nossa amiga Mariquinha primeiro. Vamos lá.
3: Boa noite, Mano Costa. Boa noite, Luiz Vieira. Boa noite, Caco Pereira. Que bom, né? Que agora tá o trio completo. Também, né? Mandei um áudio segunda-feira para desejar feliz aniversário para Mano, mas já tava no finalzinho do programa. Mas, Mano, Jesus te abençoe, que dê muita paz, muita saúde, muitos anos de vida, viu? Passando também para desejar, mandar aqueles alô, né, para nossos amigos.
4: Tchau,
3: mamãe. É, João Batista, Bilzinho, Everaldo Arrua do Colégio, Wilson Tibiri, Severino Papagana, Rapazão, você gosta muito, Paulinho da Paz. Minha amiga Josa Conselheiro, esposo dela.
4: Caralho,
3: Verinha da Saúde.
4: Coroa,
3: e Maria do Relógio. Minha amiga Estefânia Raquel Maroja. E a todos da 100.5.
2: Aí, Mariquinha, obrigado pelo áudio. Tem aqui o nosso Paulinho da Pai também, vamos ouvir.
5: Boa noite, meu grande amigo Luiz Vieira. Boa noite, Mano Costa. Boa noite, Caco Pereira. Boa noite para todo Faia 100.5 FM. E daqui é Paulo da Pai, mano. Estou aqui na escuda. Luiz, estou feliz você estar de volta, Luiz. Você está fazendo falta, viu, meu amigo Luiz Vieira? Mano, aqui na rua de casa, aqui, rua Codoá da Silveira, está uma calindade. Nossa amiga Verônica está de parabéns. Todo que faz a iluminação, estão de parabéns. Aqui na rua de casa tá um luxo, viu, Mano Costa? Quero deixar meu alô aí para o Wilson, Bilzinho, João Batista, Everaldo, Delia do Padre, Nani, Quinha, Beru, Luiz, Natanael, Cláudio e Renato. E para você e para todo, faz a 100.5.
6: Parabenizar minha amiga.
5: Quero desejar meus parabéns para Mano Costa, muitos anos de vida, Mano Costa. E meu amigo Luiz da Pai, também completou o ano, viu, mano? Na segunda-feira, viu? Luiz também está de festa ainda, comemorando o aniversário dele, viu, mano?
2: Valeu, obrigado.
1: Parabéns,
2: valeu.
1: Luiz!
2: Valeu, parabéns, Luiz. Toda a galera aí da Pai, grande abraço. É, tem mais um áudio aqui do nosso amigo Adriano Souza, tá mandando aqui pra gente. Vamos ouvi-lo.
7: Boa noite, Luiz. Boa noite, mano. Boa noite, Caco. Passando aqui pra dizer que tô ligadinho aqui no Conexão Líder. Um abraço a todos vocês, todos os ouvintes, e reforçar que hoje, a partir das 20 horas, tem Jornal da Noite, nesta quarta-feira. Luiz, passando só para lembrar e dizer e fazer um pequeno comentário a respeito da campanha de Fernando Alvino, que foi uma campanha muito bonita, e eu fazia questão de todas as vezes que chegava na caminhada, nos arrastões, lhe cumprimentar. E dizer também, Luiz, que você foi um guerreiro também, viu? Você ali com aquele carro de som, principalmente no último dia, saiu do carro. Eu sei que foi uma festa muito bonita. Participamos da campanha, a gente via o povo indo abraçar a Fernanda. Muita criança, os idosos, os jovens. Fernanda sendo recebida de braços abertos por todos que passavam. Então, muito bem votada. E repetir o que vocês dizem, o que todo mundo está dizendo de Santa Rita, a maioria das pessoas. Hoje, a maior liderança na cidade de Santa Rita se chama Jackson Alvino e Fernando Alvino. Então, meu irmão, foi uma campanha muito bonita. E hoje, sim, eles são as lideranças aqui de Santa Rita. Valeu, mano. Valeu, Caco. Valeu, Luiz. Daqui a pouquinho a gente se encontra aí, os ouvintes, no Jornal da Noite, viu? A partir das 20 horas. Um abraço. Um abraço, minha diretora Raquel, minha eterna deputada Estefânia Maroja.
2: Que tristeza danada, valeu, rapaz. Pessoal, um abraço. Fico mais alegre. Ave Maria, o programa é tão bom. Ligação no alô.
6: Alô, mais uma vez, fala. Wilson Tibirê.
2: Fala, Wilson.
6: Ô, Caco, você não tem a memória boa, não? Você quer apostar comigo alguma coisinha pouquinha, como a gasolina chegou a R$8,89? Abra a boca e vamos procurar.
1: Já achou, já, rapaz.
6: Hã? Já foi?
1: Já achou?
6: E como é disso que não, via? Se quiser apostar uma laminha de 100, 200 reais, tá bom.
1: Um pouco mais de 7 reais.
6: É, só uma laminha de 100, 200 reais, que a gasolina naquele cabrum por mim. E a filha do osso. Lembra o cabo da filha do osso?
1: Não sei como chamou. A filha do osso é no trauma, rapaz.
6: Sim, mas tu defende um marginal daquele, que tá preso. Ele tá preso por quê? Ele tá inocente?
1: Não sei não, Lula ficou 3 anos preso por quê?
6: Se defende cidadão de bem, vagabundo tem que estar preso naquela qualidade de Bolsonaro que matou 700 e poucas pessoas. Eita. E mangando mais do povo, cara. Isso. Tu lembra?
1: Luiz Inácio, habilitação
6: de graça pro povo, habilitação de graça. Vê aí se ele gosta de rico, ele gosta de pobre. Vê quanto é uma habilitação.
1: Não, ele gosta de pobre mesmo, que é o pobre que ele manipula.
6: Eu tirei o ano passado do meu neto, eu gastei mais de quase 3 mil pontos numa habilitação. E agora de graça, um amigo dele tirou, gastou 650. Aí um bandido desse aí quer nos poder pra quê? Pra humilhar o povo. Alô, Bandeira Cabral e nossa amiga, a conselheira Pela Jovem e nosso amigo Nan. Vagabundo tem que estar na cadeia mesmo dessa qualidade de Bolsonaro.
1: Valeu, Wilson.
2: Valeu, Wilson. Obrigado pela participação. Manda um abraço pra Lambu. Lambu,
1: Wilson leva o coração, gente, viu? Leandro Azevedo.
2: Lambu.
8: Olha, eu acabei de ver aqui, tem que consultar, mas parece que o Augusto Cury também vai declarar apoio agora. Viu?
2: Olha aqui, Caco, eu coloquei aqui no Google. Quanto chegou o preço da gasolina no governo Bolsonaro. Então, assim, aqui, o preço médio da gasolina no Brasil chegou a bater recordes nominais acima de R$ 7,27 por litro em junho de 2022, segundo dados da ANP. Em alguns postos do país, o valor ultrapassou os R$ 8,09 por litro. Levantamento da ANP. Informação do site da ANP, sim, Agência Nacional do Petróleo. Ligação no ar, Luan.
9: Sim, ô, seu Luiz.
1: Não é possível.
9: Sim, e manda os parabéns para quem? Para o nosso amigo Luiz da Paz, né, que está aniversariando, né? Parabéns para o Luiz da Paz, né? E também quero mandar um abraço para o nosso amigo Nan, que eu esqueci, né? Um abraço para Nan, da Delícia. E Piatura, né? Vamos dar os parabéns, né? Para o nosso amigo, né? Luiz da Paz. Luiz, você não foi lá, meu irmão? Deu para mim, hein?
2: E Mano Costa. E Mano Costa.
1: Eu já.
2: E Mano Costa, você deu alô, não?
1: Vai ligar de novo pra dizer.
2: Vai ter que incentivar a memória, né?
8: Rapaz, veja só.
2: Tem mais um. Tem
1: aí,
2: mais um
1: pronto, momento. Se inventasse.
2: Foi, você falou, agora apareceu o assunto. Ligação no alô.
8: Alô.
1: Chegou o cacheiro, ah, chegou o cacheiro viajante.
2: Pedro, parece que tá caindo no buraco, né?
10: Você comeu o bolo todo, Costa. Entendeu?
1: Traga o bolo da padaria Vitória, que você fala todo dia, da padaria de Dão.
10: Ninguém aguenta mais. E não passou nada pra ninguém, né, Mano Costa?
1: Da padaria de Dão.
10: Quem tá lá, Toinho, viu? Toinho tá com o rádio ligado. Todos lá do balcão atendendo, né? Passei lá agora, era 4 horas. E o radinho fica de lado ali, né?
1: Beleza, brother.
10: Toinho atendendo. E o pessoal fica na escuta, viu? Mano, dá um abraço pra Toinho, pra Bol, o pessoal lá. E quero mandar um abraço aí para nosso amigo Heriberto, viu? Tive hoje lá com nossa amiga Ceça, né? Ia fazer uma prótese lá e o atendimento lá foi um show. Quero agradecer a família toda, né? Dona Terezinha, a esposa de Heriberto. E Ceça ficou feliz no preço, na qualidade e no atendimento, viu, Mano Costa? Eu não sei de puxar saco, mas é a verdade, velho.
1: Só fala a verdade. Só fala a verdade.
10: É verdade, doutor. Entendeu, Cato Pereira? Eu não sei de puxar saco. É verdade.
1: Que foi isso, Vira? Eu quero saber, né, se meu roda-teto não vai sair.
10: Vai sair, doutor. Olha aí, falta somente aquela conexão em você e nosso amigo Mário do Gesso, viu, Mano?
1: Que conexão.
2: Como não gostar de Mário do Gesso?
10: Você tá falando que vai te atender?
1: Não, eu disse, eu quero um orçamento pra fazer meu roda-teto na minha casa, né? Disse, não, se preocupe, não, que ele vai entrar em contato e falar.
10: Okay. Viu? Quero mandar um abraço.
8: Digo, aí. O telefone dele tá sem crédito, é?
10: Eu não sei o que tá acontecendo, eu não sei o que eu ligo e não sei. Eu não disse, não, eu vou até, não. Ô, Mano Costa. É. Já agradeci aí, né? A lâmpada foi colocada, né? Leve na rua do colégio.
1: Olha aí, chegou.
10: E tá de parabéns.
1: Eu disse a você que tem aquela filazinha que ia chegar na vez?
10: Velho, mas a gente fica agoniado. O povo com medo. Escuridão, complicado.
1: Olha, né, olha, velho? Luiz não tava no dia que você disse não. Diga a Luiz aí, se não for... O que seria de você se não fosse a 100.5?
10: Se a 100.5, Luiz, ele é bem buscado, viu? Ele ia me fumar. Ele ia fumar no lixo, viu, Luiz?
8: Não é
10: Galdino. Né? Foi um grande trabalho no carro do meu menino, foi um show.
1: Galdino II.
10: Oi, eu quero mandar um abraço aí pra nossa amiga Diandra, né? Tô em confecção, tá na escuta. Quero mandar um abraço aí pra Jesus de Nezinho, viu, Mano Costa?
1: Quem?
10: Jesus de Nezinho,
1: Lisboa. Certo, Josazinho é gente boa.
10: Já valeu o luxo.
1: Certo.
10: Onde comandou a casa de Antônio Teixeira ali, com uma hora de progresso, viu? Jota do Brasil, um abraço pra Tatá, um alô pra Otávio Bernardino, né? Delta também tá na escuta. Todos conectados. Nosso amigo Tatá aqui, viu, Marquinhos? Nosso amigo Pipa. É o filho de você que tá querendo, viu, Mano Costa?
1: Sim.
10: Pipa é Dilson, né? Marquinhos de qualidade. Sempre ligadinho com você, todos os dias. Demais. Um abraço. Boa noite, Pato Pereira.
8: Boa noite.
1: Valeu.
2: Meu amigo, pega esses seus patrocínios e vamos rodar no meu carro de som. A gente racha o dinheiro.
1: Olha, Adriano Souza está dizendo aqui que não está triste, ele está rouco.
2: Está rouco,
1: é? Tem uma chuva que tomou que não é tristeza, ele está, é apenas rouquidão, ele está gripado.
2: Então tá bom, viu? Demais. Beleza, então não morra, querido.
8: Senhores.
2: Vamos ao telefone. Diga.
8: Não, eu ia falar de Olímpio Rocha, mas vamos ao telefone.
1: Vá.
8: O ouvinte tem prioridade.
2: Bora. Ligação no alô, é?
11: Boa noite, mano. Boa noite, Luiz.
1: Boa noite.
11: Ribeiro aqui de Rádio Nova.
1: E aí, Ribeiro, o que é que manda?
11: Rapaz, cadê o asfalto que não terminou aqui em Rádio Nova?
1: Diga qual é a rua. Boa noite.
11: Ribeiro aqui de Rádio Nova.
1: E aí, Ribeiro, o que é que manda?
11: Rapaz, cadê o asfalto que não terminou?

0: ligue de novo, mas o prefeito Jackson, olha, uma coisa que a gente não pode dizer é que o Transforma Santa Rita não caminhou depois da eleição. A eleição acabou domingo, dia 4. O prefeito já levou asfalto hoje para... Eu tenho até uma sonora dele aqui. O prefeito levou asfalto hoje pro Tibiri 2, né, assim? E já anunciou amanhã tem mais uma rua em pavimentação em paralelepípedo. Eu guardei aqui uma sonora dele aqui pra gente veicular.
1: Tem algumas ruas que o camarada tem que fazer um serviço de drenagem pra poder passar o asfalto nela, não passa na mesma hora. Ligação no alô, hã?
0: Deixa eu soltar aqui, Luiz.
1: Vai.
2: O município está investindo em mobilidade urbana para facilitar cada vez mais o dia a dia da população. Hoje estamos aqui dando ordem de serviço de pavimentação asfalto e amanhã estaremos aqui também em Tibiri 2 dando pavimentação paralelo na rua Cristóvão Colombo. Faço convite a todos vocês para a ordem de serviço amanhã do Transforma Santa Rita em Tibiri 2.
0: Aí, hoje eu vou só saber, ver que hora, ver qual foi a rua que foi contemplada hoje. Amanhã é na Cristóvão Colombo, amanhã é paralelepípedo. Mas hoje foi asfalto. Então, não tenho dúvida alguma que das ruas de Várzea Nova, que o prefeito já mandou asfaltar, não vai faltar a Rua da Alegria. A Rua da Alegria que é a Rua Anésio Miranda, né?
1: É. Ligação no ar, alô?
3: E aí, mané, Ribeiro.
0: Oi, Ribeiro. Eu tava aqui dizendo, Ribeiro, o prefeito, ele manteve a rotina, a programação das obras. Já hoje houve asfalto no Tibiri 2, amanhã tem pavimentação em paralelepípedos. E eu não tenho dúvida que uma rua principal e importante como é a Rua da Alegria, que é a Rua Anésio Miranda, certeza que vai receber o asfalto. Eu acredito que é só uma questão de programação.
3: É porque assim, começou lá, vai pra cá e pra lá, é porque é desgostoso. Olha que a rua que eu moro aqui, essa Rua da Alegria. Vai passar o asfalto todo. Aí agora.
0: Mas ela tá na programação, viu, Ribeiro?
3: É porque aí.
1: Quem não faz o asfalto da Rua da Alegria, não fez durante 8 anos, foi Panta. Mas Emerson, mas Jatos, eu sabia que ia doer. Fala.
3: Oi, mano.
0: Oi, vai falar.
1: Eu só falei pra doer mesmo, vá.
3: O asfalto que passou aqui, foi de Marco de Lom.
1: A primeira vez foi assaltada.
3: Foi de lá pra cá, só teve aquele remendo. Mas nunca teve um asfalto novo bonito, não. De Marco de Lom foi o primeiro. Já pra cá teve mais não.
0: Faça assim, Ribeiro, dê esse voto, veja bem. Obviamente que é pelo que a gente tá vendo que tá sendo executado. Vamos nós, enquanto cidadãos e cidadãs, dar esse voto. Eu tenho certeza que na programação do Transforma Santa Rita está as duas vias principais, que uma Rua da Mangueira e outra Rua da Alegria. Eu não tenho dúvida alguma que todo esse anel viário vai receber.
3: Vou ver a Rua da Alegria bem pretinha, bonita.
0: Então pronto.
3: Vamos até o final do ano.
0: Vamos deixar esse pedido aqui pro prefeito que está ouvindo esse programa nesse momento. Olha, o prefeito está ouvindo. Olha lá, Jackson está ouvindo, Fernanda está ouvindo, Luciano e doutora Vanessa estão ouvindo. Secretário de Saúde, chefe de gabinete. Aí vem a moral da autarquia toda, que é seu Dão, Dona Salete estão ouvindo esse programa. Dona Salete, inclusive, reclama quando não acha no YouTube. Agora a transmissão está toda organizada, viu, Dona Salete? A senhora vai poder assistir todo dia, bem de boa, o programa pelo YouTube. Então, assim, a Verônica está ouvindo, já passa para Matheus, seu secretário de infraestrutura. Além de outros ouvintes, olha, tem Luiz Neto, tem Júnior Veríssimo, tem Natanael Estrela, tem Doca. Tem muita gente ouvindo esse... Tem João, que é o motorista do gabinete. Tem muita gente ouvindo esse programa que pode levar esse recado do Ribeiro pro prefeito. Em caso dele, possivelmente ou provavelmente, não esteja ouvindo, o que é bem diferente. O prefeito ouve todos os dias esse programa e eu tenho certeza que ele ouviu esse apelo do morador lá de Várzea Nova. E eu não tenho dúvidas que nos próximos dias, nas próximas semanas, o anúncio dentro da programação do Transforma Santa Rita para levar o asfalto para as duas vias principais de Várzea Nova, que é a Rua da Mangueira e Rua da Alegria, que é o pedido do Ribeiro aqui, Luiz.
1: Faça isso, Ribeiro, e fique tranquilo, porque quem não fez, não faz. Panta não fez, passou 8 anos e não passou um asfalto aí na Rua da Alegria. E quem fez, faz. Jackson começou a fazer e vai terminar, vai fazer com certeza. Amanhã é a rua... Hoje foi na rua Doutor Sobral Pinto, em Tibiri 2.
0: Recebi aqui também.
1: Sobral Pinto, a nossa Verônica
0: está amanhã informando. Cristóvão, né?
4: Verônica tinha acabado de me informar também.
0: Cristóvão Colombo.
4: O entulho lá que o Wilson tinha pedido foi, foi retirado, mas aí o Wilson ligou e

0: Tem o nome da rua?
1: Não, era só... Porque o Wilson passou, ligou, aí no outro dia já ligou reclamando e tal. Uhum. E aí, aí a Verônica explicou a questão que já tinha sido passada e que foi resolvido. Olha, morre em João Pessoa o advogado Marcos Pires. Morreu o advogado Marcos Pires nessa quarta-feira, dia 7, em João Pessoa. O anúncio foi feito pelo colunista social Abelardo Jurema Filho. A causa morte seria ele estava internado no hospital para fazer um tratamento de câncer. Ainda não há informações sobre local e horário sobre velório e sepultamento.
0: Enfim. Marcos Pires, que tinha, ele fez um tratamento assim que eu diga, fez uma dieta, entrou num programa de perda de peso alguns anos atrás, e já beirando seus 70 anos, caminhava, corria, participava de corridas de rua, levava uma vida extremamente saudável e apregoava isso nas redes sociais, tanto o estilo de vida que ele levava, como os hábitos saudáveis que ele nutria, desde que ele havia perdido mais de 20 quilos à época, e sua rotina de academia, dos tratamentos que fez. E como eu disse, surpreende, porque Dr. Marcos, ele tinha essa vida, essa rotina saudável. Muitas vezes postava caminhando no calçadão da praia, 4 e pouca da manhã. E, enfim, e lá a gente lamenta, porque realmente era uma figura muito bacana, era um cara muito gente boa, acessível. Para quem não sabe de quem se trata, Dr. Marcos Pires é filho de Dona Creuza Pires, que foi vereadora, uma grande filantropa da cidade de João Pessoa. Também, acho que não sei se é Manuel Pires, o nome do prédio é o Gran Pires, que é aquele prédio vizinho à antiga mesbla, antiga esplanada ali no centro, que pertencia à família. Também tinha a loja de miudezas de Dona Creuza também.
2: Ela a Bagunça.
0: Foi, a Bagunça, isso. A Dona Creuza, que foi vereadora de João Pessoa e uma mulher que teve um trabalho social extraordinário na cidade. Doutor Marcos era fruto desse casamento e falava muito desse legado deixado por Dona Creuza.
2: O Hospital da Mulher é o Hospital Creuza Pires.
0: Pronto, então fica aí esse registro. Lamentamos, né? Consternados aqui a passagem do Doutor Marcos. É, como eu disse, já seus 70 anos, tinha uma vida, hábitos extremamente saudáveis, uma vida saudável, infelizmente parte nos deixa hoje. Fica aí esse exemplo da família Pires, que deixou grandes coisas para o povo paraibano, povo pessoense, e para o povo paraibano também.
2: Camarada muito simpático, né?
0: Gente boa, verdade.
2: Temos mais um áudio aqui, Caco, rapidinho, aí você entra com a matéria, mais um áudio.
3: Sim, sim. Boa noite, Mano Costa, boa noite, Luiz Vieira, boa noite, Caco. Rapaz, eu queria que vocês fizessem só um apelo para mim, é o amigo aqui, Fabiano do Tibiri 2. É, Mano Costa, eu vinha hoje do trabalho, passando aqui na rua Salgado de São Félix, aqui em Tibiri, inclusive uma das que foi asfaltada, e eu vinha com uma bolsa de ferramenta amarrada atrás da moto, rapaz, uma bolsazinha amarela da Vonder. Só que fizeram uns quebra-mola nessa rua, e como é um asfalto novo, eu não vi, aí passei rapidamente, eu creio que...
0: A bolsa caiu.
3: A bolsa voou, né, da garupa da minha moto, com as minhas ferramentas, que eu sou eletricista. Eu queria que vocês fizessem um pedido aí, se alguém encontrou, entrasse em contato comigo, por gentileza. Vou deixar meu WhatsApp, é 8874-9033. Obrigado.
0: Valeu, Fabiano. Olha, o pessoal nos arredores da rua Salgado de São Félix, a bolsa amarela, como disse nosso amigo Fabiano, vinha da luta dele, ele vem de Cabedelo. Se é eletricista, provavelmente deve trabalhar nesses condomínios, né? Que são vários condomínios na cidade de Cabedelo, que estão em construção. Eu mesmo tenho o meu amigo Fernando, lá do Etel Santiago, que está nesse momento trabalhando na instalação elétrica de todo um prédio lá. Fernando, que é outro eletricista aqui de Santa Rita, de mão cheia. Muito provavelmente, vai que coincidentemente, e Fabiano também trabalha na mesma obra. Então, vamos fazer esse apelo. São ferramentas, instrumento de trabalho do Fabiano. E a gente precisa, né? Você que encontra... Rua Salgado de São Félix, no Tibiri 2... nos arredores, enfim, se você achar essa bolsa amarela de ferramentas, se você puder fazer a gentileza, deixar aqui à tarde na 100.5, a gente entrega ao Fabiano, ou você manda aqui um torpedo, uma mensagem para o torpedo da rádio, para o zap da rádio, que é o 988121005, fica esse apelo aqui. Eu espero muito sinceramente que, se alguém achar, possa devolver para o Fabiano fazer o trabalho dele.
2: Não fique com as ferramentas, não. Pense em vender, não.
0: São fruto do sustento do Fabiano, né?
2: O sustento do camarada, né? Ele precisa demais. E dá azar a gente ficar com as coisas dos outros. E e deixar o camarada na mão.
0: É isso.
2: Tem uma ligação. Alô? Não tem. Então, bora lá, Caco.
1: Senhores, eu tenho três matérias aqui e vocês escolhem o que querem, tá?
2: Eu quero saber o que é que você acha do pobre de direita.
1: Eu acho que ele tem o direito de ser de direita.
0: Meu irmão.
2: Mesmo sendo pobre.
0: Pelo amor de Deus, cara.
1: Minha gente, vocês estão criminalizando a escolha ideológica das pessoas.
0: Eu não estou criminalizando. Não, criminalizando é pesado, cara.
1: Vocês estão menosprezando. Não, vocês estão dizendo. Não. Vocês estão condicionando.
0: Não põe um rótulo tão raso assim, não.
1: Então vamos lá. Se é pobre, tem que ser de esquerda. Ah,
0: ninguém
1: gente,
0: disse isso aqui, não, cara. Não.
1: O que você acha do pobre de
0: você
1: direita?
0: Você pega o seguinte, pegue essa direita conservadora fajuta do Brasil, não.
1: Sim.
0: Pegue a clássica, de onde nasce todo o ideal de direita conservadora.
1: Sim.
0: O conservadorismo e a ideologia da direita. Você procura uma fonte confiável e leia aí pra gente o que isso quer dizer e quais classes sociais a direita conservadora abarca originalmente.
1: Gente.
0: A classe burguesa, pelo amor de Deus.
1: E daí, mano, a política, ela é cíclica. E ela
0: e cíclica.
1: E ela passa
0: por mutações, Germano Costa. Onde é que o liberalismo está do mínimo prevê a contemplação das classes C, D e E? Creia juízo, cara, pelo amor de Deus.
1: E ele fica nervoso do nada, né? Ele começa falando e fica nervoso. Ele que tá aí todo garboso com a camisa furta.
0: Eu já disse a você que eu sou um cara bonito, cara.
1: Já marcou botox, viu?
0: Quem marcou foi você, não.
1: Vai fazer botox.
0: Você marcou pra
1: com
0: mim.
1: Com dona Dani Andrade.
0: Você
1: quer fazer. Agora o Luiz Vieira não precisa de botox, não, viu? Olha a testa lisa de Luiz Vieira.
0: Tem uma testa de pêssego.
2: Ela sou bonita.
1: Vocês querem. Eu vou dar aqui três notícias.
0: Vocês
1: querem falar de Olímpio Rocha, que acusou o grupo governista de agir para retirar sua candidatura.
0: Ele diz isso desde que ele foi sacado pelo PSOL.
1: E ele afirmou que se caso fosse candidato, a eleição teria ido para o segundo turno. Ou vocês querem falar sobre o Republicanos, que indica Wilson Filho para presidente da Assembleia?
0: Já estava meio que na cara isso já, né?
1: Ou vocês querem falar da treta entre Dona Esbanja e Cátia Abreu?
0: Vamos pro, pro Republicanos?
2: Olha aí.
1: Tem briga no PT, viu?
2: Olha aí, rapaz.
0: Não tem briga do PT não, cara. É PDT.
1: É, do PDT, é verdade.
0: Vai.
1: Não, ela tá no PT.
0: Cátia Abreu no PT?
1: Sim, tá no PT. Pelo menos segundo o UOL aqui, ela está no PT.
0: Tá, então ela mudou de partido, era do PDT ela.
1: Pois é. O Republicanos da Paraíba indicou nesta quarta-feira, por decisão unânime,
0: certo,
1: o deputado estadual reeleito Wilson Filho para disputar a presidência da Assembleia Legislativa.
0: Certo.
1: A definição foi tomada durante uma reunião com o presidente estadual do partido, Nabu Vanderlei, e os deputados eleitos da legenda. O Republicano terá 8 parlamentares na composição da LPB a partir de 2027. Segundo o partido, em postagem nas redes sociais, a indicação representa a posição coletiva do partido e o compromisso de seguir o trabalho por projetos de interesse paraibanos.
0: Aí é o seguinte, o resultado dessa reunião é a reivindicação pelo Acordo da Granja. O Acordo da Granja, segundo o Adriano Galdino, que até hoje nem foi confirmado, nem foi desmentido por Tio Guiga, por João, por Lucas e quem esteve presente naquela reunião. Felipe se retira da discussão porque já naquela reunião da Granja, Felipe não teve a garantia de que teria o apoio como presidente desse primeiro biênio. Por isso, Felipe aderiu à candidatura de Cícero.
1: Sim.
0: Isso aí é um fato. Então, diante da perspectiva que se coloca a partir dessa reunião, indicando Wilson Filho como candidato a presidente do primeiro biênio, tem algumas venhas a serem trazidas para esse debate. O Progressistas vai aceitar votar com Wilson Filho? Por que Progressistas? Porque hoje é a maior bancada da Assembleia para a próxima legislatura é do Progressistas, da Federação União Progressista. Isso, são 10 parlamentares. São
1: 10, exatamente.
0: Em detrimento do Republicanos, que só fez 8, só entre aspas, que já tinha 8, já era o maior partido da Paraíba com 8 deputados na legislatura eleita em 2022, e essa legislatura eleita em 26 passa a ser a maior bancada, passa a ser da Federação União Progressista. Tem esse primeiro detalhe. E aí vem a Federação Brasil da Esperança, que fez 5, pelo menos até o momento, tem 5 confirmados, não é?
1: Sim.
0: E faz 15 com mais 3 do PSB, 18, metade da bancada. Para que lado penderá o Republicanos dentro dessa discussão se, por exemplo, se porventura a Federação Neoprogressista indicar o nome de Eduardo Carneiro para disputar com Wilson Filho?
1: Aí vão precisar
0: o Progressista aceita discutir? Ou o Progressista se unirá ao PL e ao MDB, 8 e 6, 14, com mais 4, 18. Os outros 8, 18 estão na outra, não, do outro lado.
1: Você quer apimentar a história? A decisão do progressista.
0: O Republicanos vai romper com o governo para ter o presidente da Assembleia com o apoio das duas bancadas de oposição, do PL e do MDB?
1: Eu acho mais fácil.
0: Essa é a pergunta.
1: Ah, mas aí você tem uma outra questão. A decisão nacional do progressistas de apoiar Bolsonaro pode interferir na relação progressistas e PL na
0: não,
1: Assembleia?
0: Não.
1: Vocês acham que não?
0: Não.
2: De jeito nenhum.
0: Na Paraíba, não.
1: Sim.
0: Não.
1: Todos os candidatos do progressista vão permanecer
2: com a Assembleia Lula, Legislativa Lula. É muito apartada das questões nacionais.
0: É extremamente local. É saber para onde levará o partido, para onde Hugo/Nabô e Adriano Galdino levarão o partido a partir dessa discussão.
2: Hoje, Adriano deu entrevista hoje dizendo que está fechado com o Wilson. Inclusive, vai procurar Felipe Leitão para Felipe Leitão.
0: Sim, mas Felipe vota com o Felipe. O Felipe vota com o Adriano.
2: Voltar à base do governo para consolidar ainda mais a vitória de Wilson.
1: Mas o desenho de Lucas na base do governo já se deu há 15 dias atrás.
0: Não, Lucas hoje tem. Eu estou nem falando do Republicanos. Sim. Lucas tem certo hoje 18 parlamentares. Sim. Ponto.
1: Os 10 do
0: 10 do Progressista, 5 da Federação do PT, PCdoB e PV. E os 3 do PSB. Isso é certo.
1: Certo.
0: Metade da bancada Lucas já tem. Então só precisa de mais um voto. Aí é o que eu digo. O Republicanos. Vamos lá, a gente está conjecturando.
1: Sim.
0: Vamos dizer que Aguinaldo permita, porque se Eduardo Carneiro se lançar candidato, se lançará candidato com o aval de Aguinaldo. Isso é fato.
1: E era um dos nomes cotados para ser vice.
0: Para ser vice. E Eduardo já disse, quando indagado sobre o acordo da Granja, Eduardo disse que ele tem a pretensão de ser candidato,
1: uma vez
0: eleito.
1: Sim.
0: Então vamos lá que o Progressistas autorize, dê a carta branca para Eduardo Carneiro sair para a disputa com o Wilson Filho. Como é que fica o Republicanos? O Republicanos racha, Daniele do Valle vai ter envergadura, casca grossa, estou falando só de um nome.
1: Sim.
0: Vai ter casca grossa para romper com o governo e perder os espaços que ela tem no governo? Por exemplo?
1: Branco Mendes.
0: Porque Adriano, a gente sabe, que Adriano está preparando o terreno para o segundo biênio.
1: Sim. E para ser candidato a governador, viu?
0: E para o segundo biênio. Sim. Ele quer ser presidente do segundo biênio. Por isso que ele está pavimentando a ida de Wilson Filho. É alguém em que ele confia, da confiança dele, que abrirá o espaço na eleição de 27, 28 e 29 para que Adriano volte à mesa e termine a legislatura na presidência da Câmara.
1: Candidato a governador, presidente da Câmara.
2: Ontem eu perguntei a uma pessoa muito próxima ao Wilson Filho, perguntei, e se oferecer a Secretaria de Educação, a monstruosa Secretaria de Educação de volta...
0: Elegeu o Wilson Filho, diga-se passagem.
2: Verdade.
0: Né?
2: A monstruosa Secretaria de Educação, Wilson Filho, agora zerando, limpando, tirando todos os políticos de dentro, deixando ela para...
0: Só ele.
2: Só para ele. Ele não abre mão da
0: seria praticamente quase a mesma coisa.
2: Né? Da presidência da Assembleia. Aí disse, a decisão dele é que ele vai seguir o partido e que o partido quer a Assembleia.
0: A Assembleia.
2: E é o nome dele para a Assembleia. Uma pessoa muito, muito conseguiria acomodar,
1: alocar muito mais parceiros.
0: Olha, eu vejo uma briga aí cerebral. A briga entre aspas. Uma disputa cerebral. Porque do outro lado, a gente tem ninguém menos. E aí não tem como você não levar em consideração o peso dessa figura em toda essa conjuntura que se formou a partir dessa eleição. É. O Republicanos vai querer debater ou bater de frente com o governo Lucas, vai bater de frente com o Aguinaldo Ribeiro.
2: E o Giga?
0: Somente. Que pode tirar, por exemplo, pode levar o MDB para a base de Lucas e matar a charada.
2: Eu acho o seguinte, que essa questão não chega a votação na casa.
0: Na hora,
2: vai ser resolvido tudo antes.
0: Antes, já chega pronto.
1: Sim, chega pronto.
0: Porque veja bem, na hora que Lucas dá uma sinalização que quer dialogar com o Léo, que quer fechar com o Léo, quer ter Léo perto dele, quer voltar a parceria do governo com a cidade de João Pessoa.
2: E Léo precisa, porque a prefeitura está mandando.
0: Léo, que já tem os Republicanos na sua base, com o acordo que fez com Hugo e Nabô, para apoiar Nabô, e de repente consegue garantir do governador o apoio do progressista para sua eleição, Léo vai aderir à base do governador. O voto de Evas está garantido.
1: E Léo precisa disso, inclusive para trabalhar 28, né, filho?
0: O voto de Evas estará garantido. 18 mais o de Evas e eles levam a mesa.
2: Verdade.
0: O problema é qual o tamanho ou quais as condições em que o Republicano senta na mesa para debater e discutir essa mesa com o progressista.
2: Eu acho que de peso, de força política, o acordo da granja vai valer pelo fato de que tem a assinatura de Agnaldo. Tem...
0: Você acha que Agnaldo vai cumprir o acordo com Adriano?
1: Mas
0: vai.
1: Lembre-se que Agnaldo e Adriano não se dão.
0: Não, mas aí agora não. é questão de mas pacificar, gente, a Assembleia.
2: Não importa, não.
0: A questão é a governabilidade para Lucas.
1: Beleza, governabilidade para Lucas. Mas pensem, nós temos dois projetos de governo, dois possíveis nomes para o governo do Estado em 2030.
0: A preço de hoje, Caco...
1: Não, eu não estou olhando nem para esse BN.
0: Não, a preço de hoje, 7 de outubro de 26, o candidato à sucessão de Lucas chama-se Agnaldo Ribeiro.
1: Sim, e o outro nome que quer ser governador é Adriano Galdino.
0: Só que Adriano Galdino, se sair, vai ser pela oposição, porque o candidato ao governador vai ser o tio.
1: Pronto, mas é exatamente aqui onde eu quero tratar. A questão é, Adriano vai conseguir ser o presidente do segundo biênio?
2: Olha, Adriano queria ser vice. E para isso foi oferecida a cadeira da Assembleia para que ele não fosse vice. Para não ficar pesada a chapa.
0: Ele abriria a mão para ser vice.
2: Abriria mão para ser vice. Né? Então, a mesa, a cadeira da Assembleia passa pela mão de Adriano. Eu acho que é uma questão de moral, de palavra, de cumprimento.
0: De afirmação, né?
2: Afirmação. É uma coisa que eu escuto aqui do prefeito Jacques. O prefeito Jacques me disse uma vez, me confidenciou uma vez. E como ele me falou e não pediu reservas, eu vou repetir aqui. Ele disse: eu aceitaria demais, queria demais a presença do presidente da Câmara, Epitácio Vitorino, junto ao nosso agrupamento, para ficar mais fácil da gente aprovar as coisas na Câmara e para poder acelerar o desenvolvimento na cidade de Santa Rita, mesmo que eu já soubesse que ele iria concorrer comigo na minha reeleição. Mesmo que ele fosse concorrer comigo na minha eleição, ainda gostaria muito de tê-lo para aqui. Porque Jackson, nessa fala, ele demonstra que o importante é a governabilidade. E quando chegar lá na frente, vai ser
0: se separam, né?
2: Uma coisa muito, assim, muito lógica, que vai ser a questão das eleições que têm se passado ao longo do tempo, que são plebiscitárias, né? Essa eleição agora é uma eleição plebiscitária.
0: Sim, sim.
2: Né? De Lula e Lucas. E a que vem vai depender do governo que Lucas vai fazer e que ele vai poder apontar
0: um sucessor.
2: Claro que chegando lá na frente, o governo estando muito bem, de vento em popa, Adriano vai preferir compor do que brigar.
0: Tanto é que nesse momento, analistas, colegas nossos, chamam o projeto de Lucas, o projeto atual de governo na Paraíba, no projeto dos próximos 12 anos.
1: Sim.
0: 12
1: anos. Sim.
0: É assim que se referem.
1: Eu concordo plenamente.
0: Como é que a oposição vai lidar com os próximos 12 anos, já que tem essa eleição de 26 e tem 30 e 34?
1: A minha questão é: Adriano consegue manter-se como presidente do segundo biênio, levando em consideração...
0: Se o Wilson Filho conseguir ser presidente do primeiro biênio, eu acredito que ele assegura a cadeira para Adriano no segundo biênio.
1: Essa é a questão. E Eduardo?
0: Aí é onde está o querer todo. Estado... Eduardo não sai se Agnaldo disser, recua.
2: Tem um estado inteiro para agrupar Eduardo.
0: Eduardo pode ser primeiro secretário, pode ser vice-presidente da Assembleia.
2: Eu vou te dizer uma coisa.
0: Dentro dessas possibilidades que a gente levanta aqui.
2: Dizer uma coisa.
0: Para os republicanos não romper com o Lucas.
2: Ser secretário de Estado é melhor do que ser deputado. Agora, assim, politicamente, para pedir voto, fica óbvio que o secretário tem mais espaço que o deputado. O deputado tem a patotinha dele e tchau. O secretário, dependendo da secretaria,
0: tem
2: um mar de empregos, um mar de contatos. Sim. Então,
0: agrupa todo mundo.
2: Existe um espaço para todo mundo mesmo.
1: Veja só, eu concordo plenamente. A questão é, eu acho que a gente tem aqui...
2: Agora, toda unanimidade é burra, né?
1: Dois egos...
0: Eu concordo que os números do governo em 2020 em 30 é que vão determinar a postura de alguém que se queira se lançar à oposição. Se o governo estiver avaliado como está nesse momento, levando o Lucas a quase 1,5 milhão de votos, Adriano vai brigar com o Lucas por quê?
2: Para quê?
1: Vamos lá. Lucas...
2: É melhor ser amigo do rei do que ficar fora do palácio.
1: Mas essa é a questão. Adriano é muito grande para querer apenas ser amigo do rei. É isso que eu estou dizendo.
0: Mas conjuntura, digo... Adriano, seria o quê? Se o governo estiver bem avaliado e Lucas tiver números e que Agnaldo pode ser eleito, seu sucessor, Adriano brigaria por quê?
2: Quando eu digo amigo do rei...
1: A coisa é muito mais ampla.
2: Quando eu digo amigo do rei, Caco, é ter direito às benesses do governo.
0: Concordo, os espaços.
2: Como, por exemplo, a terceira região de ensino é de Adriano Galdino. Todas as direções de escolas da terceira região, a terceira região é compreendida a Borborema inteira. Uhum. Campina Grande,
0: Palácio,
2: Cariri, daqui para aqui, é tudo terceira região. São 40 municípios. Sim. A educação de 40 municípios inteira é de Adriano, Galdino. Na data de hoje.
0: Aí rompe perto do espaço desse.
1: Uma outra coisa que eu já ouvi que esteve na mesa de negociação foi Adriano ser o candidato do governo em Campina, em 28.
0: Pode ser. É uma lógica, pode ser. Eu ainda acho que é Daniela.
2: Eu acho mamãe.
0: Eu acho que é Daniela. Acho que é Daniela. Até porque Nabô não foi eleito, então ela não tem ainda. Não tem mais a expectativa, né, de assumir o
1: Nabô Senado. Certamente será secretário de governo, né?
0: Não, provavelmente.
2: Acho que não. Acho que talvez ele possa conseguir uma coisa nacional.
0: Em Brasília.
2: Principalmente se Hugo não conseguir se reeleger como presidente, ele não vai conseguir. Vai ter que ter um espaço para
1: acomodar todo mundo, né?
2: Para acarinhar o próprio Hugo, né? Para dar um jeito nele. Vem cá, bichinho, você perdeu, mas vamos aqui. Vou ajeitar uma coisinha para você.
1: Podem dar uma passagem.
2: E se for a bandidagem do
0: sem esquecer que tem uma Mota aí, hoje na Assembleia ainda. Permanece. Tem Chica Mota que sai para volta de para entrar de Olívia, né?
1: Senhores, deixa eu falar da treta.
0: De que treta?
2: Deixa eu botar o intervalo comercial.
1: Na Dá volta. Tempo?
2: Faltam 12 para 7, é rapidinho.
1: Então bote.
2: Bem pequenininho.

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1: Agora são 18 horas e 53 minutos.
2: Olha, falta 7 minutos.
1: Diga nada.
2: Às 7 da noite.
1: O que é que você tinha para dizer, Luiz?
2: Tava no poste ali. Não, eu tava querendo aqui fazer um comentário rápido sobre o seguinte. Às vezes, as pessoas, com o seu jeito de ser, obstaculam o crescimento de grupos políticos e de atividades políticas. Por exemplo, eu sou secretário. Quando eu trabalhei para Marcos Odilon, uma das minhas funções era melhorar a vida de Marcos Odilon, o contato de Marcos Odilon para com as pessoas, para com os vereadores, para com a imprensa, que eu lidava com a imprensa também, eu e Marcelo Moura. Então, a gente agia para funcionar esse trabalho. E as pessoas que hoje agem para dificultar o trabalho, elas estão contra a tudo que o camarada firma. Por exemplo, acordo da granja de Lucas e Adriano. Se entra algum secretário no meio para atrapalhar, para hoje em dia, por exemplo, se fazer uma raiva a Adriano, acabou-se que era doce o amor e o diálogo. Porque o diálogo só existe quando há tolerância entre uma pessoa e outra.
1: Sim.
2: E respeito. Tem pessoas que são intoleráveis, tem pessoas que são... Você não consegue engolir as pessoas que, principalmente, desfazem aquilo que foi programado ou feito pelo superior.
1: Mas de quem é que você está falando?
2: Eu estou querendo dizer o seguinte, se acertou, hipoteticamente, eu vou colocar o acordo local, mas eu quero dizer para todas as áreas. Por exemplo, um prefeito chega e diz para um secretário, Caco Pereira está ali, e Caco Pereira tem uma capacidade de escrever para a gente, de fazer uma matéria, de fazer isso, e eu quero Caco Pereira. E conversei com o Caco Pereira, eu sou prefeito. Aí o meu secretário do que for que eu conversei para fazer isso.
1: Mas nesse caso é comunicação.
2: Não ajuda, não bota, não ajuda, não faz o que o prefeito falou, atrapalhou.
1: Sim.
2: Tá atrapalhando, tá
1: e
2: trazendo...
1: E põe em xeque a autoridade do prefeito.
2: Pois é. Manda mais do que o prefeito? Não, é atrevido o suficiente de não cumprir aquilo que o prefeito falou. Agora, quando se tem uma segunda conversa, aí a segunda conversa já não é o tom mais da primeira. A segunda conversa não é, tá certo, eu vou esperar que fulano Luiz Vieira vai me ajudar. A conversa é Luiz Vieira não me ajudou, Luiz Vieira tá obstaculando.
1: Mas vamos
2: e
1: lá.
2: E isso acontece com muita gente.
1: Você é o prefeito.
2: Uhum.
1: Aí você tem uma secretária de uma pasta aí.
2: Ou secretário.
1: É, mas eu queria usar, para não dizer que eu tô sendo misógino, só falo de homem, porque eu sou de direita. Uhum. Aí você tem uma secretária numa determinada
2: pasta.
1: Você não
2: é de direita não, que pobre não pode ser de direita.
1: Mas eu sou um pobre de direita. E aí eu digo, você diz, chega para a secretária e diz, secretária, pague, faça isso. E ela não faz. Você como prefeito, você faz o quê?
2: Eu iria procurar quais são os motivos que me obrigam a segurar essa pessoa. Ia procurar desamarrar esses motivos e ia tirar a pessoa da gestão. Porque quem manda sou eu.
1: Rapaz, você fala bonito demais pra dizer que botava pra fora.
2: Botava pra fora. Quem manda sou eu. Botava pra fora.
1: Mas isso...
2: Botava pra fora porque quem manda sou eu. E numa gestão comigo sendo prefeito, quem manda sou eu em todo canto.
1: E você acha
2: que... Essa gestão de Jackson, eu digo a você que eu vejo de perto. Quem manda é Jackson. Quem manda é Jackson.
1: Mas eu tenho notícia de secretário que desobedece as ordens do prefeito.
2: É porque tá esperando pra levar a lapada no pé da orelha. Tem uns que já deviam ter levado. Tem outros que merecem levar... Tem outros que não merecem, mas a gente trabalha muito com aqueles que são produtivos.
1: Sim.
2: Então, os que são produtivos nessa gestão estão de parabéns. Agora, aqueles que vão, escutam uma ordem, escutam uma coisa que foi fechada com o prefeito e não cumprem, sinceramente, estão esperando para pegar o beco.
1: É secretário deslumbrado também, né?
2: Existe demais.
1: Deixa eu lhe dizer uma coisa. Antes, eu tenho que deixar essa notícia aqui, tá certo? Após críticas sobre sua atuação na campanha de Lula, a primeira-dama Janja da Silva enviou mensagem a Cátia Abreu, do PT. Na mensagem, Janja diz que não vai reduzir sua participação na campanha. No texto enviado a Cátia, a primeira-dama diz que suas aparições decorrem da decisão de Lula, a quem se referiu como meu marido.
3: Sim, ele é marido.
1: É o marido dela, né? ao Jornal da Globo, a ex-senadora disse não ter, ao jornal O Globo, a ex-senadora disse não ter recebido a mensagem. Independente do que falem, Janja seguirá na campanha, afirma a nota da assessoria da primeira-dama. A equipe diz ainda que a participação da socióloga é legítima e sempre respaldada pelo presidente Lula. Coordenadores da campanha petista criticaram a atuação da primeira-dama. Ao menos 3 participantes defenderam menos aparições de Janja. E aí, Cátia Abreu disse o seguinte: mais Alckmin, menos Janja. Aí pronto.
2: Você viu no discurso de Flávio, da Vitória, a esposa dele dizendo, no pé do ouvido dele, pegue leve, você viu esse corte?
1: Vi alguma coisa desse tipo.
2: Pegue leve, a esposa de Flávio também manda nele, viu?
1: Sim, filhão, mas uma coisa é a esposa chegar no ouvido dele, outra coisa é fazer o que Janja faz. Janja ajudou a projetar ainda mais Michele Bolsonaro e Nicolas Ferreira, chamando o rapaz de piada de bosta e a outra de Bolsonaro da Ceilândia.
2: Não, mas Michele é muito grande para
1: depender de Janja para isso. Cara,
3: eu também acho.
2: Michele é muito grande.
1: Janja fala muita bobagem.
3: No estado dele, mais votado.
1: Mais votado. Nicolas levou 16 deputados com ele.
2: São duas figuras muito grandes para depender de Janja.
1: Porque, não, mas não depende de Janja,
2: porque,
1: não.
2: Porque Janja, o comentário de Janja não vaza para os bolsonaristas. Se o bolsonarista estiver com o celular agora e passar e aparecer Janja, ele passa o dedo com força assim.
1: Janja não, vamos tirar, chamá-la da forma correta.
2: De tirar a tela aqui. Mas, Caco, pior foi Michele, que ficou com todas as joias que foram.
1: Me esqueça dessa história da joia, porque já foi comprovado que estava tudo certo.
2: O pior foi Bolsonaro e Michele viajarem para os Estados Unidos e no avião presidencial encontrar drogas.
1: Não foi do avião que ele estava
2: na Espanha. Dentro que ele estava. Foi
3: para a Europa. Né?
2: Droga.
1: Pare com isso.
2: Droga.
1: Olha, veja só, eu tô falando.
3: O cara tá preso até hoje.
1: A gente tá falando de Jean, mas não era deles. Você sabe que não era do presidente.
3: Eu não sei.
2: Por que não sabe? Eu não tô com ele.
1: Rapaz, que é isso? Não, você agora. Rapaz, pare com isso. A gente tá falando da esbanja, aí você já vem falar do coitado do homem lá que tá convalescendo, doente, preso injustamente.
2: Quem?
1: O coitado do velhinho, rapaz.
2: Rapaz, não se preocupe, não, que morto ainda. Ele morto. Ele ainda é.
1: Eu só tenho uma coisa, eu quero lhe dizer uma coisa. Escreva a data, marque a data. São 19 horas, daqui a pouco é a hora da Voz do Brasil.
2: Vamos embora.
1: Dia 1 de janeiro de 2027. Nós teremos um dos mais emocionantes discursos da história desse país. Com um pai subindo a rampa do Planalto ao lado do filho.
2: É, Lula é pai. Lula é pai.
1: Mas o filho de Lula vai estar preso.
2: Quer dizer que você defende a descondenação de Bolsonaro para...
1: Eu entendo que a condenação dele foi injusta. Mas... ele não cometeu o crime, não, cara.
2: Ele está preso por quê? Porque vendia doces?
1: Pelo mesmo motivo que Lula está solto.
2: Pai. Vamos embora.
1: Bora.
2: Amanhã a gente volta.
3: Até amanhã. Bora.
1: Tchau.
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0: sintomas, a mulher pode procurar atendimento e, se necessário, é encaminhada ao atendimento especializado.
1: Qualificação profissional.
2: Pronatec abre oportunidades em cursos gratuitos voltados à preservação ambiental. Márcia Fernandes.
3: O programa tem como objetivo expandir o acesso à educação profissional e contribuir para a inserção de jovens e adultos no mercado de trabalho.
1: Hoje, na apresentação da Voz do Brasil, Luciano Seixas e Mariana Jungmann.
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1: Na hora de tomar um remédio, errar a dosagem ou esquecer o horário do tratamento pode trazer sérios riscos à saúde, especialmente para crianças, idosos e gestantes.
2: No Brasil, falhas na receita e na administração de medicamentos representam uma parcela expressiva das ocorrências registradas em atendimentos de saúde.
1: Para alertar a população para esses e outros danos à saúde, a Agência Nacional de Vigilância Sanitária, Anvisa, realiza no mês de outubro uma mobilização nacional voltada à prevenção de erros na hora de se medicar.
4: A campanha da Agência Nacional de Vigilância Sanitária quer fortalecer entre profissionais de saúde e população o hábito de notificar quando um medicamento provocar efeito adverso. A ideia é melhorar os processos e prevenir danos à saúde. No Brasil, erros de medicação e eventos adversos podem ser notificados por meio da plataforma Vigimed. A notificação pode ser feita tanto por profissionais de saúde quanto por pacientes. A presidente do Conselho Regional de Farmácia de Goiás, Luciana Calil, cita que entre os erros mais comuns estão a dosagem e os intervalos de administração.
5: O que nós observamos são erros, por exemplo, de dose, tomar mais ou menos do que é o recomendado. Um outro erro é o erro em relação ao horário. Não atrasar e nem adiantar o horário de tomar o remédio. Um outro erro muito comum é a confusão entre os medicamentos.
4: Segundo a Organização Mundial de Saúde, os erros de medicação causam um impacto global estimado em US$ 42 bilhões por ano e afetam milhões de pacientes. Cerca de 5% deles sofrem danos evitáveis relacionados a medicamentos, sendo que metade desses casos poderia ser prevenida. Idosos, gestantes e crianças estão entre os mais vulneráveis a esse tipo de ocorrência. O diretor da Agência Nacional de Vigilância Sanitária, Anvisa, Tiago Campos, diz que a campanha quer fortalecer a cultura de notificação dos erros, com foco na melhoria dos processos.
6: Isso significa incentivar a identificação e a notificação dos erros, sem foco na punição das pessoas envolvidas, mas sim no aprendizado e na melhoria contínua dos processos.
4: No Brasil, entre dezembro de 2018 e agosto de 2026, a Anvisa recebeu quase 58 mil notificações de erros de medicação, correspondendo a 16,2% de todas as notificações registradas no período. As categorias mais notificadas foram erro de prescrição, omissão de dose, posologia inadequada e erros de administração. Reportagem Luana Karen.
2: O Brasil reforçou a vacinação e a vigilância contra o sarampo diante do aumento de casos nos Estados Unidos e em outros países das Américas.
1: Até 5 de outubro, o país registrou 52 casos da doença. A vacina é gratuita e está disponível nas unidades de saúde pelo Sistema Único de Saúde.
7: Com o avanço do sarampo nos Estados Unidos e em outros países das Américas, o Brasil reforçou a vacinação e a vigilância contra a doença. Nos Estados Unidos, mais de 90% dos casos são de pessoas não vacinadas ou sem informação sobre a vacinação. No Brasil, foram registrados 52 casos importados até 5 de outubro, 41 em São Paulo, 10 no Amazonas e 1 no Rio de Janeiro. Segundo o Ministério da Saúde, as ações incluem busca ativa, investigação de casos, acompanhamento de contatos e bloqueio vacinal. O país continua sem circulação endêmica do vírus. A vacina contra o sarampo está disponível gratuitamente no Sistema Único de Saúde, o SUS, Quem estiver com doses em atraso deve procurar uma unidade de saúde para atualizar a caderneta, conforme as recomendações do Programa Nacional de Imunizações. Saiba mais em gov.br/saúde. Thaís de Araújo, para a Voz do Brasil.
2: E para manter em dia todas as informações sobre vacinação, doses recebidas e certificados, o cidadão pode contar com a ferramenta Meu SUS Digital.
1: De forma simples, é possível baixar a Carteira Nacional de Vacinação e verificar os imunizantes já administrados.
8: A plataforma do Ministério da Saúde permite verificar registros de vacinas recebidas, acessar a carteira digital de vacinação e emitir documentos e certificados utilizando a conta gov.br. Na área de vacinação, o cidadão pode consultar os imunizantes registrados em seu nome nos sistemas de saúde integrados à Rede Nacional de Dados em Saúde. E é possível verificar, por exemplo, as vacinas recebidas, as doses aplicadas e os respectivos registros de vacinação. A plataforma disponibiliza ainda a Carteira Nacional de Vacinação Digital, onde constam todas as informações recebidas dos sistemas integrados, além do Certificado Nacional de Vacinação contra a Covid-19 e o Certificado Internacional de Vacinação contra a Febre Amarela. Para isso, basta abrir o aplicativo Meu SUS Digital ou acessar o endereço meususdigital.saude.gov.br. Para quem ainda não baixou o aplicativo, ele está disponível de graça para Android e iOS, além da versão da web. Cleide Lopes, para a Voz do Brasil.
2: E quase metade dos municípios brasileiros está em situação de alerta ou risco para a presença do mosquito Aedes aegypti, transmissor da dengue, chikungunya e zika.
1: De acordo com o Ministério da Saúde, 49,2% dos 3.732 municípios avaliados apresentaram esses índices.
2: A maior parte dos criadouros está em vasos e pratos de plantas, garrafas e outros recipientes que acumulam água.
1: Com a proximidade do verão e as condições associadas ao El Niño, a orientação é fazer vistorias regulares para eliminar locais que possam acumular água.
2: Ondas de calor, menstruação irregular, alterações de humor.
1: Sintomas que podem indicar a proximidade da menopausa, que marca o fim da vida reprodutiva da mulher.
2: E o SUS oferece acompanhamento e tratamento especializado para esse período.
9: Há 3 anos, a psicóloga Alessandra Reis começou a perceber mudanças no corpo. Primeiro vieram o esquecimento, a insônia, mas quando ela começou a sentir os fogachos, as famosas ondas de calor, desconfiou que a menopausa estava chegando.
10: O calor, eu suava, vinha de repente, eu ficava cheia de gotículas de suor, assim.
9: O climatério, que começa por volta dos 40 anos da mulher, é a transição fisiológica da vida reprodutiva para não reprodutiva e é marcado pela redução gradual de hormônios como o estrogênio. Já a menopausa se consolida quando a mulher passa 12 meses consecutivos sem menstruar. Acontece em média aos 52 anos. E o acompanhamento dessas mulheres pode ser feito pelo SUS, o Sistema Único de Saúde. Ao perceber os sintomas, a mulher pode procurar atendimento nas unidades básicas de saúde e, se necessário, é encaminhada ao atendimento especializado. A médica ginecologista e obstetra do Hospital Universitário de Brasília, Bruna Heine, lembra que o tratamento da menopausa deve ser individualizado.
11: A terapia hormonal é o nosso tratamento de primeira linha para os sintomas climatéricos. Ele reduz até em 90% os sintomas, só que existem contraindicações. Então, por isso a importância dessa paciente passar por uma consulta, fazer uma avaliação, né, rastreios. Então, essa paciente, antes de iniciar uma terapia hormonal, normalmente a gente faz um rastreio para câncer de mama, a gente faz rastreio de doenças metabólicas, vê se a pressão está bem controlada, se não tem um diabetes descompensado.
9: Além de tratamento hormonal, o SUS também dispõe de medicamentos como estriol em creme para tratar o ressecamento vaginal, um dos sintomas da menopausa. Nas consultas, também são dadas orientações sobre alimentação, atividade física, física, sono e saúde mental, além da avaliação de condições crônicas. O Ministério da Saúde recomenda que a mulher tenha acompanhamento constante na atenção primária durante toda a transição. Reportagem Gabriela Noronha.
1: Na era das redes sociais, a preocupação com a segurança das mulheres também está no ambiente virtual.
2: Exposição de conteúdo íntimo sem autorização, perseguição online e ataques por meio das plataformas digitais estão entre os crimes mais cometidos na internet.
1: E o serviço Ligue 180 está se aprimorando para dar orientação mais precisa para as mulheres que sofrem esse tipo de violência.
2: Nós conversamos com a coordenadora do Ligue 180, Ellen Santos, sobre esse trabalho e o que as vítimas podem fazer quando sofrem uma agressão virtual. Acompanhe. Coordenadora Ellen Costa, bem-vinda à Voz do Brasil, um prazer ter a senhora conosco. Bom, fala pra gente um pouco mais sobre esse acordo, né, que foi firmado entre o Ministério das Mulheres e a Secretaria de Comunicação Social da Presidência da República. O que vai ser desenvolvido a partir dele? Quais são os objetivos?
12: Então, esse acordo, ele parte de uma realidade muito concreta que a gente vive, que é justamente essa violência contra a mulher que também acontece no ambiente digital e nós precisamos estar preparados para enfrentá-la, né? Então, essa parceria do Ministério das Mulheres com a SECOM, da Presidência, ela tem dois eixos que são muito importantes, né? Um deles é justamente a educação midiática. A gente precisa ampliar o conhecimento das mulheres sobre os seus direitos na internet. E o outro eixo é justamente a qualificação do Ligue 180, né, que a gente sempre vem trabalhando para preparar a central, e nesse nicho agora a central vai estar cada vez mais preparada para orientar as mulheres que estejam sofrendo algum tipo de violência no mundo digital. Então a gente está falando de situações de ameaça pela internet, perseguição pelas redes sociais, né, exposição de imagens íntimas sem consentimento e tantas outros tipos de violência.
2: Foi encaminhado um ofício, né, às plataformas digitais solicitando informações justamente sobre os mecanismos que são adotados por elas para o recebimento das denúncias de violência, como a senhora citou aí alguns exemplos, violência digital, né? Que informações vocês querem e a partir delas o que pode ser feito?
12: Então, a gente quer conhecer de maneira muito objetiva, né, como é que funciona o caminho da denúncia dentro de cada plataforma, né? Então, a gente precisa saber como é que essa mulher deve denunciar, quais são as informações que ela precisa apresentar, os prazos, né, de análise que existem dentro da plataforma e se ela recebe algum tipo de confirmação de que a denúncia foi recebida e se ela consegue também acompanhar o pedido, né, dessa denúncia, quais são os mecanismos que existem ali também para impedir que um conteúdo removido, que ele volte a circular, né? E a gente também quer saber como é que essas plataformas estão tratando esses conteúdos, né, que são produzidos ou manipulados por inteligência artificial e buscar estabelecer, quem sabe ali, um ponto focal também dentro dessas empresas aqui no Brasil.
2: Agora, nos casos em que uma mulher é vítima de violência digital, coordenadora, que tipos de provas ela deve reunir para denunciar posteriormente e quem ela deve procurar para fazer essa denúncia, né? A senhora acabou de mencionar aí, tem essa questão de denunciar nas plataformas, mas ela só deve denunciar na plataforma e aguardar, ela deve reunir provas, como que ela deve proceder quando ela perceber, por exemplo, que ela está sendo vítima de uma exposição de fotos íntimas ou de ameaças na internet?
12: Então, a orientação que, inclusive, as nossas atendentes já estão fazendo, né, é que sempre que for possível e seguro também, ela preserve a prova antes de apagar a mensagem ou antes de bloquear um perfil ou de denunciar aquele conteúdo na plataforma. Então, é importante que, se possível, ela consiga fazer prints completos, né, que ela mostre o perfil, a data, o horário, guardar esses links, o nome dos usuários, número de telefone, mensagem, áudio, né, vídeo que tem também, os e-mails, enfim. Se ela for fazer a denúncia na própria plataforma, guardar também o protocolo de confirmação dessa denúncia. Depois, a gente orienta para que ela procure ajuda. Então, ela pode utilizar os mecanismos de denúncia da própria plataforma ou ela pode procurar os órgãos competentes quando houver crime ali ou necessidade de um atendimento imediato, né? A gente orienta e quando a gente registra a denúncia, a gente encaminha para os órgãos de segurança pública pública, dependendo ali de quem for a competência da apuração. Então, eu quero dizer que ela pode procurar realizar essa denúncia também no Ligue 180, né? A gente acolhe essa mulher, a gente presta as informações sobre os direitos, registra a denúncia, então essas provas que ela conseguiu juntar, ela também pode encaminhar para o 180 via os seus canais de acesso, e a gente orienta também sobre os serviços da rede de atendimento, quais são os órgãos que ela pode procurar no seu território. E aí é importante a gente sempre fazer uma distinção, tá? Se houver uma situação de risco imediato, uma ameaça concreta à integridade física da mulher naquele momento, a gente sempre orienta para ligar para o 190 da Polícia Militar, que tem a competência de ser acionada nesses casos, né? Vai chegar ali numa situação de urgência e emergência.
2: Bom, para a gente concluir, então, a senhora pode dizer para a gente quais são os canais do Ligue 180, né? Obviamente, a gente tem a ligação para o número 180, mas o Ligue 180 hoje é uma plataforma maior e tem outros canais, né?
12: Sim, a central hoje é uma central que ela é multicanal, né? Então, sim, a gente liga gratuitamente para o 180, que é o tridígito, é muito bem disseminado, mas a gente também tem o atendimento via WhatsApp, através do número 61961100180. Nós temos o atendimento por e-mail, videochamada Libras, o webchat, todos esses também no site do Ministério das Mulheres. Todos esses canais funcionam 24 horas por dia, todos os dias da semana, tá? Aí eu gostaria só de reforçar para as mulheres que estão nos acompanhando ou terceiros que sabem de situações, né? Não precisa esperar uma situação se agravar para procurar o Ligue 180. Então, se ela estiver vivendo uma situação de violência, inclusive no ambiente digital, ou simplesmente se ela tiver uma dúvida sobre os seus direitos, sobre onde buscar ajuda, procura a central, procura o Ligue 180. A gente existe justamente para acolher, para orientar, ajudar essa mulher a encontrar os caminhos de proteção.
2: Muito bem, no ambiente digital e fora dele também, né? Eu conversei com a Ellen dos Santos Costa, coordenadora geral da Central de Atendimento à Mulher, o Ligue 180. Muito obrigada, Ellen, pela sua entrevista à Voz do Brasil.
12: Eu que agradeço, um bom trabalho a todos.
1: A Procuradoria-Geral da Fazenda Nacional publicou edital que oferece condições para regularização de débitos.
2: A depender do caso, o contribuinte pode conseguir até 100% de desconto. Para transações de pequeno valor, a redução pode chegar a 50% do total da dívida.
1: Os interessados têm até o dia 9 de outubro para aderir através do endereço regularize.pgfn.gov.br.
2: E as empresas que pensam em renegociar dívidas com a União contam com uma novidade.
1: O sistema Regularize agora permite acesso às funcionalidades usando a conta gov.br.
13: O novo acesso ao sistema Regularize está disponível para quem é responsável por uma pessoa jurídica e tem conta gov.br, nível prata ou ouro. A novidade torna mais direto o acesso aos serviços do Regularize e dispensa a necessidade de outros procedimentos para entrar no ambiente da pessoa jurídica, como detalha Raquel Ribeiro de Carvalho, coordenadora nacional de atendimento da Procuradoria-Geral da Fazenda Nacional.
14: Você poderá, por exemplo, consultar débitos inscritos em dívida ativa da União e do FGTS em nome da empresa, emitir guia de pagamento, fazer negociação do débito da empresa, mas atenção, para conseguir esse acesso, você precisa constar como responsável legal pelo CNPJ no cadastro da Receita Federal do Brasil.
13: Para acessar, é só seguir estes passos. Após fazer o login no portal Regularize com a conta gov.br, prata ou ouro, clique no seu nome e depois em alterar perfil de acesso. Informe o CNPJ da empresa pela qual você é responsável e clique em alterar perfil. O endereço do portal é o gov.br/regularize. Reportagem Luciana Colares de Holanda.
2: O programa Programa Nacional de Acesso ao Ensino Técnico e Emprego, o Pronatec, está com 1 milhão e 500 mil vagas abertas para cursos gratuitos de qualificação profissional voltados à área ambiental.
1: As oportunidades estão distribuídas em 11 estados e incluem formações em áreas como energias renováveis, biocombustíveis e preservação do meio ambiente.
15: Ao todo, serão oferecidas 1,5 milhão de vagas para cursos de qualificação profissional em áreas relacionadas à preservação, conservação, recuperação ou melhoria do meio ambiente. O diretor de Articulação e Fortalecimento da Educação Profissional e Tecnológica do Ministério da Educação, Sérgio Pedini, conta onde os profissionais que concluírem esses cursos poderão atuar.
16: A sociedade mudou, né? Todas as atividades acabam derivando para um interesse na área ambiental, o que é muito bom, né? Frente ao que a gente encontra de desafios aí de mudanças climáticas, né? Então, hoje uma capacitação dessa qualifica a pessoa para atender qualquer setor.
15: As vagas são oferecidas por meio do Pronatec, o Programa Nacional de Acesso ao Ensino Técnico e Emprego. O programa tem como objetivo expandir o acesso à educação profissional e tecnológica e contribuir para a inserção de jovens e adultos no mercado de trabalho. Os 11 cursos gratuitos são ofertados nos estados do Maranhão, Minas Gerais, Mato Grosso do Sul, Pará, Pernambuco, Piauí, Rio de Janeiro, Rio Grande do Norte, Roraima e Rio Grande do Sul. Jonas Benício Costa é pedreiro e decidiu investir em uma nova formação. Agora, ele é aluno do curso de instalador de sistemas fotovoltaicos, oferecido pelo Instituto Federal do Maranhão, e conta como tem sido a experiência.
17: A gente cresce um pouco mais no mercado de trabalho, enriquece o currículo, e são vários benefícios que um curso desse tem a oferecer para a gente, né? Porque o conhecimento é uma coisa que ninguém te rouba.
15: Sérgio Pedini, do Ministério da Educação, destaca a importância de investir na educação profissional.
16: Cursos de qualificação profissional acabam abrindo...

0: Reportagem Márcia Fernandes.
1: Participantes do Exame Nacional do Ensino Médio, que são concluintes da rede pública de ensino, deverão selecionar obrigatoriamente o idioma de preferência para a prova de língua estrangeira até o dia 18 de outubro.
2: Os estudantes devem escolher entre inglês ou espanhol. Quem perder esse prazo fará obrigatoriamente a prova de inglês, sem chance de mudança.
1: E aqueles que tiveram a inscrição automática deverão preencher o questionário socioeconômico disponível no site de inscrição para acessar o local de prova.
2: Para fazer o preenchimento e também selecionar a língua estrangeira, basta acessar enem.inep.gov.br.
1: E essas foram as notícias do governo federal.
2: Uma realização da Secretaria de Comunicação Social da Presidência da República.
1: Com produção da empresa Brasil de Comunicação.
2: Fique agora com o Minuto do TCU. Em seguida, as notícias do Poder Judiciário e do Congresso Nacional. Boa noite.
1: Boa noite, até amanhã.
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4: Minuto do TCU.
5: No dia 29 de outubro, o Tribunal de Contas da União promove seminário sobre os desafios da infraestrutura na Amazônia. O encontro vai discutir o chamado custo amazônico, que considera as dificuldades de transporte, as grandes distâncias e as características da região. Esses fatores podem aumentar o preço de obras e serviços públicos. Serão debatidos os gastos e as estratégias para ampliar a eficiência das redes de transporte. Participam especialistas de órgãos públicos, tribunais de contas e instituições ligadas à infraestrutura e ao desenvolvimento regional. O evento será realizado em Manaus, em parceria com o Tribunal de Contas do Estado do Amazonas. As inscrições estão abertas e a programação já está disponível. 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
7: STF exclui o crédito presumido de ICMS da base do PIS e da COFINS.
8: Resolução do CNJ prevê fim de processos judiciais em dívidas de até 10 mil reais.
7: Missões de observação eleitoral destacam a transparência e organização das eleições 2026.
8: Boa noite, eu sou Marcela Luiza.
7: E eu sou Walter Lima.
8: O Supremo Tribunal Federal excluiu o crédito presumido de ICMS da base do PIS e da COFINS.
7: Prevaleceu o entendimento de que o benefício fiscal concedido por estados e pelo DF não deve integrar a base das contribuições federais. Marta Ferreira.
9: O julgamento chegou a ser iniciado no plenário virtual, quando havia sido formada maioria favorável aos contribuintes. Só que um pedido de destaque levou a análise para o plenário físico. Os votos proferidos pelos ministros aposentados foram mantidos. Autor do destaque, o ministro Gilmar Mendes, votou no sentido da inclusão dos créditos presumidos de ICMS na base de cálculo do PIS e da COFINS, mantendo a posição que havia adotado no plenário virtual. No final, prevaleceu o entendimento de que o benefício fiscal concedido por estados e pelo Distrito Federal não deve integrar a base das contribuições federais.
8: Resolução do CNJ de 2026 prevê o fim de processos judiciais referentes a dívidas de baixo valor movidos por bancos.
7: A norma prevê a extinção de processos judiciais movidos por bancos quando a dívida for de até 10 mil reais. Marcelo Della Libera.
10: Essa resolução trata de processos de baixo valor e sem perspectiva de satisfação, ou seja, quando não foi possível localizar o devedor ou quando, mesmo localizado, não foram encontrados bens suficientes para pagar a dívida. Tratam de processos de cobrança que continua tramitando, mas sem perspectiva concreta de que o credor consiga receber o valor que lhe é devido. O objetivo da medida é aumentar a eficiência do sistema de justiça, que deixa de lado dívidas de baixo valor sem perspectiva de pagamento e pode priorizar processos mais complexos.
8: Convidados internacionais que participaram das missões de observação eleitoral neste ano reconheceram a confiabilidade, a organização e a transparência do trabalho da Justiça Eleitoral na condução do primeiro turno das eleições.
7: O relatório preliminar foi divulgado nesta

0: Terça-feira, Vitor Struck.
1: O documento foi elaborado por representantes da Organização dos Estados Americanos, a OEA, do Parlamento do Mercosul, do Carter Center dos Estados Unidos, da Liga dos Estados Árabes, além de universidades brasileiras, como a Pontifícia Universidade Católica de São Paulo. Participaram das missões 91 observadores e observadoras de 23 nacionalidades.
2: Tribunal Superior do Trabalho e Astral, Associação Brasileira de Televisões e Rádios Legislativas, firmam acordo de cooperação institucional.
0: Uma forma de ampliar a divulgação de conteúdos audiovisuais produzidos pelo Tribunal. Rafael Silva.
3: A parceria com as emissoras que integram a Astral vai permitir à Secretaria de Comunicação Social do TST levar a um maior número de ouvintes por todo o país todo o conteúdo multimídia produzido. Tudo o que é de interesse nas relações de trabalho pode ser utilizado pelas emissoras associadas em diferentes formatos e plataformas, como televisão, rádio, sites, aplicativos, plataformas de streaming, redes sociais e podcasts.
2: STJ decide que violação de patente permite reconhecer dano moral presumido.
0: Isso significa que não é preciso prova de prejuízo à imagem, à reputação ou ao prestígio da empresa. Fátima Uchoa.
4: O STJ restabeleceu a condenação por danos morais imposta pelas instâncias de origem em Goiás a empresas que fabricaram e venderam sem autorização do titular cópia de uma máquina agrícola protegida por patente de modelo de utilidade, concedida pelo Instituto Nacional da Propriedade Industrial para proteger melhorias no uso ou na fabricação de objetos já existentes. Para os ministros, a proteção da patente como espécie de propriedade industrial segue a mesma lógica já adotada pelo STJ a casos de uso indevido de marca. A relatoria foi do desembargador convocado Luiz Carlos Gamboge.
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2: Uma boa noite.
0: E até amanhã.
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7: Eu sou Paula Groba.
8: E eu sou Humberto Pinheiro.
7: E estes são os destaques de hoje do Jornal do Senado, que começa agora.
8: Em segundo dia de discussões, fim da escala 6-1 gera debate sobre momento da votação.
7: Senadores divergem sobre MP que proíbe bets no Brasil.
8: Agentes de trânsito podem ter lei geral e porte de arma.
7: Boa noite.
8: Boa noite.
7: A proibição das bets em todo o país divide governo e oposição no Senado. Na volta dos trabalhos parlamentares após o primeiro turno das eleições, os senadores discutem os efeitos da medida provisória que suspende a atuação das empresas de apostas.
8: Em vigor desde 25 de setembro, a MP é questionada no Supremo Tribunal Federal por representantes do setor que alegam violação à segurança jurídica e à livre iniciativa. Os detalhes com o repórter Alexandre. Alexandre Campos.
9: O futuro da medida provisória que proíbe as bets em todo o território nacional está nas mãos do Supremo Tribunal Federal. Relator de ações que questionam a constitucionalidade da lei que regulamenta as apostas de cota fixa no país, o ministro Luiz Fux deve decidir também sobre os pedidos de entidades ligadas ao setor para suspender a eficácia da MP editada pelo governo em 25 de setembro. Associações das empresas que exploram esse negócio no país e de emissoras de rádio e TV, além de clubes de futebol, alegam que o texto gera insegurança jurídica e viola o princípio da livre iniciativa. Ao se manifestar contrariamente à exploração de apostas no país, a senadora Damaris Alves, do Republicanos do Distrito Federal, afirmou que os representantes desse segmento têm razão em questionar a proibição imediata por meio de medida provisória.
10: Eles contrataram. Existe contrato de publicidade com emissoras. Então, quando você tem um contrato de publicidade, você já contratou um monte de gente. Então, vai ter desemprego. Então, que acabe-se com as BET de forma escalonada, dando para o segmento a oportunidade de interromper os seus contratos sem prejudicar tanta gente. Mas podemos, por exemplo, de imediato proibir as publicidades. Eu sou relatora do projeto que proíbe a publicidade. Isso sim, vamos proibir a publicidade. Agora, acabar do jeito, o Congresso cometeu um erro em liberar, agora vai cometer um outro erro acabando dessa forma.
9: Já o senador Jacques Wagner, do PT da Bahia, acredita que se o ministro Luiz Fux não for favorável à ação que questiona a MP, o texto deve ser aprovado pelo Congresso Nacional.
11: Eles ingressaram no STF, eu não sei qual vai ser a posição do ministro Fux, que foi para quem foi distribuído. Aqui eu acho difícil que alguém sustente contra o que virou uma doença social de graves consequências no Brasil inteiro. Então, defender o dinheiro dos donos da BET contra o suicídio e a depressão de milhares de pessoas, eu acho muito difícil.
9: Além de proibir as BETs em todo o território nacional, a MP editada pelo governo veda publicidade, propaganda e patrocínio relacionados a esse tipo de atividade e impõe obrigações aos provedores de aplicações de internet e lojas virtuais, como o impedimento de oferecer produtos ou serviços referentes a apostas.
7: E os agentes de trânsito podem ganhar uma lei geral para unificar o regime jurídico da carreira em todo o país.
8: A proposta, já aprovada na Comissão de Segurança Pública e em análise na Comissão de Constituição e Justiça, também garante o direito ao porte de arma de fogo para profissionais que atuam em atividades externas. Repórter Bruno Lourenço.
12: A proposta de lei geral dos agentes de trânsito aprovada na Comissão de Segurança Pública reconhece a carreira como típica de Estado. O relator, senador Efraim Filho, do PL da Paraíba, destacou que esse entendimento evitaria a delegação integral de suas atribuições a empresas privadas. Sobre o porte de arma, o senador defendeu, na ocasião, a previsão de que o direito seja restrito aos agentes que trabalham diretamente na fiscalização ostensiva.
13: Apesar de considerarmos valorosa a previsão de porte de arma de fogo para os agentes de trânsito, é necessário limitar esse direito àqueles servidores que exerçam atividades de forma ostensiva e externa, tendo em vista o caráter finalístico restritivo do Estatuto.
12: O texto, que será analisado agora na Comissão de Constituição e Justiça, tem o objetivo ainda de evitar uma ampliação conceitual excessiva da atividade policial, ao assegurar que as atribuições de engenharia e educação continuem sendo partes integrantes da segurança viária, sem serem descaracterizadas. Depois da CCJ, o projeto de lei vai ao plenário do Senado.
7: Tomou posse nesta terça-feira a nova senadora pelo Distrito Federal, Leani Lemos, do PSB. Servidora de carreira do Senado desde 1993, ela ocupa a vaga da senadora Leila Barros, de quem é primeira suplente. Leila está licenciada por 120 dias para tratar de interesses particulares. O afastamento termina em fevereiro de 2027.
8: No primeiro discurso como senadora, Leani disse que vai atuar em defesa da democracia, do fortalecimento das instituições e do federalismo. Também citou como prioridades uma gestão pública eficiente, a redução das desigualdades e a ampliação de oportunidades. Emocionada, Leani lembrou sua trajetória no Senado e a história do pai, um paraibano que chegou a Brasília em 1958 para trabalhar na construção do prédio do Congresso Nacional.
14: Hoje, os netos do meu pai estão aqui, na tribuna de honra, mas muitos outros netos de candangos continuam a lutar por um emprego, um salário digno, uma jornada que não seja 6x1 e uma vida de alegria com suas famílias. É tudo o que essas pessoas pedem e é pouco.
7: E a proposta que acaba com a escala 6x1 no Brasil avançou mais uma etapa no Senado, mas o momento da votação divide os senadores.
8: Na segunda sessão de discussão, a oposição questionou a decisão de acelerar a análise às vésperas do segundo turno das eleições. Já a base do governo defendeu a votação e classificou o fim da escala 6x1 como uma reivindicação histórica dos trabalhadores. Repórter Douglas. Douglas Castilho.
15: Líder da oposição, o senador Rogério Marinho, do PL do Rio Grande do Norte, questionou o fato de o governo pautar o tema às vésperas do segundo turno.
16: Não nos negamos a discutir jornada, não nos negamos a discutir esse ou qualquer outro assunto. A estratégia é que o regimento seja cumprido, que haja discussão, que haja interstício, que não haja atropelo. Mas não somos contra nem a favor, fim da escala 6x1. Nós somos a favor de que haja uma jornada flexível. Quem trabalha precisa ter a condição de escolher e fazer a sua própria condição de trabalho.
15: A líder do governo no Senado, Tereza Leitão, do PT de Pernambuco, disse que já está colhendo assinaturas para acelerar a tramitação.
17: Meu desejo era que essa PEC fosse votada aqui no plenário imediatamente depois da aprovação quase unânime na Comissão de Constituição e Justiça. O que é que pode mudar este rito? É um calendário especial. Estamos recolhendo as assinaturas.
15: Faltam 3 sessões de discussão para a votação em primeiro turno e outras 3 para o segundo turno. Entre os dois momentos, deve haver um intervalo de 5 dias úteis que poderá ser modificado caso o requerimento de Tereza Leitão seja aprovado.
18: Eleições 2026.
7: Você sabia que eleitores que não votaram no último domingo podem votar normalmente no segundo turno? Isso acontece porque a Justiça Eleitoral considera cada turno como uma eleição independente. Por isso, o não comparecimento à primeira etapa da votação não impede a participação no segundo turno. Para votar, a eleitora e o eleitor precisam apenas estar com o título em situação regular, ou seja, o documento não pode estar cancelado nem suspenso.
8: No dia 25 de outubro, o Distrito Federal e 6 estados irão eleger seus governadores. Na mesma data, ocorrerá em todo o país o segundo turno para escolher o presidente da República. O senador Paulo Paim, do PT do Rio Grande do Sul, enfatizou a importância de voltar às urnas. Na avaliação dele, os eleitores devem comparar os projetos dos dois candidatos e acompanhar os debates que devem ocorrer antes da eleição.
19: No fundo, pede para que as pessoas votem, que assim é a democracia. Mas comparem os dois projetos. São dois projetos. Você pode escolher. Quando der o debate dos dois candidatos, cada um vai demonstrar o que fez durante a vida e o que pretende fazer ganhando as eleições.
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8: Edição de Paula Groba e trabalhos técnicos de Eliseu Caires, o Jornal do Senado fica por aqui. Acompanhe agora as notícias da Câmara dos Deputados. Boa noite.
7: Boa noite e até amanhã.
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22: Plenário da Câmara pode votar mudanças na legislação sobre mineração.
23: 12 partidos e 2 federações não cumpriram a cláusula de barreira.
22: Bancada feminina manterá atuação suprapartidária na próxima legislatura.
23: Boa noite. Deputadas da bancada feminina afirmam que a atuação do grupo continuará sendo suprapartidária em 2027. Os resultados das urnas mostraram um aumento de 90 para 109 deputadas entre os 513 que compõem a Câmara. A repórter Silvia Munhato tem as informações.
24: Deputadas da bancada feminina da Câmara acreditam que, apesar da acentuada divisão ideológica do país, reafirmada nos resultados do primeiro turno das eleições, a atuação do grupo continuará sendo suprapartidária. Em entrevistas ao programa Painel Eletrônico da Rádio Câmara, tanto a deputada Jaque Rocha, do PT do Espírito Santo, atual coordenadora da bancada, quanto a deputada Soraya Santos, do PL do Rio de Janeiro, defenderam, por exemplo, a luta pela reserva de cadeiras para as mulheres no parlamento. Hoje há reserva de 30% para candidaturas femininas, com recursos proporcionais, mas não de cadeiras. Jaque Rocha acredita que a reserva poderia começar com os mesmos 30%. A partir de 2027, a bancada vai subir de 90 para 109 deputadas, em um total de 513, ou seja, pouco mais de 20%. Para Soraya Santos, a reserva poderia ser de 50%, já que as mulheres representam 52% do eleitorado. eleitorado. Segundo ela, isso poderia até reduzir os ataques contra as candidaturas femininas.
0: Se você perguntar para as deputadas e parlamentares dos países europeus, elas não sofrem esse tipo de ataque. Por quê? Porque as cadeiras já estão lá definidas, 50% para um, 50% para outro, ou 30% que seja. Isso já está consolidado. Então, as mulheres, ainda por cima, sofrem ataques de formas diferentes para que elas se desestimulem na disputa eleitoral.
24: Soraya Santos lembra que ainda há muito o que fazer, já que estados como Piauí e Roraima e o Distrito Federal não elegeram nenhuma mulher como deputada federal. Para Jaque Rocha, as mulheres acabam se unindo em relação a várias pautas que são comuns.
1: A gente consegue colocar o direito das mulheres acima de qualquer questão ideológica ou até mesmo de pensamento individual. No dia de hoje, infelizmente, as estatísticas nos mostram que vão morrer 4 mulheres vítimas de feminicídio no nosso país. Então, nós não podemos fechar os olhos para esses dados e estatísticas.
24: Jaque Rocha explicou que a principal pauta é colocar mais recursos no orçamento para temas como combate à violência contra a mulher e o apoio ao empreendedorismo feminino. Da Rádio Câmara de Brasília, Silvia Minhato.
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3: Eleições. 12 partidos e 2 federações não cumpriram a cláusula de barreira nas eleições deste ano, mas a situação ainda pode mudar com decisões judiciais. Quem explica os detalhes é a repórter Paula Bittar.
4: Nas eleições deste ano, 12 partidos políticos e 2 federações não atingiram a cláusula de barreira. Criada em 2017, a cláusula estabelece critérios para que as legendas possam acessar os recursos do fundo partidário e o tempo de rádio e TV destinado à propaganda partidária. Segundo as regras, os partidos precisavam obter nas eleições para deputado federal ao menos 2,5% dos votos válidos distribuídos em pelo menos 9 estados, com um mínimo de 1,5% dos votos válidos em cada um. A outra opção era eleger pelo menos 13 deputados federais distribuídos em no mínimo 9 estados. PDT, Agir, Mobiliza, Avante, PSTU, PCB, PRTB, DC, PCO, Democrata, UP e Missão foram as legendas que não passaram na cláusula de barreira. Desses, apenas PDT, Avante e Missão elegeram algum deputado. Já as federações que não cumpriram os critérios foram PSOL Rede e PRD Solidariedade. Marina Lacerda, cientista política e professora do mestrado da Câmara, ressalta que o papel da cláusula de barreira é evitar uma superfragmentação partidária e permitir o debate político.
25: Qual é o objetivo do sistema proporcional? Você representar a diversidade de opiniões que existem na sociedade. O problema do sistema proporcional é que ele pode ter regras que vão levando a uma fragmentação partidária imensa. Então, ao longo da última década, o Brasil foi criando regras para equilibrar. Não perder a representação de minorias e de grupos que não são majoritários na sociedade, mas também de ter uma racionalidade do sistema partidário.
4: Mas esse equilíbrio nem sempre é perfeito, segundo a cientista política. Marina Lacerda cita o exemplo do PSOL, partido que não atingiu os critérios, mas que é conhecido por representar diversas minorias, tendo parlamentares indígenas e trans, por exemplo. A Federação PSOL Rede não atingiu a cláusula por uma diferença de 185 votos. O grupo alcançou 1,5% dos votos válidos para deputado federal em 8 estados, mas registrou 1,49% no Espírito Santo e elegeu 15 deputados federais, mas distribuídos apenas por 6 estados. O cientista político Paulo Castro aponta que as regras já têm surtido efeito com a redução de siglas com representação na Câmara.
5: Isso já reflete o movimento dos partidos de se unirem em federações para evitar eventuais problemas para atingir a cláusula de barreira. Então, a cláusula de barreira, ela segue de fato esse propósito para o qual ela se propõe, que é de diminuir o número de partidos para que a Câmara tenha um cenário de disputas nacionais e não apenas partidos pequenos, que muitas vezes não têm ramificação nacional, que estão aqui representados, mas sem essa capacidade de participar do grande debate político brasileiro.
4: Mas a situação dos partidos que ficaram fora da cláusula ainda não está completamente definida. Decisões judiciais podem alterar a validade de votos e os percentuais. Partidos podem se fundir ou incorporar outras legendas ou ainda entrar em uma nova federação. Da Rádio Câmara, de Brasília, Paula Bittar.
18: Segurança Pública.
23: Zuco, do PL do Rio Grande do Sul, é um dos autores da proposta que torna obrigatório o trabalho de presos condenados em regime fechado e semiaberto. Pelo texto, metade da remuneração obtida com a atividade deve ser destinada ao custeio e à manutenção do sistema prisional.
3: A outra metade do salário, segundo o deputado, seria repassada à família do detento. Zuco argumenta que os recursos destinados ao sistema prisional podem financiar melhorias na infraestrutura das unidades, além de ações de segurança, ressocialização e capacitação profissional dos presos.
18: Educação.
23: Os deputados estão analisando um reforço da inclusão escolar de pessoas autistas e com altas habilidades. O repórter José Carlos Oliveira tem mais detalhes sobre a proposta.
6: A Câmara dos Deputados analisa projeto de lei com foco na inclusão escolar de pessoas com transtorno do espectro autista. O texto original da deputada Carla Dixon, do PL do Rio Grande do Norte, já foi aprovado nas comissões de Educação e de Defesa dos Direitos das Pessoas com Deficiência, que estenderam as medidas também para os estudantes com altas habilidades ou superdotação na rede pública da educação básica. A proposta cria a política Incluir, com o objetivo de apoiar ações voltadas à permanência, à participação e à aprendizagem desses estudantes. A Câmara tem uma frente parlamentar de proteção às pessoas com transtorno do espectro autista, coordenada pelo deputado Felipe Beccari, do Podemos de São Paulo.
9: Existem muitos projetos parados na Câmara dos Deputados que tratam desse universo do autista. Então a gente precisa resgatar esses projetos, atualizá-los, fazer um novo bloco, né, que atenda às necessidades dos autistas hoje, para que a gente consiga avançar nas políticas públicas.
6: O projeto de lei que reforça a inclusão escolar de pessoas autistas e com altas habilidades ainda vai passar por votação nas comissões de Finanças e Tributação e de Constituição e Justiça. Da Rádio Câmara de Brasília, José Carlos Oliveira.
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18: Transportes.
3: Projeto obriga companhias aéreas e operadores aeroportuários a oferecer equipamentos mais seguros para embarque e desembarque remoto. A proposta de Maurício Neves, do PP de São Paulo, prioriza idosos, pessoas com deficiência, gestantes, lactantes e passageiros com mobilidade reduzida.
23: O deputado acrescenta que o texto prevê o uso de rampas e plataformas elevatórias, mas proíbe escadas íngremes como o único acesso para esses passageiros. Segundo Maurício Neves, o projeto também estabelece multas para empresas que descumprirem as regras.
18: Agricultura.
3: Dá Paulo Barreto, do União da Bahia, apoia a proposta que cria regras diferenciadas para pequenos produtores rurais que cometerem infrações ambientais. Em vez de sofrer imediatamente sanções, como embargo da atividade ou apreensão de produtos, eles terão 24 meses para corrigir os danos.
23: Dal Barreto avalia que o prazo permite a adequação ambiental sem interromper a produção, que garante o sustento da família. Pela matéria em tramitação na Câmara, as penalidades poderão ser aplicadas caso o produtor não faça as correções dentro do período estabelecido.
3: Jorge Braz, do Republicanos do Rio de Janeiro, propõe manter as exigências sanitárias para a importação de amêndoas de cacau da Costa do Marfim e impedir a flexibilização de regras. A ideia é proteger as plantações brasileiras contra pragas que podem chegar com o produto importado.
23: Jorge Braz defende que qualquer alteração nas regras seja feita somente após uma análise formal dos riscos e com base em evidências científicas. O deputado argumenta ainda que é preciso garantir mais proteção à produção nacional de cacau.
3: Tião Medeiros, do PP do Paraná, propõe retirar a exigência do Registro Geral da Atividade Pesqueira para os produtores de peixes e outros animais aquáticos. O deputado explica que a medida evita burocracia e custos adicionais para os aquicultores.
23: O deputado acrescenta que a produção já é fiscalizada por meio da nota fiscal e da guia de trânsito animal, que garantem o controle sanitário e a origem dos produtos. Para Tião Medeiros, exigir também o registro não traz mais segurança e pode dificultar a comercialização.
21: Votação.
3: Vários projetos polêmicos e com urgência aprovada podem ser incluídos na pauta de votações do plenário. Uma dessas propostas prevê mudanças na legislação sobre mineração. Saiba mais sobre a perspectiva de votações na reportagem de Antônio Vital.
11: Depois do primeiro turno das eleições, diversos projetos estão prontos para entrar na pauta de votações do plenário da Câmara. Um deles é o que reduz a jornada normal de trabalho para 40 horas semanais e garante 2 dias de repouso semanal remunerado, sem redução de salário. O projeto apresentado pelo governo regulamenta a proposta de emenda à Constituição aprovada pelos deputados no primeiro semestre e que aguarda análise pelo Senado. O projeto prevê regras de transição, como da proposta de emenda à Constituição já aprovada. A jornada passa a ser de 42 horas semanais 2 meses depois da publicação da lei. Um ano depois desse prazo, passa a valer o limite definitivo de 40 horas semanais, mas ainda não há consenso para a votação do projeto, que é criticado pela oposição e por entidades empresariais. Também pode ser votado o projeto que aumenta o limite de receita bruta anual para os microempreendedores individuais, os MEIs. Hoje podem ser enquadrados como MEI, pagando menos impostos, microempreendedores que faturem até R$ 81 mil reais por ano. O projeto aumenta esse limite para R$ 130 mil reais. Além disso, permite que o MEI contrate até 2 empregados. Hoje pode contratar apenas 1. Esse texto, porém, pode ainda ser alterado até a data da votação. O governo admite um teto de R$ 140 mil reais para os microempreendedores. Outro projeto que ganhou regime de urgência e pode ser votado a qualquer momento é o que altera diversos pontos da legislação da mineração. Entre outras medidas, o texto amplia o conceito de garimpeiro e cria o leilão social, que vai ofertar áreas de menor volume de minérios e pode beneficiar cooperativas de garimpeiros, que terão prioridade no processo de autorização. A proposta foi apresentada por um grupo de trabalho criado em 2022 e é assinado pelo deputado Felipe Barros, do PL do Paraná, coordenador do grupo, que foi eleito senador. A justificativa é que o projeto dá mais agilidade ao processo de mineração. Um dos pontos dispensa o licenciamento ambiental para lavras se a tecnologia usada não provocar impactos significativos. O regime de urgência provocou discussão no plenário. O governo se manifestou contra a proposta e pediu mais discussão antes da votação, como disse a deputada Érica Cocai, do PT do Distrito Federal.
12: Esse projeto é para legalizar o garimpo, e legalizar o garimpo sem regras. O Brasil inteiro viu o desastre que houve no território Yanomami, pela ação sem regras do próprio garimpo. Porque não dá para ficar todo o tempo passando a boiada, porque meio ambiente é fundamental para a própria soberania. Mas nós também temos a posição do Ministério do Planejamento, da Casa Civil, contra esta proposição. Não dá para liberar, como está se propondo, o garimpo sem regras.
11: Já o deputado Joaquim Passarinho, do PL do Pará, relator do grupo de trabalho que apresentou a proposta, defendeu as mudanças na lei de mineração. Segundo ele, o objetivo é permitir que pequenas empresas atuem no setor.
13: No nosso projeto, não há nenhum tipo de restrição ao meio ambiente, não há nenhum tipo de facilitação, não há anuência prévia, não há tasta, não há nada disso. Pelo contrário, o que nós estamos tentando é tirar da mão de 5, 6 empresas, umas nacionais, outras internacionais, que detêm quase todo o subsolo nacional pesquisado. Está na mão de 5 empresas. E essas empresas não dão anuências para as menores empresas trabalharem. E o subsolo brasileiro, ele é do povo brasileiro.
11: Outras propostas que podem ser votadas foram apresentadas como prioridade no primeiro semestre pela Frente Parlamentar da Agropecuária. Um dos projetos suspende por 2 anos sanções e embargos ambientais a pequenos produtores rurais. A medida não tem apoio do governo, que argumenta que na Amazônia Legal, isso pode significar a suspensão de sanções a quem possui propriedades de até 400 hectares. Outro projeto pronto para ser votado é criticado pela oposição desde o início do ano e ainda não tem consenso para ser votado. A proposta combate a misoginia, que é como se chama o ódio, desprezo ou preconceito contra as mulheres. O texto, já aprovado pelo Senado, foi alterado pela deputada Tabata Amaral, PSB de São Paulo, coordenadora do grupo de trabalho que analisou a proposta. O texto aprovado pelo Senado equipara a misoginia ao crime de racismo, o que a torna inafiançável e imprescritível. Na nova versão, a relatora alterou principalmente a definição de misoginia. Ela retirou os termos ódio e aversão à mulher, previsto no projeto original para caracterizar a misoginia e considerados vagos pela oposição. Na nova versão, misoginia é descrita como a prática, a indução ou a incitação de menosprezo ou discriminação contra a mulher que promova violência. A pena prevista é de 2 a 5 anos de prisão. Da Rádio Câmara de Brasília, Antônio Vital.
21: Justiça.
23: Paulo Litro, do União do Paraná, apoia a proposta de emenda à Constituição que estabelece mandato de 12 anos sem recondução para ministros do Supremo Tribunal Federal. A medida mantém as 11 vagas da corte com idade de ingresso entre 45 e 70 anos.
3: A PEC, apoiada por Paulo Litro, também divide entre executivo, legislativo e judiciário a indicação dos integrantes da corte. O texto ainda estabelece períodos de quarentena antes da indicação e depois da saída do STF.
23: A Câmara aprovou e encaminhou para o Senado projeto que atualiza a estrutura da Advocacia Geral da União. Vinícius Gurgel, do PL do Amapá, informa que o texto reorganiza e define atribuições das carreiras que integram o órgão responsável pela defesa jurídica da União.
3: Vinícius Gurgel avalia que a reorganização pode tornar mais eficiente a atuação da AGU, reduzindo sobreposições e tornando mais claras as competências dentro da estrutura institucional.
23: Projeto aprovado pelo Congresso e já transformado em lei, cria 8 varas federais no Amazonas e em Mato Grosso do Sul. João Maia, do PP do Rio Grande do Norte, avalia que a medida amplia a presença da Justiça Federal em regiões com demanda crescente.
3: A nova lei, que contou com o apoio de João Maia, também cria cargos de juízes e servidores para reforçar o atendimento de processos ambientais, fundiários, previdenciários e criminais.
23: Termina agora o Jornal Câmara dos Deputados, produzido pela Rádio Câmara, com trabalhos técnicos de Everson Urani e apresentação de José Carlos Andrade e Luciana Vieira. Uma boa noite para você.
3: Uma ótima noite. A Voz do Brasil volta amanhã.
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1: Pois é, agora são 8:01, já no seu receptor, entrando no ar o seu Jornal da Noite.
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1: Pois é, são 8:02, já entrando no ar o seu Jornal da Noite, né? O seu Jornal da Noite, hoje, né? Com a presença dos amigos aqui, o nosso Gleidson Pessoa, o nosso Adriano Souza, e sem a ausência hoje do nosso Dr. Ringson, né? Que teve alguns afazeres, né? Na mesa de áudio aí o nosso Leotec, e a gente já começa, né? Dando boa noite a todos os nossos amigos, né? A você que está aí ligado, de todos os grupos de WhatsApp, né? Permaneça ligadinho. E o nosso WhatsApp da rádio é o 988-12-1005. Você manda sua mensagem de texto e a gente aqui com certeza coloca no ar. São 8:02, vamos rapidamente, né? Passar aqui para o nosso Gleide Pessoa para dar o seu boa noite. Boa noite, Gleide.
2: Boa noite, Aloysio. Boa noite, Adriano. Boa noite aos ouvintes da 100.5 FM Líder. Bem-vindo você que está com a gente aí no carro, em casa, os porteiros que estão no seu trabalho aí. Boa noite para você que está ligadinho com a gente, seja no rádio Net ou no YouTube. Obrigado pelo carinho da sua audiência. 8:04, o mundo da política está fervendo aí depois de um domingo de eleições. Muito importante, um cenário que surpreendeu a Paraíba. Isso. No último domingo. Né, todo mundo ficou surpreso com os nomes, as renovações na Câmara, na Assembleia Legislativa da Paraíba, na Câmara dos Deputados, no Senado Federal. Para algumas pessoas foi surpresa, para outras não. Mas a gente quer saber a opinião de você que está aí do outro lado. Manda mensagem para a gente, manda um áudio rapidinho, gente, não demora. 15 segundos, 20 segundos, no máximo 30 aí, para a gente ganhar tempo, para todo mundo falar, para dar tempo de colocar todo mundo no ar. 988-12-1005. Falei certo? Falei certo, né? 988-12-1005. Você manda sua mensagem, manda o seu áudio aí pra gente, pede seu abraço, pra gente aí tá abraçando você, mandando aquele alô maravilhoso, e dá sua opinião. O que é que você achou desse último domingo de eleição? Seu candidato se elegeu? Seu candidato não se elegeu? Fala pra gente, a gente quer saber. Agora é com o Adriano. Adriano, boa noite pra você. Boa noite.
3: Adriano Souza.
4: Isso, boa noite, Gleidson. Boa noite, Aloysio. Boa noite, Leotec. Todos os ouvintes do Jornal da Noite. Minha garganta hoje não está legal. Tô um pouco afônico ainda, com a virose e a garganta um pouco dolorida, mas estou aqui. Porque, como dizia o meu grande amigo, Jacir Mendonça, né? Meu nome é trabalho. Então, dá uma boa noite a Raquel Maroja, Dona Estefânia. Vocês que estão aí no grupo do WhatsApp já estão ligadinho. Nossa querida diretora Raquel Maroja. Tem que ver aí, Gleice. Estão dizendo aqui que está sem som.
2: Já resolvemos. O negócio aqui é rápido, ligeiro e avexado.
4: E foi a nossa diretora, viu?
2: Ela também mandou para mim, tá tudo resolvido.
4: Nossa diretora Raquel Maroja, nossa eterna deputada Estefânia Maroja, vocês que estão aí nos grupos do WhatsApp, o pessoal que já está aqui no grupo já esperando aqui a programação. Como o Gleidson falou, você vai ligar para cá, vai comentar sobre a eleição. Vamos falar aqui da eleição de Santa Rita também, né, Gleidson?
2: Vamos sim.
4: A quantidade de votação, uma votação muito expressiva, sim, que Fernando Alvino teve aqui, né, pela primeira vez. Tivemos também uma baixa votação, né, da doutora Jane.
2: Uma baixa
4: aqui
2: votação
4: em Santa Rita, de doutor Emerson também. Então a gente vai falar sobre isso, você também vai ligar e dar sua opinião, né? A respeito aqui da ligação de hoje, a gente também vai ver aqui a quantidade de votos que o pessoal que tiver aqui em Santa Rita, né, Gris? Claro. Praticamente aqui no aplicativo, viu?
2: A gente nem é contra, nem é a favor. A gente é o povo. Isso. Estamos aqui a serviço do ouvinte. Isso. Então, você opina, você diz o que... Se você acha que foi bom, se você acha que não foi bom, aí é com você, a opinião é sua. 98812-1005. Aloísio, 8h07, vamos às manchetes do programa
1: isso,
2: de hoje?
1: Isso, são 8h07, vamos embora, rapidinho. Vamos aí, as nossas manchetes para hoje. Pois é, Santa Rita fica sem representante na Assembleia Legislativa, viu?
2: Já o Republicanos oficializa Wilson Filho para disputar a presidência da Assembleia Legislativa na Paraíba, Luísio.
1: Isso em Santa Rita, eleições 2026, né? Com várias surpresas. Surpresas que daqui a pouquinho a gente conta tudo isso.
2: Já a operação investiga possível desvio de combustível em secretaria do governo do estado da Paraíba. A gente vai falar aqui, saber qual foi essa secretaria. Já que o governador agora, Lucas Ribeiro, volta à cadeira, vamos organizar. Agora o governo é seu, Lucas.
4: Isso.
2: Até então, era um governo deixado pelo ex-governador João Azevedo, que agora é senador, vai cumprir um novo papel, e agora o governo, quem assume é você, oficialmente, Lucas Ribeiro. Então vamos começar a ver o que está acontecendo dentro do governo do estado e vamos resolver. Aloísio.
1: Olha, pois é, são 8h07, Adriano.
4: Olha, Aloísio, aqui em Santa Rita foi inaugurada um CIEI com capacidade para 378 crianças e amplia investimento na primeira infância. Foi o CIEI, Centro de Educação Integrada José Targino Maranhão, Gleitson e Aloísio, por sinal, um CIEI de primeiro mundo.
2: Viu? Eu vi as imagens.
4: E uma homenagem mais do que justa que o prefeito Jackson fez ao eterno governador José Targino Maranhão. Inclusive, a sua esposa estava lá, Luísa, a desembargadora, né? Estava lá também. Ficou muito emocionada. Foi um momento muito bonito lá na inauguração desse CIEI, Luísa.
2: Já falando em segundo turno, o TRE da Paraíba já iniciou a preparação das urnas para o segundo turno das eleições em 2026, que aqui na Paraíba a gente só tem para presidente, mas em alguns estados do Nordeste e do Brasil vai ter para governador e vai ter também para presidente. Polícia mira organização criminosa suspeitos de homicídios e domínio de áreas em João Pessoa. E fechando, Aloísio, vai lá.
1: Pois é, tá aqui, olha, Lucas Ribeiro, após a eleição, Lucas reúne secretário e traça prioridade e comenta disputa pelo comando da Assembleia.
2: Olha aí. Olha,
4: tá pegando fogo.
2: Tá, né? Pegando fogo, o negócio nem começou ainda, 2027 nem chegou ainda, faltam 2 meses aí e meio praticamente pra terminar o ano de 2026. E o clima já está pegando fogo.
1: Já estou pensando nas eleições,
2: né,
1: de prefeito, homem, de 2028.
2: Não, mas não é.
1: Aqui é assim, uma eleição termina, ele já começa a articular outra para 2028,
2: é,
1: não
2: é? É rápido demais o negócio aqui, viu?
4: E dizer aos ouvintes que o telefone já está liberado.
2: Tá, né?
4: 3229-1005, eles já podem ligar ou sim, mandar sua mensagem de áudio para o número 8812-1005.
2: Valeu isso.
1: Pois é, e o nosso Ronaldo Caiado e o Romeu Zema anuncia o apoio
4: a
1: Flávio Bolsonaro, viu?
4: O nosso
1: Flávio estava esperando o apoio também do Augusto Cury. Ele viaja ao exterior e adia, né, o seu apoio.
2: Ele também recebeu. O Flávio também recebeu apoio do
4: Republicanos.
2: Do ex-presidente Michel Temer, viu?
4: E ele recebeu apoio do Republicanos e PP, né?
2: Exatamente. Então tá aí.
4: Rapaz.
2: Tá se fortalecendo. Foi um primeiro turno que deixou o governo Lula meio cambaleando, como dizia Jacir Mendonça.
4: Foi uma surpresa pra você. Porque todo mundo nas pesquisas diziam que ele.
1: as pesquisas sempre dava ele na frente, né? Uma vantagem, né? Vantagem pequena, não é? O presidente Lula não esperava. Sim. Também essa grande abstenção, que ele está botando culpa na abstenção agora.
2: Não.
1: Ele está botando culpa na abstenção.
2: Mas não é.
1: 31 né? milhões de pessoas deixaram de votar, né? Então ele está colocando a perca, digamos assim, no primeiro turno para o Flávio, por conta dessas abstenções. Não é? E ele está fazendo, clamando, está fazendo um apelo a essas pessoas que não votaram, não é, no primeiro turno, para ir votar no segundo turno. Ele está pensando que vai tirar a diferença.
2: É isso que eu ia falar agora. Existe um entretanto, todavia, porém, aí no meio desse negócio. Que possa ser que essas abstenções possam ir para ele, possam, mas também podem ir para o lado contrário. Ele tem que entender que não é todo mundo que vai votar nele. E também não é todo mundo que vai votar no Flávio Bolsonaro. Então, chamar o pessoal que se absteu de votar para vir para as urnas, como ele convocou os velhinhos, como diz a verdade, não foi que ele convocou, venham para as urnas e tal, vou ver esse seu voto. E eu presenciei pessoas de mais de 80 anos indo às urnas votar.
4: Isso. Olha aí.
1: Isso. E outra coisa que a gente nota nesse período assim das eleições é que o candidato a presidente, o Ronaldo Caiado,
2: sim,
1: ele saiu do governo de Goiás com mais de 70% de aprovação para anunciar a sua candidatura a presidente da República. É tão provável que elegeu o seu vice-governador em primeiro turno, né? Outro fato também é o fato do Romeu Zema, que elegeu o menino em Minas Gerais, o Cleitinho.
2: O Cleitinho, sim.
1: É o Cleitinho.
2: Sim. Pensei que era o Nicolas.
1: Então, também, outro fenômeno também foi o Nicolas.
2: O mais votado do Brasil.
1: Do Brasil, entendeu? E aqui, nas eleições paraibanas, uma surpresa também foi o Nilvan Ferreira, né?
2: O mais votado
1: da Paraíba. 77 mil votos. Viu, superou, né? o próprio presidente da Assembleia.
2: Né?
1: Que ninguém esperava isso, né? Outra surpresa também da eleição foi o Deputa, né?
2: Sim, o Mané Buchada.
1: O Mané Buchada também. Mas ele, Iglesias, o lendo a biografia do Cabra, o Cabra é bom, viu?
2: Ele é. Eu acompanhei. Acompanhei o Mané Buchada, porque eu vou acompanhar esse cara pra ver até onde é que ele vai.
1: As sátiras dele, né, rapaz?
2: Ele era muito engraçado nas brincadeiras. Ele falava de algo sério, mas brincando.
1: Ele trabalhou como guarda municipal da Prefeitura de João Pessoa, na CEMOB de João Pessoa, e pediu afastamento, aí passou num concurso público da Polícia Civil de Pernambuco, não é? Depois também pediu afastamento e começou a fazer as suas sátiras, né? Ele é jornalista, né?
2: Isso.
1: Ele é advogado, né?
2: Isso.
1: Entendeu? É roteirista, né? Tem uma vasta, né, conhecimento das coisas, né? E com aquelas sátiras dele, conseguiu chegar a deputado estadual, né?
2: Você está vendo aí? Com uma votação muito, muito boa.
1: É uma votação, digamos assim, que o povo prestava atenção.
4: Temos ouvinte aí, Glitz.
2: Tem ouvinte?
1: Não é? Prestava atenção o que ele faria, né? Ele fazia, estava fazendo, né?
4: Temos ouvinte.
1: Divertia. Vamos aos ouvintes aí?
2: Vai lá, os ouvintes. Vamos. Manda aí.
1: Primeiro alô, ouvinte noite. Da noite. Alô, você do telefone. Boa noite.
5: Boa noite, Adriano. Boa noite, Luiz, né? Boa noite, seu amigo aí, né? Seu amigo Candé do Povo. Meu amigo Adriano, realmente é muita surpresa, né? Mas você sabe, Luiz, você faz muito tempo que mora em Santa Rita, a campanha em Santa Rita aqui, Luiz. A gente sabe que é dinheiro. Você pode botar ouro, mas o povo é complicado, Luiz. O que o prefeito Jacques fez ali por trás da prefeitura, né? Ali era para encher de foto. A mulher, ali tem a foto mais de 600 do que da primeira dama. Eu falo com o nome, Luiz. Tem negócio de rápido, não tem não. Você pode prestar atenção. O que esse homem fez, eu já lá dei a conta serena. Cadê o voto? Vamos lá pro Rio Preto? Cadê as fotos da mulher lá? Vamos lá ali, depois de Cicinha. O homem deu até documento no Vidal. E ele vai dar o documento mais. Né? O tapete preto, toda Santa Rita. Aí perdeu por 1.500 votos. 18 mil votos, Luiz, foi muito pouco. Porque a campanha da doutora estava muito bonita, Aloysio. Aquela candidata, todo mundo abraçando. Essa mulher que era para ter uns 25 mil votos só em Santa Rita. A mulher estava eleita. Isso não existe nada. Quer dizer, eu estou satisfeito, o prefeito vai estar? Tá não, pô. Ela é para estar disparada com 25 mil votos, estava eleita, a mulher. 1.500 votos. Aí você vai para onde? Vaza Nova. A mulher tem 1.500 e pouco votos. Cadê a liderança, Aloysio, pelo amor de Deus? Eu não quero ser melhor que ninguém não, Aloysio. Esse pé de chinelo aqui, Aloysio. E se eu fosse uma liderança, eu garanto, Aloysio, esses 1.500 votos. A gente pegava todo jeito. Quem dá os votos, Aloysio, se chama os pé de chinelo. Pé de chinelo que vai estar de votos. Uma fala de José Nezinho. José Nezinho tem uma equipe só de pé de chinelo. Deu 3 mil votos, o deputado federal. É da pessoa rica. Rapaz, agora o prefeito tem que fazer a limpeza. E os secretários, principalmente de uma pessoa. Meu prefeito, tá vindo uma campanha aí, meu prefeito. Faça essa limpeza de uma pessoa. Vamos botar só de Santa Rita, porque tem uma campanha de prefeito aí. É porque Nilvan, queira que não tenha, não vem candidato. E vai aparecer muita gente. Até Felipe Peitão, que ela sabe o nome dele, Aloysio. Sabia disso? Prefeito de Santa Rita. Esse povo aqui, Aloysio, foi dinheiro, Aloysio, aqui em Santa Rita, porque o povo de Santa Rita coxa de dinheiro. É dinheiro, dinheiro tem que chegar a investir, porque os do chão realmente não coxa de voto não, viu? E um abraço. E faço comentário, Aloysio.
2: Vamos
5: foi
2: lá.
5: Muito bom que pegou meu voto. A mulher para ter 25 mil votos, estava na cadeira. Um abraço.
2: Vamos lá. Ele pegou um gancho importante para a gente falar sobre os mais votados aqui na cidade de Santa Rita. Ou os candidatos que tiveram votos aqui na cidade de Santa Rita. Segura dois minutinhos aí que eu atendo você que está no telefone. Você
4: quer começar o quê? Pelo federal?
2: Eu vou começar pelo estadual, só aqui em Santa Rita.
4: Com os federais aqui.
2: Nilvan Ferreira teve aqui em Santa Rita 5.330 votos.
4: Certo.
2: O segundo lugar está com Adriano Galdino, que teve 125 votos. Olívia Mota teve 60 votos. Wilson Filho, não está na ordem, teve 380 votos. Felipe Leitão levou de Santa Rita 6.051 votos. O deputado Mané Buchada, que a Luísa acabou de falar, teve 1.628 votos na cidade de Santa Rita. Já Eduardo Carneiro, 686. Maria Porto, 98 votos. Doutor Jarques, que é lá do Sertão, teve 73 votos. João Paulo II, 16 votos. Tibério Limeira, 1.736 votos. Lorena, 717. Cida Ramos, 1.448 votos. Fábio Ramalho, 229. João Gonçalves, 1.452. Nil Mendes, 62 votos. Sargento Neto, 604 votos. Jô Oliveira, 330 votos. Fábio Lopes, 1.129 votos. Michel Andrade, 640 votos. Tem deputado aqui que eu não vi nem a cara em Santa Rita.
1: Ah, aquela história, pai, porque toda eleição, eu sempre digo isso, que se apurar 75 mil votos bons, fica 35 para dentro de casa, 32.500 e 32.500 para fora, os candidatos de fora.
2: Sim.
1: Como é chamado candidato de fora. A gente vê aqui também, Gleice, aqui, a votação para o Senado Federal.
2: Vai,
1: aqui, olha. João Azevedo, 41.005 votos.
2: Ah.
1: Veneziano Vital do Rego, 24.860 votos.
2: Aqui em Santa Rita.
1: Aqui em Santa Rita. Nabor Vanderlei, 21.853 votos. Queiroga, olha aí, Marcelo Queiroga. 22.894 votos.
2: Foi bom.
1: O senador de Santa Rita, que pouca gente sabe, o Rinaldo Júnior, teve 5.513 votos.
2: Uma boa expressão.
1: O Major Fábio, que não veio em Santa Rita, diga de passagem, nenhuma vez, tá aí. 13.428 votos. André Gadelha teve 1.444 votos. E a Rosilene Santana teve 448 votos. Não é? Votação agora para governador.
2: Vai.
1: Olha aí, Lucas Ribeiro, do PP, olha aí, 42.967 votos.
2: Ah.
1: Cícero Lucena, com a vergonha, aí a votação de Cícero Lucena em Santa Rita. 5.636 votos. Pô. Efraim Filho, deu banho.
2: Deu banho.
1: 22.373 votos.
2: Isso indica que Efraim puxou, puxou voto para Quiroga e, também. Porque é parecida a votação, né?
1: E a votação para presidente agora. Tá aí, ó. É. Flávio Bolsonaro, 32.912 votos. E Lula, 42.713 votos. Essas são as votações para presidente, para o Senado da República, né? E temos aqui agora a votação agora para deputado, né?
2: Vamos só federal, né? A gente volta com o deputado federal.
4: Vamos botar o ouvinte primeiro. Alô, boa noite.
2: Boa noite.
6: Boa noite.
2: Com quem eu falo?
6: Adriano.
2: Wilson.
6: Boa noite, Ringson. Adriano, Ringson, Aloysio Alves, nosso amigo aí, Gleitson.
2: Boa noite.
6: Quem tá no controle, Gleitson, é você?
2: Não, é Léo.
6: É o Léo Tec. Um alô também para o Léo Tec. Eu só tenho a dizer que quem perdeu foi Santa Rita.
2: Exatamente.
4: O que você acha do comentário aí?
6: Eu só tenho a lamentar quem perdeu foi Santa Rita, o povo.
4: É verdade.
6: Porque hoje nós não temos um representante na Assembleia, né?
2: Não.
6: Eu não tinha nada contra nenhum político, não. Eu queria que elegesse pelo menos dois deputados. Nós temos condições de eleger. Porque nós temos acima de 100 mil eleitores. É verdade, Luiz?
2: Exatamente. Verdade. Exatamente.
6: Então, Santa Rita foi quem perdeu um representante, né? Podia ser quem for, né? Entendeu? Porque aqui nós tínhamos muitos nomes aqui, candidato a deputado estadual, né? Era para ter eleito pelo menos a mulher do prefeito. Por quê? Porque era entante, né? Podia ser quem for, né? Entendeu? Porque aqui nós tínhamos muitos nomes aqui, candidato a deputado estadual, né? Era para ter eleito pelo menos a mulher do prefeito.

0: porque está vendo o serviço do prefeito. É verdade. Entendeu? Ele faltou levar o Faime Ri para as outras cidades.
1: Ah.
0: Não é verdade? Do jeito que o Faime Ri vem de fora para cá, era para ter levado para lá. Então, quem perdeu foi Santa Rita, porque não tem um representante. Então, muito obrigado a vocês. Eu quero parabenizar aí um vereador aí de Cruz Espírito Santo, um Zebrinha, né? Que todos os vereadores da grande João Pessoa, eu digo da grande João Pessoa em geral, fizesse com o que ele faz, a ação, era outra coisa diferente, meu amigo. Porque o cara, eu vi nas redes sociais, o cara numa clínica de prótese, né? E ele foi, pagou uma prótese da perna de uma mulher numa clínica, eu vi nas redes sociais. Então eu quero parabenizar ao vereador Zebinha, não conheço, não tem nada para defender, mas a ação que ele fez foi a coisa mais linda do mundo. Então, parabéns, meu amigo Zebinha, não lhe conheço, não tenho nada para lhe defender, mas eu vi nas redes sociais a ação que você fez. Espero que seja um exemplo para os vereadores de toda a grande rua pessoa. Não espere só porque chegar a eleição, não. Faça uma ação dessa aí. Não é à toa que o cidadão tem 4 mandatos de vereador. Então, espero que faça isso, porque isso aí não é nada demais a pessoa fazer uma ação social dessa, né, bicho? Porque não é brincadeira, não. Então, parabenizar vocês. Em nome de todas, de todos os ouvintes que estão contigo, eu quero parabenizar a todos e agradecer ao espaço, meu amigo. Diga aí, Luiz.
2: Agora, Wilson, eu acho o seguinte, o povo é que é sempre o culpado das coisas, né? Aí perdeu de eleger a sua candidata, até que tinha aqui em Santa Rita, mas infelizmente está aí. Agora vamos aí, meu caro Gleice, com vamos a votação para deputado federal em Santa Rita. Olha aí, o Cabo Gilberto teve 9.340 votos.
1: Ah.
2: Aguinaldo Ribeiro teve 1.194 votos. Ricardo Coutinho, 4.045 votos. Murilo Galdino, 2.188 votos. Hugo Mota, 697 votos. Wilson Santiago, 3.346 votos. Rui Carneiro, 4.334 votos. Gervásio Maia, 1.236 votos. Wellington Roberto, 1.283. Dr. Damião, 3.334. Geórgio Moraes, 1.052. Poliana Werton, 1.854. Messinho Lucena, 2.155. Tião Gomes, 2.118. Léo Gadelha, o candidato do nosso amigo Josa Dezinho, que preparou uma equipe para trabalhar para o nosso Léo Gadelha, está aí, 3.707 votos. A nossa Elisa Virgínia, 1.330. André Amaral, 1.190. O ex-prefeito Emerson Panta, 8.730. Cicinha, né? Cicinha, ex-vereadora, 7.242 votos. E o Samuca Duarte, o apresentador Samuca Duarte, que voltou hoje ao rádio, com 1.814 votos.
1: Eu me surpreendo aí com dois nomes.
3: Samuca voltou?
1: Voltou hoje. Voltou.
3: Parapuã?
1: Isso. É, junto com a Jaceline Marques. Me surpreende dois nomes aí. Um é a baixa votação de quem já teve um grande número expressivo de votos aqui em Santa Rita, que é o doutor Damião Feliciano.
2: Isso.
1: Que já teve muito mais do que 3 mil votos na terra dos canaviais.
3: Inclusive, Rui Carneiro teve mais votos do que ele.
1: Outro
3: Rui
1: nome...
3: Rui Carneiro foi apoiado por Doca Doquinha, viu, aqui de Santa Rita.
1: Outro nome que me surpreende muito também é o nome do ex-prefeito da cidade de Santa Rita, que teve seus expressos mais de 7 mil votos. Me surpreende.
2: Ele já teve 23 mil votos para deputado federal, a última eleição.
1: Exatamente. Entendeu? Por isso que isso me surpreende, pouco mais de 7 mil votos. Isso quer dizer que o pessoal de Santa Rita, eu acredito que a próxima campanha, os candidatos de Santa Rita precisam trabalhar mais Santa Rita.
3: Que eu sei que ele ficou muito decepcionado. Viu?
1: Eu acredito que na próxima campanha, em 2030, ou 2028, não sei, dependendo da quantidade de pessoas do IBGE, Luiz, você pode até me dar mais informação sobre isso,

0: talvez possa até ter mais eleitores do que esse agora e na próxima agora eleição.
1: Tem 20... 100, foi 103 mil eleitores, né?
0: Para ter segundo turno para prefeito aqui em Santa Rita, quantos?
1: Tem que ter acima de 100 mil votos.
2: É, Gleidson, então, falando sobre Samuca, o rapaz está dizendo aqui, Bruno da Indaiá, ele disse que ele deu uma declaração hoje, né? Que ficou muito decepcionado com...
1: É, porque ele
2: conversou... E ele, assim, ele não citou nomes. Mas muita gente abandonou ele, ele tá dizendo.
1: Ele conversou comigo e disse, Aloysio, em Santa Rita, Bahia e João Pessoa, eu espero, no mínimo, ele disse a mim, conversando comigo lá no posto, Petrobras da Chequinale, né? Ele disse a mim, Aloysio, entre Santa Rita, Bahia e João Pessoa, a grande João Pessoa, né? Eu espero, no mínimo, 30 mil votos. Entendeu?
0: O problema não é porque o povo conta muito, diz assim, eu tenho X tantos ouvintes, eu vou ter X tantos votos. E não é assim. O saudoso, vou repetir mais uma vez, o saudoso Jacir Mendonça já falava aqui no programa que o povo não elege comunicadores. São poucos comunicadores.
1: Mas não foi eleito Nilvan Ferreira?
0: Mas Nilvan tá fora do da TV, do rádio, faz muito tempo.
1: Mas é um comunicador.
0: Ele é um comunicador, entendeu? Mas foram três perdidas. Ele foi uma quarta tentativa que talvez não desse certo, que ele inclusive deu essa entrevista ontem. Ele falou que disse que se nessa não tiver... Ele arriscou essa campanha porque se também não tivesse dado certo, tinha destruído a campanha dele, a história dele. Tentou para governador do estado da Paraíba, perdeu. Tentou para prefeito de João Pessoa, perdeu. Tentou para prefeito de Santa Rita, perdeu. Agora para deputado estadual, emplacou agora, espero que emplaque.
1: Ele perdeu a campanha para Cícero Lucena, a primeira campanha, ele perdeu por 20 mil votos.
0: Aqui em Santa Rita foi por muito menos.
1: Ele perdeu aqui em Santa Rita por 1.532 votos.
0: Foi muito
1: menos. A campanha para prefeito. Não é? Isso aí qualifica ele para a próxima eleição, não é?
0: Sim.
1: E já anuncia, ele já disse aí nos bastidores que está se preparando, não é, para vir para Santa Rita, ser candidato a Santa Rita. Entendeu?
0: Sim.
1: A conversa nos bastidores, não é? Um amigo dele aqui já nos confirmava que ele está se preparando para vir para Santa Rita.
0: De novo. Eu me aquietava.
2: Não,
0: eu
2: acredito que ele só teve 5 mil votos, né, Luiz, aqui em Santa Rita.
0: Eu fosse ele, eu me aquietava.
1: 5.300 e alguma coisa.
2: Exatamente. Né?
1: Mas na Paraíba inteira, eles credenciaram ele com 77 mil votos.
2: Foi o detalhe. Agora, né? Queria fazer aqui, abrir um parênteses aqui e falar sobre a candidatura de Raquel Maroja, né? Parabenizar ela.
0: Sim.
2: Ela teve 1.406 votos, Luiz. Sem nenhum centavo, só andando, distribuindo santinho. E muitas vezes eu acompanhei Raquel nas caminhadas de Fernanda.
0: Aham, eu vi.
2: E ela era ali, aquele corpo a corpo, de casa em casa, no santinho. Muita gente abraçava a dona Estefânia, emocionado. Então, esse voto que Raquel teve...
1: Campanha de pé no chão, né?
2: Campanha de pé no chão, exatamente. Entendeu? É,
1: sem comprar um voto de
2: passagem. Isso, exatamente.
1: Não é?
2: E essa votação dela, Luiz, é credenciar ela futuramente, se ela quiser entrar para ver candidata vereadora aqui em Santa Rita, Glitz.
0: A minha fala sobre Raquel é que Raquel é uma guerreira.
1: Sempre Raquel foi, né? Sempre foi. Nas campanhas do pai dela,
0: ela
1: né?
0: Ela é uma guerreira.
1: Ela era uma guerreira, à frente
0: ela,
1: de tudo.
0: Ela luta, ela vai mesmo, ela é pé no chão, ela corre atrás, ela vai abraçar o povo, porque o povo gosta dela.
2: E eu estava lá.
0: O povo gosta da família.
2: Gosta de Maroja. Dona Estefânia. O que falta é o seguinte, é alguém, a família Maroja é uma família forte.
0: Demais.
2: E às vezes a pessoa pode estar com medo, né? Da família Maroja vir de novo pra cá. Então assim, falta alguém forte pra investir.
0: Eu vou falar isso e pode até pegar mal.
2: Cuidado, viu?
0: Pode até pegar mal aí fora.
2: Calma, os grupos aqui estão ouvindo.
0: Pode até pegar mal aí fora.
2: Cuidado.
0: Mas a realidade é essa que você falou. Existem pessoas com medo da família Maroja. Existem pessoas com medo da família Maroja. Porque sempre foi um grupo político muito forte.
2: Agora,
0: sempre foi.
2: Você
0: foi
2: falou isso agora, né? Agora eu vou dizer uma. Vou falar
0: e, não
2: uma verdade.
0: É, e não é agora que vai deixar de ser. Não é.
2: Pegando esse seu gancho, a gestão passada sempre menosprezou, né?
0: Não, ali é.
2: E ali o prefeito Jacques nas caminhadas. Eu, como acompanhava as caminhadas diariamente, todos os dias, eu via quando o Raquel ia para as caminhadas também, o prefeito Jacques abraçando o Raquel, Fernando Alvino, sempre falando em Raquel e na família Maroja. Então, assim, ficaram lado a lado também o prefeito Jacques e Raquel.
0: Eu deixo aqui os aplausos a Jackson Alvino, a Fernanda Alvino e a Jackson Alvino. Eu via nos vídeos, eu via nas caminhadas. O carinho, o
2: tratamento dele.
0: Eu me emocionei.
1: A popularidade, né?
0: Eu me emocionei várias vezes, né? Quando eu via o carinho que eles tinham por Dona Estefânia. Isso. Eu tenho um carinho muito grande por ela. Sei que ela também tem muito carinho por mim. E eu vi esse carinho de Fernanda, de Jackson, abraçando, colocando na frente, trazendo pra cá, venha comigo. Isso é parabéns, Fernanda. Parabéns. Dona Estefânia é um exemplo de primeira-dama. Dona Estefânia é um exemplo de primeira-dama. A ser seguido pra vida. Um modelo de primeira-dama a ser seguido pra vida. Parabéns, Fernanda. Parabéns, Jackson. Aloysio.
1: Eu tô aqui com o nosso Severino, né, que está dando um recadinho aqui sobre a iluminação pública. Boa noite, Tibirino.
3: Boa noite a todos. Paz e saúde. Meu amigo, a equipe da iluminação está de parabéns, Aloysio. Está dando um show aqui em Vaz Nova, viu? As ruas estão ficando tudo iluminadas. Falta só agora as passarelas.
2: Olha aí.
3: Atenção à equipe de iluminação.
2: As Verônica passarelas Mota.
3: Aqui na BR. Aqui na rua que vai para o Atacadão, viu? Faça esse mesmo serviço nas passarelas da BR. Muito obrigado.
1: Olha aí, o nosso Severino, né? Tá aí parabenizando a equipe da iluminação. Tá pedindo que aquela rua que vai para o Atacadão é que tá precisando, né? De ser iluminada. E tá pedindo aí a equipe, né, da iluminação pública que dê uma passadinha aí naquela rua que vai para o Atacadão.
0: Tem uma ligação, né? Aloysio.
1: Pô, não. Boa Alô, noite. Você do telefone. Boa noite.
4: Mais uma vez, muito obrigado, boa noite. Olha, Gleice, Nilvan Ferreira, ele só ganhou por causa das outras cidades. Ele saiu pedindo voto em sinal. Prova que o povo de Santa Rita não elege ele, não. Ele só teve 5 votos. A campanha de deputado é uma, a campanha de prefeito é outra, minha gente.
0: Sim.
4: Ele teve 30 e poucos mil votos.
2: É verdade.
4: E a diferença aí agora? Não, muita gente dizia que ele ia ter 30 mil, 20 mil, igual ele. Tem de 5 a 7 mil votos. Acertei.
0: Então, é
4: vem pra cá, a campanha de Santa Rita é outra, o prefeito é um. E ele
0: exatamente.
4: Só teve aquela votação todinha também, naquela gestão, naquela campanha passada, porque a rejeição de Panta era grande. Todo mundo sabe. Mas quando está afastado da política, jamais esse pessoal vai chegar aqui em Santa Rita na política. Então a decisão vai ser boa, entendeu? E novamente, se o prefeito continuar trabalhando como ele vem, ele é tranquilo. Tranquilo, tranquilo. Muito obrigado mais uma vez.
0: Boa noite.
2: Ô, Leotec, bota aí os parabéns para. Marcelo do Vale é irmão de Lamartine.
0: Sim.
2: Está aqui ouvindo o programa, Luiz. Está ele, está a Doca.
1: Nosso Marcelão.
2: Isso, ele, isso. Doca. Todo mundo está lá ouvindo o programa, Leotec.
0: Valeu, Marcelo, valeu.
1: Os parabéns aí, hoje, meu, né, caro Leotec.

0: sua ligação. Parabéns, parabéns, Marcelo. Parabéns. E estender também a todos os aniversariantes do mês de... Do mês de outubro. Que, inclusive, ouvinte. Eu também faço, parte desse bolo também, que eu completo ano domingo, né?
1: Isso, temos ouvinte. Alô, boa noite.
2: Boa noite.
0: Com quem eu falo?
2: Oi, Juliana.
0: Oi, Juliana. Você fala de onde?
2: Falo de Santa Rita.
0: Daqui de Santa Rita. Fica à vontade.
2: É, não é sobre política, né, que você é o assunto do momento que vocês estão debatendo, mas é sobre o nosso cursinho, sobre uma divulgação, que a gente pediu uma ligação para divulgar, né, que é 10 anos do nosso curso popular para Enem, que é a edição 2026, que está acontecendo de 6 de outubro a 13 de novembro, de segunda a sexta, das 19 horas até 21 horas e 30.
1: Muito bom. É a Juliana que está falando?
2: Isso.
0: Ô, Juliana, muito bem. Vamos sim, vamos reforçar.
2: Franciscana Secular, junto com a Juventude Franciscana, aqui na paróquia Sagrado Coração de Jesus, no centro João Paulo, aqui no Alto.
1: Que sim. Bom, rapaz. Paga alguma taxa, Juliana?
2: Paga uma taxa de R$20.
1: Oxe. Uma taxa simbólica, né, rapaz?
2: Temos todas as matérias disponíveis para os alunos estudar todas as noites. A gente divide 2 aulas por noite.
1: Que coisa boa.
0: Tudo certo. Aí,
1: meu filho. Valeu. Vamos pegar o número, né, gente?
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3: Bom, bom. Muito pois bom. É, 8h39 agora, meu caro Léo Tec, vamos aí a nossa pasta comercial, vamos falar lá dos nossos anunciantes.
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1: 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Dona Hilda está a essa hora já escutando a gente lá.
2: Isso.
1: Com o radinho ligado, né? Misto e sua equipe, nosso amigo Nan também,
2: Nan
1: aí
2: também,
1: ligadinho conosco, ouvindo, né, o Jornal da Noite, o jornal que chegou para ficar. São 8h45, meu caro Adriano.
3: Nosso amigo Gleidson Pessoa vai trazer mais, mais colaboradores aqui do Jornal da Noite, né, Gleidson?
2: Vou sim, Adriano está com a voz meio rouca hoje, mas a gente vai falar aqui, 8h47, mandar um abraço aqui para Aurinho, filho de menininha, Toca da Saúde, diretor de transporte da Secretaria de Saúde de Santa Rita. Também mandar um abraço para Bandeira e sua esposa Josa, conselheira tutelar, trabalhando pelo povo de Santa Rita. Saudade, Bandeira, saudade, Josa, nunca mais os vi. Tô morrendo de saudade. Natanael Estrela, que também apoia e fortalece a programação do Jornal da Noite, valorizando a nossa gente, a nossa cidade. Natanael Estrela, filho de Arara Despachante, apoiando a comunicação da terra e caminhando junto sempre com o povo de Santa Rita. Um abraço também para o vereador Alisson Gomes, vereador atuante sempre na Câmara Municipal de Santa Rita. Um abraço para você, Alisson Gomes. 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
3: Isso, Aloysio, vamos ver agora os nossos áudios, Aloysio, vamos zerar?
1: Pois é, eu quero aqui primeiro abraçar o pessoal aí da zona rural aí, né, os nossos amigos aí, nosso amigo seu Nego de Alice aí, na zona rural de Violeta de Araçagi, nosso amigo Totinha, nosso amigo Naldinho aí, em São Vicente, o vereador Zé de Simone, aí também no sítio Piabas, abraçar também Daniel aí também na Violeta, abraçar os nossos amigos aí, Luciano também aí no sítio Mercador, ouvindo o Jornal da Noite, nosso amigo Bruno da Idaiá, nosso amigo Som, né? Nosso amigo Josa de Nezinho, isso. Pessoal da RTTR Transporte, aliás, ouvindo o Jornal da Noite, e a gente, né, tá aí mandando esse abraço a todos vocês.
2: Também mandar um abraço aqui para minha amiga maravilhosa, a Poliana Sorrentino, que tá nos ouvindo também. Eu mando aqui esse abraço maravilhoso, esse beijo. A gente tem um encontro todo dia marcado na Co-Irmã, Liga FM, todos os dias. E mandar um cheiro aqui pra ela, pra um abraço para o marido dela, o Léo, que também nos escuta. E para os filhinhos dela, o Anthony e o Francisco.
3: Vamos liberar os áudios?
1: Eu quero aqui somente fazer um registro aqui, do falecimento de um dos, sim, grandes causitos da Paraíba, né, o advogado Marcos Piri. Que veio a falecer hoje, nessa quarta-feira, aos 71 anos. Ele está internado em um hospital de João Pessoa e foi vítima de um câncer. O nosso Marcos Pires, ele era filho da ex-vereadora Creuza Pires, né, em João Pessoa, e está aí os nossos sentimentos, pêsames, né, a toda a família do grande causídico, o Marcos Pires, meu caro Gleit.
2: Vamos para os áudios, Léo. Solta áudio no 98812-1005. Vai, 98812. Solta.
4: Adriano Souza, boa noite, Léo Tec, boa noite, Aloysio Alves, boa noite, Cleide Pessoa.
2: Boa noite.
3: Nosso amigo Nando.
4: Tô aqui em casa hoje. Eu trabalhei bastante, tô cansado.
3: Tá cansado.
4: Passei lá no Las Vegas, lá. Mas já tô em casa, viu? Escutando aqui o resto do jornal.
3: Obrigado, Nando. Las Vegas é um luxo.
2: Da bancada. O que é o Las Vegas, né?
3: É o Las Vegas de Mista, né?
2: É o restaurante, né?
4: O Bilzinho de São Miguel do Taipu.
3: Isso.
4: O Wilson de Tibiri 2.
2: Olha aí.
4: Todos eles ligadinhos no Jornal da Noite. Aquele abraço.
2: Manda outro, Léo. Vai, solta.
5: Boa noite, Aloysio. Boa noite a todos da bancada. Mariquinha. Pois é, né, Aloysio? Quantas e quantas vezes eu não encontrei nosso amigo Adriano Souza, os arrastões de deputada Fernanda, mas infelizmente, mais uma vez, Santa Rita ficou sem estadual, sem federal, mas é assim mesmo, né? Mas graças a Deus que ela ficou, foi a bem mais votada dentro da cidade, né? E assim, a nossa vontade dela ter sido eleita, né? Mas graças a Deus ela ficou suplente. E mandar aqueles alunos, né? Para Everalda, Rua do Colégio, Bilzinho, João Batista, Severino Popagana, Wilson Tibiri, Paulinho da Paz, Rapazão, você gosta muito. E a Maria do Relógio, Verinha da Saúde. E enfim, a todos.
6: Boa noite a todos do estúdio, boa noite a todos os ouvintes.
2: Marinha do Relógio, enquanto é Marinha sábado.
6: Boa noite a todos.
2: Viu? Um abraço, Marinha.
6: Deus continue abençoando todos vocês e todos os ouvintes.
2: Cheiro. Obrigado. Mano, tem mais, Léo? Solta. Arrocha. Vamos devagar. Vamos lá. 98812-1005.
7: Graças a Deus, hoje, né? Dia 7, a Sim. minha amiga já está com a prótese dela.
8: Olha! E... Olha, já posso ter olha, coisa linda! Oh. Olha! Foi rápido e ligeiro!
7: Tá feliz e a felicidade dela é a minha. Eu acredito que seja do seu Messias, hein, seu Messias? E Tati, eu estou feliz, viu?
8: Zé Bia, quem está feliz sou eu.
7: Conte comigo, independente Sim. de qualquer coisa. É que você sabe que eu não faço nada por causa de política. Eu faço porque Deus toca no meu coração, certo? Quando eu era criança, ninguém sabe. Quando eu era criança, eu usei 12 anos, 10 anos. O meu sonho era ter condição para ajudar a minha família. E Deus me deu condição, eu ajudo a minha família e eu ajudo meus amigos, certo?
9: Parabéns, Zebrinha. Você só tem a agradecer a Deus e agradecer esse homem, coração gigante. E, gente, ele está pensando em sair da política. Não deixa.
8: Ele não é doido, não.
9: Ele tem juízo, tem gente que precisa dele.
8: Ele não é doido, não.
7: Mas eu estou falando de coração, perante a minha mãe.
8: É que não falei.
7: Eu já ia sair agora em 2028. Mas minha mãe disse: não saia, não, porque não tem ninguém para colocar. E o povo precisa de você, Cida.
8: Precisa, sabe por que eu ia dizer agora? Que nem eu falei hoje no meu Instagram, a todo mundo no meu Instagram bombou, perguntando sobre a sua pessoa, de onde você era. E eu expliquei, gente, isso aqui não tem política. Exato. Entendeu? Sabe por quê? Não tem? Porque ele é um homem de coração bom. Ele é aquele anjo da guarda que vem quando Deus manda, quando a gente faz algo bom. E ele foi meu anjo. Então, assim, ó, nunca se esqueça, Zé Bia, que você agora é um bom irmão. Eu nunca mais vou largar sua mãe. Não tem aquele que ele
7: deve. Cuidado que não é isso mesmo.
8: A sua mulher já sabe qual é a ela. Não tem aquele negócio de finado? Pronto, eu tô junto com o finado do Arte Júnior. Obrigado a vocês.
7: Tchau, tchau.
2: Próximo áudio, solta.
10: Boa noite a meu amigo Adriano. Boa noite a Dr. Ringson. Boa noite a Luíso. Boa noite também a minha amiga Raquel Maroja e o garotinho, né? E venho aqui também, viu, fazer um apelo, tanto a Raquel como a garotinho, que estiquem esse programa. Esse programa é um programa muito importante, não só para Santa Rita, mas para o estado da Paraíba, né?
2: Oh, coisa boa.
10: Então, veja aí, pode aumentar a mão um pouquinho, né? Para ter mais participação.
2: Vamos pegar uma rabeirinha, né?
10: Como dizia Jacim Mendonça, o saudoso. É o Brasil e o mundo, como ele dizia, né?
2: É...
10: E meu motivo para estar aqui, meu amigo Adriano e Dr. Ringson, é que o prefeito Jackson e o secretário Dr. Luciano estão fazendo uma grande campanha da saúde, né? E vai ser agora dia 17. Esse dia 17 agora. E como eu faço parte do Francisco Capanta, fica aqui por trás do Arena Zé Paulo, e vai ser uma grande campanha de vacinação. E também já chamando a população para que venha tomar sua vacina, que é muito importante essa dosagem. Então vem, convite está feito, vai ter aquele cafezinho, vai ter aquele pãozinho. Vem embora que já está de braços abertos, tanto com a técnica de enfermagem, como com o agente de saúde. Estamos esperando vocês de braços abertos. Vem embora. Francisca Panta convida vocês.
2: Um abraço.
10: É dia 17. Não esqueça, começa de 8 e termina às 3.
2: Muito bom, gente. Vamos trabalhar na Francisca Panta. Tem agora o Barra Pesada.
11: O nosso Clube Samba também está na audiência, viu?
12: Direto da Central de Polícia.
13: Muito boa noite, Adriano Souza, Leotec aí no controle e todos da bancada que faz o Jornal da Noite pela 100.5, a FM Líder. Olha, policiais militares da Força Tática, que pertence aí ao 1º BPM durante patrulhamento tático aí no bairro das Trincheiras, aqui em João Pessoa. Durante uma abordagem, o suspeito foi flagrado aí com uma arma de fogo. Após a polícia consultar o mesmo, apresentou ali um mandado de prisão em aberto contra esta alma cebosa, e já se encontra aí à disposição da justiça. Olha, Marcelo Joaquim Peixoto, de apenas 57 anos, o mesmo foi assassinado a tiro. O crime aconteceu no conjunto São João, próximo a um campo do Corinthians, que fica aí na cidade de Caporã, litoral sul da Paraíba. Segundo informações, 4 elementos invadiram a casa do rapaz e lá fuzilou o mesmo. O mesmo veio a óbito no local. Segundo informações que o Barra Pesada recebeu, ele já teve passagem pela polícia, né, rapaz? Tinha saído do mundo do crime, já estava frequentando aí uma igreja aí há 3 anos, mas infelizmente, né, ficou lá, né, o seu negado, e agora veio pagar aí com a própria vida, meu caro Adriano Souza. Mais um trabalho para a polícia investigar. Olha, é um jovem aparentando aí seus 20 a 25 anos, o mesmo foi morto a tiro, isso mesmo. O crime aconteceu aí em um viaduto que fica aí próximo à Ilha do Bispo, aqui em João Pessoa. Segundo informações, A vítima era morador aí da cidade de Baê, tinha ido lá comprar uma droga, né, rapaz? De repente foi alvejado com vários tiros, onde veio a óbito no local. Mais um trabalho para a polícia investigar, meu caro Adriano Souza. Olha, deixa eu abraçar aqui, para meu amigo Wilson Tibiri, o homem mais polêmico de Santa Rita, né, rapaz? Gente da melhor qualidade. Valeu, Wilson, pelo carinho da audiência. E também meu amigo Boquinha, que trabalha aí no restaurante popular no mercado público do Tibiri 2. Valeu todos vocês pelo carinho da audiência, meus amigos. Marinaldo Lira, o repórter barra pesada, direto da Central de Polícia, para o programa Jornal da Noite pela 100.5, a FM Líder. Um abraço, minha Santa Rita. Fui, Paraíba!
2: 8h59, Aloysio. Acabou, Adriano. Infelizmente, isso, a gente não pode estender o nosso horário, 9 horas em ponto.
1: Eu vou aqui fazer um registro, meu caro Gleitio Pessoa.
2: Vá.
1: Essa nova junta governativa que está à frente hoje do Sinfesa, né? Essa nova junta que está aí à frente do Sinfesa não quer honrar os compromissos que o Sinfesa deixou, porque nós não temos nada a ver com a anulação de eleição.
2: Isso.
1: Não é? Foi anulada a eleição do Sinfesa, né? E hoje está uma junta governativa, né, do Sinfesa, são 5 pessoas.
2: Sim.
1: Né? Eu estive lá hoje conversando com o atual presidente e o atual tesoureiro, explicando aí a situação, que existia uma parceria do Sinfesa com o nosso horário. E eles não querem, né? Inclusive eu disse a ele que emitia nota fiscal, né? Temos uma empresa, emitia nota fiscal, ele não ia ficar descoberto na prestação de conta, né? Mas infelizmente recebemos o não, né, do tesoureiro, do novo tesoureiro dessa junta governativa. A gente faz aqui esse apelo, né, que o Sinfesa não acabou, simplesmente eles estão aí de passagem. Essa junta governativa é de passagem, não. Exatamente. Vão ficar para sempre. Vão convocar novas eleições e querem protelar para o novo presidente, se quiser pagar, também paga. Porque se o novo presidente não reconhecer essas despesas, essas parcerias que o Sinfesa tinha, também nós não vamos aí ficar prejudicados. E a gente aqui faz um apelo, né, essa nova direção aí do Sinfesa, que procure honrar os compromissos, né, que assumiram, não é, que era um parceiro aqui do nosso horário, do nosso jornal 100.5 Notícias. A gente tem que registrar, deixar registrado, para que o cidadão aí, o cidadão que é presidente atual do Sinfesa, efetue o pagamento e venha honrar os compromissos.
2: Valeu, um abraço, 9 e 2, até quarta-feira que vem.

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